0: Marinas, esses têm um apoio do Governo Central nos medicamentos e no complemento de pensão. Os tantos associados que não estiveram envolvidos nas guerras ultramarinas não têm o complemento de pensão e não têm, digamos, o desconto dos medicamentos. Mas todos os protocolos que nós obtivemos, quer de medicina geral e familiar, quer dos cuidados primários, quer das farmácias, quer da fisioterapia, esses abrange toda a gente.
1: O núcleo da Liga dos Combatentes de Mirandela, a mostrar a sua vitalidade, assinalou no domingo 101 anos da sua fundação e os 16 anos após a sua reativação. Na presidência do núcleo desde o início de 2025, para cumprir o mandato até 2028, está Paulo Guedes Varros, um mirandelense de 60 anos, que passou à reserva em julho de 2024, após ter finalizado uma comissão de serviço como adido de defesa na Embaixada de Portugal, em Angola. Aumentou de 19 para 32 residentes a capacidade instalada do lar de São Pedro Velho, no concelho de Mirandela, um dos 5 equipamentos geridos pela Santa Casa da Misericórdia de Mirandela. É uma das várias melhorias naquela estrutura residencial para pessoas idosas, depois de concluídas as obras de renovação e ampliação, que custaram cerca de 200 mil euros e que foram inauguradas esta segunda-feira. As obras possibilitaram o reaproveitamento integral da cave, agora convertida em novos quartos, instalações sanitárias e espaços comuns, garantindo uma utilização mais eficiente, funcional e humanizada da área disponível. A zona exterior foi também alvo de requalificação, com a instalação de novos gradeamentos, portão automático e melhorias significativas ao nível das acessibilidades, segurança e conforto ambiental. Com esta intervenção, a capacidade instalada passa de 19 para 32 residentes, permitindo dar resposta a uma procura crescente por soluções residenciais qualificadas. Um investimento na ordem dos 200 mil euros, que contou com o apoio do Fundo Rainha Leonor, como revela o provedor da Santa Casa da Misericórdia de Mirandela, João Matias.
2: Houve um apoio do Fundo Rainha Dona Leonor, de 88 mil euros. De qualquer das formas, o investimento aqui deve ter ultrapassado os 200 mil euros. A Santa Casa tem que se chegar à frente, não tem outros meios, e é nestas ocasiões que o dinheiro mostra o que vale, e nós precisamos deste dinheiro e desta ajuda para fazer esta e outras obras.
1: A Presidente da Junta de Freguesia de São Pedro Velho, Fernanda Guerra, sublinha a importância deste equipamento naquela freguesia.
3: Estamos a falar de um equipamento que alberga os habitantes de São Pedro Velho e aqui da zona, nomeadamente das anexas. Estamos a falar de um equipamento em que emprega, dá muita empregabilidade aqui à nossa região, inclusive a São Pedro Velho, são, salvo erro, 12 funcionárias da freguesia a trabalhar no equipamento, ou seja, é uma mais-valia em todos os sentidos, e depois para os utentes e familiares que podem vir sempre visitar os utentes que têm cá, os familiares, e para a aldeia é sempre uma mais-valia, claro que sim.
1: Entretanto, o provedor adianta que a próxima prioridade será avançar para obras de remodelação do lar Nossa Senhora da Paz, em Mirandela, que acolhe perto de uma centena de idosos. Mas João Matias admite que será necessária uma operação logística que se prevê morosa.
2: Nós temos de recuperar, por exemplo, o nosso Lar da Paz. Tem muitos anos que está perfeitamente a precisar de obras profundas e eu não entendo que seja possível fazer as obras que é necessário sem retirar de lá os utentes. Portanto, eu precisava de um espaço para poder retirar os utentes e fazer as obras de requalificação da Paz. Está a ser trabalhado, nós temos já alguém a preparar o projeto, mas tudo isto ocorre devagar.
1: A Santa Casa também já apresentou uma candidatura para poder instalar, na nova área de acolhimento empresarial, um equipamento para uma nova cozinha e lavandaria. O presidente do município de Mirandela, Vítor Correia, mostra disponibilidade para apoiar a instituição, ressalvando que não pode ter qualquer influência no processo de candidatura à nova área empresarial.
4: Estamos sempre disponíveis, mas relativamente à ocupação da área empresarial e industrial, portanto, eles já fizeram uma candidatura, porque têm que a fazer, nós não podemos dar diretamente a nenhuma instituição, ainda que esta nos merecesse toda a atenção e até a referência, se quisermos, tendo em conta o seu objeto social, mas eles fizeram a candidatura e nós vamos olhar para ela, como olhamos para as outras, para eles poderem ter lá a lavandaria e todo esse processo que também logístico que tem essa necessidade. Mas sim, estamos sempre ao lado, aliás, demos provas disso através da fatalidade que aconteceu o ano passado, no incêndio, tivemos sempre ao lado, e é assim que as instituições têm que trabalhar, lado a lado, para podermos dar respostas sociais aos nossos utentes.
1: A Santa Casa da Misericórdia de Mirandela gera um orçamento anual a rondar os 11 milhões de euros e tem 350 funcionários.
5: O aproveitamento do Rio Tua em Mirandela, o impacto dos padrões éticos na democracia e vem aí prendinha. É verdade, estamos de volta.
6: Então, não vais à reunião?
5: Reunião de condomínio volta à Terra Quente FM com a bela da discussão, o que atormenta a jovem vizinhança, é aqui trazido quinzenalmente, no caso, e para a nova temporada, com o regresso da Filipa Cerqueira, do Ricardo Garcia, e desde já com uma estreia de José Ribeiro. Sejam todos bem-vindos, vizinhos.
7: Olá, vizinhos. Vizinhos. Olá,
5: boa noite. José já se apresentou à vizinhança, foi bem recebido, levaram-lhe o bolinho, com as boas-vindas, isso tudo?
8: Exatamente, tudo. Foi recebido de braços abertos.
6: Champanhe.
8: Aproveito aqui este momento para agradecer o convite também e, publicamente, o casamento, então, de quem venho a substituir, do Carlos. E muito obrigado. Exatamente, exatamente.
5: Muito bem, quando partimos de férias, já no calor de agosto, o tema era, curiosamente, o caso Neves, a gelar a popularidade do governo. E há quem diga que a coisa só amainou, pelo menos por enquanto, com os anúncios de novos apoios para fazer face ao aumento do custo de vida, com o especial enfoque na alteração do IRS. Antecipamos os seus efeitos mais à frente nesta reunião. Mesmo assim, o impacto dos padrões éticos na democracia não foram esquecidos cá pelo prédio. Lá iremos também mais daqui a pouco. Porque para já e para começar, o José Ribeiro, por agora ocupa o T2 do Carlos Carvalho, como já se apercebeu, quer começar por contemplar as vistas que tem para o Rio Tua, da sua janela. Um privilégio, José. Isto trouxe-lhe alguma ideia nova para o aproveitamento das águas que banham Mirandela, essa bela localidade?
8: Ora, então vou começar então o tema que escolhi, é também por entender que se há algo que é importante nesta cidade é precisamente o rio, que é a nossa cara, a nossa representação, e portanto é importante enfatizar que em termos de segurança como lazer, importa aqui falar no sentido de que, por um lado, se é necessário que com a barragem para prevenir os caudais, para prevenir também que não haja cheias como antigamente existia, eu já não me lembro, mas sim, comentou-se isso, é também importante aproveitarmos ao máximo este privilégio que temos de ter este rio. Começo por dizer também que nós tínhamos em 2016, eu lembro-me, antes de terminar o Campeonato Europeu de Jet Ski, que era algo que atraía bastante turismo, via-se que a cidade ficava com uma grande azáfama, eram dias de competição, eram dias de grande festa e, portanto, atraía muito em termos económicos. Agora, passamos mais para uma vertente mais sustentável, o Campeonato Nacional de Canoagem, Águas Abertas, exato. E, portanto, era bom conseguirmos manter, ou pelo menos evoluir, ou pelo menos fazer um estudo do que é que seria necessário para conseguirmos ter um maior aproveitamento neste sentido. Nomeadamente, os projetos de Frechas e Torre do Nascimento, de revitalização e reestruturação das açudes, porque não nos podemos esquecer que o rio, para além de poder ser aproveitado no verão, também pode ser aproveitado no inverno e conseguirmos utilizar ou pelo menos retirar dele algo melhor e mais bem aproveitado. Agora, importa também, a meu ver, falar de outra questão, que é precisamente a segurança, que comecei por falar, hidráulica, de que, como é óbvio, que acabamos por ter também mais segurança e mais controlo do caudal, e que isso também tem inferência não só em termos de segurança, mas também de aproveitamento elétrico, de energia, e que, no fundo, acho que é isso.
5: Que é também uma coisa boa. Ricardo, eu não sei se estudou também o tema.
9: Eu, quanto a este tema, isto é um tema que obviamente tem sido preocupante ao longo dos anos, tanto pelas promessas políticas falhadas, que não nos podemos esquecer disso e já lá vamos, como também o facto de termos perdido o jet ski e não se ter encontrado algo que tivesse o mesmo impacto, apesar que esta análise do mesmo impacto é sempre um bocadinho relativa. O próprio jet ski nos últimos
5: eram
9: anos...
5: Eram provas internacionais, não é?
9: Eram provas internacionais, mas também eram provas que traziam um custo muito elevado à Câmara Municipal. Em que o campeonato, em vez de se tornar depois algo que fosse rentável, pelo menos para o município, chegámos a um ponto que já estava a ser, era insustentável economicamente. Depois o jet ski tinha um mau impacto também no rio, que era a questão do desperdício dos óleos e combustível nas águas, que acabava por ter algum tipo de poluição. Eu não sou nada contra que se encontrem alternativas a atividades que sejam mais ecológicas ou mais sustentáveis para o rio. Penso que o panorama como está neste momento é que não é sustentável. O rio atravessa de janeiro a dezembro a cidade. Obviamente podemos trabalhar várias ideias ao longo do ano para transformar toda aquela área envolvente em algo que seja por menos agradável, nem que seja no mínimo para o lazer de quem habita ou de quem nos visita. Agora, recordo-me de promessas de 2017, Júlia Rodrigues, que ia haver um passadiço que ia ligar a cidade à maravilha. Ficámos não só mesmo pela promessa, como outras tantas.
6: Se bem me lembro, isso é do tempo do Engenheiro Branco. Tem a ver com o projeto dali da envolvente, ainda da envolvente da Nossa Senhora.
9: Eu embate, pelo menos em campanha eleitoral com a própria, a antiga Presidente da Câmara, isso foi tema abordado e foi uma promessa que ela efetivamente deixou do ar e que nunca mais falou nela nem nunca a cumpriu.
6: Já agora foi uma saída aerosa, então, neste caso, para termos aí o fim do jet ski e a conversão numa prova mais.
9: Não, foi o fim aeroso para isto e para muitas mais coisas. Foi para isto, foi para o fim dos jardins e para muitas, para muitas outras coisas que o PS achava que estava mal e que ficava mal na cidade. Também perdemos muito com o facto de, não percebi se foi o explorador que entregou a concessão ou se foi efetivamente retirada no que toca à parte das atividades no rio em termos de gaibotas. Também era algo que em tempos obviamente teve o seu auge, estava em declínio, mas era sempre algum movimento ecológico que trazia ao rio. Agora temos que encontrar aqui soluções muito rapidamente para sabermos aproveitar o espaço que temos, obviamente com bastante responsabilidade e educação até perante o meio ambiente ou a natureza, e de preferência que sejam sempre alternativas em que não tragam grande sujidade ao rio e que traga efetivamente algum movimento à cidade. Todas aquelas atividades...
6: Já pensou em algumas, Ricardo?
9: Podíamos surgir, olha, na área da restauração poderia existir uma atividade que acho que seria bastante atrativa. Essa ideia até já foi tida aqui há alguns anos, né? Entretanto a pessoa é que não seguiu com ela para a frente, mas seria construir junto, por exemplo, ao Parque da Pomba um conceito diferente, mas sobre o rio, atenção, estamos aqui a falar sobre o rio. Podíamos reforçar ou tentar trazer outro tipo de atividades para o nosso rio.
6: Quais?
9: Podemos tentar trazer, porque não podemos trazer tipo natação de rio, também existe, é uma questão de se tentar trazer, porque temos até todo o espelho d'água, e porque não junto ao cais, por exemplo, haver durante o verão, que é sempre onde há mais possibilidade de tirarmos maior rentabilidade, haver escolinhas, por exemplo, de natação. Ideias há muitas.
6: Bem, é preciso nós também, aqui isso também já existiu. No meu tempo a piscina era ali ao pé da Ponte Nova já agora.
8: Mas nem toda a gente é do tempo da casseta.
6: Exatamente, não, muito antes. Estou a falar, por exemplo, Filipe, sei lá, de fazer uma pista de gelo, porque no inverno é possível, gelar o rio. Não.
10: Outra sim, coisa que está a gelo. Tempo, já há muito
9: até
10: tempo.
9: Até eu lá andei na pista de gelo.
10: Pronto. Eu já nem me recordo, acho que houve um...
8: As costas do rio.
10: Do rio recordo, sei que acho que foi em 97 a última vez que gelou efetivamente.
6: Sim, grandemente talvez.
10: Pronto, se andou de 97 não me lembro muito bem, não é? Mas falando do rio, obviamente acho que ninguém quer acabar ou acabou efetivamente com aquilo que nós temos de melhor, o nosso rio, os nossos jardins, etc. Acho que toda a gente fica agradada com o aproveitamento, claro que sim. O Ricardo fala aqui em natação e não sei se ouviste o José falar que efetivamente há as águas abertas, efetivamente há a canoagem, não houve mais ideias da parte do Ricardo, portanto, mas ele trará muitas
9: ideias.
10: E certamente ele trará mais e vai dizer certamente na segunda ronda desta, porque ele tem muitas ideias, não percebi nenhuma nova, mas ele tem muitas e na segunda ronda ele certamente que irá dar. Eu acho que tudo o que seja para aproveitar e trazer mais pessoas à nossa cidade de Mirandela, conhecer aquilo que nós temos melhor, o nosso rio, o nosso espelho de água, toda a nossa paisagem, acho que é de extrema importância, nunca esquecendo.
6: Na vertente do turismo.
10: Sim,
6: não é?
10: Sim, do turismo e daquilo
6: numa
10: que trará.
6: Recente prova penso que é de águas abertas que falámos aqui há pouco, uma das queixas dos atletas foi a qualidade da água. Quer dizer, estamos a falar de rio, mas a água,
10: agora que ia falar,
6: se calhar nesta altura do ano não é melhor.
10: Era isso que eu ia falar, é também de preservar aquilo que nós temos. Efetivamente, nós sabemos que na nossa cidade também temos outras condições, temos o azeite, os óleos que vêm, temos a poluição do rio, que eu acho que antes de falarmos de aproveitar o rio da melhor maneira, há outras coisas que também temos que efetivamente sanar e mitigar. Portanto, acho que aproveitar já é muito aproveitado, acho que há outras questões também que temos que aproveitar para nos se calhar concentrar um pouco mais, e acho que essa questão de preservar é muito, muito mais importante neste momento para depois conseguirmos tirar um melhor proveito, claramente.
6: José Ribeiro, agora numa ronda mais rápida e final sobre este assunto, quando me falou aqui no aproveitamento do Rio Tua e Mirandela, eu pensei logo numa ideia assim fora da caixa, como que eu vi há uns tempos, não consigo determinar de onde veio a origem desta ideia, mas não é minha, certamente. A brilhante ideia de construir um tobogã ali naquelas margens do rio, na parte do canal, ali naquela zona do outro lado do canal. O que é que acha desta ideia? Acha que isto vingaria?
8: Eu, pegando aqui um bocadinho também no que estávamos a falar há pouco e das ideias para também dinamizar e aproveitar melhor, não diria um tobogã, mas se calhar começarmos por uma plataforma insuflável, por exemplo, para os mais jovens. Eu lembro-me, havia no Azibo também. Vamos ao Algarve, há no Algarve, e portanto acho que é algo que é apelativo, é chamativo, para a população mais jovem é também bom, porque os pais também os podem levar, e no fundo é uma forma simples de o aproveitar, não poluente, e portanto acho que é aqui um bocadinho o melhor de dois mundos. Agora acho que sim, são temas que efetivamente é necessário falar sobre eles. O preservar o rio é fulcral, se não o preservarmos também não o temos para depois o aproveitar, como a Filipa estava a dizer muito bem.
6: Tendo em conta que a água que bebemos já não vem daqui do rio, não é? Como se já vem do Azibo, já há uns anos.
8: E que é um problema que tem que ser efetivamente claro e visto, e para depois podermos tirar o máximo proveito do rio.
6: Ricardo?
9: Relativamente à qualidade da água, aqui seria mais interessante começarmos a perceber realmente qual o impacto das atividades, por exemplo, temos tido um...
6: A fonte, a origem dos problemas que tem
9: dos problemas, e não só mesmo, qual é o impacto que tem das descargas do rio, neste caso com a questão da extração de óleos de Leirós. Agora, quanto às atividades na água, ideias há muitas. Nós podemos explorar a água em diversas ideias, em diversos segmentos e em diversas idades, inclusive. Ó, Filipa, eu recuso-me a contribuir para o vosso texto, porque eu já percebi qual é a estratégia há muito
10: Posso
9: tempo.
10: Fazer uma?
9: Eu já percebi muito qual é a vossa estratégia há muito tempo. Sim, bossa no na tua família. Lá está aqueles vícios que vêm da família política. E uma coisa te garanto, eu sei que o PS...
10: Eu aqui só me represento a mim.
9: Eu sei que só te representas a ti, como eu também só me represento a mim. Eu sei perfeitamente que, quando não existe ideias, é bom tentar perceber o que é que os outros acham para se copiar as ideias. E como já o fizeram no passado, neste momento, eu não contribuo para esse pedido.
6: Já ficou a ideia, Filipa, vai terminar com este assunto.
10: Não sei de que ideias é que o Ricardo nem sabe copiar ideias, porque nem conseguiu dar aqui nenhuma, mas também não me apetece. Sim, não sei, mas pronto, também não me apetece estar aqui a dar contributo para esta discussão, que não nada apraz. Só dizer que efetivamente todas as ideias são bem-vindas naquilo que é o aproveitamento do rio e trazer pessoas a Mirandela, que é a nossa cidade de Mirandela.
6: Esta é a reunião de condomínio do costume, não é? O encontro quinzenal na Terra Quente FM, com mais um ponto na ordem de trabalhos, aparentemente centrados agora na política nacional dos últimos tempos. Mas calma, o Ricardo Garcia quer ir um pouco mais além do que fica como hoje se diz, pela espuma dos dias. E resolveu então partilhar os seus pensamentos sobre o impacto dos padrões éticos na democracia. Ricardo, as férias fizeram-lhe mesmo bem, vem mais relaxado.
9: É mais relaxado, tive bastante oportunidade para refletir bastante sobre vários
6: assuntos. Muito mais zen.
9: Entre eles, obviamente, esta questão da democracia ética. E agora um bocadinho mais a sério. Eu trago este assunto porque eu acho que a ética, acho não, está academicamente consensualizado, que a ética, a par da democracia, é algo que tem que... Ou melhor, o fundamento ou o espírito seria esse. Era algo que teria que andar sempre acompanhado. Infelizmente, as democracias, como são algo que nós estamos a exercer há pouco tempo, traz sempre disso a voz ou questões que nós não estávamos preparados. E a realidade é que nós hoje olhamos para a política num todo de uma maneira completamente diferente daquilo que olhávamos para ela há 20 anos, certamente, e ainda bem que assim é. No entanto, se antigamente a ética era algo que, no momento em que os cidadãos exerciam o seu direito de voto, era algo extremamente escrutinado, isto é, e quando falamos aqui ética não tem a ver propriamente com casos judiciais, nem quero entrar muito por aí. Estamos a falar, às vezes, por questões mais morais do que propriamente judiciais, em que isso tinha bastante peso no momento do voto. Hoje nota-se que, para o cidadão comum, e nisto não se passa só em Portugal, podemos olhar um bocadinho ao nosso redor, seja a Europa, até
6: nosso Portugal. Portugal deve ser um paraíso, não é? Se olharmos para o estado em que está o mundo e olha, estas eleições recentes tivemos agora, por exemplo, na Rússia.
9: Exatamente.
6: Eleições, vamos pôr aspas. Aqui,
9: exato, aquilo também de eleições tem, mas o que importa é que ele ganha sempre com maioria.
6: Claro.
9: Voltando aqui à questão da ética, eu acho que isso é tão prejudicial que depois isso é uma causa e efeito neste momento, por exemplo, das pessoas que calhar não se envolverem tanto na política. Até porque isto traz depois o outro lado da moeda, que é, e até se eu agora recentemente um estudo, já não sei frisar de onde, mas que era a questão até do impacto dos partidos políticos quando chegam ao governo e se metem ou não a máquina partidária ao serviço do governo, e curiosamente eu até pensei que nesse caso até seria sempre o PS o campeão e nesse caso até veio-se a provar que é o PSD o...
6: Mas há sim um ranking qualquer que saiu esta semana, foi, que eu tenho de memória, mas não é partidos, é países.
9: Não, mas sim, eu acho que foi da Fundação Francisco.
6: Curiosamente o nosso país até desceu no ranking, desceu 4 ou 5
9: posições. Sim, mas na qualidade da democracia. Sim, mas também se esse estudo a par, que isso reflete o quê? Reflete que o cidadão comum, e isso é que é a grande diferença também no exercício da democracia hoje em dia, porque obviamente há nos 70, 80, o contributo da população perante a democracia era completamente diferente.
6: Até e a democracia era muito jovem, não é?
9: E a democracia é muito jovem. A questão é que, com o passar dos anos e esta parte, se calhar, mais ética da política não ter sido tão bem tratada, com falhas na justiça, com falha de quem esteve à frente do destino também dos governos, do país, que neste momento parece que, no momento do voto, há ética e nada importa, mas sim um interesse individual de cada um. E isso é muito prejudicial para a democracia, porque a democracia, no seu espírito, é para servir a sua maioria e não a sua minoria. E quando uma maioria não encontra um propósito, digamos assim, para que eticamente sejam colocadas certas pessoas em certos lugares, tudo isto afunda. E temos já à vista todos, cada vez mais os políticos, Luís Neves e não só outros políticos, onde já há plena consciência de que houve erros no passado recente. Eu também não quero que isto que andemos a investigar eticamente, vamos aqui andar nos últimos 50 anos. Mas estamos aqui a falar de situações em que são todas muito recentes, passam depois para a opinião pública, nem sempre da forma mais correta, seja na forma como é comunicada, seja na forma como as próprias pessoas recebem a comunicação, e isso afasta cada vez mais as pessoas de exercerem o seu direito ativo em termos políticos, de participarem ativamente na política, como também ao facto de não irem votar. E se calhar isso é que começa a ser um grande desafio futuramente para percebermos até que ponto vamos conseguir sustentar as próprias democracias, porque democracias sem votos, acho que não se tornam propriamente democracia.
6: Filipe, tem tomado algumas precauções, não sei se tem aspirações políticas, não, em relação ao seu passado.
9: Aí do passado tem muito.
10: Nisso acho que também ainda não sou...
6: Sim, é porque estamos a ver o Ricardo, se calhar ele próprio...
9: Eu já me reformei da política.
6: Exatamente. Viu-se obrigado a retirar-se da política, se calhar por...
10: Por razões éticas.
6: Por razões éticas.
10: Não considero isso. Nem considero
9: Posso que... então vos dizer que nas últimas eleições não integrei nenhuma lista, foi precisamente por questões éticas, que têm a ver com a minha vida pessoal, e eu achei inconsciência que eu não devia envolver.
10: Eu acho que não é uma questão de, neste momento, haver mais ou menos ética. Eu acho que é uma mudança de tempo. Não acho. É efetivamente,
9: sim,
10: uma mudança
9: é mais
10: de tempo.
9: Na realidade.
10: Não é isso. É que, hoje em dia, a verdade é que o escrutínio é completamente diferente do que havia antigamente. E só isso, as redes sociais, as fake news, a internet, fazem uma proliferação daquilo que, se calhar, é a vida pessoal de uma pessoa e começa-se, se calhar, a misturar
6: e essa proliferação é feita com factos verídicos e falsos também.
10: Exatamente,
6: não é?
10: Vai tudo enfiado. E nesse sentido, obviamente...
9: Por exemplo, o caso do Luís Neves, agora só uma parte. Sim. O caso do Luís Neves. Estamos a falar de uma pessoa que, se o erro foi logo ter sido, se calhar, diretamente um lugar para outro e não haver aquele período de nojo. Para haver aqui, precisamente, um tempo...
10: O problema
9: espaço...
10: não foi esse, não é? Mas...
9: Sim, mas...
6: Não, houve muita gente a alertar para isso, até, na altura.
9: Sim, em primeiro lugar, o período de nojo. Em segundo lugar, que eu acho que isso é que é importante, é que não estamos aqui a falar que é a vida pessoal de Luís Neves. Nós estamos a falar aqui que Luís Neves, se vier a provar, obviamente, tudo aquilo que tem vindo a público...
10: Sim, cometeu...
9: Não, estamos a falar na parte criminal
6: de gestão... Não estamos a falar propriamente de crimes, mas mais...
9: Sim, até na própria gestão da PJ, tudo aquilo que tem vindo acima nestes últimos dias, nota-se perfeitamente que Luís Neves é uma pessoa que estava num cargo que deveria fazer cumprir a lei... E era o primeiro a tentar contornar a lei. Só isso.
10: Sim, eu acho que, todos concordamos que não é preciso esperar aqui uma condenação para que exijam, ou seja, exigida aqui a responsabilidade política. Eu acho que isso todos nós concordamos. E aqui não estava a falar desse caso particular.
6: Quanto tempo estará à espera do melhor momento para o poder fazer, sem estar a dar de bandeja isto ao Chega? Como
10: não percebi,
6: diz?
10: Não percebi.
6: Se Montenegro estará à espera de um momento certo para mandar
10: muito
6: embora
10: certo.
6: Luís Neves.
10: Eu acho que a estratégia dele é outra.
6: André Ventura ficar mais sossegado não correr o risco de dizer, bem, como o outro disse, eu
10: acho que a estratégia dele é, enquanto estiverem a falar dele, não estou a falar, se calhar, da minha governação, e acho que é um pouco mais por aí.
6: O governo também tem essa estratégia.
10: E é a estratégia dele.
6: É uma estratégia como outra qualquer, certo?
10: Exatamente. Isso cada um joga o jogo como ele quer. Se ele acha que está a jogar assim bem, pronto, continua, e acho que a sondagem já mostra que, se calhar, não é assim tão bem. Mas estamos aqui a desviar um pouco do tema, também não quero estar a desviar. Mas pronto, não estava a falar deste caso em particular de Luís Neves, que eu acho que isso já é chocante, acho que já está à vista de todos. Mas falando aqui... não era isso que eu queria dizer. Mas pegando aqui mais nesta questão mais lata desta situação e da questão da ética e da política e daquilo que afasta as pessoas da política ou não, é que acho que depois também é quem é que cria esse padrão e quem é que define as barreiras daquilo que é correto e que não é correto, porque eu acho que neste momento já corremos aqui o risco das pessoas pensarem, ou os partidos estarem aqui a balizarem no sentido aquilo que eu considero suficientemente grave no partido do outro e depois não olham para o seu próprio partido.
6: E depois há aqui a componente também. José, está aqui muito calado, faça favor de interromper quando achar necessário.
8: Não é só para
6: mas se calhar depois há aquela questão de é preciso também ter amigos para estas coisas acontecerem, não é?
10: E entra outra vez a questão da ética, não é?
6: Ficou aqui bem explícito neste caso que estamos aqui a falar, mas podemos
8: arranjar. Acho que é preciso haver um equilíbrio entre do que estavas a dizer, Filipa, e muito bem. Eu sou da opinião de que há mais entraves a quem quer ir para a vida política atualmente, pública, política, na medida em que efetivamente existe muito escrutínio. Tem que o haver também, tem que haver controlo, mas acho que esta erosão faz com que haja uma descredibilização do sistema, o que vai fazer automaticamente com que haja o aumento dos populismos, dos antissistemas, que são coisas que devemos controlar. Mas, por outro lado, eu também acho que, e puxando aqui um bocadinho a brasa à minha sardinha, há muitos julgamentos em praça pública, há muito julgamento e dizendo um exemplo meu, que aconteceu, de notícias que eram completamente falsas, um julgamento em praça pública de coisas que eram falsas, de que uma pessoa que estava a ser julgada, a dizer que já tinha sido condenada anteriormente.
10: Julga-se antes de sequer
8: ir dar nas partes. É isso mesmo. Ou seja, eu acho que isto chama o pânico ético, não é? Ou seja, que descredibiliza completamente as instituições em si e as pessoas esquecem-se disto, o que é... É verdade, o que o Luís Neves alegadamente vem de fazer é mau, é uma coisa que em termos públicos e de confiança na instituição é mau, mas não nos podemos esquecer que ele é a pessoa, nós também não podemos só apontar à pessoa que o praticou como à instituição, nós temos que preservar sempre, como por exemplo os tribunais, as forças de segurança e tudo, porque maus profissionais há em todo o lado, como há bons profissionais. Importa é nós conseguirmos destrinçar bem o que é que foi feito e quem é que o fez. E não apontar só para as instituições, porque se nós formos analisar as instituições em Portugal, efetivamente estão mal. Nós olhamos para os tribunais, o caso, o meu, que vejo quase todos os dias, e estão maus. Mas também muitas vezes, porque são decisões políticas que são tomadas lá em baixo, não é? Por assim dizer, que não refletem o que é as necessidades de cá de cima. Não é? Ou seja, eles veem um plano geral, é necessário fazer estas alterações, isto... Mas depois aqui isso não se reflete. Já estou aqui a fugir um bocadinho ao tema no sentido da ética. Mas acho que é importante é nós termos sempre um balanço entre o que é que deve ser a transparência dos candidatos, mas também evitarmos estes julgamentos precoces que acontecem cada vez
6: até
8: mais.
6: Porque no caso concreto que estamos a falar de Neves, na verdade pode haver uma boa explicação, até que envolva extraterrestres, mas nós não sabemos, não é? Poderá haver uma explicação, uma boa explicação, para certos factos que se tenham
9: Eu acredito que possa existir uma boa explicação. Desculpa. Eu acredito que possa existir uma boa explicação.
6: Ainda não sabemos, ainda não acabou, não é?
9: Aqui a questão é que eu agora já nem tanto já me desliguei um bocado do caso, mas eu quando fui ali ao início até perdi um pouquinho do meu precioso tempo para apreciar esta novela mexicana. E aqui a questão é que Luís Neves neste momento está enfiado, e só para terminar Luís Neves, está enfiado no seu próprio poço. É que todas as...
10: Piscina, não é poço.
9: Ah, piscina, peço desculpa. É que todos estes casos e casinhos que vieram à posterior... Só aconteceram essas investigações ou essas procuras porque Luís Neves...
6: Foi um desfiar do novelo, não é?
9: Mentira.
6: Foi aqui um desfiar do novelo. Fomos puxando
9: o novelo. Faltou a verdade. É assim, eu também compreendo que às vezes... Vamos lá ver uma coisa. Nós estamos a falar aqui muito confortavelmente sentados. Mas eu também acredito que às vezes... E percebemos que os jornalistas aparecem efetivamente de surpresa muitas vezes que nem as próprias pessoas estão à espera...
6: Pois, falar seja, é fácil, não é?
9: Seja
6: falar
9: qualquer, é fácil. Qualquer tema. E que ali, no momento, devia ser deste estilo. Olha, deixa-me aqui desenrascar. Despechar isto com algumas desculpas. Mas aqui a questão é que ele, desculpa após desculpa que veio fazendo, até justificando coisas que não tinha que justificar, pois, escrutinando essas declarações, ainda se vem a perceber que, afinal... Ainda está a mentir mais do que aquilo.
6: Mas o jornalista é para isso, não é? Para escrutinar.
9: Exatamente.
6: Sim, para terminar.
9: Para terminar. Relativamente à lei, porque é que eu acho que o impacto nisto é péssimo? E discordo. Porque nós aqui estamos a falar de leis de transparência ou de prevenção, chamemos daquilo o que quiser, em que são os próprios políticos no Parlamento, porque cabe ao Parlamento, como todos sabemos, legislar, por isso são eles que aprovam, definem as leis e aprovam as
6: coisas. E deixam os alçapões, não é?
9: E depois são eles os primeiros, a panicar essas leis. Porque, por exemplo, nesta questão aqui da lei da transparência, das transparências, Isto, ao fim e ao cabo, é a atividade política, não deu respeito a mais nenhuma organização. E eles são os primeiros sempre a falhar nas próprias leis que eles criam. Eu sei que o sistema não é perfeito e vai haver sempre...
6: Depois temos aqui o problema, que o jornalista é efetivamente uma pessoa chata, não é?
8: Mas muitas vezes não depende só também das leis criadas na Assembleia da República pelos portugueses, mas sim de diretivas emanadas pela União Europeia, que têm que ter transportes.
9: Relativamente, e termina assim, relativamente aos julgamentos públicos, quer dizer, estes julgamentos públicos toda a vida existiu e toda a vida irão existir, seja para o bem, ou seja, para o...
6: Está a falar dos julgamentos em praça pública,
9: em praça,
6: não é?
9: Pública, os ditos. Qualquer nós sabemos, à partida, qualquer...
6: Julgamento fora dos tribunais. Neves,
9: por exemplo, neste momento, quase todos percebemos aqui que está julgado já e condenado na praça pública. Mas isto também é tudo momentâneo, como neste país, porque eu, se bem me lembro, aqui há uns anos atrás, houve aí quase um caminhão de mandada de políticos, que alguns até fugiram para o Brasil, outros tiveram uns aninhos lá, com crimes de ética, para além de serem crimes políticos, estamos a falar aqui de crimes de ética, e, no entanto, a população logo a seguir volta a votar neles em massa, e nós elege com maioria absoluta. Por isso é que eu nunca me esqueço desta velha frase. A qualidade da nossa classe política é exatamente o espelho da sociedade que nós temos, e os nossos políticos só fazem aquilo que a sociedade lhes permite.
6: Pois também há um problema, eu não sei, para terminar, vai ser mesmo o José Ribeiro, é a dimensão da chamada praça pública. Antigamente não havia CMTV, não havia internet, não, quer dizer...
8: Eu acho que
6: estou aqui a pôr aspas nestas. Sim. A praça pública, digamos assim, era mais pequena, não é?
8: Sim, ou pelo menos não se teria tanto acesso, ou tão fácil, de fácil acesso a essa informação e esse escrutínio.
6: Não corria tão depressa, nem chegava a tanta gente.
8: Exatamente,
6: depressa,
8: sim, não? Sem dúvida. Eu acho que, e pegando agora um bocadinho no que disseste ainda agora, e isso é bem verdade, eu acho que mais grave do que muitas das coisas e de alguns casos que se vêm sabendo que utilizam os cargos políticos para uso fruto pessoal, acho que o mais grave é precisamente...
6: Bem, isso já nem é ética, isso é...
8: Sim, mas eu estou a dizer...
6: tipificado, certo, mas, eu estou a falar com um jurista, o único aqui.
8: Não, mas vem precisamente também um bocadinho da ética, não é? Porque o direito também é ética, e é, no fundo, é ética, sim, e moral, é ética e moral...
6: Uma ética que está escrita em papel, não é?
8: Exatamente, sim, mas no sentido de quê? É o que está por trás do que os leva a fazer isso, ou seja, os valores que eles têm e que se traduzem, mais grave ainda é pela exposição que têm. Que é tudo visto pela sociedade. E se a sociedade também é o reflexo, os políticos também são o reflexo da sociedade, o que acho que também faz é... Pronto, então se também quem está lá acima, ou quem foi eleito, ou quem representa, também tem este tipo de comportamentos, também vou estar a preocupar, porque isto também não é...
10: Sim, pois também há outra questão, também não só deste comportamento estético, mas esta
6: Proliferação.
10: Da fake news, exatamente, é que pega muito mais fácil, e é muito mais fácil dissipar uma notícia falsa do que depois estar a corrigi-la ou estar a explicar.
6: Quanto mais escabrosa for, melhor, não é?
10: Sim,
6: melhor
10: e demora muito mais tempo estar a justificar a verdade da notícia.
6: Nem se consegue.
10: Não se consegue.
6: Depois do som de baixo.
10: Portanto, estamos em tempos, é muito mais complicado e temos que pensar muito melhor nas nossas ações e naquilo que fazemos também com a política e com o político, não é?
6: Bom, seguimos nesta reunião de condomínio na Terra Quente FM, já que mudar de assunto é preciso, especialmente quando o tema é incómodo, como ouvimos, não é? Bom, foi isso mesmo que aconteceu, há quem diga, quando, em dia de debate da tal moção de censura ao governo apresentada pelo Chega no Parlamento, e com chumbo garantido à partida, Montenegro, o primeiro-ministro, se sai com o anúncio de mexidas no IRS que, supostamente, irá aliviar os contribuintes dos efeitos do aumento do custo de vida provocados pelo preço recorde dos combustíveis. Ora, a contribuinte barra automobilista Filipa Cerqueira é que parece que não está suficientemente convencida com a prendinha que aí vem. E as palavras são suas, Filipa, é isto?
10: Eu obviamente, não vou reclamar com esta excelente prenda de 2, 5 euros. Acho que é sempre positivo esta antecipação, esta prendinha da descida do IRS, até o suplemento extraordinário para pensionistas.
6: Está a falar de um valor mensal que poderá ser acrescido ou não descontado.
10: Atenção,
6: poderá chegar
10: aos 5 euros, portanto eu acho que é sempre positivo.
6: Neste caso, questão... começa nos 97 euros para um máximo de 15. Parece-me que é isso.
10: 97
6: não é?
10: Euros?
6: Cêntimos.
10: Cêntimos, exatamente.
6: Desculpa.
10: Eu já estava aqui a ficar entusiasmadíssima, já ia retirar todo este
6: onde
10: ponto.
6: Onde é que pensa
10: afinal
6: que estava, que vizinha?
10: Pronto, o problema, se calhar, é que muitas pessoas... Há aqui, se calhar, as pessoas que mais necessitam, se calhar, não vão receber este presente. Fico aqui um pouco desagradada, talvez...
6: Não me diga que já é por não pagarem já IRS, não é?
10: Não é? Não pagam IRS, não recebem IRS. Portanto, se calhar, este alívio que fala, se calhar, não irá aliviar...
6: É para a dita classe média?
10: as pessoas certas, se quem mais precisa...
6: Quem ganha 1000 euros?
10: Se quem mais precisa, e mesmo quem ganha 1000 euros vai
6: receber... Classe
10: média. Exatamente. Mas mesmo quem ganha um ordenado bruto de 1000 euros, chegará aos 2 euros? Não sei, agora não tenho aqui presente, mas realmente não sei se isto beneficia efetivamente quem mais precisa, ou se calhar não estamos a olhar para o problema da forma correta, quando ainda hoje vimos que os combustíveis chegaram a um valor recorde.
6: Mas isso não é culpa do governo, para não?
10: Isso pode ser culpa, não é culpa apenas do governo, mas também, obviamente, e se calhar se investarem que...
6: Para ser culpa do governo norte-americano, russo?
10: E de todos, não é? E se calhar se tivermos só aqui a olhar para como é que vamos ajudar as famílias a aliviarem um pouco, e em vez de aliviarmos quem mais necessita, só aliviarmos na questão do IRS...
6: Acredita que vai haver medidas extradirecionadas, que são medidas defendidas, de resto, até por caras conhecidas do Partido Socialista, no caso.
10: Deveria haver, até para... E esta questão também, depois, também nos toca a nós, aqui no interior, e se calhar Mirandela... Se calhar Mirandela, não, no interior no geral, não é só em Mirandela, obviamente, porque os preços dos combustíveis não é só... Se calhar em Lisboa pode ser visto como um luxo, efetivamente, porque há transportes, porque há metro, porque há comboio. Em Mirandela, o preço de combustível é completamente diferente.
6: Não
10: é o preço
6: injusta,
10: de trabalhar.
6: Filipa, temos ligeirinho.
10: É verdade, agora, e é uma melhoria, mas a verdade é que o preço do combustível aumenta é o preço de quem vai trabalhar, e não só. Há muitos trabalhadores e muitas empresas em Mirandela que vivem...
6: Estava a ser irónico.
10: Dependem, eu sei, mas também para responder à provocação, que vivem também e dependem do valor do combustível. Portanto, é uma realidade completamente diferente e não se pode pintar o país todo da mesma cor, obviamente.
6: José Ribeiro, está esperançado de que haja medidas extra para além desta?
8: Assim, relativamente a esta questão do IRS, eu acho que é mais uma medida que terá que ser tomada e que tem que ser tomada aos poucos.
6: É preciso dizer que esta medida foi anunciada não isoladamente, não é? Há outras, se calhar, menos expressivas.
8: Sim.
6: Ou de menos expressão, mas que estão lá, não é? E que podem até trabalhar umas com as outras.
10: Do que 97
8: foi assim, eu acho que aqui é importante também ver isto como um todo, que tem que ser várias medidas tomadas. Até agora já foram tomadas algumas, não propriamente só esta, mas IRS Jovem e outras que aliviaram efetivamente o bolso dos portugueses e dos jovens contribuintes. Se nós formos ver, certo que em termos individuais a expressão não é muita, mas é um alívio total, cerca da volta de 400, 500 milhões de euros que se irá fazer no...
10: E para quem ganha mais é sempre...
8: No país. Não se trata de quem ganha mais ou quem ganha menos. Eu acho que
10: é que se trata, não é?
8: Eu acho que aqui o importante é que é necessário... Isto está na ordem do dia, ou seja, são medidas que estão a ser tomadas, podem não ser para alguns de grande relevo, mas se está a ser visto, se está a ser falado, é porque está a ser tido em conta. E, portanto, acho que também é um bocadinho...
6: Até porque eu penso, não sei se estou enganado, mas penso que isto não se trata efetivamente de uma baixa de IRS.
9: É uma baixa.
6: É um desconto.
8: Um aliviar, não é?
6: É um alívio.
10: Dá-se agora para se pagar depois.
6: Exatamente.
9: Seja, é um aliviar retroativo.
10: Sim, dá-se agora para depois não se...
6: Exatamente. Ou melhor, o trabalhador não desconta tanto, mas depois tem que acertar.
10: Seja, não aprende. Toma lá, mas depois não te esqueças de mudar.
6: Na verdade, não dá nada. Desconta menos ao trabalhador, mas ele vai ter que acertar as contas no final.
10: Sim, é só para tapar os olhos aos portugueses.
6: É mais ou menos isso. Será? Não. Quem quer?
9: Eu posso começar.
6: Ricardo, não, parecia que eu tinha uma pergunta.
9: Pronto, então,
6: isto foi lançado propositadamente para, enfim, desviar o assunto um momento? Aquilo que estávamos a falar
9: ainda há bocadinho. Até porque o sítio não era o sítio indicado, nem a hora indicada para o fazer. Claro que isto foi aqui um escape do Primeiro-Ministro para tentar aqui canalizar a ordem do dia para outro tipo de assuntos que politicamente tem o seu efeito. E agora vou começar ao contrário da Filipa. Impacto direto, jogada política clarinha, aprendida com António Costa. Enganar os reformados.
6: Isto não é nada. Mandar
9: o bombom aos reformados na altura do Natal, para aparecer aqui que estamos a dar alguma coisa numa época especial. E passou.
10: Então não dizia António Costa há muito tempo, não é?
9: Típica,
10: é só quando eu banho que
9: típica,
10: ele começa.
9: Típica estratégica. Típica. Aliás, até andou um vídeo curioso a correr nas
10: isso?
9: Internets. Não, é real mesmo. É que é engraçado. Sabes o que é que é? É que aparece o Montenegro agora, quando veio justificar porque é que estava agora a dar isto e não comprometer o futuro economicamente. E depois vem Montenegro há ou 2009.
6: É 22, sim, já vi esse vídeo.
9: Quando era o António Costa, já viu esse vídeo, pronto. E depois também aparece o António Costa a fazer completamente o...
6: Mas antigamente também se dava o caso assim, e ao contrário, não é? O que nos leva a querer...
9: Agora vamos falar da questão monetária um bocadinho mais a sério. O problema é que a nossa máquina do Estado está de tal maneira burocrática e embrulhada em impostos, impostinhos, taxas, taxinhas, coisas e coisinhas, em que não nos permite ter uma real certeza da economia. Ou melhor, não nos permite lidar.
6: O que é curioso, Ricardo, é que, por exemplo, até mesmo o Partido Chega já não fala tanto, pelo aquilo que me tenha percebido, em cortar despesa. Porque, na verdade, ninguém consegue cortar despesa.
9: E não só, se o Chega está cada vez mais à esquerda, agora tem que comprar a cassete do PS para o lado.
6: Vamos uma lá. Teoria como outra qualquer.
9: Vamos lá ver uma coisa. O problema, comparado com outros sistemas fiscais, os sistemas fiscais, neste caso, nórdicos, que são aqueles que costumam ser os mais...
6: Os que nós gostamos de copiar, sim.
9: E é que está a questão, é que nós nunca gostamos
6: de copiar. Nós gostamos de copiar.
9: Nós gostávamos de copiar.
6: Gostamos, mas não conseguimos implementar muitas vezes.
9: Em que, quando a parte económica ou a parte do rendimento que é retirado ao trabalhador reformado, seja aquilo que for, para o Estado, e depois o espelho que isso reflete todo na sociedade, é transparente. As pessoas conseguem perceber efetivamente o que é que estão a pagar, para onde é que é canalizado o dinheiro, porque é que estão a pagar. Nós em Portugal não. Nós em Portugal estamos tão habituados que venha despesa de todo lado, quando falo de despesa é despesa direta do Estado, todo lado, em que depois parece que o Estado nos vem dar aqui algum bombonzinho com engenharia, isto é pura engenharia económica.
6: O Estado somos nós, não é? Nós estamos a descontar para um coletivo que depois vai ter a sua despesa,
9: sim,
6: vai gastar.
9: Quando digo Estado é a máquina, de quem decide. Pois iluda aqui as pessoas de uma tal forma em que, feitas as contas no final disto tudo, as pessoas ainda estão a perder mais dinheiro do que aquilo que estavam a...
6: Mas isso é evidente, porque tem que se assegurar serviços públicos, que, como os hospitais... Ensino. Agora, qual é a melhor medida? É esta, por exemplo, uma destas mais vincada, com mais expressão? Ou, por exemplo, medida destas mais vincada, disse eu, perguntei eu, ainda mais vincada, com mais expressão, faz mais sentido uma medida destas? Ou, por exemplo, medidas cegas como IVA zero, cortes de ISPs, igual para todos?
9: Não, nada disso. A medida... Vamos lá ver uma coisa. E nós é que não temos capacidade estrutural neste país para fazer as adaptações monetárias ou económicas suficientes. É verdade, Filipe, não te seja rir. Porque é muito simples. Enquanto nós não acordarmos para a realidade que temos que pôr rendimento disponível à pessoa no imediato, em que permita à pessoa fazer poupança, criar riqueza para que possa investir o dinheiro no mercado, e continuarmos com esta ideia estúpida de Estado Social, que só leva aos países, diz-me um país que não esteja totalmente endividado à conta do Estado Social. Não conheço nenhum.
10: Sim, sim, sim.
9: Até os Estados Unidos, com o pouco Estado Social que têm, conseguem estar tão endividados
10: muito
9: como...
10: Muito melhor, não é?
9: Sem sistema nacional de saúde. Ouve o que eu estou a dizer. Encostado social está a consumir impostos de uma maneira completamente desfasada, sem controle nenhum. Enquanto que nós não agarramos, não conseguirmos pôr dinheiro disponível real às pessoas no final do mês e acabarmos com estas... Simples,
6: mas
9: o Estado não tirar
6: falar...
9: tanto dinheiro em impostos, dar dinheiro à real às pessoas, para permitir
10: então,
9: as pessoas.
10: Então, esta descida da IRS gostaste muito, então.
6: Meus senhores, mas estamos aqui a discutir outras coisas, Ricardo. Estamos a desviar um bocadinho. Eu já percebi onde quer chegar, mas a questão aqui é: numa situação de emergência como esta, onde é que o Estado vai buscar o dinheiro, a não ser aos impostos? Está a sugerir
9: que
6: o Estado se deve ir endividar para beneficiar pessoas?
9: Aqui a questão é que o Estado está neste momento a endividar. Esta rúbrica vai ter o impacto que tiver orçamental. Isto vai ter sempre impacto na despesa. Se vai ter impacto na despesa, já não estamos a endividar. Nós estamos a criar ficção.
6: Não é endividar. Nós estamos a ir buscar outros impostos, não é? Que sejam possíveis de coletar, certo?
9: Não, estamos-nos a endividar enquanto o país. Estamos-nos a...
10: Com esta medida?
6: Não, esta medida está cabimentada e consegue-se. Poderia ser
9: medida
6: uma medida mais forte, não é?
9: Posso? Sim. A medida está orçamentada. Se está orçamentada, está a contar para um objetivo de que o Governo vai arrecadar ao longo do ano. Se o Governo está disponível...
6: Já nem é este ano. Será para o ano projetado no IRS do ano que vem, não é? Naturalmente.
9: A despesa vai ser este ano, em dezembro, que o SAB ainda vai entrar neste orçamento.
6: Aí está a falar do adicional das retenções.
9: Sim,
6: que vai ser, sim. Que,
9: sim é que, o IRS...
6: Pensava que ainda estava a falar do IRS.
9: Estou a falar aqui da parte da reforma.
6: Tem que ser rápido,
9: se vai ter este impacto neste momento, nós estamos a tirar de uma rúbrica para criar uma nova rúbrica, em que esta rúbrica vai ter que ser paga de uma outra forma. Então não estamos a criar dívida, estamos aqui a brincar.
6: Já ficou a ideia. Filipa, medidas cegas para toda a gente igual, cortes para todos cegos, ou apoiar as famílias diretamente, exatamente as que necessitam?
10: apoiar, obviamente, as famílias que se citam. Nesta medida não é todo dessa forma, porque já vimos que esta medida não ajuda quem mais necessita. Acho que até ainda estava aqui na reunião de condomínio quando falámos aqui do IVA zero.
6: Na altura aplicada por António Costa, não é?
10: Exatamente.
6: E que de resto já vieram várias figuras que inclusivamente as implementaram e que já se vieram manifestar contra.
9: Até os chegam já pedem.
10: E eu que sempre fui contra e tenho as minhas reticências sobre, mas viu-se efetivamente...
6: Mário Centeno...
10: viu-se efetivamente que pelo menos...
6: Ina, e até, imagine-se, Teixeira dos Santos já veio dizer que...
10: Porque efetivamente ainda à tarde estava a ver... Ainda à tarde estava a ver um estudo que depois dessa medida, e pelo menos durante 8 meses, essa medida teve as suas mais-valias. Isso sim abarca todos com uma igualdade que...
6: Como é que fica a fotografia do queijo Roquefort que enviaram ao Mário Centeno a dizer que tinha IVA zero, que ele se sentiu muito mal? Foi a descrição que ele fez.
10: Eu, pronto, eu também sou um bocado intolerante à lactose, pá, portanto, não, também não vai muito para mim.
6: Mas está a perceber,
10: mas efetivamente, sim, chegar, mas o que eu estou a dizer é que, efetivamente, obviamente que nunca é uma medida certa, eu tenho as minhas reticências, mas tem um outro impacto que esta medida não tem. Os impostos sobre o próprio combustível têm outro impacto que esta medida
6: nunca terá. Sempre é melhor do que dar 100 euros a cada contribuinte, não é?
10: Isto não são 100 euros a cada contribuinte, é quem recebe menos não recebe nada, quem recebe mais tem outras mais-valias.
6: Por essa maneira também, e ainda relativamente estamos a falar do IVA zero, ou de uma hipótese, aí também quem tem mais dinheiro tem mais hipótese de ganhar mais também.
10: Aqui toda a gente sente a medida da mesma forma. Claro que...
6: O que é errado, não é?
10: O que é errado. Para mim, se formos falar, se quisermos ir por mais extremos, e para mim não é um extremo nenhum, falemos de taxar riquezas. Podemos entrar por aí, que eu adoro, é um tema que eu adoro. Que é um tema que eu adoro.
8: Mas não temos que ir por aí.
10: Eu só quero... Só
6: uma ideia,
10: para terminar. Só para terminar, eu quero mesmo agradecer então estes 5 euros que vou ter a tão do IRS, que depois vão ficar na bomba de gasolina e ida para casa.
6: 5 euros?
10: Está
6: a ganhar muito.
10: Já estou a ganhar muito bem.
6: O seu talão de vencimento
10: vão deixar.
6: Para ficar com 5 euros é porque já tem o rendimento de 5 euros.
10: Vou deixar na bomba de gasolina e para casa. Só ainda não percebi se isto é efetivamente uma prenda de Natal, se é um troco do café, mas...
6: Mas depois fica prometido, depois a Filipa vai explicar. José Ribeiro, para fechar.
8: Só mesmo para terminar, e acho que já ficou aqui também tudo dito, ainda assim de forma acesa.
9: Não, mas... não.
6: Hoje até está
8: calmo. Não, mas como é a minha primeira vez. Acho que sim, que esta medida aqui podia ter sido feita de outra forma. Acho que é necessário ter outras formas de gestão, avaliar os problemas que efetivamente existem e se calhar redirecionar os esforços na tentativa de pelo menos tentar encontrar aqui uma solução melhor. Claro que vemos num país onde a carga fiscal é muito elevada, só mesmo para terminar isto, e é para os jovens, isso é notório.
6: Onde a despesa é elevada, não é?
8: Sim, não acho que taxar riquezas passe por aí, porque senão depois também vão embora.
10: Mas os jovens não têm essa riqueza. Não é.
8: Sim, mas também não é
10: classe média, é milionários. Mas são milionários.
9: Quantos tens em Portugal?
6: E pronto, é o costume, e o que seria de uma qualquer reunião de condomínio sem a bela da discussão. Antes de ir embora, ainda há outros assuntos para fechar, e em 30 segundos para cada um, o caloiro José Ribeiro parece não estar confortável com o colchão deixado pelo Carlos no seu T2, e por isso já só pensa nas novas residências do UPB.
8: Exatamente, quis trazer esse tema porque acho que é bom também falarmos quando na cidade existe inovação, quando também podemos ajudar os jovens, e esta medida tem impacto, a meu ver, em 4 pontos principais. Primeiro, responde a uma carência histórica, pois nós nunca tivemos, já temos IPB agora, universidade, há bastante anos, e nunca foi uma valência que houve aqui. Depois, destacar também a localização da própria residência.
6: E nem de propósito o tema Mira Tua, não é?
8: Sim, exatamente, do hotel, mas que é no centro da cidade. Vai fomentar o comércio local. Vai fomentar o comércio da restauração, dos cafés, dos restaurantes.
6: Vai movimentar toda aquela zona.
8: Sim, vai movimentar aquela zona ali de uma forma que antes não existia. Fixa pessoas e cria emprego. Foi um investimento de cerca de 2 milhões de euros, pelo menos aquela.
6: No total,
8: sim. Sim, no total, sim, com as 62 camas. E depois também, um dos pontos importantes é, efetivamente, a requalificação urbana. Pois quem é cá de Mirandela e passava pelo hotel, naquela altura via que aquilo era um prédio completamente ao abandono. E agora passa-se por ali, é uma zona com vida, é uma zona que tem um prédio novo. E, portanto, acho que é importante enfatizar também estes pontos positivos.
6: O benefício para a cidade.
8: Exatamente.
6: Bom, o reconhecido escritor internacional, agora já com obra publicada e tudo, Ricardo Garcia, assinala um dos pontos altos do ano na cidade no plano literário, quase tão importante como o Festival do Dia da Poesia. De que se trata, Ricardo?
9: Temos mais uma edição do Palavra Arte. Vai decorrer entre o dia 24 e 27. E ouvi dizer que vai a um fulano para lá no dia 25, por volta das 3 da tarde, a apresentar o seu livro, Inquieta Forma de Ser. Estão todos convidados, obviamente, e aproveitem todo o festival.
5: Da atual Universidade Politécnica de Bragança à Universidade de Bragança e Norte Interior. A mudança até põe a Filipa Cerqueira a ponderar um regresso às salas de aula, será?
10: Que é possível, é possível. A verdade é que um território como o nosso, uma universidade, não serve apenas para formar pessoas, serve também para trazer jovens, fixar talento, criar também investigação, é? Dinamizar empresas também, e a verdade é que durante décadas habituámos-nos à ideia de que um jovem no interior, para ter determinadas oportunidades, tinha de sair, portanto, fortalecer o ensino superior é sobretudo uma política de coesão territorial, portanto, estou expectante para ver o que é que esta universidade trará para um território como o nosso.
5: Estaremos cá, certamente, para, no futuro, fazer a nossa análise também. Vamos lá, está feito o regresso da reunião de condomínio à Terra Quente FM. Filipa Cerqueira, José Ribeiro e Ricardo Garcia estão de volta de hoje a 15. Obrigado, vizinhança. 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Comente, subscreva e recomende, por favor. Muito obrigado pela paciência de nos ouvir. 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

0: Bem-vindos ao Politicamente Falando, estamos de regresso depois de uma pausa para férias. Bem-vindos também aos elementos do painel. Recordo que este programa é quinzenal e, como sempre foi o critério, temos representantes das comissões políticas com assento na Assembleia Municipal. Hoje não temos ninguém a representar o Chega, de resto estamos com todos os outros representantes. Da CDU, Jorge Humberto, bem-vindo.
1: Boa noite.
0: De regresso. Da Iniciativa Liberal, Ângela Silva, bem-vinda também.
2: Boa noite.
0: Do PSD, Fábio Carvalho, bem-vindo, Fábio.
3: Boa noite.
0: E do PS, Orlando Pires, bem-vindo também.
4: Obrigado, boa noite.
0: A este programa. Bom, como é habitual, temos então dois temas que escolhemos. Um deles tem a ver com o transporte público, isto porque desde o mês de agosto, essencialmente, estávamos numa primeira fase do transporte público gratuito, mas que foi, entretanto, prorrogado até ao final deste mês a gratuitidade deste transporte, que passa a ter a CIM como interlocutor, digamos assim. O serviço pretende responder à falta de ligações regulares em localidades mais pequenas e isoladas, que para se deslocarem à sede do concelho tinham muitas vezes de pagar um táxi. Ora, a partir de 14 de setembro, que agora passa a ser a partir de 30 de setembro, o novo modelo vai combinar carreiras regulares com um sistema flexível de transporte a pedido, destinado mais às aldeias com menos de 40 habitantes. Ora, este é o ponto de partida para a nossa conversa relativamente a este sistema de transporte público, que há muito tempo era falado e que houve uma altura que até chegou a ser abordado, que poderia começar, mas depois houve que se fazer marcha atrás para um novo concurso e agora está a ser implementado. Orlando Pires, relativamente à posição do Partido Socialista sobre esta matéria, estamos a falar aqui de uma iniciativa que, como dissemos, é da CIM, Terras de Trás-os-Montes, e envolve, portanto, 9 municípios, menos Bragança, que já tem o seu sistema mais ou menos aqui a realizar-se. Era, de facto, dito por todos que era essencial, mas este é um modelo que eventualmente poderá ou não pegar destaque, ou eventualmente terá aqui alguns problemas, tendo em conta que estamos a falar de uma novidade, que é este, por exemplo, deste transporte a pedido, pode trazer aqui alguma dificuldade para quem o necessite dele. Como é que isto está articulado, se é que tem conhecimento, com certeza que sim?
5: Estamos a falar de garantir que qualquer cidadão que habite em cada uma das 102 aldeias ou dos lugares do nosso concelho tenha condições...
0: Dirigindo-nos ao nosso concelho, porque estamos a falar...
5: O nosso concelho de Mirandela.
0: Ok.
5: Consiga deslocar-se à sede do concelho ou consiga também deslocar-se a outras aldeias. Ou seja...
0: No fundo, aqui a grande novidade para além do transporte a pedido é que as pessoas passam a ter carreira não só no tempo da escola, ou seja, do período escolar, mas também fora...
5: Carreiras regulares. Ou seja, o que é que estamos a falar? Estamos a falar de um modelo no interior que não é sustentável nem nunca o será. Significa que existiam carreiras regulares que estavam formalizadas e estavam concessionadas a um conjunto de operadores. O que é certo é que os operadores não operavam porque não era sustentável. Ou seja, o número de utilizadores dessas carreiras não cobria as despesas e não era possível obrigar o operador a ter um autocarro de trás para a frente, de frente para trás, a ter prejuízo. E, como sabem, foi durante muitos anos os executivos, os municípios, e neste caso, desde há muito tempo, não necessariamente o executivo do PS, o executivo do PSD, que para garantir que existisse algum sistema de mobilidade, estavam a pagar compensações aos operadores para que os operadores mantivessem as carreiras regulares. E essa situação, o Tribunal de Contas torceu o nariz a esse modelo. E, entretanto, a CIM, a Comunidade Intermunicipal, acolheu a competência da Autoridade de Transportes e os municípios encontraram uma solução jurídica, uma solução que tivesse enquadramento legal para que existisse mobilidade no nosso território. Por isso, mais uma vez, a nossa desvantagem no interior, a questão da baixa densidade e terem que ser os municípios a suportar estes encargos. Aqui chegados, tendo a consciência da importância que é ter transportes públicos para os nossos cidadãos, para se deslocarem às consultas, para fazerem a sua vida normal, nós, através todos, estamos então a

0: aos 9 municípios. Significa que a receita, o operador, vai garantir que os autocarros andam de cima para baixo, de frente para trás, todos os dias, independentemente de terem muitos ou poucos utentes, e a receita que vai ser arrecadada é arrecadada pela CIMA e não pelo operador. Significa que o operador vai prestar um serviço que é contabilizado ao quilómetro e que lhe vai ser pago. Por isso, este modelo que vai, e respondendo também à questão se este modelo vai ser um modelo que vai pegar destaque, como foi a expressão que o Bruno Pires usou, vamos testar durante 5 anos a partir desses 5 anos a CIM vai avaliar aquilo que correu bem, aquilo que é preciso melhorar para depois ter
1: eventualmente... Mas tendo eventualmente... em conta logo à partida que é um serviço que não é sustentável no que diz respeito
0: Sim,
1: aqui
0: com
1: ao,
0: certeza. Isso,
1: à receita,
0: isso,
1: não é?
0: Isso não é. Tanto é
1: tem que ser os municípios é que estão neste
0: os
1: caso...
0: Os municípios é que estão a suportar os custos.
1: Deveria ser naturalmente
0: deveria
1: do governo,
0: ser
1: para
0: o governo.
1: Aqui, mas... Vocês vão substituir só o governo durante 5 anos, é isso?
0: Os municípios da CIM estão a substituir-se ao governo durante 5 anos nesta premissa. Como sabe, a Lei das Finanças Locais e aquilo que são as transferências do Estado para os municípios, o Fundo de Equilíbrio Financeiro, contempla um conjunto de apoios, entre os quais vêm ali misturados apoios para os transportes e tudo isso, mas que não é suficiente para garantir aquilo que são as exigências anuais deste programa. Reparem, para os 5 anos, o município de Mirandela vai ter um impacto financeiro só para este tipo de transportes na ordem dos 5 milhões de euros, para estes 5 anos. Acrescido 750...
1: Só o município de Mirandela?
0: Só o município de Mirandela. Estamos a falar de uma operação que ronda os 29 milhões de euros para os 9 municípios. Por isso... mais os transportes escolares, ou seja...
1: Os 5 anos, ou dá 1 milhão por ano, não é?
0: Certo, exatamente, 1 milhão por ano. Mais os transportes escolares, ou seja, mais as carreiras especiais que o município vai ter que garantir. Então, resumindo, estamos a falar de garantir transportes de todas as aldeias com mais de 40 habitantes para a cidade de Mirandela e de Mirandela de regresso, e estamos a garantir que as localidades com menos de 40 habitantes vão ter, durante pelo menos 2 vezes por semana, os transportes a pedido. O que é esse transportes a pedido? Aqui, mais uma vez, a importância e o agradecimento e o reconhecimento do papel do Sr. Presidente de Junta. Sem o Presidente de Junta, este plano não é possível. O operador vai contar, certamente, com o Sr. Presidente de Junta para que eles colaborem na articulação e ter gente para trazer
1: nessas
0: vezes. Entretanto, também dizer que, em paralelo, a carreira regular que vai trazer os alunos para a escola e que os leva de regresso, vai ter, então, conectividade para os minicircuitos do cruzamento da linha principal até à aldeia. Estamos a falar de 750 mil euros por ano e também, nesta matéria, também permitam-me que deixe aqui esta informação, que foi o Partido Socialista, e neste caso o Executivo do Partido Socialista, que em 2019 iniciou a gratuitidade plena para todos os alunos que usam os transportes regulares, e neste caso, em abono da verdade, já eram gratuitos até ao 9º ano, e foi o Partido Socialista que colocou até ao 12º ano.
1: Muito bem, portanto, em relação à questão do Governo aqui, vocês querem implementar já e depois perceber se o Governo vai eventualmente ou não pegar nisto como faz, enfim, como seria...
2: Nunca fez.
0: O modelo será certamente através da CIM. Aquilo que está, a camada que falta tratar é aquilo que vão ser as transferências do Governo para a CIM ou para os municípios, para ajudar os municípios em relação aos transportes.
1: Muito bem, Jorge Humberto, a CDU, este é um tema que também foi recorrente nas próprias intervenções de Jorge Humberto na Assembleia Municipal nos últimos anos, a propósito até daquele concurso que depois acabou por não se realizar, não é? A visão da CDU sobre este assunto, esta é a melhor forma ou não?
2: É aquela que está em cima da mesa, não é? Obviamente que isto é uma opção política que foi implementada pela deficiência daquilo que é a participação

0: do Estado, neste caso dos governos, naquilo que tem a ver com a mobilidade nas regiões do interior e concretamente Bragança, em contrariamente àquilo que é os transportes públicos que são suportados pelos governos e pelo orçamento de Estado nos grandes centros urbanos. Obviamente que este não seria, digamos, a nossa melhor opção, aquela opção que favoreça, que devia favorecer os munícipes, concretamente, da nossa região. Ora, obviamente que, não havendo outra alternativa, estes custos que vão ser imputados àquilo que são, digamos, as receitas das câmaras municipais, e em várias reuniões que tivemos com a CIM, o PCP que marcou reuniões com a direção da CIM, aliás, aquilo que nós, digamos, sempre, e foi aprovado até na própria Assembleia da República, aquilo que se chama os transportes gratuitos, estamos a falar nos centros urbanos, obviamente que aqui era isso que devia estar implicado. Ou seja, e aquilo aqui deixa-nos aqui alguma preocupação. Obviamente que este não era o modelo, portanto, devia ser um serviço assegurado pelo próprio Governo e pelo Estado, não tinham que ser as autarquias a assumi-lo. Aquilo que fica é que, e ouvindo aqui, digamos, o Orlando, que tem alguma responsabilidade, porque faz parte do Executivo da Câmara Municipal, e nós estamos a falar aqui em custos que já têm uma dimensão muito grande, não é? Portanto, estamos a falar em 5 milhões de euros que vão sair dos cofres da Câmara Municipal para sustentar, digamos, um operador que faça, digamos, que preste este serviço, em que vai haver, digamos, não na totalidade aquilo que é, digamos, a restrição do valor que vai ser pago pelos municípios, a Câmara Municipal não vai ter qualquer tipo de intervenção naquilo que possa ser a regulação do preço que vai ser praticado pela Cimo de Trás-os-Montes. E isto a nós parece-nos bastante grave. Nós não sabemos ainda qual vai ser o preço que vai ser cobrado às pessoas que vão utilizar este transporte. Eu quero acreditar que será um preço irrisório, porque permita exatamente que este transporte possa ser servido pelas pessoas que têm essa necessidade. Se este transporte começar a ter preços que a Câmara Municipal não vai ter intervenção naquilo que será, digamos, o preço, a estipulação do preço que vai ser praticado, e se o preço ficar acima daquilo que é a expectativa que nós achávamos e continuamos a bater, sendo esta, digamos, esta a possibilidade, e o transporte devia ser gratuito, para algumas...
1: Parece que não é estipulado pela CIM? É estipulado pela própria operadora?
0: Não, é pela CIM de Trás-os-Montes. A Câmara Municipal não vai ter, digamos, opção naquilo que vai ser o preço que vai ser praticado pela CIM.
1: Se pertence à CIM também. Exato, tem a sua voz, um... obviamente. Se pertence à CIM...
2: Os presidentes de Câmara também zelarão pelos seus...
1: Acho que não será muito...
0: Vamos
2: e será sempre mais barato que o táxi, não é?
0: Vamos perceber que aquilo que está em cima da mesa, daí, digamos, a nossa preocupação, e vamos acompanhar isto com muito cuidado, porque merece este acompanhamento, é que estamos a falar de dinheiro público.
2: E nós temos cerca de 18% de...
1: Isto também tem a ver com a dimensão, não é?
2: Com a dimensão.
1: A dimensão de cada câmara.
2: Sim, e também temos essa intervenção na definição dos preços das tarifas em sede de Conselho Intermunicipal, da CIM, Terras dos Montes, como é óbvio, e entretanto depois há também aqui, em função daquilo que são apoios do Estado, a redução dessas mesmas tarifas que muitas vezes são... a 50% daquilo que é o preço base definido.
0: Numa das reuniões que nós tivemos com a direção da CIM, e foi, não foi há muito tempo, foi sensivelmente há um ano, aquilo que nos foi dito pela direção é que havia uma redução nos passes na ordem dos 50%.
2: 50% é isso que estou a dizer?
0: Não é?
2: Sim, mas é isso que eu estava a dizer.
0: 50%.
2: Certo.
0: Agora, 50% de que valor? Isso não nos foi dito e pelos vistos, ainda não sabemos qual vai ser o valor cobrado a partir do 30 de setembro. O que nos preocupa aqui não é tanto, digamos, a capacidade do serviço, e obviamente que isso deixa-nos alguma preocupação, é ver qual é a capacidade que este serviço vai ter de prestar, e se vai prestar daquilo que são as necessidades das populações, das várias
1: freguesias. As necessidades têm a ver com os horários que são feitos, praticados.
0: Exatamente, obviamente os horários que vão ser praticados, porque não vale a pena ter um transporte que não vai servir para nada, porque os horários estão completamente desfasados. Até agora não sabemos. Há outra questão aqui que também ficamos a não saber nesta medida, tem a ver com aquilo que vai ser o transporte urbano. Quem é que vai assegurar este transporte urbano? Vai estar incluído neste pacote? Nada disto foi dito, apesar de nós já termos visto pela cidade algumas paragens. Também gostávamos de perceber como é que isto vai funcionar e a que preço, e se vai ser a Câmara a definir o preço e as tarifas que vão ser cobradas ou se vai também vai ser assim. E vamos estar atentos a isso. E mais importante a isto é que nós sabemos que não tem sido prática usual aquilo que são, digamos, as responsabilidades que o Governo assume com muitos municípios. Na questão, exatamente, financeira e naquilo que são as transferências financeiras distribuídas ao município. O que nós sabemos é que a Câmara Municipal provavelmente fez contas e sabe que valores é que, provavelmente, que o município vai receber de Mirandela pela transferência que o Governo irá fazer. Não sei se será direto, aliás, nem o Orlando disse aqui, se era diretamente para a Câmara ou se ia diretamente para a CIM. Aqui o que fica claro é que, por se porventura, os atrasos, e que são muito comuns no nosso país, infelizmente, naquilo que são as responsabilidades que o Governo assume com muitos municípios. Se, porventura, começarem a haver os tais atrasos naquilo que serão essas transferências, que nós não sabemos que são especificamente para os transportes...
1: Se isso não vai criar um problema...
0: Não, se não se vai refletir naquilo que depois, assim, por necessidades, obviamente financeiras, não irá, digamos, ombrear os custos de transporte que irá ser cobrado aos municípios e às pessoas.
1: Vamos estar atentos,
0: portanto,
1: isso?
0: E isso é que é importante, é garantir. Por isso é que a proposta da CDU na Assembleia da República iria exatamente nesse sentido. Ou seja, este custo, inicialmente, e durante este período que estamos aqui a falar dos 5 anos, não devia reverter qualquer custo para as populações. Exatamente para que nós tivéssemos a percepção...
1: Está a falar de gratuidade?
0: Da gratuidade, exatamente. É fundamental nós termos essa capacidade.
1: Ângela Silva, relativamente a esta matéria, a Iniciativa Liberal, o que é que pensa? É uma boa solução ou eventualmente defenderia outra?
3: Nós, assim, era necessário encontrar uma solução. Isso é óbvio, realmente era algo necessário. Era necessário aumentar aqui a mobilidade no concelho e também com os outros municípios aqui do distrito. É também cada vez mais importante combater o isolamento, o despovoamento das aldeias. Esta parte que foi referida do serviço a pedido é importante, é preciso perceber depois se é assim tão fácil a articulação, mas é importante sequer haver esta opção, isso é de valor. Portanto, o que aconteceu, o que está decidido...
1: O princípio pode ser bom, vamos ver a coisa na prática,
3: exatamente,
1: não é?
3: Exatamente, não é de louvar, é também preciso dizer isso quando realmente se vê que é necessário. Nós temos duas preocupações, uma delas acabou de ser referida pelo Humberto, acho que é uma preocupação, acaba também por ser uma preocupação de todos, será então este custo para o município, perceber, de facto... É um serviço que, no fundo, deveria ter aqui um envolvimento do Estado mais reforçado. Acho que faz sentido haver aqui isto depois também.
1: É uma questão de justiça, não é?
3: Exatamente. Uma discriminação positiva, é? acho que faria sentido.
0: Solidariedade nacional.
3: Exatamente.
1: É? Exatamente.
3: Exatamente.
1: Estão a falar da coesão territorial, não é?
3: Exatamente. Ou seja, a preocupação do custo para o município advém de realmente, ainda bem que houve esta iniciativa por parte assim, por parte destes 9 municípios, de criar e lançar o projeto. Mais alavancado por estes 5 anos, mas para todos os efeitos, acho que realmente o Governo faria aqui alguma falta para também tornar este processo minimamente sustentável. Estamos na base que não é sustentável, mas...
1: E que ao final de 5 anos, ao que parece, tem a ver aqui uma avaliação, não é?
3: Avaliação. E depois, a nossa outra preocupação é se servirá efetivamente a população. Isto, digamos assim, passando a expressão de pescada de rabo na boca, o serviço está agora em funcionamento, já está disponível a frequência e os horários, há algumas carreiras que são todos os dias úteis, há outras que é 2 vezes por semana e são 1-2 horários por dia. Este é o início, efetivamente, mas se houver uma limitação, se realmente for uma limitação demasiado grande em termos de horário, se não servir a população também não vai usar. Se também não usar, também não vai motivar a que haja um investimento para. Devo dizer que é uma pescadinha, ou seja, tem de haver também isto em conta, mas lá está, o projeto foi agora lançado, vamos acompanhar, perceber como é que irá decorrer, qual é a adesão, de certeza que daqui a uns tempos também já será possível perceber o número de utentes do serviço, mas também a ter em conta realmente a questão da praticalidade, porque é isso, há linhas que, há carreiras que realmente é duas vezes por semana, dois horários. Se não servir a população, pode ser uma zona mais isolada. Se aqueles horários não servirem a essa população, também...
1: Poderá haver um ajuste.
3: Exatamente. Também depois é importante haver este ajuste para que funcione. Na nossa ótica, refiro, realmente acho que faz sentido haver aqui o envolvimento do Estado. Vamos ver se irá acontecer, vamos ver que tipo de verbas, etc. Para poder investir mais, principalmente nesta questão da frequência dos horários, para depois, então, aí perceber se realmente qual é o número de pessoas que está a utilizar o serviço, e para tornar o processo o mais sustentável possível a longo prazo, que não seja um projeto que seja apenas 5 anos, seja que depois este modelo acabe por, de certa forma, ser abandonado. Independentemente destas questões, o princípio do projeto é de louvar, é necessário... na base de não ser sustentável financeiramente, mas é necessário para... Não é possível termos um discurso, lá está, de apelo a que lutemos contra o isolamento e não apresentarmos qualquer tipo de solução. Não.
1: Neste caso, apresenta-se a solução, haverá-se depois, eventualmente haverá ou não.
3: Não é
1: tipo
3: solução de ideal.
1: Por parte do governo, não é?
3: Exatamente, não é solução ideal, mas está aqui uma iniciativa por parte dos municípios de fazer algo acontecer e vamos ver, espero eu, que o governo tenha vontade de agarrar e que ajude nesta questão, porque o passo já foi dado aqui do nosso lado, no fundo.
1: Bem. Fábio Carvalho, para terminarmos esta primeira ronda relativamente a esta matéria, como é que o PSD vê este projeto, este sistema de transporte público?
2: Eu acho que isto acaba por ser uma resposta feita à medida, um fato feito à medida das necessidades do Conselho, dos Conselhos, a grande questão é essa. Vejo aqui uma grande articulação entre as câmaras municipais, o que me agrada, independentemente da cor política, e as CIM têm, e juntamente também as CCDR, têm conseguido ultrapassar certas quesílias que anteriormente haveria, mesmo a nível de responsabilidades, e concentrar os esforços e as atenções naquilo que são as necessidades das populações e não muitas vezes nas cores políticas, nas associações entre câmaras dos vários partidos, e vejo isso com bons olhos. Em relação ao serviço propriamente dito, eu acho que isto acaba por ser fantástico. Eu vejo aqui algumas críticas que só passa duas vezes, que só passa duas vezes por dia. É assim, eu acho que as populações que nunca foram servidas com nada deste género terem alguma coisa onde se agarrar...
0: Já foram.
2: Deste género, não.
0: Já foram.
2: Deste género, não.
0: Há uns aninhos.
2: Há largos anos, então, que eu não tenho sequer memória.
0: Pois,
2: vocês há mais de 30 anos.
0: Mas já foram.
2: Pronto, e ainda bem que então se calhar recuperar um bocado desta historicidade.
0: Aqui em vez de andarmos para a frente, andamos para trás.
2: Pronto, voltemos agora a dar passos para a frente. E é muitas vezes isso, ou seja, o horário e a frequência não será tão relevante para aquelas pessoas que não tinham nenhuma solução e a partir deste momento vão tê-la. O Jorge Humberto falava nos custos do serviço e nos custos para as pessoas. Eu acho que o Jorge sabe, e nisso não ponho sequer qualquer questão, qual é que é os valores normalmente pagos pelos táxis, pelas pessoas pagas aos táxis para virem das suas freguesias e aldeias para vir.
1: Sim,
2: pronto,
1: mas
2: é a única solução que tinham até hoje.
0: Exatamente.
2: Ou então as boleias do vizinho da aldeia ao lado, o que não é uma solução para o século XXI.
0: Claro que não.
2: Ou seja, só o facto de existir já uma resposta diferenciada, tudo bem que pode não ser a ideal, tudo bem que pode ter aqui mil e uma questões
0: que
2: possamos apontar, mas este ponto de partida já é essencial para um serviço que vai mudar completamente a vida destas pessoas.
0: Claro,
2: seja a vida económica, seja a vida social e tudo mais.
0: Quem está a dizer o contrário?
2: Seja, podem vir ao lar visitar os familiares que tenham nos lares, podem vir fazer compras com mais regularidade e não têm uma necessidade constante de gastar 40, 50, 60 euros num serviço de táxi para o serviço ou eles vão ter que se juntar a outros vizinhos para irem, para virem, que têm que se sujeitar igualmente às horas em que todos vão vir. Mas esses tipos de problemas em que estou a apontar já existem entre agora e não havia esta solução. É só um bocado reforçar
1: o facto do governo, enfim, não entrar...
2: Não entra diretamente.
1: Isso que eu estou a querer dizer.
2: Passa a competência, passa o dinheiro.
4: Não, passa a competência para o dinheiro, não entra diretamente. Ou seja, não vem aqui o secretário de Estado ou o ministro dizer eu vou fazer, eu não sei o quê. Não, passa o dinheiro, passa a competência. Mas e isto já, é o já, ideal. É os presidentes de Câmara, em vez de andarem a fazer pedidos...
0: Esse compromisso do passo ao dinheiro é que eu não sei.
4: Mas sabes? Aquilo que eu sei é aquilo que a declaração que o Presidente assim. O Presidente assim terá mais ligação à tutela do que eu tenho. Ou de qualquer um de nós terá, sei, digo eu. Sei que ele disse que há conversações em curso com a tutela, claro, sobre eventuais já. Apoios. Ou seja,
0: obviamente que há, tem que haver, como é óbvio. Sim,
4: ou seja, já há uma luz ao fundo do túnel em relação a isto. Ou seja, já há a vontade política do próprio governo de dizer assim, em vez de eu estar a mandar um ministro ou um secretário de Estado a fazer pompa e circunstância para o meio dos territórios e a demorar 3, 4 anos até ponha os presidentes de cara.
0: Isso era o maior prazer que tinham, era vir com um secretário de Estado e um ministro com a bandeira.
4: Não sei porquê.
0: Porque é só propaganda.
4: Nota-se que não. É quem está a descentralizar o maior número de competências e a passá-las para os municípios. Este governo não é o que tem feito. Então... Ou seja, não há esse argumento não tem por onde apontar.
1: Deixa prosseguir o Fábio.
4: Agora, vai-me falar em sustentabilidades e tudo mais. Isto nunca era sustentável. Nunca era sustentável.
0: O serviço público não tem que ser sustentável.
4: Então, não vamos falar em sustentabilidade. Os custos...
0: Eu falei sustentabilidade.
4: A mim pouco me importa. Mas falou no facto do governo não ser a pagar. Não é pagar diretamente. Passa o dinheiro, paga outro. Paga os presentes de Câmara. Mas passa, porque é que não há de passar?
0: Não sei. Porque é que estás a assumir esse compromisso?
4: Já está a passar para o nível dos transportes.
1: Para já só está nas conversações.
0: Está aqui o vereador.
4: Mais para a frente.
0: Pode assumir esse compromisso.
1: Deixa só terminar o Fábio.
4: Ou seja, aquilo que eu quero reforçar é exatamente isto. A coesão territorial faz-se precisamente nisto. Quem está junto às populações, quem vê os problemas todos os dias, quem sente os problemas, decide. Não tem que ir decidir a um escritório a Lisboa, não tem que vir um carro de Lisboa, ou seja o que seja, para vir decidir o que é que se vai fazer aqui. E esta é a grande diferença, e é isto que eu aplaudo efusivamente. É passar as competências, o dinheiro e o poder de decisão para quem está no terreno. E isto, para mim, é o ideal. Isto é fazer-se a coesão.
0: Havia uma forma mais simples, deves compreender que havia, era. Não? Que era a regionalização.
4: Não sei. Eu não sei se até que ponto.
0: Ah, tá bem, mas...
4: O escravo Fábio... da política ia submergir todo.
1: Claro, Fábio, já terminou?
4: Sim.
1: Só sobre essa matéria.
2: Sim, só mesmo,
1: então não há, neste momento, qualquer tipo de comprometimento ou compromisso, em termos existe, financeiros. É isso?
2: O que existe é... uma intenção por parte do senhor, do senhor Ministro das Infraestruturas de haver uma transferência, uma determinada dotação para a
1: determinada, mas determinada ainda não dotação sabe. Para
4: mas depois, quando o transferir, vão dizer que foi a CIM que tem dinheiro, nunca vão dizer que foi o governo.
2: Na realidade, como foi aqui consensual, são os municípios que estão a fazer um esforço grande e um esforço que é de justiça, de coesão territorial e que é um esforço que as populações merecem, também ao nível daquilo que é o espírito de cidadania e de obrigação de todos nós.
4: Mas a grande questão aqui é 30 milhões para 9 municípios.
2: Entretanto, dizer que...
4: Não sei que grande esforço será
2: este transporte e este modelo que está agora a ser testado cruza com vários parceiros e vai cruzar obrigatoriamente com a Unidade Local de Saúde para que haja também, e há por parte da ULS, a sensibilidade para marcar consultas para determinado tipo de utentes de determinadas localidades para determinados momentos de...
1: O tal transporte a pedido.
2: O tal transporte a pedido para que haja esta compatibilização. Por isso, o que estamos aqui a falar é, de facto, de cidadania, de coesão territorial e de solidariedade territorial. Entretanto, também, em relação aos preços, o que é que estamos a falar? Estamos a falar que vira a Mirandela, para quem se desloca até 20 km, pagará na ordem dos 2 euros. E por isso isto está
0: do nosso concelho?
2: Dentro do nosso concelho, sim. Está
1: já com o desconto dos 50%?
2: Já com o desconto dos 50%, está feito em escalões e por isso, no caso dos passes mensais, vão...
0: É 20 km?
2: é assim, está feito em escalões. Se houver uma distância de 20 km, paga 2 euros. Se a distância for até 2 km, paga 65 cêntimos. Ou seja, começa o escalão mais baixo em 65 cêntimos e vai até aos 2, 3 euros, porque a distância dentro do nosso território acaba por ser mais ou menos 20, 20 e poucos quilómetros. Que estamos a falar Mirandela no centro, Mirandela Torre do Nachama, por exemplo, ou Mirandela Frechas, ou por aí fora. Por isso, o máximo que irão pagar é nesses valores, se for, neste caso, um passe diário. Se for um passe mensal, está entre os 14 euros, depois até aos 50 euros. Entretanto, também, os jovens têm gratuitidade até aos 23 anos, e depois também há aqui uma questão em relação aos antigos combatentes, também têm...
0: E as pessoas com mais de 65 anos
2: também. Está previsto esse também tipo de descontos. Por isso, como aqui foi dito, é um modelo que está a dar os primeiros passos. Também um agradecimento ao operador. É um operador da nossa região, do interior. Não é fácil montar uma operação destas com 80, 90 viaturas novas ou enquadradas naquilo que é o caderno de encargos, com condições de estar a operar. E também uma parte significativa dessa frota são viaturas verdes, viaturas de amigos do ambiente, que é também um passo importante para o nosso território. Em relação aqui ao transportes urbanos, também para falarmos claro e verdade, e o Jorge Humberto colocou essa questão, os transportes urbanos também estão neste envelope, ou seja, são operados por este operador, para a sua redundância, e por isso o que o município está a fazer é compatibilizar esta operação da CIM, neste caso assumida pelos municípios e por Mirandela.
1: De todas as os apiadeiros, se pode dizer,
2: esses apiadeiros foram
1: ser colocados, já estão a entrar em funcionamento?
2: Já estão em funcionamento neste momento.
1: E também é gratuito por agora
2: e depois será o mesmo tarifário. E dizer que o município fez alinhar esta operação das paragens, colocamos 40 pontos de paragem. Desses 40 pontos de paragem, são cerca de 20 que são paragens com formais, com os bancos e a paragem física em si, e também uma nota que me permitam que deixe aqui aos mirandelenses, pela forma como no geral colaboraram com a nossa equipa técnica, com a empresa que está a instalar todos os abrigos, porque estamos a definir e delimitar zonas que vão restringir alguns lugares de estacionamento e alguns até são próximos de lojas comerciais, e o que é certo é que neste desígnio de dar uma resposta aos nossos cidadãos, dar uma resposta à mobilidade urbana em Mirandela, os mirandelenses têm sido, de facto, excelentes, e obrigado por isso.
0: Eu só gostava de fazer aqui
1: este reparo. Convém só fazer aqui este reparo, porque as pessoas podem estar a perceber que está connosco o vereador Orlando Pires.
2: Não,
1: mas é o presidente da Conselho de Socialista, por isso é que tem lugar aqui, portanto é para as pessoas perceberem. Mas de qualquer forma, é sempre importante.
0: Mas tem uma informação privilegiada com a qual nós agradecemos.
1: Mas o Jorge queria dizer qualquer coisa?
0: Não, eu aqui.
2: Falar a verdade, sempre.
0: Eu aqui, aquilo que eu falo é digamos. Aquilo que foi, digamos, nas reuniões que tivemos tido com a CIM de Trás-os-Montes, logo a seguir à pandemia, começamos a ter a discussão, até no primeiro projeto que houve para a questão do plano de mobilidade interregional, até inicialmente seria interregional e interconselhio, e nunca se pôs a questão do urbano, e agora é que se pôs neste último, digamos, neste novo programa.
2: Mas este também é interregional e interconselhio. Nós não falamos nessas carreiras, mas são muito importantes.
0: Mas são muito importantes, e os custos também vão ser iguais. Os custos não vão ser mais elevados naquilo que será, digamos, o bilhete pago pelo utente.
2: Certo.
0: Eu penso que irão manter esta tabela na mesma linha que está. E daí eu perguntar exatamente só por esta questão, ou seja, estamos a falar aqui de valores irrisórios, o não porquê não ser gratuito. Aliás, isso foram propostas e foi aprovada na Assembleia da República, proposta do PCP, naquilo que são os planos de mobilidade nas zonas urbanas mais intensas, como no Porto e como em Lisboa.
2: Sim, sim.
0: Concretamente era isso, e eu acho que este era o passo que devíamos dar nesse sentido.
2: O passo seguinte.
0: Eu acho que devia ser este.
1: Tudo tem agora, a ver, se aqui, calhar, com a transferência.
0: Aqui,
1: será, se calhar.
0: Esse é o momento. Esse vai ser o nosso medo, e daí a nossa preocupação. Mas eu aqui falava na questão dos transportes urbanos. E Mirandela tem uma, digamos, um déficit nessa capacidade de resposta àquilo que são as necessidades da população, não só de Mirandela, e a articulação que tem que ser feita, e isso é muito importante. Ou seja, nós não podemos olhar para o desenvolvimento de Mirandela quando falamos na questão da zona industrial e queremos captar empresas, e depois não temos a capacidade, aliás, só 2%, isto é um estudo que saiu, eu tive a oportunidade de falar isto na Assembleia Municipal, só há 2% de pessoas que utilizam transporte público. O resto é tudo transporte privado. Ou seja, aquilo que são as deslocações das pessoas que vivem nas aldeias e que têm o seu posto de trabalho em Mirandela...
1: Mas isso é um estudo feito aqui ou a nível nacional? Sim.
0: Não, aquilo foi um estudo feito...
1: Aqui em Mirandela?
0: Não, foi feito aquilo a propósito da questão da... quando foi aprovado o PDM. Portanto, isto é um estudo que está feito, ou seja, nós sabemos que só 2% é que utilizam transporte público, o resto é tudo privado. Ou seja...
1: Também poderá motivar aquilo... que se utilize mais, não é?
0: Agora, falta saber, e aqui o que fica...
4: E aquilo que
0: é necessário nós aqui, e aqui a Câmara Municipal, obviamente, que eu penso que tem um papel importantíssimo nesta questão, é como é que vai fazer, conseguir articular... Eu ouvi falar aqui na articulação dos LFs, com a vinda dos utentes na questão do transporte, como é que se consegue conciliar e articular daquilo que são os transportes das aldeias para Mirandela e, dentro de Mirandela, o transporte que vai à zona industrial descarregar a tipo horas o trabalhador que queira trabalhar. Ou seja, evitando isto, que haja a necessidade de o trabalhador ter que pegar no seu carro particular e vir trabalhar para Mirandela.
1: Está salvaguardado. Portanto,
0: isto era importante que ficasse salvaguardado, esta articulação naquilo que é o transporte urbano na cidade e o transporte que é de concelhio, que dê depois resposta àquilo que é o transporte urbano.
1: Já saber como é que pode realizar.
0: Exatamente.
4: Sim,
0: portanto, isto é fundamental.
4: O Jorge Mero está a dizer, e é verdade que vamos dar aqui um passo significativo com as paragens e com a identificação dos lugares de forma técnica, com evidências também, com os postaletes e também com outro conjunto de MUPIs eletrónicos.
0: Não fazer aquilo que fez Bragança, e agora passa a redundância, Bragança com os tubos, as paragens não tinham nem os horários dos autocarros, nem os destinos. Portanto, espero que Mirandela não caia no mesmo erro que aconteceu em Bragança.
4: Este plano este das paragens, passo também aqui a informação, foi uma candidatura que nós fizemos ao Fundo Ambiental, e por isso é financiada a 100%, e estamos a evoluir para criar uma aplicação, uma app, para que também os utilizadores tenham acesso através dessa aplicação e colocar nas próprias paragens os horários...
0: A articulação dos horários, daquilo que vem das aldeias para a cidade e depois da cidade para os postos de trabalho.
4: Este é apenas um passo daquilo que queremos que seja um modelo mais desenvolvido de transportes urbanos e que também com esta implementação faremos o estudo e o upgrade.
0: E o PCP cá estará para salvaguardar aquilo que for positivo e para criticar aquilo que for negativo.
1: Passemos à frente, segundo o tema, e agora vou falar já com a Angela Silva, depois retomo aqui os que tiveram a falar mais um bocadinho, porque é para preencher aqui também o tempo de antena do resto dos nossos participantes. Angela Silva, relativamente ao segundo tema, o Governo cria dia 13 de agosto, um grupo de trabalho para reapreciar os critérios de identificação dos territórios de baixa densidade e elaborar o pacto para o território até fevereiro de 2027. Até fevereiro vamos ter aqui...
0: grupo de trabalho.
1: Para definir uma política eficaz de desenvolvimento regional, de base local e adoção de modelos fiscais e de investimento do Estado em articulação com as regiões e municípios. Isto é a justificação apresentada no decreto, no despacho, aliás, no Diário da República.
0: E apresentado esse
1: pronto. Isto apresentado. São, penso que, 7 elementos, é isso? Deixa-me só aqui confirmar.
3: São 9 elementos.
1: Coordenados pelo chefe de gabinete do secretário de Estado de Planeamento e Desenvolvimento Regional. Tem ainda o chefe de gabinete do secretário de Estado da Administração Local e Ordenamento do Território, um representante do gabinete do secretário do Estado do Planeamento e Desenvolvimento Regional, um representante do gabinete do secretário de Estado da Administração Local, um representante da Agência para o Desenvolvimento e Coesão, um representante da Direção-Geral das Autarquias Locais, um representante da Direção-Geral do Território, ainda da CCDR e um representante da Associação Nacional dos Municípios Portugueses. Pronto, isto é assim, só para ser mais específico. Convém dizer que a estes membros não é devido qualquer pagamento, portanto, qualquer remuneração. Isto já é para desmistificar que andam já a dizer que iam pagar mais uns taxas.
0: Vamos ver.
1: É esta, Angela Silva, como é que a IEL vê a criação de mais este grupo de trabalho? Será bom ou já temos suficientes?
3: Já temos suficiente.
0: Temos tido.
3: Exatamente, temos tido suficiente. Acaba por ser uma ideia, vou dizer ideia, mas pronto, lá está, mais um, a ideia, a questão do Pacto para o Interior e também o grupo de trabalho. Claro que, na teoria, é algo positivo, é necessário, isto vai em linha até com o tópico anterior, é necessário que haja cada vez mais esta discriminação positiva para o interior de Portugal, faz sentido. No entanto, ou seja, acaba por ser uma reapreciação, tem que apresentar resultados até fevereiro de 2027 ou vá retirar algo deste grupo de trabalho, e perante aquilo, a informação que temos, acaba por ser um projeto também a longo prazo, salvo seja, ou seja, está a ser visto como serem depois o que for decidido, depois ser enquadrado na Estratégia Portugal 2030 e depois por aí adiante. Portanto, parece algo assim um pouco embrionário, sendo que já houve esta ideia de trabalhar.
1: Ou seja, o diagnóstico está mais do que feito, não é? Será necessário mais um grupo de trabalho?
3: Exatamente, será necessário mais um grupo de trabalho, porque aquilo que nos parece é que realmente é algo embrionário, que depois a aplicabilidade será a longo prazo e provavelmente irá tocar em tópicos e soluções que já foram apresentadas no passado. Portanto, é uma questão de acompanhar, de ver depois se efetivamente será apresentado esse relatório em fevereiro, o que retirar daí, se depois isso será acompanhado efetivamente por medidas e verbas, ou se será, mais uma vez, um documento que depois acaba por ficar um pouco na gaveta e depois ser retirado numa época que dá jeito em que seja retirado. Portanto, vamos, no fundo, na teoria acaba por ser algo positivo, vamos perceber se efetivamente traz consigo algo de valor para o interior de Portugal na sua generalidade, e depois também perceber aquilo que é decidido, se depois é coerente, se está em concordância com aquilo que a nossa região também necessita.
1: Muito bem. Fábio Carvalho, PSD, como é que vê a criação deste grupo de trabalho?
4: Veja com bons olhos, uma palavra, este grupo de trabalho é a personificação de uma palavra que o país já há muito que não vê, que é o planeamento. Planeamento e pensar o país não para os próximos 4 anos, ou 5, não para os próximos 8, mas para os próximos 15, 20 anos. Ou seja, o Fernando referiu que o diagnóstico não estará já feito, ou seja, que os problemas já estão identificados, muitos sim, mas acredito que outros tantos que não. E o facto de debruçarmos instituições de poder diretamente, todas reunidas na mesma mesa, a dar cada um deles a sua visão estratégica para aquilo que deve mudar, isso só pode ser benéfico. Ou seja, vamos estar a identificar as pessoas das várias áreas, a identificar e a estruturar qual é que vai ser a linha orientadora para toda esta região. E isso, no fundo e no início, é sempre benéfico. E o facto de não ser uma promessa vaga, que tem já um limite temporal bem assente, que será o fevereiro de 2027, em que com um objetivo concreto, medidas fiscais e de investimento, só por si só, ou seja, só isto, já me dá a mim uma luz ao fundo do túnel que não vai ser mais um relatório para ir para a gaveta. Ou seja, comprometem-se com prazos, comprometem-se com critérios gerais. Ou seja, aquilo que vão fazer vai ser densificar quais é que são estes critérios gerais para as medidas fiscais e de investimento. Isto pode tanto significar descer impostos, como criar incentivos onde é que é preciso estimular a economia no interior, mais fábricas, o que seja. Aliviar a carga fiscal, pouco me importa. O que me importa é que o trabalho deste grupo de trabalho seja palpável para se calhar, para os meus filhos, que é isto que nunca é pensado.
0: Para os teus filhos?
4: Sim.
0: Ai, para os teus filhos. Então,
4: por exemplo, para ti não? Para mim, eu daqui a 20 anos espero já ter filhos.
0: Mas e daqui até aos 20 anos, como é que
4: o ideal,
0: está o equilíbrio?
4: Mas para que é que servem os executivos? Não é para lidar no dia-a-dia? O grande problema é esse.
0: Ah,
4: é que os executivos só lidam para o dia-a-dia e ninguém pensa a longo prazo, ninguém pensa em planeamento. E quando há algum tipo de planeamento, é criticado porque vão-lhe apresentar uma série de problemas em vez de nós nos focarmos nas soluções.
3: Estava a ficar preocupado.
1: Ora, relativamente a esta matéria, como é que vê a criação deste grupo de trabalho, que se diz aqui reapreciar os critérios de identificação dos territórios de baixa densidade?
2: Este tema é denso, é complexo e independentemente de ser o governo A ou B a ter, enfim, tido a nomeação deste grupo de trabalho, entendo que cada governo tem procurado, tem feito esforços teóricos naquilo que é o desenvolvimento do interior. Na realidade, e eu digo que este tema é complexo porque nós não temos a certeza do que é que estamos a falar, eu pelo menos não tenho. Porquê? Porque se queremos um modelo de desenvolvimento do interior e um modelo definido por uma estratégia nacional e por um governo, e é esse governo que nomeia um grupo e é esse grupo que sabe o que é importante para nós, para a região e para o interior, e se a região se vai acomodar aquilo que é uma estratégia desenhada por Lisboa, ou então se o governo ou os governos reconhecem que quem está nos territórios tem competência para saber aquilo que pretende para a sua região e se confia em quem cá mora e nos seus direitos locais. Porque se estamos a falar de dar voz a quem cá mora, as juntas de freguesia, os municípios, a própria comunidade intermunicipal, deveriam ter aqui um papel importante naquilo que é a estratégia para a nossa região, para o interior, e ser dotados do envelope financeiro para que aquilo que nós precisamos seja feito. Mas o que é certo é que acontece tudo ao contrário, ou seja, é tudo desenhado em Lisboa. Lisboa depois desenha estes modelos com as CCDRs, mas muito condicionados por orientações que vêm de Bruxelas. E por isso, os municípios são muitas vezes atraídos e iludidos com um conjunto de acenos da cenoura em que os fundos comunitários dizem que têm que ser para pavimentações, têm que ser para reabilitação de infraestruturas X. Quando, na realidade, os municípios é que deveriam ter um envelope e investir esse envelope naquilo que realmente é necessário em cada momento e não naquilo que os fundos comunitários vêm já canalizados. Entretanto, também me estranha pessoalmente muito este modelo que é desenhado pelo país e pelas CCDRs. É verdade que vão ouvindo as CIM já numa fase muito evoluída, quase que para cumprir calendário e para mostrar a Bruxelas que fizeram as reuniões que estão obrigados a ter com as CIMs, e nós afinal até fizemos o trabalho interno de convergência e ouvimos os municípios através das CIMs. Mas na realidade, quando os fundos comunitários são aplicados, o 2020, o 2030, há de ser o 2040 e por aí fora, e depois são avaliados, as regiões que estavam numa determinada situação e que no passo seguinte ainda manifestam um atraso, significa que vão ser penalizados. Ou seja, uma região que demonstra que aplica os fundos comunitários e apesar de aplicar os fundos comunitários se mantém com divergência em relação ao resto do país, em vez de ser beneficiada, é prejudicada. Ou seja, então se está a ver que aquela região ainda continua com fragilidades, porque o Porto, neste déficit, caso, com déficit, porque neste caso investe em fundos comunitários no Porto e veem que o Porto começa a ter níveis de desenvolvimento, e como foi um bom aluno porque lhe deram muito dinheiro e melhorou e cumpriu, ainda continua a dar mais. E municípios do interior, que a quem é dado pouco dinheiro e como se vai atrasando cada vez mais, o envelope financeiro que vamos tendo é pior. Ou seja, o 2030, em relação ao 2020, perdemos não sei quantos milhões de euros. E agora, no 2040, vai ser igual. Por isso,
4: se não virar da necessidade modelo, e da execução dos próprios fundos, a capacidade de execução dos próprios fundos...
2: Pelo contrário.
4: Da candidatura e de cumprir as candidaturas.
2: Pelo contrário, ou seja, o que vem para a região, neste caso no 2030, foram 100 milhões de euros. 60 e pouco, 100 milhões de euros para os municípios, a distribuir para os municípios, mais uma dotação para a CIMA. E a CIMA e os municípios vão executar de forma clara esses 100 milhões de euros e até em overbooking vão buscar mais dinheiro. Mas o que é certo é que esse envelope que veio para a região não é suficiente para que
1: para atingir os tais níveis.
2: E deixa-me só dar aqui um exemplo muito rápido. Sim, mas é isso que eu estou a falar. E por isso criamos uma...
4: 2030, mas há outras linhas de financiamento de fundos comunitários.
2: Pronto, sim. Sim, pronto.
5: Entretanto,
2: mesmo para executarmos agora o Plano Nacional de Recuperação, o PNRR, em vez de ouvirem os de baixo para cima aquilo que realmente nós precisamos, por exemplo, Mirandela. Só um exemplo de como é que isto funciona. Funciona ao contrário. Mirandela tem uma zona industrial com uma taxa de ocupação de 90% e tal. Temos esta fase que estamos agora a atribuir os 41 lotes, está praticamente concluída. E Mirandela precisa de uma nova zona industrial que vai ser junto ao aeródromo, na ordem dos 20 hectares, com uma pão para a boca, porque temos procura. Entretanto, o município é que tem que ter capacidade para comprar os terrenos, só depois de ter os terrenos e o projeto é que vamos ter financiamento.
5: Não, é que podes candidatar
2: nos podemos candidatar para ter financiamento.
5: Não está garantido.
2: Por isso,
5: não é?
2: Resumindo, em relação a estas equipas, sinceramente, precisamos mesmo de perceber o que é que realmente o país pretende. Se confia ou não confia, claro, o planeamento, sim, mas que esse planeamento...
1: Seja feito pelos atores locais, é isso? E não por...
2: Que o planeamento seja feito por quem cá mora.
1: Jorge Mestre, para terminarmos este segundo tema, como é que é a visão?
5: Este tema devia
1: ser o primeiro, era?
5: Não, este tema devia merecer um programa.
1: Pois, mas...
5: Era fundamental nós discutirmos isto, porque é importante.
1: Temos discutido mais à frente, mas hoje pode ser uma coisa mais rápida.
5: Eu, por acaso, tive com eles na mão.
1: Ou então, só se não quiserem os mais e menos.
5: Eu tive com eles na mão, mas o mais e menos também é rápido. São duas linhas.
1: Não temos tempo.
5: Eu tive com eles na mão e tive para os trazer. Quantos estudos de desenvolvimento da nossa região, não estou a falar do país, estou a falar só da nossa, nestes últimos 10 anos. Têm ideia de quantos? A CIM tem um plano de desenvolvimento regional. A atual Presidente da Câmara de Bragança, quando era Secretária de Estado, delineou outro.
1: Valorização
5: do interior. E eu agora pergunto, o diagnóstico está mais que feito?
4: A questão é que não é atualizado, Jorge.
5: O diagnóstico...
4: Exemplo, agora esta questão das CIM, passar a ter o transporte, logo aí, a nível dos transportes,
5: não,
4: já está desatualizado.
5: Não, o diagnóstico
4: está mais feito.
5: Vale a
4: pena haver medidas se ainda não testamos esta.
5: O diagnóstico está feito naquilo que são as necessidades do nosso concelho e do nosso distrito para aquilo que é o desenvolvimento e para aquilo que tem que ser a coesão territorial.
4: As genéricas.
5: Não é genéricas, são aquelas que são e que implementam...
4: Mais empresas, mais pessoas, mais riqueza.
5: Estão feitas, identificadas... as debilidades para aquilo que
4: venham
5: que
4: as soluções.
5: As soluções é muito simples, é a vontade política para que isso aconteça.
4: Para que isso aconteça. Mas a fazer o quê?
5: Para fazer aquilo que são necessários, os investimentos que são feitos necessários.
4: E quais é que
5: temos
4: são?
5: Aqui os exemplos? Temos aqui, olha, eu dou um exemplo. Aqui o Orlando estava a falar num problema gravíssimo que tem Mirandela. E eu não sei como é que a Câmara Municipal, com aquela promessa que teve nas autarquias, nas últimas eleições, com a promessa que fez para resolver o problema da água em Mirandela, constantemente estamos a ter rupturas. Não sei como é que a Câmara Municipal, com aquele avanço que deu, vai ter capacidade financeira, se não tiver apoios que sejam diretamente do Orçamento de Estado ou de candidaturas, que não vai haver. Porquê? Porque Mirandela e o interior, concretamente, naquilo que são os avisos... Agora vais-me deixar falar. Aquilo que são os avisos que vêm dos apoios comunitários, seja ao 2030, seja ao 2040, não estão contemplados para aquilo que são os apoios aos municípios para fazer alterações na questão dos abastecimentos de água. Portanto, à partida, a Câmara Municipal fica relegada de se poder candidatar a fundos para fazer as reestruturações, as qualificações e os melhoramentos naquilo que é o abastecimento de água. Este é um exemplo. Outro exemplo mais concreto e até mais que salta mais à vista das pessoas. Nós temos o problema da Ponte Nova para resolver. Temos o problema da Ponte Nova, que a Câmara Municipal e o Governo vão ter que o resolver. E não vai demorar muito tempo, porque senão aquilo cai. Eu quando digo cai, não vai cair amanhã.
1: Sim, o estudo aponta para mais de 4 milhões, não é?
5: E o estudo aponta para mais de 4 milhões. O município não tem financiamento para isso. Comunitário não tem. Portanto, vai ter que saber onde? Vai ter que ser o Orçamento de Estado. Portanto, ou seja, nós sabemos, e obviamente quem está nos executivos camarários da nossa região, sabem quais são os investimentos prioritários para aquilo que é a salvaguarda do bem-estar das populações. Se os fundos comunitários não são contemplados para isto que são as nossas necessidades, mas são para as necessidades do Porto ao de Lisboa porque cumpriram alguns critérios de avaliação, mas mais grave, muitos deles não é para cumprir critérios de avaliação, é que eu empresto-te o dinheiro para tu me comprares a mim as bicicletas, eu empresto o dinheiro a ti para tu me vires comprar a moto a mim. Ou seja, isto é um ciclo vicioso que tem a Comunidade Económica Europeia. Ou seja, a disponibilidade daquilo que são os financiamentos para os desenvolvimentos, para a coesão territorial, é feito de modo a que Portugal ou os municípios tenham que adquirir esses equipamentos, esses serviços...
4: Então depois é que vem...
1: Não temos mais tempo, Jorge. Peço desculpa. Não temos mais tempo. Peço desculpa. Nós vamos reunir em Conselho não de Ministros.
4: É o paternalismo. É vir cá o pai a casa e
1: muito obrigado pela vossa presença.
4: É o paternalismo.
1: Obrigado pela vossa presença.
5: Até à próxima. Eu sei que vai.

0: O Opinião Independente está de regresso, como é habitual, todas as semanas na Terra Quente FM. Alexandre Pacheco, bem-vindo mais uma vez.
1: Mais uma semana.
0: Mais uma semana, e com calor, ainda por cima, não é? Parece que o verão não quer ir embora.
1: Acho que só lá para o fim desta semana.
0: Parece que sim. Bom, vamos falar... Temos dois temas, obviamente. O primeiro tem a ver com o vício crescente do jogo autorizado. E claro. Este é um tema bem atual, até porque teve aí algumas novidades recentemente.
1: Sim.
0: O crescimento deste vício em jogos de azar e apostas online autorizadas trouxe, de facto, um dos grandes problemas do nosso país.
1: Sim.
0: A facilidade de acesso através de smartphones, aliás, e a forte exposição publicitária transformaram o perfil do jogador e aceleraram os casos de dependência.
1: Exato.
0: Há, pois, aqui alguns números que já agora podemos também abordar. Em 2025, portanto, ano passado, os portugueses gastaram mais de 2.700 milhões de euros em jogo e apostas online. Movimentado uma média impressionante de 63 milhões de euros por dia em volume total de apostas. Em média, cada adulto português perdeu cerca de 133 euros nas plataformas online. Isto são apenas alguns números, mas, Alexandre Pacheco, isto começa a ter resultados complicados para as famílias, não é? Muitas vezes há situações dramáticas, inclusive até a questão de saúde pública, não é?
1: Não, já é aparentemente.
0: Doenças mentais, não é, por exemplo?
1: Exatamente.
0: Depois também as questões das dívidas, depois que leva a outras situações. Enfim, isto tem que ser olhado de uma forma...
1: Tem que ser olhado de uma forma...
0: Diferente, não é? Porque parece que já vamos abordar também uma questão que tem a ver com o livro, o partido que tentou abordar esta questão na Assembleia da República, mas em relação ao que estamos aqui a ver e depois destes números, é impressionante, não é? Se calhar as pessoas não tinham noção de como as coisas estavam.
1: Se calhar todos nós, na nossa pequena dimensão contextual, nos vamos apercebendo quando vamos comprar um jornal ou quando vamos meter o Euromilhões, que é outra forma de jogo, mas uma coisa muito mais limitada, percebemos o volume, a quantidade de pessoas que estão ali a comprar jogo em suporte material, e isso dá para ver que há cada vez mais pessoas a jogar, inclusivamente jovens, e pessoas já numa situação de reforma, e eu já me confrontei com pessoas a jogarem 60, 70 euros, 80 euros, em raspadinhas dos mais diversos tipos. Mas isto é o jogo lícito, é o jogo legal, que, apesar de tudo, ainda vai tendo alguma regulação. O problema são todas aquelas plataformas ilegais às quais nós acedemos através do nosso smartphone ou através do nosso computador. E podemos aceder-lhe 24 horas por dia, 7 dias por semana.
0: Pois, porque para que não... Penso que as pessoas se apercebem. Cada vez que abrem qualquer situação no seu smartphone, a primeira coisa que aparece é logo um jogo online, não é? Independentemente da marca, seja o Betano e seja o que for.
1: Mas lá está. É? De novo, essas plataformas são plataformas legais.
0: É isso que eu estou a dizer.
1: Mas eu estou-me a referir àquelas que nem sequer são legais.
0: Mas, de qualquer forma, mesmo sendo legais, é aqui demasiada, não é?
1: É demasiado. E falava há bocado das propostas do LIBRE. O LIBRE, de facto, fez uma série de propostas apoiado muito também pelo Bloco de Esquerda e pelo Partido Comunista, menos pelo Partido Socialista, e de nada, digamos que nada apoiado pelos partidos da direita, nomeadamente PSD, CDS e Chega. Porque
0: há aqui está a olhar aqui muito para a receita, não é?
1: Não, está-se a olhar para
0: as consequências, não é?
1: E está-se a olhar para uma coisa. É um bocado aquela teoria da liberdade de expressão do Mark Zuckerberg da Meta, ou do Facebook. Um bocado pela teoria da liberdade de expressão e da liberdade de cada um fazer o que quer, o que é um facto é que nós andamos sempre a correr atrás do prejuízo. Quer dizer, criamos problemas de saúde pública, como é o caso. Nós temos cerca neste momento no nosso país de 100 mil pessoas. 100 mil pessoas.
0: Viciadas no jogo, não é?
1: Viciadas e a correrem sérios riscos do foro psiquiátrico.
0: E atenção que o vício do jogo é um vício complicadíssimo para se reverter, não é?
1: Terrível. E depois há aqui toda uma capacidade que as grandes operadoras nacionais têm, as grandes plataformas de jogo nacionais têm, que é de atrair influencers e figuras públicas para publicitar jogos que prendem efetivamente as pessoas, agarram. É uma questão de adição, é como uma droga, como o alcoolismo ou qualquer outra coisa. Há um fenómeno de adição que leva a que o nosso cérebro e a autorregulação do nosso cérebro esmoreça e nós estamos naquela ideia de que não é hoje, é amanhã, mas vamos enriquecer. E depois, em vez de nós cultivarmos um bocado aquela cultura do trabalho para usufruir de rendimentos, estamos todos à procura que nos saia o euro milhões.
0: Estamos todos a incentivar para que se gaste o dinheiro e desta forma assim, sem qualquer
1: exatamente.
0: Tipo
1: de... E depois já aqui, digamos que as consequências, depois de termos escancarado a porta desta maneira, e houve mais uma vez uma intervenção desastrosa do Paulo Núncio. O Paulo Núncio tem tido intervenções perfeitamente absurdas no Parlamento. E veio aqui com a história da paternidade ideológica, da paternidade, ou da moralidade de esquerda, etc. Não tem nada a ver com isso. Esses jogos florais... Que de vez em quando as pessoas trazem para tentar tornear a realidade. É terrível. O problema é que nós temos jovens a perder dinheiro, jovens com menos de 16 anos a perderem dinheiro no jogo. Temos reformados com pensões de miséria a gastar uma parte significativa da sua reforma em jogo. Ora, se a gastam em jogo, não a vão poder gastar na sua saúde, comprando os medicamentos necessários. Não vão gastar esses poucos euros numa alimentação saudável. E noutras coisas. Para se informar, para se inteirar, para se esclarecer. Portanto, nós estamos aqui a promover um conjunto de dependências que já estão a atingir uma dimensão terrível. E na revista da Visão, da semana passada, vem uma entrevista ao João Marques, que é um psiquiatra e perito no jogo, para o jogo e para o dinheiro, e que está, digamos que, à frente, ou é um dos elementos do Instituto de Comportamentos Aditivos e Dependências, do ICAD. E ele tem dados estatísticos brutais. E aquilo que nós estamos a cultivar é um conjunto de dependências e depois das suas consequências que não estamos a conseguir controlar. Abrimos a porta, escancaramos a porta e depois, mais tarde, quando o problema avoluma e sai do nosso controle, aí vamos tentar socorrer com regulação, com medidas preventivas,
0: quando já será tarde demais, se calhar, sim. Não é?
1: E ele diz, por exemplo, uma coisa que eu desconhecia, tentei ver, mas que ainda não consegui apurar, Nani. Talvez depois você também consiga. Que é instituições de saúde que vendem raspadinhas.
0: Sim, sim.
1: Isto é o contrassenso maior. É que nós estamos perante uma questão de saúde mental. Como é que é possível numa instituição de saúde vender raspadinhas? Uhum. Isto é qualquer coisa que é vergonhoso, Eu diria até,
0: basta
1: absurdo.
0: Basta haver um quiosque que esteja... Ou ali, não aqui nas nossas localidades, com certeza, mas nos grandes centros, de certeza que há, não é?
1: Mas não
0: basta,
1: pode...
0: Basta perceber que há quiosques que vendem jornais, também vendem certamente as raspadinhas, não é?
1: Mas não pode ser, não pode ser, este tipo de facilidade de adquirir, de comprar... Repare, nós também já dissemos um bocado isso com a história do tabaco, não, durante muito tempo.
0: Sim, mas no tabaco era... lá está, há publicidade, inclusive, já com alguns anúncios.
1: E é isso que o livro reclama.
0: Exatamente, para poder haver aqui uma contenção, não é?
1: Para, por exemplo, que nos jogos de futebol, que está tudo cheio de publicidade a jogos.
0: Não, basta abrir a televisão em qualquer intervalo publicitário.
1: E então a partir das 10h30 da noite
0: 70% é jogo online. Quando não é repetido, o mesmo spot publicitário.
1: Portanto, há aqui um desmazelo, um desleixo, que aparentemente os partidos de direita não estão preocupados com isso. Eu não sei se os partidos de esquerda são mais moralistas ou menos moralistas. Eu acho que não é por aí que, sinceramente, o Paulo Núcio não devia ter ido por aí, devia procurar outros argumentos. Mas o que eu acho é que, das duas uma, ou há dados objetivos e estatísticos que nos enunciam um problema com evidência e temos que o resolver, ou não podemos chutá-lo para canto sob o pretexto que é preciso ganhar dinheiro. As pessoas, na maior parte das situações, em 99% dos casos, as pessoas não ganham dinheiro, perdem. O jogo serve para perder dinheiro. Nani, foi sempre assim. Desde...
0: Sim, ganhações, mas perto de
1: desde as batotas,
0: o dobro ou o triplo,
1: as vermelhinhas, sim, das feiras e das tabernas das aldeias. Houve casas que se desfizeram com perda de jogo nas aldeias e foi sempre assim. Agora, não era incentivado, cada realidade era uma realidade.
0: Claro. Mas o que é que o Alessandro Pacheco acha que se poderia eventualmente fazer? Não ir tão longe como diz, por exemplo, o livro nesta proposta que apresentou, ou eventualmente as propostas de atenção
1: as propostas
0: interessantes,
1: que
0: isso podia haver aqui um encaixe.
1: São, e era daquelas coisas que se calhar poderia ter um consenso, uhum. sem querer ir ao todo, ir essencialmente à parte maior. E a parte maior é a regulação fiscalização dos sítios que vendem estas coisas.
0: Para impedir vezes, que figuras públicas também façam,
1: impedir
0: não é?
1: Figuras públicas e o tal estatuto de autoexclusão de que é falado, em que a pessoa reconhece que tem um problema e pede que seja excluída de qualquer acessibilidade a um jogo, seja ele qual for, em qualquer plataforma. Atualmente só pode fazer, caso a caso, plataforma a plataforma, aquilo que o livro diz é que deveria poder fazê-lo em simultâneo para todo o tipo de plataformas e de acessibilidades relacionadas com o jogo. E os especialistas, que eu não sou sinceramente um especialista, até porque não sou de psicologia nem de psiquiatria, portanto, o que eu sei é que há incidências terríveis do ponto de vista económico, com desestruturação de pessoas. Aliás,
0: dívidas.
1: Há uma pessoa que é muito conhecida.
0: Dívidas que depois leva à questão dos problemas
1: assumiu,
0: mentais também.
1: Que assumiu ter perdido o carro ao jogo, o carro da mulher.

0: dos cônjuges em relação aos filhos. Há situações de maltrato de pessoas mais velhas por causa disto. E, portanto, as pessoas podem continuar a querer olhar para o lado. Porque há movimento, e há um movimento substancial do ponto de vista económico. Mas eu pergunto, não era melhor que estas pessoas tivessem o seu dinheiro em contas de poupança para salvaguardar o seu futuro do que andar aqui a disparar isso? Será que para a economia do país e para a gestão orçamental do país não era melhor que as pessoas tivessem a sua independência financeira do que ter que vir a ser ajudados em termos sociais pelo governo ou pelos governos?
1: Fica a nossa chamada de atenção, também a nossa atitude pedagógica, como sempre, que é importante neste espaço público. Alexandre Pacheco, outro tema também incontornável, tem-se falado muito nas últimas semanas, até porque, enfim, a escalada da subida do preço dos combustíveis tem sido mais do que, enfim, todas as semanas, não é? Então agora está um preço louco, não é?
0: E vamos ver se fica por
1: aqui. E parece que não vai ficar por aqui, exatamente. Temos tido algumas intervenções de várias pessoas ligadas aos partidos, incluindo do próprio Governo. O Governo, por um lado, diz que não defende a ideia que não se deve descer o IVA dos combustíveis. A oposição vai dizer o contrário. No entanto, há algumas figuras públicas também que já foram de governos anteriores, inclusive do PS, a dizer que também não seria boa ideia nesta altura. O que é certo é que o senso comum, ao ouvir declarações do Ministro das Finanças em 2022 e ao ouvir agora, ou seja, na oposição e no governo, são completamente diferentes. E isto deixa-nos assim um bocadinho no meio da ponte, não é? Nem sei saber o que fazer neste caso, não, mas o que pensar. Será possível ou não, afinal, descer o IVA dos combustíveis?
0: Possível é uma decisão.
1: Esta saber é se eventualmente causa assim tanto transtorno em termos de déficit como é o bicho-papão que foi apresentado.
0: Repare, quer dizer, nós, por um lado, achamos que não temos margem de manobra para a gestão orçamental, mas depois lembramos-nos e damos mais 400 milhões ou 600 milhões para isto, como foi agora o Dr. Luís Montenegro, que em plena moção de censura ao seu governo, saiu com duas cartolas ou dois coelhos da cartola, que na sua junção estamos a falar de mais de 1.200 milhões de euros. Portanto, e aí não se pôs em causa as contas públicas, nem se havia ou não diferencial positivo para fazer ou tomar esse tipo de medida. Basicamente é tudo uma questão de opções políticas e elas devem ser tomadas para bem do país. Agora, há aqui duas ou três questões.
1: Mas as explicações que se dão aos portugueses é que não são...
0: Não, é que isto precisa de ser explicado.
1: Explicações contrárias, não é?
0: É que isto precisa de ser explicado. Até que ponto o Governo, entesoura ou não dinheiro com o aumento do preço da gasolina e do gasóleo, mantendo o ISP na mesma percentagem. É evidente que se o imposto incide sobre um valor maior, teoricamente, o valor arrecadado será maior também. Isto é uma questão comum. Será que as coisas são assim ou as contas são feitas de outra maneira? Agora, nós estamos aqui perante aquilo que o David Diniz, o jornalista do Expresso, diz que é uma atabalhoada guerra dos Estados Unidos e Israel contra o Irã. Quer dizer, houve uns senhores, sobre o pretexto de que alguém poderia vir a ter uma bomba atómica, no entretanto, para que esse alguém não tivesse a bomba atómica, dispararam várias bombas atómicas na economia mundial. E foi o senhor Trump e o senhor Netanyahu que criaram esta crise mundial de combustíveis que está a ter e vai ter de forma crescente repercussão em tudo quanto é produto vendido no hipermercado, ou seja onde for. Pronto, ele diz isto, e já a propósito, só por curiosidade, ele falou do livro que eu acho interessante e que também tem a ver com isto, que está em pré-lançamento, Como Mentem os Políticos, do Luís Paixão Martins. Eu já o procurei, já encomendei. É curioso.
1: Mas ainda não está à venda, é isso?
0: Penso que na Bertrand já está. Mas isto para dizer aquilo que acaba, para chegar ao ponto que o Nani há bocado dizia. Na oposição diz-se uma coisa, depois no governo diz-se outra, como se a verdade pudesse mudar.
1: Inverter-se de um momento para o outro.
0: Não é? A verdade, o facto, não é opinião, o facto pudesse alterar consoante estamos aqui ou estamos ali. Agora, uma coisa é certa. O que nós sabemos é que a Galp tem apresentado relatórios com lucros crescentes de cerca de 600 milhões por 3 em 3 meses. Que eu saiba, nem você nem eu somos acionistas da Galp. Mas parece que estamos a ser acionistas da Galp. Porque quando aumentam o preço dos combustíveis, a Galp vai ganhar mais. Mas eu não tenho ações da Galp. Não é meu objetivo, nem de qualquer cidadão deste país, enriquecer a Galp.

0: E a Galp, efetivamente, está a enriquecer com esta, com todo o processo de refinação do petróleo e com toda esta crise. Essa é uma questão que falta explicar. Outra questão é, sem pôr esta dualidade, oposição, governo, como é que as contas são feitas a este nível? Eu já ouvi o José Gomes Ferreira dizer que, sim, senhora, não se pode baixar, mas ainda ninguém me explicou a mim, não sei se assim, se calhar, como é jornalista, tem informação privilegiada. Como é que as contas são feitas e como é que se chega ao apuramento? Porque, Nani, você já se lembra, já não é um jovem, claro. Também não é um velho, mas lembra-se que o preço do barril já esteve mais elevado. E o preço da gás
1: não chegou aí.
0: E então, como é que se explica isto? Então, se o preço do custo é menor e o preço de venda é maior, é o quê? O que é que está a subir? É a refinação? É a Galp? E as Galpes desse mundo
1: alguma
0: inteiro?
1: Alguma coisa terá que ser, não é?
0: Então, porquê que não vamos taxar isto tudo?
1: Exatamente.
0: Porquê que não vamos taxar estas empresas de refinação que estão a ter e apresentam lucros? Não somos nós que dizemos, são eles que apresentam os seus relatórios e apresentam lucros. Mas porquê é que todos nós, cidadãos portugueses, temos que contribuir como se fôssemos acionistas para a Galp? Portanto, esta questão... Agora, há aqui uma outra questão e eu aí calmo-me, sinceramente, que é esta. Duas, aliás. Primeira, porquê é que a Europa não toma uma decisão sobre isto de forma a que todos os Estados façam da mesma maneira?
1: Ou seja, cada um está a fazer para si.
0: Exatamente.
1: Como bem lhe apetece, não é?
0: Sabemos que há uma disparidade de preço entre Portugal e Espanha.
1: E este parênteses, exatamente. É isso. Exatamente. Em Espanha, quer dizer, como é que é possível nós entendermos o que é que nos explica porque é que em Espanha há esta enorme disparidade no preço? Para mais baixo, obviamente.
0: Mas não é só no combustível líquido. A botija de gás,
1: isto,
0: a botija de gás é muito mais barata. Portanto, e a Europa devia tomar uma posição e uniformizar a resposta a esta crise do preço dos combustíveis. Essa é uma das questões. A segunda e última questão. Muita gente diz que se estivermos a baixar o imposto e, dessa forma, a baixar o custo de venda do combustível, estamos a incentivar o consumo dos combustíveis fósseis. E não é por aí que devíamos ir. Porque se nós baixamos, também vamos privilegiar aqueles que gastam mais combustível. Por exemplo, as empresas, as indústrias, que vão ter um benefício maior do que o cidadão individual que usa o seu carro. Este é um argumento. Por outro lado, o que as pessoas dizem é que não é por aqui que devemos ir, mas devemos ir, por exemplo, em dar incentivos para que as pessoas troquem, efetivamente, o seu carro que usa combustíveis fósseis por um carro elétrico. E, portanto, eu aqui, eu sou um pouco sensível a este argumento. Porque, na realidade, o que as estatísticas dizem é que o crescimento a nível de consumo de combustível está a aumentar de ano para ano. Ou seja, em vez de estarmos a regredir, está a aumentar. Terceira e última questão. Alternativas. Ou seja, é muito bonito dizer que nós não devemos usar o nosso carro individual, mas que alternativas temos?
1: Exatamente.
0: Que cultura é que...
1: Temos principalmente aqui na nossa região.
0: Aqui na nossa região. Que transportes públicos temos? Eu não tenho prazer nenhum em levar o meu carro para Mursa. Se me colocarem um autocarro a sair daqui às 8:10, de forma a que eu esteja em Mursa às 8:20, eu não preciso levar o meu carro. O problema é que não há. E, portanto, para além disso, não temos uma cultura de coletividade.
1: E depois vemos os políticos sempre a falar só nos grandes centros.
0: Pronto, ou seja, é muito bonito argumentar que não há solução e que tem que se continuar a pagar, mas também não se dá, de facto, alternativa às pessoas para fazerem
1: de outra maneira. Tudo isto deveria ser explicado, não é?
0: Explicado e definido e bem esclarecido junto das pessoas, para que as pessoas, eventualmente,
1: não andar aqui com os jogos políticos, não é?
0: E
1: não leva a nada, não é?
0: Informação e alternativa para que as pessoas...
1: Muito mal. Alexandre Pacheco, frase da semana. Tem a ver com o livro?
0: Tem a ver com o
1: livro.
0: O livro
1: chama-se Sem Respeito.
0: É um...
1: Relógio d'água.
0: Exato.
1: É
0: um livro...
1: Como é que se chama o autor? Byung-Chul Han.
0: Ele é coreano, mas vive há muitos anos na Alemanha. É um dos filósofos mais lidos atualmente e tem uma particularidade. É que ele escreve pequenas obras, no máximo de 80 páginas. Um bocado o contrário daquilo que eu tenho trazido aqui. Mas é de uma precisão, de um rigor e de uma...
1: Até sintético, mas bem...
0: Mas
1: bem as
0: muito, muito bem. E ele diz que nós estamos imersos numa cultura de falta de respeito, de desconsideração para com as outras pessoas, dizemos as maiores alarvidades sem qualquer tipo de timidez ou de vergonha. Portanto, não há vergonha. E o que ele diz é que quem não tem autorrespeito, ou seja, quem não gosta de si também não gosta dos outros. Não gosta dos outros. E diz que há aqui uma perda de distância. Estamos todos demasiadamente juntos. E então as redes sociais ainda vieram aumentar mais essa, essa ausência de distância, que muitas vezes também se traduz em respeito. Por outro lado, a transparência e a hipercomunicação das redes sociais está-nos a colocar sempre no palco. Estamos sempre no palco e há sempre alguém que nos está a ver e nós despojamos-nos da roupa.
1: E também queremos estar no palco.
0: E queremos estar no palco.
1: Pelos vistos.
0: Queremos estar, queremos ser, mas há uma decadência muito grande e portanto, há linchamentos virtuais, há pessoas que se apresentam quase despidas por dentro e por fora. Não há de facto, a noção de uma descrição e que só posso ir até aqui, não posso avançar depois disto. E a frase que eu escolhi, que tem uma frase do livro, diz assim: a ausência de vergonha generalizada que hoje podemos observar constitui um sinal de decadência social. É um indício da progressiva degradação dos valores. Portanto, não se pense que nós estamos a ser modernos. A fazer o que estamos a fazer, estamos a ser decadentes, não estamos a ir para a frente, estamos a regredir ao tempo da pré-história, se calhar.
1: É verdade. É. Mais dois temas tratados, marcamos encontro para a próxima semana.
0: Até lá. Boa semana.
2: 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V, letra V. Vândalos, nome masculino. Na história, povo germânico originário do sul da Escandinávia, fixado nas costas do Báltico antes da Era Cristã. Nos fins do século IV, na companhia de grupos de alanos e suevos, invadem a Gália e a Península Ibérica, que dominam desde cerca de 406. Comandados por Genserico, de 428 a 477, fundaram um reino no norte de África, a capital em Bugia, a este de Argel, que seria aniquilado pelos bizantinos do comando de Belisário, em 533. 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V, letra V. Volemia. Nome feminino. Na medicina, volume total do plasma sanguíneo contido no sistema circulatório. Representa, em média, 7% a 8% do peso corporal. Será de 5 litros para um indivíduo de 65 kg. Verificam-se, contudo, alterações consideráveis devido à ingestão de água, sangria, transfusão de sangue ou soro, anemia, leucemia, leucopenia, queimaduras e diarreias. Volentina, nome feminino, antigo tecido de lã.

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E, letra T, taxismo, nome masculino, corrida, escrúpulo, a cargos políticos ou profissionais bem remunerados. Taxismo, do francês, taxe ou mancha, pintura informal e a partir de manchas pedidas. Do processo resultava uma suíça moviça de mitos lisos e que se tornou numa de respiração em harmonia com o Estado Nacional de autores. O vocábulo foi inventado em 1954, estando entre os seus cultores, Riel, Soraj e outros. 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W, lira, W, Watergate. Política é o episódio de espionagem que levou à missão de Richard Nixon do cargo de presidente dos Estados Unidos em agosto de 1964. Nixon garantiu a inocência dos seus principais oradores do Partido Republicano no caso de lutas instaladas no edifício Watergate, onde funcionavam os serviços de campanha especial do Partido Democrata. Para a qualidade deles, Nixon, de Dmitry.

0: 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Fi, letra V, Quirias. Na mitologia, as guerreiras de mitologia nórdica acompanhavam os guerreiros nas batalhas, carregando famosos corcéis armadas de musculança, conduzindo os heróis morrem na vida ao Valhalla, o paraíso Odin, deus de guerra, que os assistia aos seus maravilhosos festins.
1: Mais uns, estamos juntos, nós Santo António. Tenho uma peça que gosto muito, mas que continuo a intrigar os que a tenho comigo. Falei então dessa peça. Pede-lhes para imaginarem uma procissão católica. À frente vai a pessoa que porta a cruz profissional, ladeada duas lanternas, não é? A cruz pode ir à segura mão ou colocada no bastão e assim fica mais lá. Eles podem lhe sentir mais próxima. Mas também há procissões em que o extensório, que pode ser chamado Sagrada Cristóvão, é uma alfaia religiosa, tem um espaço, dois vidros, é exposta uma hóstia consagrada. A Sagrada Cristóvão tem formatos de cruz diferentes, geralmente é feita de matéria nobre, prata ou essenciante. A peça de hoje tem dois círculos colocados onde costa a e entre os dois círculos estão colocados 22 raios fazendo para o raio, mas os dois círculos estão ricamente trabalhados, um trabalho cocó muito bonito. Ao centro do círculo tem a imagem de Santo António, em relevo. Em cima do círculo, uma cruz também muito grande. E no maravilhoso dental da cruz, um pequeno sino, mas não tem badalo. Aqueles raios também têm dois sinos, também se badalo. Há um mastro, dois anéis e uma esfera na base, que dura o conjunto. Que peça seria esta? Ela foi feita na gota há cerca de 200 anos. É metal, pode ser que é metal, e era mesmo usada em procissões outras manifestações religiosas dedicadas a Santo António, na cidade da Gota. Poderia ser levada numa haste ou apenas na mão. Agitando este tensório, esta cruz excepcional, os sinos têm embalado o raio sol e produzem um som suave que nos provoca uma calma. Em simultâneo, anuncia a presença do ato que está a acontecer, uma procissão, uma visita a qualquer momento. Mas ainda falta saber quais cerimónias específicas que esta entrava e o material que é feito. Eu lá no meu apelo, alguém que quiser dar, de boa vontade, eu sei quem me for. E a Manuela Gandara despeçam-me com esta imagem diferente, um estilo com Santo António. Até para a semana. Terra quente, Elia.
2: Disse tis e antício nobo. Goste-se ou não dos judeus em geral. E Benjamin, neta Ariau, em par. Uma alargada maioria reconheceu explicitamente que o atual primeiro-ministro de Israel pronunciou um discurso memorial na recente Assembleia da ONU que decorreu em Nova York. A Assembleia que reuniu líderes mundiais para, entre outras coisas, prover ações coletivas em prol da paz, da dignidade e igualdade. Até vontade de rir. Discurso em Netanyahu, com notável vigor e rigor, desmontou as falsidades que lança sobre o seu povo, sobretudo acusação de que Israel está a cometer um genocídio em Gaza e denunciou a hipocrisia que caracteriza a maioria dos líderes mundiais. Acusa-se que vêm, sobretudo, de líderes humanos responsáveis por monstruosas atrocidades cometidas sobre os próprios povos. Atrocidades que ele tem ignorado essencial, como a perseguição de que foi alvo mais de 380 milhões de cristãos no ano passado, em que houve mais de 4 mil mortos. Isto segundo alarmantes dados do relatório apresentado passado quarta-feira por organização humanitária que opera há 70 anos a todos os lugares do cristianismo é o pedido. Lamentavelmente, grande parte do mundo muçulmano, com destaque para o ita iranias, continua amado conceitos medievais desumanos e, o que não sabe menos grave, muitos europeus continuam a desenvolver os piores sentimentos antissemitas e antisionistas que já pensaram ultrapassá-los. Vai dar tudo ao mesmo. Certo é que o Deus, que possui a longa linha de perseguição e martírio, o levou alguém a dizer que a história do povo judeu é a prova da existência de Deus, continua a dar contributos positivos para a humanidade como nenhum outro povo, sem ser o papel decisivo que tiveram na história de Portugal e as profundas ligações culturais, filiais e sociais que têm com o português em geral, os 30 anos em particular. Henrique

0: Tony o pé.
1: Os remontas. Hábito ligado que a Mirandela tempos pouco dinheiro e de barata, como alguns diziam. Bem, a verdade é que eram tempos do pinheiro, mas a que desse-me sofrio tinham consciência de que será e não exteriam isso, pois faziam o seu dia de forma mosta e regada. Mas as condições de higiene e salubridade de muitas casas, havia muitas baratas no chão férreo de muitas dessas habitações. O secretário compra Jesus, que era o produto que minimamente terminava, mas o senhor da casa verde não tinha por hábito litar a vida de ninguém, quem queria as baratas fora de sua casa desembolsar para isso. Naquele tempo, a venda do pó, vendido emulsionado em destilados de petróleo, contrado em molhares, grânulos, aerossóis, bolhas de fumo e para vaporizadores de soluções. O T7 milagroso tinha muita capacidade de se ficar na cala alimentar e contaminar outros. Antes e durante a Guerra Real, PDT ou Gizerol era usado no combate aos piolhos infestados de exércitos, pois tinham como origem o nascimento do tifo. Mas neste tempo, em que se mistifica o tempo de vida bata, que todas as feiras, os comerciantes dela, sobretudo as de moda, faziam e expunham nas suas vitrinas o melhor que tinham ouvido. Não uma exposição de produtos acados, de fatos, de calças, de vestidos, de camisolas, enfim, daquilo que hoje chamamos de pronto vestir. No interior deste estabelecimento, pouco quanto era exposto, pois que as fábricas apenas se remetiam ao fábrico de padrões, que depois, vendidos ao estabelecimento da especialidade, nesse tempo ainda não havia lino. De maneira que estes mesmos tecidos eram fabricados com lã, com algodão e com linho. São os anos mais que apareceu fibra cínica e teve a sua grande expansão já nos anos 70, com uma fábrica no Barreiro e que tinha o nome de Visipo. E apareciam as prateleiras com fundas, rodões, lixo, cartões, chitas, da tabela, cutim, gangas, rubeco, cascas, buclês, cachemira, seda, cetim, praia, alpaca, astranha, brocado, taftá, sar e outros menos juros. Depareciam neste estabelecimento as lagodões, em belos unhadas, suas cores padrões, confecção, traseira de misolas e as icarros, para abafos ao frio. Também nesse tempo, manequins respeitavam as montras muito poucos, incientes e mal feitos. Só de que o Mato Correia, bebê para Mendela, é começar a ser esse manequins, já que a esposa tendo trabalhado numa empresa de fabricação desses acessórios em Lisboa, montou uma pequena oficina, fabricou uma dezena deles. E sim, noite principalmente pintar, todas as famílias percorriam via saída dos estamentos das e só procurando novidade que necessitavam. E lá estavam entre o Fando Barros, com o impulsionão Mário Barros, o Delfines, Justino Pires e Arnaldo Moraes, Inácio Cordeiro, Francisco Botão, Simosta e terminavam na rua Alexandre Colano Augusto Pires. Outro assunto de té, produto usado no ermínio de inseto 2, castejando pululavam junto das luzes neon, que também tinham feito a sua aparição naqueles idos. Mar do Botelho.
2: Olá, caro vendedor, seja muito bem-vindo a mais rubrica. Hoje vamos falar sobre a mente acessível. Será respondendo às necessidades das famílias? Para uma casa adequada aos agentes do agado tornou-se para muitas famílias um dos maiores desafios filhos. A escassez de certos elevados preços do arrendamento faz com que uma parte significativa do rendimento mensal seja destinada à ação, reduzindo a margem disponível para cortar restantes despesas e face a imprevisto. É neste contexto que surge um novo regime simplificado de arrendamento acessível, que pretende aumentar a oferta de ação para arrendamento a preço limitado através do incentivo fiscal aos proprietários, isenção IRS ou IRC. Mas será suficiente a tornar a ação verdadeiramente acessível? Nos contos de arrendamento acessível, a mensal deve respeitar um limite máximo de topologia a definir por portaria e o cálculo deverá ainda considerar características do imóvel com nível de eficiência energética ou aderência do zonamento privado. A intenção é criar oferta com rendas abaixo de um determinado limite, mas será que uma renda abaixo dos valores do mercado é necessariamente acessível para todas as famílias? Nem sempre. A renda pode considerar acessível, tendo em conta os preços praticados numa determinada zona, mas continuar a representar um esforço financeiro elevado para famílias com rendimentos mais baixos. O custo da habitação não pode ser analisado isoladamente. Deve ser considerada em função do rendimento disponível e das grandes despesas que tem de suportar todos os meses. Quando a renda absorve parte excessiva do rendimento, a família fica com menor capacidade para responder a despesas inchadas, a constituir poupança, a suportar rendimentos de outros encargos. A pressão sobre o orçamento pode aumentar a vulnerabilidade financeira e o risco de cumprimento. Por isso que o peito de arrendamento acessível deve analisar bem a capacidade financeira da família. Neste contexto, a DECO acompanha a aplicação deste regime, contribuindo para que os consumidores tenham acesso a informação simples, clara e independente para este regime. Para estas informações, pode consultar o nosso site em deco.pt ou enviar-nos as suas dúvidas para opçãofinaleira@deco.pt.

0: mas és um daqueles anos e vive balda fica a 10 anos de ano.
1: Qual dia temos 20 engenheiros para não bater ninguém para entrar, pô?
2: Hoje a gente quer que os estudos está muito bem.
1: Tudo que a vez aqui. Eu não sei quando caem, mas eu fosse.
2: Mas para trabalhar, não, mas põe. Antigamente a perigo havia a podar. Para construir uma pedagem que está numa torna a conduzir a torre. Ainda sabia matar um e chamar um especialista. Há quem tenha de curso, outro diploma. E já trocaram para ir a ver o tutor de 20 minutos no duro. Temos então engenheiros, arquitetos, gestores, técnicos. Mas quem é que levanta as casas? Quem compõe os roços? Cultiva os terrenos? Quem limpa as ruas? Quem dá comida aos supermercados? Uma pessoa para ter uma estrada de agricultura sustentável. Mas a batalha jota só para dentro do saqueto, pô. E depois dizem. Ah, jovens não querem trabalhar. Temos certo na cidade. Muita gente não quer trabalhar de hora, por nada ou para pagar o azeite. Palho do pode significar vida de cão, mas do pardalho. O problema não é estar. O problema é ter começado a tratar os tramanuais, fosse impulsões de segunda. Um mecânico, um bom pedreiro eletista, um agricultor, até um camionista, vai ler mais muito grado que reunir para si quando é que vai para o cinema. Qualquer dia temos um bicho especialista a explicar porque é que não há comida quando ninguém agarra no chulo.
3: O Tribunal de Gança condenou uma mulher de vez de 33 anos a 4 anos de prisão com pena suspensa ao período, mediante regime de prova um crime de tentativa de homicídio cuja vítima foi o irmão com quem coabitava em Vinhais. A arguida estava a ter sido várias vezes a família cabeça, que vai à agrícola, cidade de Guia, durante uma discussão em casa onde vive. De 9 para 2 reside capacidade instalada ao lar de São Pedro Velho, Conselho de Mirandela, um dos cimentos da Casa Misericórdia de Mirandela. É uma área melhor que ela estrutura residencial para pessoas idosas, depois de vidas as obras de renovação e ampliação cerca de 200 mil euros e que foram inauguradas esta segunda-feira. As obras possibilitaram o reaproveitamento integral da cava, contida em novos quartos, instalações de 3 espaços comuns, que de uma utilização mais eficiente, funcional e humanizada e disponível. A zona exterior foi também alvo de edificação, com a instalação de novos rendimentos, portão automático e melhorias significativas ao nível da acessibilidade, segurança e conforto ambiental. Essa intervenção, a capacidade velada passa de 9 para 2 resíduos, permitindo dar resposta a uma procura crescendo soluções residenciais qualificadas. O investimento dos 200 mil euros que contou com o apoio do Rainha Leonor, como revela o provedor da Santa Casa da Misericórdia, Mirandela Dias.
4: Com o apoio do Rainha Leonor, 88 mil euros. De qualquer forma, o investimento aqui deve ter passado 200 mil euros. Esta casa chegará, não tem os meios, e estas ocasiões que o dinheiro mostra o que vale, e precisamos deste dinheiro e desta ajuda para fazer esta e outras obras.
3: A presidente da Freguesia São Pedro Velho, Fernando, assume a importância de equipamento naquela freguesia.
5: Estamos a falar do equipamento que alberga os habitantes de São Pedro e a zona, nomeadamente as Exas. Estamos a falar de equipamento em que emprego dá muita empregabilidade na região. Inclusive, São Pedro são reduções funcionárias da freguesia a trabalhar no equipamento, seja, é uma valia em todos os sentidos, e para os índices e familiares podem vir sempre visitar os utentes que têm cá, os familiares, e a aldeia é sempre uma malia, claro, sim.
3: Entretanto, por diante, a próxima prioridade é avançar para obras de remodelação do Nossa Senhora de Paz em Mirandela, que é perto de uma centena de idosos. Matias, a que será necessária operação logística prevê morosa.
4: Temos de recuperar, por exemplo, o nosso Lar da Paz. Há muitos anos que está perfeitamente a precisar de obras pedras e eu não entendo que seja possível fazer as obras que é necessário sem retirar de lá utentes. Portanto, eu precisava de um passo para poder retirar utentes e fazer as obras de qualificação da Paz. Está a ser trabalhado, nós temos alguém a preparar o projeto, mas isto corre devagar.
3: A Santec também já apresentou uma candidatura para instalar nova área de acolhimento material, um equipamento para uma nova cozinha e lareira. O presidente do município de Miranda, Vítor Correia, mostra dignidade para a instituição, revelando que não pode ter qualquer influência no processo de candidatura à área empresarial.
6: Então, estamos sempre curíveis relativamente à ocupação da empresa industrial, portanto, eles já têm uma candidatura, porque tem que ir, nós não podemos dar direito a nenhuma instituição, ainda que esta processo de atenção e até a transparência, sabemos que encontram o seu objeto social, fizeram a candidatura, e nós vamos olhar para ela, olhamos para as outras, para eles terem lá a área e todo esse processo, nos tem a sanidade. Sim, estamos sempre ao par do lado, aliás, tivemos provas disso, através de que aconteceu, passado, e não tivemos de lado a lado. E é assim que as instituições trabalhar, lado a lado, para podermos dar postas sociais aos nossos juntos.
3: A Santa Casa da Misericórdia delas gerou um orçamento a rondar os 11 milhões de euros em 250 funcionários. É vindo a aumentar o número de associados do Mirandela da Liga dos Combatentes, tanto para atingir os 1000, que Paulo Gavás, o seu núcleo, no passado domingo, entre as cerimónias comemorativas dos 100 anos do núcleo da Liga dos Combatentes de Mirandela, a passagem de 16 anos após a sua reatição. Uma das razões para este evento, segundo o Paulo Gavás, é-se com os benefícios que os assuntos têm, fruto de vários protocolos estabelecidos, a direção

0: com diversos parceiros em diferentes áreas, com a principal que nasceu o serviço completamente gratuito.
1: Quando assumiu funções, a ideia foi centralizar a atividade público-alvo, ou seja, nos associar com isso, mas com o de profissionais de saúde, com as médicas, quer de medicina familiar, quer de interno, completamente gratuita aos associados. Depois, com a vontade de duas cifras, fazemos também os cuidados primos aos associados. Fizemos protocolos com farmácias no sentido de levar os nossos associados os medicamentos a casa. Fizemos protocolos com organizações e com clínicas de fisioterapia para os associados. E tendo em conta que, ao carmos ou centralizarmos as atividades nos associados, estamos a aumentar pertinamente o número de associados. Neste momento já estamos na casa dos 1000 associados, o que me deixa bastante agradados.
0: A razão às consumédicas tido de tarde que já existe lista de espera.
1: No começar, fiquei tanto quanto surpreendido como não vi muita adesão. Nem momento as lutas estão praticamente preenchidas. E já não conseguimos, os dias que os médicos vão, já temos mais pessoas do que realmente a capacidade dos médicos prestar essas mesmas lutas. Ou seja, a iniciativa tem sido cada vez mais aumentada, digamos assim. E vimos também que quando não está aberto, existem novos associados, ou mesmo antigos associados, a questionar quais são os benefícios que têm do núcleo, e depois está-se feito o invento cada vez maior dos associados, digamos, atividades que o núcleo faz.
0: O presidente do núcleo da Liga dos Combatentes de Mirabela reforça que qualquer cidadão pode ser associado do núcleo, não apenas os ex-combatentes e os seus filhos.
1: Qualquer cidadão pode ser associado. Qual é a grande diferença? É que os antigos combatentes que estiveram a prestar serviço às guerras marinas têm um apoio do central nos momentos no momento pensal. Os tantos associados que não estiveram envolvidos nas ultrinas não têm a compensação, têm, digamos, desconto de medicamentos. Mas todos os protocolos que nós obtivemos, quer de sinal familiar, quer de ASPMA, quer de farmácias, quer da fisioterapia, e abrange toda a gente.
0: O núcleo da Liga dos Combatentes de Mirandela trará a sua habilidade, no ano do 101, a sua fundação, os 16 anos após a sua reativação. A presidência do núcleo desde 2025, no mandato até 2008, está a Paulo Barros, presidente de 60 anos, com a reserva de 2024, após ter finalizado uma missão de serviço combatido de defesa na Embaixada de Portugal, em Angola.
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3: Anha daí, golfinho. Rir é o melhor médio, pois até dá a curar o pádio.
4: Ai. Ai, estou mal, não estou, senhora enfermeira.
3: Ai, não sei. Vai-te fazer exames e análises, porque essa sua cabeça não está em muito bom estado, não. Mas foi o doutor.
5: Então, o que é que tem aqui?
4: Sofrendo pancada na cabeça e dói muito, doutor.
5: Ai, irmeira, dê-lhe uma espina e meio embora.
4: Uma espina. Senhor doutor, que isto resolve só uma espina. Uma espina.
5: Pronto, pronto, irmeira. Dê-lhe duas espinas.
3: A polícia diz que está atento aos teiristas.
5: Essa é boa. O ministro das Finanças que não ganha a pau, não.
4: Tomem lá umas pias à queima-roupa quentinhas.

0: Não tens vergonha de andar na vida?
1: Eu? Fico sabendo nunca foi puta.
0: O quê? Juro que eu não te ia atar numa quina e vi entrar 5 carros dentro.
1: Pois, que mal é que tem?
0: Quer dizer que andas metida com os homens.
1: Está bem, mas eu seria puta se me pagassem para ir para a cama com ele.
0: Não pagam.
1: Não, fará.
0: A sério?
1: Quer dizer, eu cá peço-lhes o dinheiro, mas safado, não me pagam nem um cêntimo.
2: Ora, aqui está a minha inquilina nova.
3: Ai, ainda bem que o tenho.
2: Então, está contente com a sua vizinha nova?
3: Que assim, agora tinha disse tudo. A mais passa, vizinha de bonecas.
2: Porquê? Com problema.
3: Problema? Ora, para comer, que eu de manhã espreguei toda. Se queres cobrar, eu muro no lado.
2: Acontece.
3: Depois, não consigo dar no cotador.
2: Mas olha, a tecida está impável.
3: Nada disso. Não consigo usar o cotador, porque tinha um porátil e

0: Que?
1: Ora, porquê que está tão baixinha que o nitro portátil vai para tu?
0: Ah, esquisitinha.
1: Ah, e o pior é a casa de banho.
0: O que tem?
1: Então, é tão agonhada e fica ali coladinha ao fogão.
0: Então, isso é bom.
1: Bom?
0: Claro, poupar o tempo.
1: Ah, eu não sabia.
0: Então, a senhora chega à casa à noite e pode perfeitamente estar a dar banho e preparar estar ao mesmo tempo.
1: Como?
0: Um jeinho até pode lavar os legumes da sopa na água do chuveiro.
2: O nome, senhor Sene.
3: Ora, seu padre, os documentos da viatura, faz.
2: Aqui estão eles.
3: Seu padre, eu tenho muito respeito pela sua batã, mas eu vou ter de autuar.
2: Mas então porquê, meu filho?
3: Eu já estava em os seus filhos.
2: Mas que mal em eles?
3: Sou careca!
2: Ah, não se preocupe. Eu sou um homem de fé. É que a fé faz mover montanhas.
3: Tá, seu pai. Mas os pneus assim, a fé vai ter que mover muros, raios, proteção, caminhões.
4: A vida é como uma salada sem patas. Para saborar a vida, melhor do que uma boa dose de nossos disparates.
5: É psiquiatra, não é?
0: Sou sim, minha senhora.
5: Ai, faça qualquer coisa, sim. É que o marido anda com a mania uma galinha, senhor doutor.
0: Galinha? Ai, desculpa, não fazer nada. Eu vou um corte nas vésperas agora. Só posso tratar os casos em que os doentes se julgam pitainhos. Ai, ai! Ui, ui, ai!
5: Homem!
0: Ai, a senhora doutora, a senhora doutora, trouxe-me para o hospital porque eu quis andar. Os dois braços e as duas pernas, tios, senhora dona, ai, ai, ai!
1: Os braços e as pernas, tudo pido ter que o estar dentro das disponibilidades do Serviço Nacional de Saúde. Olha, ai, por quanto? Só vou poder tratar-lhe um dos dedinhos.
0: Oh, então e o resto, doutora?
1: Bem, és que tratamos outro dedo e assim diante.
0: Mas às vezes quero, vou estar bom,
1: não? Oh, não se anime. Ao pé coxinho, é capaz de
2: ir. Doutor. Eu tenho encontrado solução para o problema com o
5: ah, finalmente, homem, se reconhecer alcoólico, não há dúvida. A mim denunciar as finanças acabou por dar resultado.
2: Quê? Foi a senhora doutora que denunciou as finanças?
5: Pois foi. Então, vossa onde bebe, fez-se tudo a dobrar. E isso ser considerado uma fuga ao fisco, percebe?
2: Não, senhora doutora. Agora arranjo um pedido teu para dar a ver só metade e poder ter a coisa no IRS.
0: Agora os documentos, por favor.
5: Aqui está, senhor guarda.
0: Ah, a senhora convence que esta frafia é uma.
5: Mas é que é, senhor guarda. Eu é que mudei de vísula, fiz uma plástica e mudei de nariz, mudei os lábios e as orelhas.
0: E o que é que fez aos anteriores? Diz ao cão, aproveito para fazer sopa. Olha, olha, dois cavalos foram atropelados.
5: Pois é, que dá mais que duas estradas.
6: Parada de... Parados!
1: Meu homem, os preliminares são importantes. Para já, ele anda preliminares quase um ano.
0: Deixa lá, ligue para a Maia, se faz assim de gosto nisso.
1: Já nossa filha, com envolvio.
0: Pois, mal faz. Se o Lívia tem intensivo, que na última vez andou a caracóis, apanhou-lhes e já fiz outros tantos.
2: É como estou lhe dizendo, compadre. Esta é a minha porta de excursão. Há uma ali atrás, né? Com umas raparigas estrangeiras, há muitos cabeças, a fé no disco. Vamos ver lá, vamos com o quê?
7: Não posso, compadre, porque se a minha me viesse a ser, dava-me capacidade.
2: É agora. Mas porquê, compadre?
7: Porque, dona, é assim para cima. O médico disse à minha mulher que eu posso fazer esforço físico, compadre.
8: Então, amigos ouvintes, venham daí conosco a ir à consulta do seu amigo Montanelas.
9: Senhor doutor, já está a sala de espera, o Montanelas. Posso mandar entrar?
2: Posso sim, menino. Pode mandar entrar.
9: Senhor Montanelas, entrar. O senhor vai atendê-lo.
10: Minha menina, com licença, senhor doutor.
2: Olá. Então, senhor Montanelas, o que é que o trocado é que viste?
10: Ai, ai, senhor doutor, eu não sei por onde começar.

0: E eu estou aqui que nem ao parque que não conseguiu ser eleito.
1: Oh, homem, não é do teu princípio e não tenho vergonha. Vá, diga então que eu estou para ajudar por uma difícil que é o Supremo. Vá lá, desabafo.
0: Então lá vai, senhor doutor. Desabafo, está a ser libertado. Sabe, doutor, o Zé há muito tempo que não levanta a cabeça. Ainda tudo aqui, tudo murcho, todo pendurado. E o pior é a camisa que já me ameaçou que é que continuasse assim e falar com o nosso compadre Carias para ele dizer um favorzinho.
1: Oh, bem, eu para que o senhor parte dos muitos cidadãos que sofrem de disfunção erétil.
0: Diz que és, doutor, o que é que diz?
1: Homem, não diga que o senhor não deveu falar em disfunção erétil.
0: Mas, senhor, mas diga-me, senhor doutor, isto tem cura, tá?
1: Claro que tem, irmão, mas tenho aqui essa pergunta. Mas antes de lhe receber alguma, vou ter de fazer alguma perguntinha. Diga-me lá, o senhor Montanella já experimentou alguma alternativa? Quer dizer, surge aqui, às vezes a alternativa costuma funcionar, está a ver?
0: Sim, senhor. É que tempo espreitei aí uma braseira que por causa até do meu partido. Já a coisa nos resultou que eu até pedia se ela me arranjava uns comprimidinhos, Luís Promé. Ficava arrebitado. Ela tratou muito mal.
1: Peraí, a teu cundo, tratou mal. Dima, eu não percebi.
0: Sabe, doutor, que é só, doutor? A minha idade era daltónica e não sabia que havia uma cozulha. Então, eu sou que está a brincar com ela e deixou e mudou o tido. Agarrou só o meu padre Libório, como ele, que o senhor doutor sabe, como ele mais pouco que eu. Ela achou que ficava muito pandalho.
1: Quer dizer, desliza o som delas e não se entende. Bom, isso costuma dizer com alguns canatos algásmicos. Depende do que está a dar. Bem, ali como amigo Montanelas já recorreu algumas alternativas e nada funcionou. Pronto, vou colocar-lhe uma última questão para pensar um tempo. Diga-me lá, senhora Montanelas, há quanto tempo é que o senhor... Com o tempo é que o senhor não entra dentro de
0: mim? Já para aí eu tenho uns anos, doutor. Olha, senhor doutor, a última vez que eu tive dentro de alguém foi quando fiz uma excursão em Lisboa e visitei o Cristo aí.
2: E há quem queira transformar Portugal num campo de golfe, a junta da aldeia não antigamente também está nessa, porque há grandes cabeças com enormes miolas.
3: Mas caram, porque estão em férias, está todos ao presente.
4: Mas Xandim, vamos chegar ao gordo antes que espreie o que podes que nos fazer a proposta.
5: Olá, presidente, isso do gordo amargar, devagarzinho, eu estou de acordo com o que para bem nos saldeia. E der alguma para mim, porque eu, oposição, mas não sou pavo. E mais, aviso desde já que fiz uma cúligação aqui com a Jacinta Leite e vamos ser, agora não tem a via total absoluta.
3: Pronto, ai, sabia que já andava para aí a fazer qualquer coisinha, se os dois um com o outro. Mas nunca jurei que uma Jacinta Leiteira fizesse uma pouca vergonha destas. Com quem estão a colher? São com os barbeiros.
6: Amado secretária, não charme em prima dama com uma fé. Porque eu também sei umas coisas do teu passado e só abras com elas se o homem é capaz de não estar de ouvir o que tenho a pedir.
4: Basta! As partes nascem. Por todas que mais se zangam, a coisa dá-me porcaria que a dos que correm para o meio. Ora bem, o furo da aldeira do antigo está a campo do... O Camões propôs, vem cá agora saber a resposta. Portanto, quem concorda e está de acordo com o Carlos, não é? Põe qualquer coisa.
5: Oh, compadre, vamos ver. Ai, agora não me apetece.
6: Olha, homem, que eu descompenso-te. Sim, que estou farta da tua gada e podia orar-te só aí. Passarmos a administradores, o campo do fé.
3: Viu como assim, barbeiro? Ai, e a sua ligada já lhe perdeu.
4: Atenção, o Camões já parou o carro e te para cá, vamos todos de trabalhar e para ser administradores do campo, não é verdade?
5: Amor, só temos os nossos valores morais, não é verdade, compadre presidente?
4: Oh, pá, claro, compadre, mas isso já é discutido e provado. Tudo de acordo, tudo acordado.
3: Nem aprovado, não é nada.
7: Olá, olá, então eu para ver a resposta. Poderemos trazer os papéis para se criar associado para os campos de golfe?
4: Mas está só a linha que do vosso corpo para possa andar para a frente!
7: Uma linha? Mas que é necessária, please!
5: Oh, Camões, eu vou dizer, é a linha que guarda os valores morais da aldeia antigamente!
7: O que é? Nem saber o que ser recido para salvaguardar os vossos valores morais!
4: É, senhor! Constrói-se um campo de golfe! Se vocês não estarem a contar com os nossos buracos, os buracos! Trazem vocês!

0: Ai!
1: Só a dor é cobertar um padre. Mas a tão periu mais do que dois anos.
2: Era mais uma raça de meses por causa de uma tentativa de fugar.
1: O quê? O compo tentou fugir e...
2: Por acaso até... Só houve uma manhã que deu para estar bem lavar gente. E os guardas que venceram-se que eu me estava a preparar para fugir.
3: Como cantando? Como é que é? Demora uma hora para trazer os tijolos até cá cima, mas as casas de chuva têm 10 graus, cara.
4: Vai vendo a coisa de cima, só 10 graus. Mas ocupado nas dos espaços que existem entre nós.
5: Prometem a paz quando entre a guerra e a política. Mas no fundo, bem no fundo, é só conversa política.
6: Sabes o que é que disseram na última Marinha Internacional da Paz no mundo?
5: Não faço ideia. O que foi?
6: Nova. Assinaram-se um acordo histórico em silêncio, só para garantirem que não estavam ali logo discutir.
5: Vi nas notícias que os governos estão a gastar bilhões de euros em novos gastos supermodernos para a defesa.
6: Bilhões? E esses radar têm até quê?
5: Olha, pelo estudo, até se consegue detectar o exato seguro em que nossa ordenada aparece na bancária.
7: No Hospital Paramento, muito vindos lá estão. Aqui fica o nosso sorriso com votos de três melhores. 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
8: 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Ai, senhor Dor, o meu filho engoliu uma moeda.
4: Engoliu? Então, meu, vamos lá, que moeda que engoliste?
8: Um euro, foi um Esner, doutor.
4: Olha, pequeno, está cheio de sorte. Eu, para almoçar, preciso de um mínimo de 20 euros para ficar desfeito.
9: Doutor! Doutor! Acuda a minha mulher! A minha mulher gostou mesmo no tempo!
4: Ah, hoje não sei nada. Porque a vaga e as baterias estão fechadas. De novo amanhã, ok?
10: Ah, está a ver, homem. Lembra daquela noite, 9 meses de leste? Eu não me tozia. É dito para a coisa, cá para o seguinte. Mas depois tem asa. Ai, ai, ai.
4: Ui, colega de 3 dentes doente. Mas era só treinar 3 centímetros, doutora.
11: Doutora, será possível evitar o intestino que eu cortei para fazer salsichas? Ai, ai, adoro uma boa salsicha.
12: Só para o material para a anestesia acabou.
4: Que bom! Mas a gente tem que ser operada com a presença.
12: Oh, se me deres com uma marreta na cabeça, só para.
4: Ah, uma marreta? Porque o cirurgião é do mesmo do primeiro-ministro. Eles não podem vir falar em metas. Traga-me-nos um martelo, que é bem. A colega, mas não resisti. A doutora não vai usar de acesso ao
13: pé. Pois não, pode continuar a palpação, doutor. Por acaso, este mês, eu ainda não tinha feito o atual e cessei o exame às mamas.
12: O doutor é-me desculpar, mas não lhe posso fornecer o estetópio. Se a ministra soubesse, demitia-me.
4: Muito, senhora doutora, mas como não posso só escolher diretamente, tenho sempre dias muito frias, arranjo pelo menos um funil. É, mas olha, tem que ser um funil daqui a voltar ao horário.
14: As agências de rating retiraram Portugal lixo e a Troika, o nosso pão, como se note, já nos papa.
15: Não queria nada. Ajoelhou, vai recasar. Aqui é que fica o serviço de engenheiro.
16: E sim, por favor.
15: É para fazer um serviço.
16: Casa de banho, um porta ao fundo.
15: Ok. Para naturalizar que este puto tem que ser na casa de banho, bora, afinal tem endereço.
16: Ah, é petrolizar puto. Nome.
15: Ministrais.
16: Como é que se escreve?
15: Capa.
16: Com capa? Pode ser. Para sinalizar tem que pôr um nome português. E em português há nomes de capa. Natural.
15: A mim ser American, ser primo do Pato Donald e do Patete e do Pato Miguel.
16: Aqui tem, são ceros. Agora vou ali ao Cristinho para mudar o nome.
15: Que estão os ceros.
16: Pronto, é carimbo e de despachar.
17: Passe, por favor.
15: E a sua coisa? Mandou-nos porque eu quero naturalizar a tudo. Mas chama-se Roicas um cara. Sua pega diz que ele tem que usar um mês português.
17: Muito bem,

0: Firmar a mudança do nome deste puto que se naturalizou português.
1: Vim da América para poder viver sem trabalhar num país à beira-mar.
2: Isso é que era bom, não era?
1: Olha, mestre, look, quero uma pastilha elástica, quer?
2: Não, obrigadinha, meu menino. Ora, qual era o teu nome antes da mudança para português?
1: Troikas.
2: É isso, cá está. A mudança do nome custa 100 euros.
0: Aqui estão os 100 euros.
2: Muito bem. A partir de agora passa a chamar-se Troca Tintas.
0: Troca Tintas? Mas isso é perfeito. Ele assim vai crescer com uma grande pinta.
1: Isso mesmo. Eu quero ser um grande, um big pintarolas.
2: Não querias mais nada?
1: Juro.
2: Juras?
1: Ah, pois juro e mais juros. Com os juros que me pagam, eu juro que vou viver a grande.
2: Bolas, mas que grande troca tintas.
0: Pronto. É melhor ficarmos por aqui. Aqui estão os 100 euros.
2: Está carimbado.
3: E sabes qual é o maior mistério das redes sociais hoje em dia?
4: 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Não sei, diz lá.
3: 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Onde é que tiraram um curso de leitura ultra rápida?
4: Hoje em dia, os meteorologistas já não dizem simplesmente se vai chover ou fazer sol.
3: Ah, depende. Então, mas dizem o quê?
4: Avisam logo. Prepare-se para 4 estações do ano entre o pequeno almoço e o almoço ou o jantar.
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7: Ora, ouçam esta. Estavam duas VIPs do Jet Set a comprar os seus relógios.
8: Olha, Rica, o meu custou 6 mil euros. Que tal, Rica?
2: Ah, que porcaria de relógio, Rica. Olha que o meu custou 20 mil euros.
7: Passa um pobre diabo e diz...
9: Ora, o meu relógio só custou 3 euros e é muito mais avançado do que esses, ora.
10: Mais avançado?
9: Pois é, agora comparem lá. O meu vai ou não vai 10 minutos mais avançado do que os vossos, hein?
11: Diz-me cá uma coisa, homem. Quando se dão as massagens aos futebolistas também se usa álcool, não é verdade?
12: Ah, pois usam álcool. Sim, mas porquê?
11: É que assim ninguém se deve admirar que os futebolistas se metam no álcool. Se querem que eles joguem com alma e a alma está por dentro, onde queriam eles que eles pusessem o álcool quando precisam de massajar a alma?
4: Com o Zé da Bricolagem fica tudo bem arranjadinho, mesmo que não tiver uso. E se for preciso, ai, ele até mete o parafuso.
13: Senhoras e senhores, meninas e meninos, bichas e bichos, o Zé do Bricolagem.
14: Ai, homem, estás aí há tanto tempo a parafusar esse parafuso.
13: Oh, mulher, já sabes como eu sou. Cá o Zé do Bricolagem usou o parafusar tântrico.
14: O parafusar tântrico? Mas o que é isso?
13: É quando o parafuso fica com o prego ao fundo.
15: Oh, pai, o meu balanço está torto. Posso dar-lhe umas marretadas, posso?
13: Na casa do Zé Bricolagem não se resolvem as coisas à marretada, porque eu não sou nenhum marreta, como aqueles marretas da Assembleia da República que aprovam leis à marretada, porque votam sem saberem qual é a matéria votada. Olha, logo que chega a tua irmã, eu vou consertar-te o baloiço.
15: Mas para que é que precisa da mana para me arranjar o balão?

0: queixo.
1: Porque cá o Zé de Bricolage, quando faz um concerto, quer que o concerto fique bem afinado. Portanto, para o teu baloiço ficar a balançar nos trincas, vou precisar da tua irmã, porque ela nasceu no mês de outubro.
0: E o que é que isto tem?
1: Que tem, tem que ela balança. Ela é balança, entendes?
2: Ai, Zé, o que é que tu estiveste a fazer à nossa cama?
1: Então, estive a acertar-lhe as pernas.
2: Acertar-lhe as pernas? Então, mas a cama ficou com uma perna coxa, homem.
1: Assim como uma perna coxa é que a nossa cama ficou certa. Vai por mim, que eu sou o Zé de Bricolage. É que assim, com a cama a coxear por si, quando estivermos no truca-truca, cansamos-nos muito menos.
2: Ah, quer-se dizer, tu achas bem ter uma cama com uma perna coxa, achas?
1: Então, e por que não? Eu tenho-te a ti há quantos anos e tu tens duas pernas, cada qual com a sua coxa, não tens?
3: Bolas, pai! Para que é que o pai precisa de andar sempre com a ferramenta na mão?
1: Bem vês, eu sou o Zé de Bricolage. Mas qual é o problema de eu andar sempre com a ferramenta na mão? Posso saber?
3: Oh, é que quando o pai aparece à porta com ela na mão, os meus namorados fogem todos, pai. Hoje o pai apareceu à porta com o martelo e o Toneca escavou por razões políticas.
1: Ok, por razões políticas?
3: Sim, pai. Ao vê-lo com o martelo, foi-se.
1: Prontos, rapariga. Não há cá mais foi-se e martelo. Olha, quando cá vierem os teus namorados, por causa dos buracos, aparece com o berbequim para ver se eles estão assim.
4: O nosso soldado raso anda com enxaquecas.
5: Ah, pois enço. Coisa que nunca me faltou foi falta de material para encher.
1: Em frente, ars! Soldado raso.
5: Pronto, meu sargento.
1: Ouvi dizer que tens andado um bocado em baixo e sem forças nenhumas. Olha lá, tu por acaso não terás estado para aí em contacto com qualquer matéria empobrecida?
5: Empobrecida? Por acaso não, meu sargento. Estive em contacto com umas raparigas, mas elas são todas umas riquezas, meu sargento. Umas riquezas.
1: Soldado raso.
5: Pronto, meu sargento.
1: O que é que tu tens?
5: Estou todo roto, meu sargento.
1: Roto?
5: Ah, sim, meu sargento. Olha lá aqui para o fundo da minha boca. Ah!
1: Já olhei. E depois?
5: E o que é que viu, meu sargento?
1: Um buraco.
5: Um buraco? Está visto. Estou mesmo todo roto, meu sargento. Todo roto.
1: Soldado raso.
5: Pronto, meu sargento.
1: O que se passa com os teus olhos?
5: Estão todos vermelhos e a lacrimejar lágrimas, não estão?
1: Pois é, estão mesmo. Vou mandar-te para o hospital para fazeres os exames.
5: Exames, eu? Mas eu não tenho estudado nada, meu sargento.
1: Exames médicos. É preciso saber porque é que estás assim com os olhos lacrimejantes e avermelhados.
5: Oh, meu sargento, não são precisos nenhum exames porque eu sei porque é que tenho os olhos todos avermelhados e lacrimejantes. É que eu sou do Benfica, meu sargento. Eu sou do Benfica.
1: Soldado raso.
5: Pronto, meu sargento.
1: É verdade que estiveste toda a manhã encostado a um tanque?
5: Tive que estar, meu sargento.
1: Tiveste que estar? Não tinhas mais nada para fazer?
5: Claro que tinha, meu sargento. Tinha que lavar a roupa e ficou toda bem lavadinha.
1: O quê?
5: É que o tanque era um tanque de lavar roupa, meu sargento.
1: Isso é muito chato, soldado raso. Muito chato.
5: Muito chato, muita pulga, muito percevejo e muito piolho, meu sargento.
1: Soldado raso.
5: Pronto, meu sargento.
1: Vamos ter mais aviões de caça, sabias?
5: Aviões de caça, meu sargento? Mas se os caçadores andam para aí a queixarem-se da falta de caça, que rei que os aviões vão caçar?
1: Os aviões de caça não caçam caça. São aviões a jacto que ultrapassam a velocidade do som para reequipar a nossa força aérea.
5: Ah, ótimo, meu sargento. Se ultrapassam a velocidade do som, Vão ser bons, mas é para levar as cartas para a minha moça, porque o correio demora sempre muito. E às tantas, quando as minhas cartas lá chegam, já ela namora com outro, porque andam lá sempre uns tipos a ver se a caçam.
6: Se calhar são pilotos dos caças supersónicos.
5: Não são, não, meu sargento. Aqueles andam à velocidade da luz.
6: Da luz?
5: Sim, meu sargento. Aqueles gajos também são todos do Benfica.

0: coitados dos nossos professores. Fartam-se de sofrer para conseguir alugar numa escola e depois ganham mal como tudo.
1: Coitados dos professores. Tu tens cada uma. Coitados, mas é de nós, que somos mesmo obrigados a vir contra a nossa vontade e não nos pagam nada. Nem sequer uma indemnização.
2: Já viste bem o ministro da Educação? Eu não acredito que ele tenha tido tempo de fazer a escola toda.
1: Ai, que parva! Tu achas que o primeiro-ministro convidava se ele não tivesse a escola toda, achas? Pois fica sabendo que os ministros têm toda a escola toda.
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5: Pois é, pedida Lela. O seu estado de saúde está ótimo e se inspira. Digamos aos cuidados, é porque para estar grávida.
6: Grávida, senhor doutor? Mas eu nem tenho feito amor com o meu marido.
5: Ora, ora, minha Lele. Entre uma noite perguntei com quem é que tem feito amor, não é?
7: Ai, papá, agora sim. Arranjei um rico namorado.
8: Tens a certeza que ele é rico? Porquê? Ofereceu-te alguma joia? Comprou-te algum apartamento?
7: Melhor, papá, mas mesmo muito melhor. Prometeu-me um copo de água e até me deixou tomar banho lá em casa dele.
9: Os inspetores Pastilhas e Amendoinha foram contratados pelo Movimento Ecológico Radical Democrático Ambiental para desvendarem o estranho caso de ninguém ligar ao caso. Ah, pois é, este é mais um... Rádio Mistério.

0: Dona Maria, o inspetor Pastilhas pediu para lhe ir comprar tabaco para o cachimbo.
1: Ai, só cá faltava mais essa. Isso é poluição ambiental. Se estão convencidos de que é bom nessa, ui, é melhor nos esperarem sentados para não machucarem as cuecas. Sim, sá. Preferia apresentar a demissão.
0: Então, Dona Maria, não se zangue com o chefe, porque ele é seu amigo.
1: Ah, amigos, amigos, mau ambiente à parte.
0: Dona Maria, quem é que está mais perto da porta? Sou eu ou é a Dona Maria?
1: Escusa de ir buscar a fita métrica, porque eu vou ver quem é. Gabinete de investigação dos inspetores Pastilhas e Amendoinha. Queiram ter a bondade de dizer...
2: Nós somos do MERDA, Movimento Ecológico Radical Democrático Ambiental. Eu sou o presidente e venho acompanhado pela minha adjunta.
1: Ah, pois é. Agora toda a gente se adjunta. Até eu me adjuntei com o meu Zé.
3: Bem, nós queremos falar com o inspetor Pastilhas.
1: Mas não me cheira lá muito bem.
0: Deixe, senhora Maria, porque eu trato o assunto.
1: Pois é. Como agora isto mete doutores e engenheiros, o assunto já lhe cheira. Né? Oh, mas eu já o arrumo, já. Inspetor Pastilhas, chegue cá fora, por favor. Inspetor Pastilhas!
3: Ai, que horror! Isso é poluição sonora, sabia, minha senhora?
4: Mas o que é isto? O que é que se passa aqui, hein? Já voltou a abrir o Parlamento depois das férias, foi? Quem são esses senhores?
0: São clientes, inspetor Pastilhas. É um caso para investigação.
4: Queiram seguir-me até ao meu gabinete, por favor. Trata-se do quê, afinal?
2: Eu sou o presidente do MERDA, Movimento Ecológico Radical Democrático Ambiental, e ando muito preocupado com a situação do ambiente, não?
4: Eu também. Por essas e por outras, é que eu só fumo cachimbo. Porque deitar uma beata no chão vai passar a dar direito à multa.
3: Ai, que horror!
2: Pois fico, inspetor Pastilhas, a saber que a situação a nível mundial está a ficar cada dia mais grave, não é? E eu estou preocupado.
3: O presidente está preocupado.
4: Muito bem. Farei tudo o que me for possível para esclarecer o caso e dar-vos-ei notícias em breve.
3: Senhores, espero que tragam boas notícias, porque o presidente está preocupado.
0: E vai continuar preocupado, coitado.
2: O quê? Vou continuar preocupado porquê? Passo a saber.
4: Bem, embora o meu ajudante adjunto seja um pessimista alarmista, a verdade é que, desta vez, ele está com razão. Senhor presidente, todos os dados, todas as conclusões e análises da situação ambiental mundial... provam que o retorno já é impossível e tudo se encaminha para um agravamento bastante grave da gravidade geral.
3: Mas o presidente está preocupado.
0: Ótimo. Já resolve muita coisa, realmente.
4: Tem maneiras, Amendoinha. O senhor presidente está preocupado.
3: E não há, pelo menos, a possibilidade de ainda poder acontecer um milagre?
0: Oh, inspetor Pastilhas, arranja-se um milagre. É que o presidente está preocupado.
2: Muito preocupado mesmo, não?
4: Bem, mesmo na área dos milagres estamos muito mal, senhor presidente. Basta ver que há uma ribeira dos milagres, mas até essa ribeira dos milagres não consegue fugir à poluição dos porcos.
2: E eu estou muito preocupado, não é? É que assim acabará por não haver vida no nosso planeta, não?
0: Não será bem assim, presidente. Os porcos sobreviverão. Os porcos, senhor presidente, sobreviverão.
5: Em qualquer ocorrência, o agente da autoridade deve ser imparcial e isento. Mesmo no caso dos incêndios, deve ser assim, como nos mostra o nosso sargento.
6: Posto da guarda, bom dia! O quê? Há fogo? E o que é que eu tenho a ver com isso? Eu não sou bombeiro! Ah, pois é verdade, é! Esta é a minha cabeça! Não diga mais nada que já me lembro! O governo agora diz que é a guarda a fazer a primeira intervenção nos focos florestais! Está bem, já percebi! O fogo está a chegar à sua casa! Espera lá um bocadinho que a gente já lá vai! Oh, cabe o cacho de TT! Vai pôr os jipes a trabalhar, que temos uma missão.
7: Ah, e o que é que foi agora? Algum acidente ou um assalto?
6: Ai, ai, ai, ai, ai, não é o IEL, não, é um incêndio, é um incêndio.
7: Ora, diga à pessoa para entreter o fogo, aí é uma maiorita que eu agora estou a ver aqui a telenovela.
6: Ora, despaço lá, não ainda levas com uma bota na tropa na cabeça. Pois é, meu amigo. Isto está para aqui, um bonito serviço, está, sim, senhora?
4: Isto é uma tragédia, sua guarda. Se vocês demorassem mais 5 minutos, a minha propriedade ardia toda.
6: Ah, não se preocupe, que nós cá estamos e vamos controlar a situação. Oh, cabo Cássio Tete.
7: Sim.
6: Tem aí a G3 à mão.
7: Ora, está aqui, sargento.
6: Está aí o megafone.
7: O telefone?
6: Não, sua besta! Ah, sua besta! Oi. O megafone! Aquela coisa aí que forma de funil que a gente usa para comunicar com os bandidos.
7: Ah, está aqui.
6: Ok.
8: Atenção, senhor incêndio. Você está cercado. Os terrenos aqui à volta estão cheios de agentes da autoridade armados.
7: Olha, onde é que estão eles? Afriaram os beijos?
6: Ah, está calado ao burro! Ai, ai, ai, ai, ai, ai!
8: Se não se entregar dentro de 2 minutos, nós vamos ser obrigados a disparar! Atenção, por favor, saia desta propriedade com as mãos no ar!
7: Oh, chefe, mas o fogo não tem mãos?
6: Tem razão, mas que raio de cabeça é minha? Ai, ai, o caraças!
8: Saia com as labaredas no ar!
4: Olhem, senhor guardas, eu não me quero meter no vosso trabalho, mas acham que isto é uma maneira de combater o fogo?
6: Senhor agricultor, você pode perceber muito de planta, arcovos e batatas, mas olha que disto percebemos nós! Somos agentes altamente treinados para combater a criminalidade!
4: Exatamente, mas isto é um fogo, devia ser combatido com água, carros de bombeiros e meios aéreos!
7: Oh, chefe, quer-me parecer que o homem tem razão. Ora, não devíamos deitar água para cima do fogo.
6: Ora. Olha lá, ó cabo, isso aí eu pensei. Mas onde é que é a água? Diz lá. A gente só trouxe os jipes e lá dentro o único líquido que há é aquele vinho, a martelo, que aprendemos lá na tasca do Manel Borbigão.
7: Ah, estou a ver, estou a ver.
6: É pá, eu vou resolver esta ocorrência da única maneira que sei.
7: Como?
6: Olha, prender o fogo.
7: Prender? Oh, mas como?
6: Será, olha, agarro uma chama, meto-a no zipe e levo-a para o posto.
4: Mas o que é que...
6: Ah, pois é. Comigo é mesmo assim. Com o sargento Balacó, vai tudo para o cilindro.
7: Oh, sargento, o meu jipe está a arder, o jipe está a arder, socorro.
9: Olha, Mariazinha, tenho grandes esperanças que este governo ainda não nos venha a dar grandes, grandes aumentos.
10: Ai, grandes aumentos. Ai, homem, será desta que eu vou poder aumentar? Ai, as minhas maminhas.
11: Oh, senhora enfermeira, rebentaram as águas à minha mulher. O que é que eu faço? O que é que eu faço?
12: Rebentaram as águas. Então ponha-lhe um alguidar por baixo para as aproveitar. Porque ao preço a que a água está, é ouro. Ouro fino.
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14: Manobras ABC até ao Z. Dicionário enciclopédico. V, letra V. Vândalos, nome masculino. Na história, povo germânico originário do sul da Escandinávia, fixado nas costas do Báltico antes da Era Cristã. Nos fins do século IV, na companhia de grupos de alanos e suevos, invadem a Gália e a Península Ibérica, que dominam desde cerca de 406. Comandados por Genserico, de 428 a 477, fundaram um reino no norte de África, a capital em Bugia, a este de Argel, que seria aniquilado pelos bizantinos do comando de Belisário, em 533. We'll be right back. 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V, letra V. Volumia. Nome feminino. Na medicina, volume total do plasma sanguíneo contido no sistema circulatório. Representa em média 7% a 8% do peso corporal. Será de 5 litros para um indivíduo de 65 kg. Verificam-se, contudo, alterações consideráveis devido à ingestão de água, sangria, transfusão de sangue ou soro, anemia, leucemia, leucopenia, queimaduras e diarreias. Volentina, nome feminino, antigo tecido de lã. Manobras ABC até ao Z. Dicionário enciclopédico. T, letra T, taxismo. Nome masculino. Corrida sem escrúpulos a cargos políticos ou profissionais bem remunerados. Taxismo, do francês tache ou mancha. Pintura informal feita a partir de manchas coloridas. Do processo resultava uma superfície movediça de limites imprecisos e que se tornavam numa espécie de respiração em harmonia com o estado emocional do pintor. O vocábulo foi inventado em 1954, estando entre os seus cultores Riopel, Solage e outros. Manobras ABC até ao Z. Dicionário enciclopédico. W, letra W, Watergate. Na política, é o episódio de espionagem que levou à admissão de Richard Nixon do cargo de Presidente dos Estados Unidos em agosto de 1974. Nixon garantiu a inocência dos seus principais colaboradores do Partido Republicano no caso das escutas instaladas no edifício Watergate, onde funcionavam os serviços da campanha presidencial do Partido Democrata. Provada a culpabilidade deles, Nixon teve de demitir-se. 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V, letra V. Valquírias. Na mitologia, deusas guerreiras da mitologia nórdica acompanhavam os guerreiros nas batalhas, cavalgando fogosos corcéis armadas de elmo, escudo e lança. Conduzem os heróis mortos na vida ao Valhalla, o paraíso de Odin, deus da guerra, que os associa aos seus maravilhosos festins.
15: Mais uma vez, estamos juntos, nós e Santo António. Tenho uma peça de que gosto muito, mas que continua a intrigar-me desde que a tenho comigo. Falemos então dessa peça. Peço-lhes para imaginarem uma procissão católica. À frente vai uma pessoa que transporta a cruz, uma cruz processional, ladeada por duas lanternas, não é? A cruz pode ir apenas segura numa mão, ou então colocada num bastão, e assim fica mais alta, e todas podem vê-la e sentir-se mais próxima. Mas também há procissões em que vai o ostensório, que pode ser chamada Sagrada Custódia. Também é uma alfaia religiosa, tem um espaço entre dois vidros, onde é exposta uma hóstia consagrada. A Sagrada Custódia tem formatos decorativos diferentes e geralmente é feita de matéria nobre, prata, ouro, essencialmente. A peça de que eu falo hoje tem dois círculos colocados um de costas para o outro. Entre os dois círculos estão colocados 22 raios, fazendo lembrar os raios de sol. Mas os dois círculos estão ricamente trabalhados, um trabalho de rococó muito bonito. Ao centro, nesse círculo, tem a imagem de Santo António, em relevo. Em cima dos dois círculos há uma cruz, também muito elegante. E numa travessa horizontal da cruz, um pequeno sino, mas não tem badalo. Naqueles raios, também tem dois sinos, também sem badalo. Há uma haste com dois anéis e uma esfera na base que segura o restante conjunto. Que peça seria esta? Ela foi feita na Guatemala há cerca de 200 anos. É metálica, pode ser de qualquer metal, e era mesmo usada em procissões ou outras manifestações religiosas dedicadas a Santo António na cidade da Guatemala. Poderia ser levada numa haste ou apenas na mão. Agitando levemente este ostensório, esta cruz processional, os sinos que não têm badalo batem nos raios de sol e produzem um som suave e que nos provoca muita calma. Em simultâneo, anuncia a presença do ato que está a acontecer, uma procissão, uma visita, qualquer momento. Mas ainda falta saber agora quais eram as cerimónias específicas em que esta peça entrava e o material de que é feito. Eu lanço o meu apelo, se alguém conhecer e quiser ajudar, de boa vontade eu aceito quem me informe. E eu, hoje, Manuela Gandara, despeço-me com esta imagem tão diferente, um extensório com Santo António. Até para a semana.
16: Antissemitismo e antisionismo. Goste-se ou não dos judeus em geral e de Benjamin Netanyahu em particular, uma alargada maioria reconheceu explicitamente que o atual primeiro-ministro de Israel pronunciou um discurso memorável na recente Assembleia da ONU que decorreu em Nova Iorque. Assembleia que reuniu líderes mundiais para, entre outras coisas, promover ações coletivas em prol da paz, da dignidade e da igualdade. Até dá vontade de rir. Discurso em que Netanyahu, com notável vigor e rigor, desmontou as falsidades que lançam sobre o seu povo, sobretudo a acusação de que Israel está a cometer um genocídio em Gaza e denunciou a hipocrisia que caracteriza a maioria dos líderes mundiais. Acusações que vêm, sobretudo, de líderes muçulmanos responsáveis por monstruosas atrocidades cometidas sobre os seus próprios povos. Atrocidades que a ONU tem ignorado e silenciado, como a perseguição de que foram alvo mais de 380 milhões de cristãos no ano passado, em que houve mais de 4 mil mortos. Isto segundo os alarmantes dados do relatório apresentado na passada quarta-feira por organização humanitária que opera há 70 anos em todos os lugares onde o cristianismo é oprimido. Lamentavelmente, grande parte do mundo muçulmano, com destaque para os xiitas iranianos, continua amarrado a conceitos medievais desumanos e, o que não será menos grave, muitos europeus continuam a desenvolver os piores sentimentos antissemitas e antisionistas que já se pensava ultrapassados. Vai dar tudo ao mesmo. Certo é que os judeus, que possuem uma longa história de perseguição e martírio, o que levou alguém a dizer que a história do povo judeu é a melhor prova da existência de Deus, continuam a dar contributos positivos para a humanidade como nenhum outro povo. Sem esquecer o papel decisivo que tiveram na história de Portugal e as profundas ligações culturais, familiares e sociais que têm com os portugueses em geral e os transmontanos em particular. Henrique António Pedro.
17: Vamos ver as montras. Era um hábito arraigado cá em Mirandela nos tempos do pouco dinheiro e de vida barata, como alguns diziam. Bem, a verdade é que eram tempos de pouco dinheiro, mas aqueles que desse mal sofriam tinham consciência de que assim era e não exteriorizavam isso, pois faziam o seu dia-a-dia de forma modesta e regrada. Dadas as condições de higiene e salubridade de muitas casas, havia muitas baratas nos chãos térreos de muitas dessas habitações. Era necessário comprar jezerol, que era o produto que minimamente exterminava, mas o Sr. Vaz da Casa Verde não tinha por hábito facilitar a vida de ninguém. Quem queria as baratas fora de sua casa tinha de desembolsar para isso. Naquele tempo, além da venda do pó, também era vendido emulsionado em destilados de petróleo, concentrado em pós molháveis, grânulos, aerossóis, bombas de fumo e para vaporizadores e em loções. O tal inseticida milagroso tinha e tem muita capacidade de se fixar na cadeia alimentar e contaminar outros. Antes e durante a Segunda Guerra Mundial, o DDT, ou Gezerol, era usado no combate aos piolhos que infestavam os exércitos, que depois tinham como origem o aparecimento do tifo. Mas neste tempo, em que se mistifica o tempo de vida barata, que todas as sextas-feiras, os comerciantes de Mirandela, sobretudo as de moda, faziam e expunham nas suas vitrinas o melhor que tinham e tinham recebido. Não era uma exposição de produtos acabados, de fatos, de calças, de vestidos, de camisolas, enfim, daquilo que hoje chamamos de pronto a vestir. No interior destes estabelecimentos, pouco pronto a vestir era exposto, pois que as fábricas de tecidos apenas se remetiam a fabricar padrões que depois eram vendidos aos estabelecimentos da especialidade. Nesse tempo ainda não havia o tirilene, de maneira que estes mesmos tecidos eram fabricados com lã, com algodão e com linho. Só nos anos mais tarde é que apareceu a fibra sintética e teve a sua grande expansão já nos anos 70, com uma fábrica no Barreiro e que tinha o nome de Fisipe. Assim apareciam lotes e prateleiras com fazendas, algodões, linhos, cartones, chitas, chita da tabela, cotins, gangas, sorbecos, mesclas, buclês, cachemira, seda, cetim, cambraias, alpaca, astracã, brocado, taftá, sarja e outros menos usados. Depois apareciam nestes estabelecimentos as lãs e algodões, em novelos ou meadas, com as suas cores e padrões para confecção caseira de camisolas, meias e casacos para abafos contra o frio. Também nesse tempo, os manequins que enfeitavam as montras eram muito poucos, incipientes e mal feitos. Só desde que o Matos Correia veio viver para Mirandela é que começaram a aparecer esses manequins, já que a sua esposa, tendo trabalhado numa empresa de fabricação desses acessórios em Lisboa, montou cá uma pequena oficina onde fabricou uma dezena deles. E assim, à noite, principalmente depois de jantar, todas as famílias percorriam a via sacra dos estabelecimentos de modas e não só procurando novidades de que necessitavam. E lá estavam entre o Fernando Barros, com passagem pelo seu irmão Mário Barros, pelo Delfim Pires, pelo Justino Pires e Arnaldo Moraes, Inácio Cordeiro, Francisco Botelho, Simão Costa e terminavam na Rua Alexandre Colana, no Augusto Pires. Volto ao assunto do DDT, produto usado no extermínio dos insetos voadores e rastejantes que pululavam junto das luzes de neon, que também tinham feito a sua aparição naqueles anos idos. Eduardo Botelho.
18: Olá, caro consumidor, seja muito bem-vindo a mais uma rúbrica da DECO. Hoje vamos falar sobre arrendamento acessível. Será que responde às necessidades das famílias? Encontrar uma casa adequada aos rendimentos do agregado tornou-se para muitas famílias um dos maiores desafios financeiros. A escassez de oferta e os elevados preços do arrendamento fazem com que uma parte significativa do rendimento mensal seja destinada à habitação, reduzindo a margem disponível para suportar as restantes despesas e fazer face a imprevistos. É neste contexto que surge o novo regime simplificado de arrendamento acessível, que pretende aumentar a oferta de habitação para arrendamento a preços limitados através de um incentivo fiscal aos proprietários, isenção de IRS ou IRC. Mas será suficiente para tornar a habitação verdadeiramente acessível? Nos contratos de arrendamento acessível, a renda mensal deverá respeitar um limite máximo por tipologia, a definir por portaria, e o cálculo poderá ainda considerar características do imóvel, como o nível de eficiência energética ou a existência do estacionamento privativo. A intenção é criar uma oferta com rendas abaixo de um determinado limite. Mas será que uma renda abaixo dos valores do mercado é necessariamente acessível para todas as famílias? Nem sempre. Uma renda pode ser considerada acessível, tendo em conta os preços praticados numa determinada zona, mas continuar a representar um esforço financeiro elevado para famílias com rendimentos mais baixos. Para uma família, o custo da habitação não pode ser analisado isoladamente. Deve ser considerado em função do rendimento disponível e das restantes despesas que tem de suportar todos os meses. Quando a renda absorve uma parte excessiva do rendimento, a família fica com menor capacidade para responder a despesas inesperadas, a constituir poupança ou suportar aumentos de outros encargos. A pressão sobre o orçamento pode aumentar a vulnerabilidade financeira e o risco de incumprimento. É por isso que o conceito de arrendamento acessível deve ser analisado também à luz da capacidade financeira das famílias. Neste contexto, a DECO irá acompanhar a aplicação deste regime, contribuindo para que os consumidores tenham acesso a informação simples, clara e independente sobre este regime. Para estas e mais informações, pode consultar o nosso site em deco.pt ou enviar-nos as suas dúvidas para proteçãofinanceira@deco.pt.
19: Olá, meu nome é César Joaquim Lisandro Cresce, já tenho idade para ter juízo e venho de Balda Fife, ali do Nordeste Transmontano.
20: Qualquer dia temos 50 engenheiros para desenhar uma batata e ninguém para a plantar, pois. Mocidade, pois toda a gente quer que os filhos estudem e está muito bem. Estudar nunca fez mal a ninguém. Eu não sei quando o livro cai em cima do focinho. Mas parece trabalhar com as mãos, passou a ser vergonha. Antigamente o raparigo aprendia a podar, aprendia a construir uma parede, a ajeitar uma torneira, a conduzir um trator. E ainda sabia matar um pito sem chamar uma equipa especializada. Agora há quem tenha 3 cursos, 4 diplomas e não sabe trocar uma lamparina sem ver o tutorial de 20 minutos no YouTube. Queremos então todos engenheiros, arquitetos, doutores, gestores e técnicos. E depois quem é que levanta as casas? Quem compõe os carroços? Quem cultiva os terrenos? Quem é que limpa as ruas? Quem leva a comida aos supermercados? Porque uma pessoa pode ter um mestrado em agricultura sustentável, mas a batata não salta sozinha para dentro do saquito, vós. E depois ainda dizem: ah, os jovens não querem trabalhar. Também temos de ser honestos, na cidade. Muita gente não quer é trabalhar 2 horas por ordenado que mal dá para pagar o rasoeiro. Porque trabalho duro não pode significar vida de cão, pagamento de pardal. O problema não é estudar. O problema é termos começado a tratar os trabalhos manuais como se fossem profissões de segunda. Um bom mecânico, um bom pedreiro, eletricista, agricultor ou até um camionista pode valer mais do que muito gravatado que passa o dia em reuniões para decidir quando é que vai ser a próxima reunião. Qualquer dia temos um peixe cheio de especialistas a explicar porque é que não há comida enquanto ninguém agarra num chacholo. Ai, esta coisa não é americana. 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

Nenhuma das paixões naturais é talvez tão difícil de subjugar como o orgulho. Por mais contrariado, sufocado ou reprimido que seja, continua vivo. Ainda que se fosse capaz de se suplantar por completo, provavelmente se sentiria orgulho na própria humildade.

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1: O Tribunal de Bragança condenou hoje uma mulher de Vinhais de 33 anos a 4 anos de prisão com pena suspensa por igual período, mediante regime de prova por um crime de tentativa de homicídio cuja vítima foi o seu irmão com quem coabitava em Vinhais. A arguida estava acusada de ter ferido várias vezes o familiar na cabeça com uma alfaia agrícola designada de guincha durante uma discussão na casa onde viviam. Aumentou de 19 para 32 residentes a capacidade instalada do lar de São Pedro Velho, no concelho de Mirandela, um dos 5 equipamentos geridos pela Santa Casa da Misericórdia de Mirandela. É uma das várias melhorias naquela estrutura residencial para pessoas idosas, depois de concluídas as obras de renovação e ampliação, que custaram cerca de 200 mil euros e que foram inauguradas esta segunda-feira. As obras possibilitaram o reaproveitamento integral da cave, agora convertida em novos quartos, instalações sanitárias e espaços comuns, garantindo uma utilização mais eficiente, funcional e humanizada da área disponível. A zona exterior foi também alvo de requalificação, com a instalação de novos gradeamentos, portão automático e melhorias significativas ao nível das acessibilidades, segurança e conforto ambiental. Com esta intervenção, a capacidade instalada passa de 19 para 32 residentes, permitindo dar resposta a uma procura crescente por soluções residenciais qualificadas. Um investimento na ordem dos 200 mil euros, que contou com o apoio do Fundo Rainha Leonor, como revela o provedor da Santa Casa da Misericórdia de Mirandela, João Matias.
2: Houve um apoio do Fundo Rainha Dona Leonor, de 88 mil euros. De qualquer das formas, o investimento aqui deve ter ultrapassado os 200 mil euros. A Santa Casa tem que se chegar à frente, não tem outros meios, e é nestas ocasiões que o dinheiro mostra o que vale, e nós precisamos deste dinheiro e desta ajuda para fazer esta e outras obras.
1: A Presidente da Junta de Freguesia de São Pedro Velho, Fernanda Guerra, sublinha a importância deste equipamento naquela freguesia.
3: Estamos a falar de um equipamento que alberga os habitantes de São Pedro Velho e aqui da zona, nomeadamente das anexas. Estamos a falar de um equipamento em que emprega, dá muita empregabilidade aqui à nossa região, inclusive a São Pedro Velho, são, salvo erro, 12 funcionárias da freguesia a trabalhar no equipamento, ou seja, é uma mais-valia em todos os sentidos, e depois para os utentes e familiares que podem vir sempre visitar os utentes que têm cá, os familiares, e para a aldeia é sempre uma mais-valia, claro que sim.
1: Entretanto, o provedor adianta que a próxima prioridade será avançar para obras de remodelação do lar Nossa Senhora da Paz, em Mirandela, que acolhe perto de uma centena de idosos. Mas João Matias admite que será necessária uma operação logística que se prevê morosa.
2: Nós temos de recuperar, por exemplo, o nosso lar da Paz. Tem muitos anos que está perfeitamente a precisar de obras profundas e eu não entendo que seja possível fazer as obras que é necessário sem retirar de lá os utentes. Portanto, eu precisava de um espaço para poder retirar os utentes e fazer as obras de requalificação da Paz. Está a ser trabalhado, nós temos já alguém a preparar o projeto, mas tudo isto corre devagar.
1: A Santa Casa também já apresentou uma candidatura para poder instalar, na nova área de acolhimento empresarial, um equipamento para uma nova cozinha e lavandaria. O presidente do município de Mirandela, Vítor Correia, mostra disponibilidade para apoiar a instituição, ressalvando que não pode ter qualquer influência no processo de candidatura à nova área empresarial.
4: Estamos sempre disponíveis, mas relativamente à ocupação da área empresarial e industrial, portanto, eles já fizeram uma candidatura, porque têm que a fazer, nós não podemos dar diretamente a nenhuma instituição, ainda que esta nos merecesse toda a atenção e até a referência, se quisermos, tendo em conta o seu objeto social, mas eles fizeram a candidatura e nós vamos olhar para ela, como olhamos para as outras, para eles poderem ter lá a lavandaria e todo esse processo que também logístico que tem essa necessidade. Mas sim, estamos sempre ao lado, aliás, demos provas disso através da fatalidade que aconteceu o ano passado, no incêndio, tivemos sempre lado a lado e é assim que as instituições têm que trabalhar lado a lado para podermos dar respostas sociais aos nossos utentes.
1: A Santa Casa da Misericórdia de Mirandela gera um orçamento anual a rondar os 11 milhões de euros e tem 350 funcionários. Tem vindo a aumentar o número de associados do núcleo de Mirandela da Liga dos Combatentes, estando próximo de atingir os 1000, revelou Paulo Guedes Vaz, o presidente do núcleo, no passado domingo, durante as cerimónias comemorativas dos 101 anos do núcleo da Liga dos Combatentes de Mirandela e da passagem dos 16 anos após a sua reativação. Uma das razões para este aumento, segundo Paulo Guedes Vaz, prende-se com os benefícios que os associados têm, fruto de vários protocolos estabelecidos pela direção do núcleo com diversos parceiros em diferentes áreas, com principal enfoque na saúde, um serviço completamente gratuito.
5: Quando assumimos funções, a ideia foi centralizar as atividades no núcleo no público-alvo, ou seja, nos próprios associados. Com isso conseguimos, com o apoio de profissionais de saúde, consultas médicas, quer de medicina geral e familiar, quer de medicina interna, completamente gratuitas aos nossos associados. Depois, com a boa vontade de duas enfermeiras, fazemos também os cuidados primários aos associados. Estabelecemos protocolos com farmácias no sentido de levarem aos nossos associados os medicamentos a casa. Fizemos protocolos com organizações e com clínicas de fisioterapia para os associados. E tendo em conta que, ao colocarmos ou centralizarmos as atividades nos associados, estamos a aumentar paulatinamente o número de associados. Neste momento já estamos na casa dos 1000 associados, o que nos deixa bastante agradados.
1: A adesão às consultas médicas tem sido de tal ordem que já existe lista de espera, adianta Paulo Guedes Vaz.
5: Quando começamos, fiquei um tanto quanto surpreendido porque não havia muita adesão. Neste momento, as consultas estão praticamente preenchidas e já não conseguimos, nos dias em que os médicos vão, ou seja, já temos mais pessoas do que propriamente a capacidade dos médicos para prestar essas mesmas consultas. Ou seja, a adesão a estas iniciativas tem sido cada vez mais aumentada, digamos assim. E verificamos também que, quando o núcleo está aberto, a existência de novos associados, ou mesmo os antigos associados, a questionarem quais são os benefícios que têm sendo associado do núcleo e claro, e depois nota-se perfeitamente o envolvimento cada vez maior dos associados, digamos, às atividades que o núcleo faz.
1: O presidente do Núcleo da Liga dos Combatentes, de Mirandela, reforça que qualquer cidadão pode ser associado do núcleo e não apenas os ex-combatentes e os seus familiares.
5: Qualquer cidadão pode ser associado. Qual é a grande diferença? É que os antigos combatentes, aqueles que estiveram ou prestaram serviço nas guerras ultramarinas, esses têm um apoio do Governo Central nos medicamentos e no complemento de pensão. Os tantos associados que não estiveram envolvidos nas guerras ultramarinas não têm o complemento de pensão e não têm, digamos, o desconto dos medicamentos. Mas todos os protocolos que nós obtivemos, quer de medicina geral e familiar, quer dos cuidados primários, quer das farmácias, quer da fisioterapia, esses abrangem toda a gente.
1: O Núcleo da Liga dos Combatentes de Mirandela, a mostrar a sua vitalidade, assinalou no domingo 101 anos da sua fundação e os 16 anos após a sua reativação. Na presidência do Núcleo desde o início de 2025, para cumprir o mandato até 2028, está Paulo Guedes Varros, o mirandelense de 60 anos, que passou à reserva em julho de 2024, após ter finalizado uma comissão de serviço como adido de defesa na Embaixada de Portugal, em Angola.
6: O aproveitamento do rio Tua em Mirandela, o impacto dos padrões éticos na democracia e vem aí prendinha. É verdade, estamos de volta.
7: Então, não vejo a reunião.
6: Reunião de condomínio volta à Terra Quente FM com a bela da discussão, o que atormenta a jovem vizinhança, é aqui trazido quinzenalmente, no caso, e para a nova temporada, com o regresso da Filipa Cerqueira, do Ricardo Garcia, e desde já com uma estreia de José Ribeiro. Sejam todos bem-vindos, vizinhos.
8: Olá, vizinhos.
9: Olá, boa noite.
6: José já se apresentou à vizinhança, foi bem recebido, levaram-lhe o bolinho, com as boas-vindas, isso tudo.
9: Exatamente, tudo. Foi recebido de braços abertos.
8: Champanhe.
9: Aproveito aqui este momento para agradecer o convite também e, publicamente, o casamento, então, de quem venho substituir, do Carlos. E muito obrigado. Exatamente.
6: Muito bem, quando partimos de férias, já no calor de agosto, o tema era, curiosamente, o caso Neves, a gelar a popularidade do governo. E há quem diga que a coisa só amainou, pelo menos por enquanto, com os anúncios de novos apoios para fazer face ao aumento de custo de vida, com o especial enfoque na alteração do IRS. Antecipamos os seus efeitos mais à frente nesta reunião. Mesmo assim, o impacto dos padrões éticos na democracia não foram esquecidos cá pelo prédio. Lá iremos também mais daqui a pouco. Porque para já, e para começar, o José Ribeiro, que por agora ocupa o T2 do Carlos Carvalho, como já se apercebeu, quer começar por contemplar as vistas que tem para o Rio Tua, da sua janela. Um privilégio, José. Isto trouxe-lhe alguma ideia nova para o aproveitamento das águas que banham Mirandela, essa bela localidade?
9: Ora, então vou começar então o tema que escolhi, é, também por entender que se há algo que é importante nesta cidade é precisamente o rio, que é a nossa cara, a nossa representação, e portanto é importante enfatizar que em termos de segurança como lazer, importa aqui falar no sentido de que, por um lado, se é necessário que com a barragem para prevenir os caudais, para prevenir também que não haja cheias como antigamente existia, eu já não me lembro, mas sim, comentou-se isso, é também importante aproveitarmos ao máximo este privilégio que temos de ter este rio. Começo por dizer também que nós tínhamos em 2016, eu lembro-me, antes de terminar o Campeonato Europeu de Jet Ski, que era algo que atraía bastante turismo, via-se que a cidade ficava com uma grande azáfama, eram dias de competição, eram dias de grande festa e, portanto, atraía muito em termos económicos. Agora, passamos mais para uma vertente mais sustentável, o Campeonato Nacional de Canoagem, Águas Abertas, exato. E, portanto, era bom conseguirmos manter, ou pelo menos evoluir, ou pelo menos fazer um estudo do que é que seria necessário para conseguirmos ter um maior aproveitamento neste sentido. Nomeadamente, os projetos de Frechas e Torre do Nascimento, de revitalização e reestruturação das açudes, porque não nos podemos esquecer que o rio, para além de poder ser aproveitado no verão, também pode ser aproveitado no inverno e conseguirmos utilizar ou pelo menos retirar dele algo melhor e mais bem aproveitado. Agora, importa também, a meu ver, falar de outra questão, que é precisamente a segurança, que comecei por falar, hidráulica, de que, como é óbvio, que acabamos por ter também mais segurança e mais controlo do caudal, e que isso também tem inferência não só em termos de segurança, mas também de aproveitamento elétrico, de energia, e que no fundo acho que é isso.
6: Que é também uma coisa boa. Ricardo, eu não sei se estudou também o tema.
10: Eu, quanto a este tema, isto é um tema que obviamente tem sido preocupante ao longo dos anos, tanto pelas promessas políticas falhadas, que não nos podemos esquecer disso e já lá vamos, como também o facto de termos perdido o jet ski e não se ter encontrado algo que tivesse o mesmo impacto, apesar que esta análise do mesmo impacto é sempre um bocadinho relativo. O próprio jet ski nos últimos
6: anos... Eram provas internacionais,
10: mas também eram provas que traziam um custo muito elevado à Câmara Municipal. Em que o campeonato, em vez de se tornar depois algo que fosse rentável, pelo menos para o município, chegámos a um ponto que já estava a ser, era insustentável economicamente. Depois o jet ski tinha um mau impacto também no rio, que era a questão do desperdício dos óleos e combustível nas águas, que acabava por ter algum tipo de poluição. Eu não sou nada contra que se encontrem alternativas a atividades que sejam mais ecológicas ou mais sustentáveis para o rio. Penso que o panorama como está neste momento é que não é sustentável. O rio atravessa de janeiro a dezembro a cidade. Obviamente podemos trabalhar várias ideias ao longo do ano para transformar toda aquela área envolvente em algo que seja pelo menos agradável, nem que seja no mínimo para o lazer de quem habita ou de quem nos visita. Agora, recordo-me de promessas de 2017, Júlia Rodrigues, que ia haver um passadiço que ia ligar a cidade à maravilha. Ficámos não só mesmo pela promessa, como outras tantas.
6: Se bem me lembro, isso é do tempo do Engenheiro Branco. Tem a ver com o projeto da envolvente da Nossa Senhora.
10: E um debate, pelo menos em campanha eleitoral com a própria, a antiga Presidente da Câmara. Isso foi tema abordado e foi uma promessa que ela efetivamente deixou do ar e que nunca mais falou nela nem nunca a cumpriu.
6: Já agora foi uma saída aerosa, então, neste caso, para... Temos aí o fim do jet ski e a conversão numa prova mais.
10: Não, foi o fim aeroso para isto e para muitas mais coisas. Foi para isto, foi para o fim dos jardins e para muitas outras coisas que o PS achava que estava mal e que ficava mal na cidade. Também perdemos muito com o facto de não percebi se foi o explorador que entregou a concessão ou se foi efetivamente retirada no que toca à parte das atividades no rio em termos de. Gaibotas, também era algo que em tempos obviamente teve o seu auge, estava em declínio, mas era sempre algum movimento ecológico que trazia ao rio. Agora temos que encontrar aqui soluções muito rapidamente para sabermos aproveitar o espaço que temos, obviamente com bastante responsabilidade e educação até perante o meio ambiente ou a natureza, e de preferência que sejam sempre alternativas em que não tragam grande sujidade ao rio e que traga efetivamente algum movimento à cidade. Todas aquelas atividades...
6: Já pensou em algumas, Ricardo?
10: Podíamos surgir, olha, na área da restauração poderia existir uma atividade que acho que seria bastante atrativa. Essa ideia até já foi tida aqui há alguns anos, entretanto a pessoa é que não seguiu com ela para a frente, mas seria construir junto, por exemplo, ao Parque da Pomba um conceito diferente, mas sobre o rio, atenção, estamos aqui a falar sobre o rio. Podíamos reforçar ou tentar trazer outro tipo de atividades para o nosso rio.
11: Quais?
10: Podemos tentar trazer, porque não podemos trazer tipo natação de rio, também existe, é uma questão de se tentar trazer, porque temos até todo o espelho d'água, e porque não junto ao cais, por exemplo, haver durante o verão, que é sempre onde há mais possibilidade de tirarmos maior rentabilidade, haver escolinhas, por exemplo, de natação. Ideias há muitas.
11: Bem, isto também já existiu. No meu tempo, a piscina era ali. Era ali ao pé da Ponte Nova, já agora.
9: Mas nem toda a gente é do tempo da casseta.
11: Exatamente. Não. Muito antes. Estou a falar, por exemplo, Filipe, sei lá, de fazer uma pista de gelo, porque no inverno é possível, a gelar o rio. Não. Outra
12: já,
11: coisa
12: já,
11: que está
12: já
11: a
12: muito tempo. Já há muito
10: até
12: tempo.
10: Até eu lá andei, na pista de gelo.
12: Pronto. Eu já nem me recordo. Acho que houve um...
10: Recordas-te do rio?
12: Do rio recordo, sei que acho que foi em 97 a última vez que gelou, efetivamente.
11: Sim, grandemente, talvez.
12: Pronto, se andou de 97, não me lembro muito bem, não é? Mas falando do rio, obviamente acho que ninguém quer acabar ou acabou efetivamente com aquilo que nós temos de melhor, o nosso rio, os nossos jardins, etc. Acho que toda a gente fica agradada com o aproveitamento, claro que sim. O Ricardo fala aqui em natação e não sei se ouviste o José falar que efetivamente há as águas abertas, efetivamente há a canoagem, não houve mais ideias da parte do Ricardo, portanto, mas ele trará muitas
10: ideias. Palavra e certamente,
12: e certamente ele trará mais e vai dizer, certamente, na segunda ronda desta... porque ele tem muitas ideias, não percebi nenhuma nova, mas ele tem muitas e na segunda ronda ele certamente que irá dar. Eu acho que tudo o que seja para aproveitar e trazer mais pessoas à nossa cidade de Mirandela, conhecer aquilo que nós temos melhor, o nosso rio, o nosso espelho de água, toda a nossa paisagem, acho que é de extrema importância, nunca esquecendo...
11: Na vertente do turismo, não é?
12: Sim, sim, do turismo e daquilo
11: numa
12: que trará...
11: recente prova de, penso que é de águas abertas que falámos aqui, sim, há pouco, uma das queixas dos atletas foi a qualidade da água, quer
12: era
11: dizer, estamos a falar de rio, mas a água,
12: agora que ia falar,
11: se calhar nesta altura do ano não é melhor.
12: Era isso que eu ia falar, é também de preservar aquilo que nós temos, efetivamente nós sabemos que na nossa cidade também temos outras condições, temos o azeite, os óleos que vêm, temos a poluição do rio, que eu acho que antes de falarmos de aproveitar o rio da melhor maneira, há outras coisas que também temos que efetivamente sanar e mitigar, portanto acho que aproveitar já é muito aproveitado, acho que há outras questões também que temos que aproveitar para nos, se calhar, concentrar um pouco mais e acho que essa questão de preservar é muito, muito mais importante neste momento para depois conseguirmos tirar um melhor proveito, claramente.
11: José Ribeiro, agora numa ronda mais rápida e final sobre este assunto, eu, quando me falou aqui no aproveitamento do rio Tua e Mirandela, eu pensei logo numa ideia assim fora da caixa, como uma que eu vi há uns tempos. Não consigo determinar de onde veio a origem desta ideia, mas não é minha, certamente. A brilhante ideia de construir um tobogã ali naquelas margens do rio, na parte do canal, ali naquela zona do outro lado do canal. O que é que acha desta ideia? Acha que isto vingaria?
9: Eu, pegando aqui um bocadinho também no que estávamos a falar há pouco e das ideias para também dinamizar e aproveitar melhor, não diria um tobogã, mas se calhar começarmos por uma plataforma insuflável, por exemplo, para os mais jovens, eu lembro-me, havia no Azibo também, vamos ao Algarve, há no Algarve, e portanto acho que é algo que é apelativo, é chamativo, para a população mais jovem é também bom, porque os pais também os podem levar, e no fundo é uma forma simples de o aproveitar, não poluente, e portanto acho que é aqui um bocadinho o melhor de dois mundos. Agora acho que sim, são temas que efetivamente é necessário falar sobre eles, o preservar o rio é fulcral, se não o preservarmos também não o temos para depois o aproveitar, como a Filipa estava a dizer muito bem.
11: Tendo em conta que a água que bebemos já não vem daqui do rio, não é? Como se já vem do Azibo, já há uns anos.
9: E que é um problema que tem que ser efetivamente claro e visto e para depois podermos tirar o máximo proveito do rio.
11: Ricardo?
10: Relativamente à qualidade da água, aqui seria mais interessante começarmos a perceber realmente qual é o impacto das atividades, por exemplo, temos tido...
11: Fonte, a origem dos problemas
10: dos,
11: que tem
10: dos problemas, e não só mesmo, qual é o impacto que tem das descargas do rio, neste caso com a questão da extração de óleos de Leirós. Agora, quanto às atividades na água, ideias há muitas. Nós podemos explorar a água em diversas ideias, em diversos segmentos e em diversas idades, inclusive. Filipa, eu recuso-me a contribuir para o vosso terço, porque

0: para si copiar as ideias. E como já o fizeram no passado, neste momento eu não contribuo para esse pedido.
1: Já ficou a ideia, Filipe, vai terminar com este assunto.
2: Não sei de que ideias é que o Ricardo nem sabe copiar ideias, porque nem conseguiu dar aqui nenhuma, mas também não me apetece. Sim, não sei, mas pronto, também não me apetece estar aqui a dar contributo para esta discussão, porque não nada apraz. Só dizer que, efetivamente, todas as ideias são bem-vindas naquilo que é o aproveitamento do Rio e trazer pessoas a Mirandela, que é a nossa cidade de Mirandela.
1: Esta é a reunião de condomínio do costume, não é? O encontro quinzenal na Terra Quente FM, com mais um ponto na ordem de trabalhos, aparentemente centrados agora na política nacional dos últimos tempos. Mas calma, o Ricardo Garcia quer ir um pouco mais além do que fica como hoje. Se diz pela espuma dos dias. E resolveu então partilhar os seus pensamentos sobre o impacto dos padrões éticos na democracia. Ricardo, as férias fizeram-lhe mesmo bem, vem mais relaxado.
0: É mais relaxado, tive bastante oportunidade para refletir bastante sobre vários
1: assuntos. Muito mais zen.
0: Entre eles, obviamente, esta questão da democracia ética. E agora um bocadinho mais a sério. Eu trago este assunto porque eu acho que a ética, acho não, está academicamente consensualizado, que a ética, a par da democracia, é algo que tem. Ou melhor, o fundamento ou o espírito seria esse. Era algo que teria que andar sempre acompanhado. Infelizmente, as democracias, como são algo que nós estamos a exercer há pouco tempo, traz sempre dissabores ou questões que nós não estávamos preparados. E a realidade é que nós hoje olhamos para a política num todo de uma maneira completamente diferente daquilo que olhávamos para ela há 20 anos, certamente, e ainda bem que assim é. No entanto, se antigamente a ética era algo que, no momento em que os cidadãos exerciam o seu direito de voto, era algo extremamente escrutinado, isto é, e quando falamos aqui ética não tem a ver propriamente com casos judiciais, nem quero entrar muito por aí. Estamos a falar, às vezes, por questões mais morais do que propriamente judiciais, em que isso tinha bastante peso no momento do voto. Hoje nota-se que, para o cidadão comum, e nisto não se passa só em Portugal, podemos olhar um bocadinho ao nosso redor, seja a Europa, até
1: das outras. O nosso Portugal deve ser um paraíso, não é? Se olharmos para o estado em que está o mundo e olha, estas eleições que tivemos agora, por exemplo, na Rússia.
0: Exatamente.
1: Eleições, vamos pôr aspas.
0: Aqui, exato, aquilo também de eleições tem, mas o que importa é que ele ganha sempre com maioria. Voltando aqui à questão da ética, eu acho que isso é tão prejudicial que depois isso é uma causa e efeito neste momento, por exemplo, das pessoas se calhar não se envolverem tanto na política. Até porque isto traz depois o outro lado da moeda, que é, e até se eu agora recentemente um estudo, já não sei frisar de onde, mas que era a questão até do impacto dos partidos políticos quando chegam ao governo e se metem ou não a máquina partidária ao serviço do governo. E curiosamente eu até pensei que nesse caso até seria sempre o PS o campeão e nesse caso até veio-se a provar que é o PSD o...
1: Mas há assim um ranking qualquer que saiu esta semana, foi, que eu tenho que é de memória, mas não é partidos, é países.
0: Não, mas sim, eu acho que
1: em
0: da Fundação
1: que,
0: Francisco...
1: Curiosamente o nosso país até desceu no ranking, desceu 4 ou 5
0: posições. Sim, mas na qualidade da democracia. Sim, mas também se esse estudo a par, que isso reflete o quê? Reflete que o cidadão comum, e isso é que é a grande diferença também no exercício da democracia hoje em dia, porque, obviamente, anos 70, 80, o contributo da população perante a democracia era completamente diferente.
1: Até e a democracia quase era muito jovem, não é?
0: E a democracia é muito jovem. A questão é que, com o passar dos anos e esta parte, se calhar, mais ética da política não ter sido tão bem tratada, com falhas na justiça, com falha de quem esteve à frente do destino também dos governos, do país, que neste momento parece que, no momento do voto, há ética e nada importa, mas sim um interesse individual de cada um. E isso é muito prejudicial para a democracia, porque a democracia, no seu espírito, é para servir a sua maioria e não a sua minoria. E quando uma maioria não encontra um propósito, digamos assim, para que eticamente sejam colocadas certas pessoas em certos lugares, tudo isto afunda. E temos já à vista todos, cada vez mais os políticos, Luís Neves e não só outros políticos, onde já há plena consciência de que houve erros no passado recente. Eu também não quero que isto que andemos a investigar eticamente, vamos aqui andar nos últimos 50 anos. Mas estamos aqui a falar de situações em que são todas muito recentes, passam depois para a opinião pública, nem sempre da forma mais correta, seja na forma como é comunicada, seja na forma como as próprias pessoas recebem a comunicação, e isso afasta cada vez mais as pessoas de exercerem o seu direito ativo em termos políticos, de participarem ativamente na política, como também ao facto de não irem votar. E se calhar isso começa a ser um grande desafio futuramente para percebermos até que ponto vamos conseguir sustentar as próprias democracias, porque democracias sem votos, acho que não se tornam propriamente democracia.
1: Filipe, tem tomado algumas precauções, não sei se tem aspirações políticas, não, em relação ao seu passado.
0: Aí do passado tem muito.
2: Nisso eu acho que também ainda não sou...
1: Certo.

0: estamos a ver o Ricardo, se calhar ele próprio...
1: Eu já me reformei da política.
0: Exatamente. Viu-se obrigado a retirar-se da política, se calhar por...
2: Por razões éticas.
0: Por razões éticas.
2: Não, não, não considero isso. Nem considero
3: Posso então vos dizer que nas últimas eleições, se não integrei nenhuma lista, foi precisamente por questões éticas, que têm a ver com a minha vida pessoal, e eu achei inconsciência que eu não devia envolver.
2: Eu acho que não é uma questão de, neste momento, haver mais ou menos ética. Eu acho que é uma mudança de tempo. Não acho. É efetivamente,
1: sim,
2: uma mudança
1: é mais
2: de tempo.
1: Na realidade.
2: Não é isso. É que, hoje em dia, a verdade é que o escrutínio é completamente diferente do que havia antigamente. E só isso, as redes sociais, as fake news, a internet, fazem uma proliferação daquilo que se calhar, é a vida pessoal de uma pessoa e começa-se, calhar, a misturar
0: coisas que não deviam ser misturadas. E essa proliferação é feita com factos verídicos e falsos também.
2: Exatamente.
0: Vai tudo enfiado.
2: E nesse sentido, obviamente...
3: Por exemplo, o caso do Luís Neves, agora só uma parte. O caso do Luís Neves. Estamos a falar de uma pessoa que, se o erro foi logo ter sido, se calhar, diretamente um lugar para o outro e não haver aquele período de nojo. Para haver aqui, precisamente, um tempo...
2: O problema não foi esse, não é? Mas...
3: Sim. Mas,
0: não, houve muita gente a alertar para isso até na altura.
3: Sim. Em primeiro lugar, o período de nojo. Em segundo lugar, que eu acho que isso é que é importante... É que não estamos aqui a falar que é a vida pessoal de Luís Neves. Nós estamos a falar aqui que Luís Neves, se vier a provar, obviamente, tudo aquilo que tem vindo a público...
2: Sim, não sabe se é uma piscina ou não.
3: Cometeu, não, estamos a falar na parte criminal...
0: Não estamos a falar propriamente de crimes, mas mais...
3: Sim, até na própria gestão da PJ, tudo aquilo que tem vindo acima nestes últimos dias, nota-se perfeitamente que Luís Neves é uma pessoa que estava num cargo que deveria fazer cumprir a lei... E era o primeiro a tentar contornar a lei. Só isso.
2: Sim, eu acho que, todos concordamos que não é preciso esperar aqui uma condenação para que exijam, ou seja, exigida aqui responsabilidade política. Eu acho que isso todos nós concordamos. E aqui não estava a falar desse caso particular.
0: Quanto tempo estará à espera do melhor momento para o poder fazer, sem estar a dar de bandeja isto ao Chega? Como
2: não percebi,
0: se
2: não percebi.
0: Simão Trigo estará à espera de um momento certo para... mandar
2: muito
0: embora Luís Neves.
2: Eu acho que a estratégia dele é outra.
0: André Ventura ficar mais sossegado para não correr o risco de dizer bem, como o outro disse, eu
2: acho que a estratégia dele é, enquanto estiverem a falar dele, não estou a falar se calhar da minha governação, e acho que é um pouco mais por aí.
0: O governo também tem essa estratégia.
2: E é a estratégia dele.
0: É uma estratégia como outra qualquer, certo?
2: Exatamente. Isso cada um joga ao jogo como ele quer. Se ele acha que está a jogar assim bem, pronto, continua. E acho que a sondagem já mostra que se calhar não é assim tão bem. Mas estamos aqui a desviar um pouco do tema, também não quero estar a desviar. Mas pronto, não estava a falar deste caso em particular de Luís Neves, que eu acho que isso já é chocante, acho que já está à vista de todos. Mas falando aqui... Não era isso que eu queria dizer. Mas pegando aqui mais nesta questão mais lata desta situação e da questão da ética e da política e daquilo que afasta as pessoas da política ou não, é que acho que depois também é quem é que cria esse padrão e quem é que define as barreiras daquilo que é correto e que não é correto, porque eu acho que neste momento já corremos aqui o risco das pessoas pensarem, ou os partidos estarem aqui a balizarem no sentido aquilo que eu considero suficientemente grave no partido do outro e depois não olham para o seu próprio partido.
0: E depois há aqui a componente também. José, está aqui muito calado, faça favor de interromper quando achar necessário. Mas se calhar depois há aquela questão de... É preciso também ter amigos para estas coisas acontecerem, não é?
2: E entra outra vez a questão da ética, não é?
0: Ficou aqui bem explícito neste caso que estamos aqui a falar, mas podíamos arranjar
4: muito. Acho que é preciso haver um equilíbrio do que estavas a dizer, Filipa, e muito bem. Eu sou da opinião de que há mais entraves a quem quer ir para a vida política atualmente, pública, política, na medida em que efetivamente existe muito escrutínio. Tem que o haver também, tem que haver controlo, mas acho que esta erosão faz com que haja uma descredibilização do sistema, o que vai fazer automaticamente com que haja o aumento dos populismos, dos antissistemas, que são coisas que devemos controlar. Mas, por outro lado, eu também acho que, e puxando aqui um bocadinho a brasa à minha sardinha, há muitos julgamentos em praça pública, há muito julgamento e dizendo um exemplo meu, que aconteceu, de notícias que eram completamente falsas, um julgamento em praça pública de coisas que eram falsas, de que uma pessoa que estava a ser julgada, a dizer que já tinha sido condenada anteriormente.
2: Julga-se antes de sequer e está nas portas.
4: É isso mesmo. Ou seja, eu acho que isto chama o pânico ético, não é? Ou seja, que descredibiliza completamente as instituições em si e as pessoas esquecem-se disto, o que é... É verdade, o que foi o Luís Neves alegadamente vem de fazer é mau, é uma coisa que em termos públicos e de confiança na instituição é má, mas não nos podemos esquecer que ele é a pessoa. Nós também não podemos só apontar à pessoa que o praticou como à instituição. Nós temos que preservar sempre, como por exemplo os tribunais, as forças de segurança e tudo, porque maus profissionais há em todo o lado, como há bons profissionais. Importa é nós conseguirmos destrinçar bem, o que é que foi feito e quem é que o fez. E não apontar só para as instituições, porque se nós formos analisar as instituições em Portugal, efetivamente estão mal. Nós olhamos para os tribunais, o caso, o meu, que vejo quase todos os dias, e estão maus. Mas também, muitas vezes, porque são decisões políticas que são tomadas lá em baixo, não é? Por assim dizer, que não refletem o que é as necessidades de cá de cima. Não é? Ou seja, eles veem um plano geral, é necessário fazer estas alterações, isto... Mas depois aqui isso não se reflete. Já estou aqui a fugir um bocadinho ao tema no sentido da ética. Mas acho que é importante é nós termos sempre um balanço entre o que é que deve ser a transparência dos candidatos, mas também evitarmos estes julgamentos precoces que acontecem cada vez
0: mais. Até porque no caso concreto que estamos a falar de Neves, na verdade pode haver uma boa explicação, até que envolva extraterrestres, mas nós não sabemos, não é? Poderá haver uma explicação, uma boa explicação para certos factos que se tenham...
3: Eu acredito que possa existir uma boa explicação. Desculpa. Eu acredito que possa existir uma boa explicação.
0: Ainda não sabemos, ainda não acabou, não é?
3: Aqui a questão é que eu agora já nem tanto já me desliguei um bocado do caso, mas eu quando fui ali ao início até perdi um pouquinho do meu precioso tempo para apreciar esta novela mexicana. E aqui a questão é que Luís Neves neste momento está enfiado, e só para terminar Luís Neves, está enfiado no seu próprio poço. É que todas as...
2: Piscina, não é poço.
3: Ah, piscina, peço desculpa. É que todos estes casos e casinhos que vieram à posterior... Só aconteceram essas investigações ou essas procuras porque Luís Neves...
0: Foi um desfiar do novelo, não é?
3: Mentira.
0: Foi aqui um desfiar do novelo. Fomos puxando
3: faltou a verdade. É assim, eu também compreendo que às vezes... Vamos lá ver uma coisa. Nós estamos a falar aqui muito confortavelmente sentados. Mas eu também acredito que às vezes... E percebemos que os jornalistas aparecem efetivamente de surpresa muitas vezes que nem as próprias pessoas estão à espera...
0: Pois falar seja, é fácil, não é?
3: Seja
0: falar
3: qualquer, é fácil. Qualquer tema. E que ali no momento devia ser deste estilo. Olha, deixa-me aqui desenrascar. Despachar isto com algumas desculpas. Mas aqui a questão é que ele desculpa após desculpa que veio fazendo, até justificando coisas que não tinha que justificar, pois escrutinando essas declarações ainda se vem a perceber que afinal... Ainda está a mentir mais do que aquilo.
0: Mas o jornalista é para isso, não é? Para escrutinar.
3: Exatamente.
0: Para terminar.
3: Para terminar. Relativamente à lei. Porquê é que eu acho que o impacto nisto é péssimo? Aí discordo. Porque nós aqui estamos a falar de leis de transparência ou de prevenção, chamemos daquilo que quiser, em que são os próprios políticos no Parlamento, porque cabe ao Parlamento, como todos sabemos, legislar, por isso são eles que aprovam, definem as leis e aprovam as
0: coisas. E deixam os alçapões, não é?
3: E depois são eles os primeiros a panicar essas leis. Porque, por exemplo, nesta questão aqui da lei da transparência, das transparências... Isto, ao fim e ao cabo, é a atividade política, não diz respeito a mais nenhuma organização. E eles são os primeiros sempre a falhar nas próprias leis que eles criam. Eu sei que o sistema não é perfeito e vai haver sempre...
0: Depois temos aqui o problema, que o jornalista é efetivamente uma pessoa chata, não é?
4: Mas muitas vezes não depende só também das leis criadas na Assembleia da República pelos portugueses, mas sim de diretivas emanadas pela União Europeia, que têm que ter transpostas.
3: Relativamente, e termina assim, relativamente aos julgamentos públicos, quer dizer, estes julgamentos públicos toda a vida existiu e toda a vida irão existir, seja para o bem, ou seja, para o...
0: Está a falar dos julgamentos em praça pública,
3: em praça,
0: não é?
3: Pública, os ditos. Qualquer nós sabemos, à partida, qualquer...
0: Julgamento fora dos tribunais.
3: Luís Neves, por exemplo, neste momento, quase todos percebemos aqui que está julgado já e condenado na praça pública. Mas isto também é tudo monumentâneo, como neste país, porque eu, se bem me lembro, aqui há uns anos atrás, houve aí quase um caminhão de mandada de políticos, que alguns até fugiram para o Brasil, outros tiveram uns aninhos lá, com crimes de ética, para além de serem crimes políticos, estamos a falar aqui de crimes de ética, e, no entanto, a população logo a seguir volta a votar neles em massa, e nós elege com maioria absoluta. Por isso é que eu nunca me esqueço desta velha frase. A qualidade da nossa classe política é exatamente o espelho da sociedade que nós temos, e os nossos políticos só fazem aquilo que a sociedade lhes permite.
0: Pois também há um problema, eu não sei, para terminar, vai ser mesmo o José Ribeiro, é a dimensão da chamada praça pública. Antigamente não havia CMTV, não havia internet, não, quer dizer...
4: Eu acho que há...
0: Estou aqui a pôr aspas nestas... Sim. A praça pública, digamos assim, era mais pequena, não é? Era
4: Sim, ou pelo menos não se teria tanto acesso, ou tão fácil, de fácil acesso a essa informação e esse escrutínio.
0: Ocorria tão depressa, nem chegava a tanta gente.
4: Exatamente,
0: depressa,
4: sim, não? Sem dúvida. Eu acho que, e pegando agora um bocadinho no que disseste ainda agora, e isso é bem verdade, eu acho que mais grave do que muitas das coisas e de alguns casos que se vem sabendo que utilizam os cargos políticos para usufruto pessoal. Acho que o mais grave é precisamente...
0: Bem, isso já nem é ética, isso já é...
4: Sim, mas eu estou a dizer...
0: tipificado. Certo, mas... Eu estou a falar com um jurista, o único
4: aqui
0: há
4: nesta... Não, mas vem precisamente também um bocadinho da ética, não é? Porque o direito também é ética e é, no fundo, é ética e moral. Ética e moral...
0: Uma ética que está escrita em papel, não é?
4: Exatamente, sim. Mas no sentido de que é o que está por trás do que os leva a fazer isso, ou seja, os valores que eles têm e que se traduzem, mais grave ainda é pela exposição que têm. Porque é tudo visto pela sociedade. E se a sociedade também é o reflexo, e os políticos também são o reflexo da sociedade, o que acho que também faz é... Pronto, então se também quem está lá acima, ou quem foi eleito, ou quem representa, também tem este tipo de comportamentos, também vou estar a preocupar, porque isto também não é...
2: Sim, pois também há outra questão, também não só deste comportamento estético, mas esta
0: Proliferação.
2: Da fake news, exatamente, é que pega muito mais fácil, e é muito mais fácil dissipar uma notícia falsa do que depois estar a corrigi-la ou estar a explicar.
0: Quanto mais escabrosa for, melhor, não é?
2: Sim,
0: melhor
2: e demora muito mais tempo estar a justificar a verdade da notícia.
0: Não se consegue.
2: Não se consegue.
0: Depois do som de baita.
2: Portanto, estamos em tempos, é muito mais complicado e temos que pensar muito melhor nas nossas ações e naquilo que fazemos também com a política e com o político, não é?
0: Bom, seguimos nesta reunião de condomínio na Terra Quente FM, já que mudar de assunto é preciso, especialmente quando o tema é incómodo, como ouvimos, não é? Bom, foi isso mesmo que aconteceu, há quem diga, quando, em dia de debate da tal moção de censura ao governo apresentada pelo Chega no Parlamento, e com chumbo garantido à partida, Montenegro, o primeiro-ministro, se sai com o anúncio de mexidas no IRS que, supostamente, irá aliviar os contribuintes dos efeitos do aumento do custo de vida, provocados pelo preço recorde dos combustíveis. Ora, a contribuinte barra automobilista Filipa Cerqueira é que parece que não está suficientemente convencida com a prendinha que aí vem. E as palavras são suas, Filipe, é isto?
2: Eu obviamente não vou reclamar com esta excelente prenda de 2-5 euros. Acho que é sempre positivo esta dissipação, esta prendinha da descida do IRS, até o suplemento extraordinário para pensionistas.
0: Está a falar de um valor mensal que poderá ser acrescido ou não descontado.
2: Atenção, poderá chegar aos 5 euros, portanto eu acho que é sempre positivo.
0: Neste caso começa nos 97 euros para um máximo de 15. Parece-me que é isso.
2: 97
0: não é?
2: Euros?
0: Cêntimos.
2: Cêntimos, exatamente.
0: Desculpe.
2: Eu já estava aqui a ficar entusiasmadíssima, já ia retirar todo este
0: ponto.
2: Onde é que
0: pensa que estava, que vizinha?
2: Pronto, o problema, se calhar, é que muitas pessoas. Há aqui, se calhar, as pessoas que mais necessitam, se calhar, não vão receber este presente. Fico aqui um pouco desagradada, talvez.
0: Não me diga que já é por não pagarem já IRS, não é?
2: Não é? Não pagam IRS, não recebem IRS, portanto, se calhar, este alívio que fala, se calhar, não irá aliviar.
0: É para a dita classe média?
2: As pessoas certas, se quem mais precisa...
0: Quem ganha 1000 euros?
2: Se quem mais precisa, e mesmo quem ganha 1000 euros vai
0: classe
2: receber...
0: média?
2: Exatamente. Mas mesmo quem ganha um ordenado bruto de 1000 euros, chegará aos 2 euros? Não sei, agora não tenho aqui presente, mas realmente não sei se isto beneficia efetivamente quem mais precisa, ou se calhar não estamos a olhar para o problema da forma correta, quando ainda hoje vimos que os combustíveis chegaram ao valor recorde.
0: Mas isso não é culpa do governo, para não?
2: Isso pode ser culpa, não é culpa apenas do governo, mas também, obviamente, e se calhar se investarem que...
0: Para ser culpa do governo norte-americano, russo?
2: E de todos, não é? E se calhar se estivermos só aqui a olhar para como é que vamos ajudar as famílias a aliviarem um pouco, e em vez de aliviarmos quem mais necessita, só aliviarmos na questão do IRS...
0: Acredita que vai haver medidas extradirecionadas, que são medidas defendidas, de resto, até por caras conhecidas do Partido Socialista, no caso.
2: Deveria haver, até para... E esta questão também, depois, também nos toca a nós, aqui no interior, e se calhar Mirandela... Se calhar Mirandela, não, no interior no geral, não é só em Mirandela, obviamente, porque os preços dos combustíveis não é só... Se calhar em Lisboa pode ser visto como um luxo, efetivamente, porque há transportes, porque há metro, porque há comboio. Em Mirandela, o preço de combustível é completamente diferente.
0: Não
2: é o preço
0: injusta,
2: de trabalhar.
0: Filipa, temos ligeirinho.
2: É verdade, agora... e é uma melhoria, mas a verdade é que o preço do combustível aumenta é o preço de quem vai trabalhar e não só. Há muitos trabalhadores e muitas empresas em Mirandela que vivem...
0: Claro que sim, estava a ser irónico.
2: Eu sei, mas também para responder à provocação, que vivem também e dependem do valor do combustível. Portanto, é uma realidade completamente diferente e não se pode pintar o país todo da mesma cor, obviamente.
0: José Ribeiro, está esperançado de que haja medidas extra para além desta?
4: Assim, relativamente a esta questão do IRS, eu acho que é mais uma medida que terá que ser tomada e que tem que ser tomada aos poucos. Tem
0: que o resto ser... é preciso dizer que esta medida foi anunciada não isoladamente, não é? Há outras, se calhar, menos expressivas.
4: Sim, sim, sim.
0: Ou de menos expressão, mas que estão lá, não é? E que podem até trabalhar umas com as outras.
2: Do que 97
4: foi a... Eu acho que aqui é importante também ver isto como um todo, que tem que ser várias medidas tomadas. Até agora já foram tomadas algumas, não propriamente só esta, mas IRS Jovem e outras que aliviaram efetivamente o bolso dos portugueses e dos jovens contribuintes. Se nós formos ver, certo que em termos individuais a expressão não é muita, mas é um alívio total a cerca da volta de 400, 500 milhões de euros que se irá fazer no...
2: E para quem ganha mais é sempre
4: um no país. Não se trata de quem ganha mais ou quem ganha menos. Eu acho que é... Eu acho
2: que não é que se trata, não é?
4: Eu acho que aqui o importante é que é necessário... Isto está na ordem do dia, ou seja, são medidas que estão a ser tomadas, podem não ser para alguns de grande relevo, mas se está a ser visto, se está a ser falado, é porque está a ser tido em conta. E, portanto, acho também é um bocadinho
0: importante. Até porque eu penso, eu não sei se estou enganado, mas penso que isto não se trata efetivamente de uma baixa de IRS.
3: É um alívio retroativo.
2: Sim, sim, dá-se agora para depois não se...
0: Exatamente. Ou melhor, o trabalhador não desconta tanto, mas depois tem que acertar.
2: Não é uma prenda. Toma lá, mas depois não te esqueças de mudar.
0: Na verdade, não dá nada. Desconta menos ao trabalhador, mas ele vai ter que acertar as contas no final.
2: Sim, é só para tapar os olhos aos portugueses.
0: É mais ou menos isso. Será? Não. Quem quer?
3: Eu posso começar.
0: Ricardo, não, parecia que tinha uma pergunta. Pronto, então, isto foi lançado que, propositadamente para, enfim, desviar o assunto um momento? Aquele que estávamos a falar
3: claro
0: aí há
3: bocadinho. Sim, até porque o sítio não era o sítio indicado nem a hora indicada para o fazer. Claro que isto foi aqui um escape do Primeiro-Ministro para tentar aqui canalizar a ordem do dia para outro tipo de assuntos que politicamente tem o seu efeito. E agora vou começar ao contrário da Filipa. Impacto direto, jogada política clarinha, aprendida com António Costa. Enganar os reformados.
0: Isto não é nada de novo.
3: Mandar o bombom aos reformados na altura do Natal, para parecer aqui que estamos a dar alguma coisa numa época especial. E passou.
2: Só não dizia António Costa há muito tempo, não é? É só quando eu banho que ele começa.
3: Típica estratégica, típica. Aliás, até onde há um vídeo curioso a correr nas internets. Não, é real mesmo. É que é engraçado, sabes o que é? É que aparece o Montenegro agora, quando veio justificar porque é que estava agora a dar isto e não comprometer o futuro economicamente. E depois vem Montenegro há dois anos.
0: Em 22, sim, já vi esse vídeo.
3: Quando era o António Costa, já viu esse vídeo, pronto. E depois também aparece o António Costa a fazer completamente
0: mas antigamente também se dava ao caso assim, e ao contrário, não é? O que nos leva a querer.
3: Agora vamos falar da questão monetária um bocadinho mais a sério. O problema é que a nossa máquina do Estado está de tal maneira burocrática e embrulhada em impostos, impostinhos, taxas, taxinhas, coisas e coisinhas, em que não nos permite ter uma real certeza da economia. Ou melhor, não nos permite lidar.
0: O que é curioso, Ricardo, é que, por exemplo, até mesmo o Partido Chega já não fala tanto, pelo aquilo que me tenha percebido, em cortar despesa. Porque, na verdade, ninguém consegue cortar a despesa.
3: Se o Chega está cada vez mais à esquerda, agora tem que comprar a cassete do PS para o lado.
0: Vamos lá. Teoria como outra qualquer.
3: Vamos lá ver uma coisa. O problema, comparado com outros sistemas fiscais, os sistemas fiscais, neste caso, nórdicos, que são aqueles que costumam ser os mais...
0: Os que nós gostamos de copiar, sim.
3: E é que está a questão, é que nós nunca gostamos
0: de copiar. Nós gostamos de copiar.
3: Nós gostávamos de copiar.
0: Gostamos, mas não conseguimos implementar muitas vezes.
3: Em que, quando a parte económica ou a parte do rendimento que é retirado ao trabalhador reformado, seja aquilo que for, para o Estado e depois o espelho que isso reflete todo na sociedade, é transparente. As pessoas conseguem perceber efetivamente o que é que estão a pagar, para onde é que é canalizado o dinheiro, porque é que estão a pagar. Nós em Portugal não. Nós em Portugal estamos tão habituados que venha despesa de todo lado, quando falo de despesa é despesa direta do Estado, de todo lado, em que depois parece que o Estado nos vem dar aqui algum bombonzinho com engenharia, isto é pura engenharia económica.
0: O Estado somos nós, não é? Nós estamos a descontar para um coletivo que depois vai ter a sua despesa,
3: sim,
0: e vai gastar.
3: Quando digo Estado é a máquina, de quem decide. Pois iluda aqui as pessoas de uma tal forma em que, feitas as contas no final disto tudo, as pessoas ainda estão a perder mais dinheiro do que aquilo que estavam a...
0: Mas isso é evidente, porque tem que se assegurar serviços públicos, que, como os hospitais...
3: Então,
0: ensino. Agora, qual é que é a melhor, qual é a melhor medida? É esta, por exemplo, uma destas mais vincada, com mais expressão, ou, por exemplo,
3: isto
0: medidas...
3: É isto não é vincada,
0: não,
3: isto é
0: uma medida destas mais vincada, disse eu,
2: ainda
0: perguntei
2: mais
0: eu, ainda mais vincada, com mais expressão, é, faz mais sentido uma medida destas, ou, por exemplo, medidas cegas como IVA zero,
3: não,
0: cortes
3: nada
0: de ISPs,
3: nada
0: igual para todos?
3: Não, nada disso. A medida, vamos lá ver uma coisa, e nós é que não temos capacidade estrutural neste país para fazer as adaptações monetárias ou económicas suficientes. É verdade, Filipe, não te seja a rir, porque é muito simples. Enquanto nós não acordarmos para a realidade que temos que pôr rendimento disponível à pessoa no imediato, em que permita à pessoa fazer poupança, criar riqueza para que possa investir o dinheiro no mercado, e continuarmos com esta ideia estúpida de Estado Social que só leva aos países, diz-me um país que não esteja totalmente endividado à conta do Estado Social, não conheço nenhum.
2: Sim, sim.
3: Até os Estados Unidos, com o pouco Estado Social que têm, conseguem estar tão endividados
2: muito
3: como...
2: Muito melhor, não é?
3: Sem está, tu não estás...
2: Sem oba, oba, de saúde,
3: oba, oba, oba, oba, oba, o que eu estou a dizer, não, oba o que eu estou a dizer. Encostado social está a consumir impostos de uma maneira completamente desfasada, sem controle nenhum. Enquanto que nós não agarramos, não conseguirmos pôr dinheiro disponível real às pessoas no final do mês e acabarmos com esta...
0: Sim, mas
3: o Estado não
0: tirar falar...
3: tanto dinheiro em impostos, dar dinheiro à real às pessoas, para as pessoas, para permitir
2: não,
3: as pessoas.
2: Então esta descida
3: fazer
2: da
3: IRS
2: gostaste muito, então.
0: Meus senhores, mas estamos aqui a discutir outras coisas, Ricardo. Estamos a desviar um bocadinho. Eu
3: pronto,
0: já percebi onde quer chegar, mas a questão aqui é, numa situação de emergência como esta, onde é que o Estado vai buscar o dinheiro, a não ser aos impostos. Está a sugerir
3: o
0: que o Estado se
3: nenhum,
0: deve ir endividar para
3: não,
0: beneficiar
3: aqui,
0: pessoas?
3: Aqui a questão é que o Estado está neste momento endividado. Uma coisa, esta rúbrica vai ter o impacto que tiver orçamental. Isto vai ter sempre impacto na despesa. Se vai ter impacto na despesa, já não estamos a endividar. Nós estamos a criar ficção.
0: Não é endividar, nós estamos a ir buscar outros impostos, não é? Que sejam
3: não,
0: possíveis coletar,
3: a
0: certo?
3: Enquanto o país. Estamos-nos
2: com esta medida?
0: Não, esta medida está cabimentada e consegue-se. Poderia ser
3: medida
0: uma medida mais forte, não é?
3: Posso? Sim. A medida está orçamentada. Se está orçamentada, está a contar para um objetivo de que o Governo vai arrecadar ao longo do ano. Se o Governo está
0: disponível... Já nem é este ano. Será para o ano projetado no IRS do ano que vem, não é?
3: Exatamente.
0: Naturalmente.
3: A despesa vai ser este ano, em dezembro. Como sabe, ainda vai entrar neste orçamento.
0: Ah, está a falar do adicional das pensões.
3: Sim,
0: que vai ser,
3: sim, o IRS é...
0: Pensava que ainda estava a falar do IRS.
3: Estou a falar aqui
0: sim.
3: da parte da reforma.
0: Tem que ser rápido,
3: se vai ter este impacto neste momento, nós estamos a tirar de uma rúbrica para criar uma nova rúbrica, em que esta rúbrica vai ter que ser paga de uma outra forma. Então não estamos a criar dívida, estamos aqui a brincar.
0: Já ficou a ideia. Filipa, medidas cegas para toda a gente igual, cortes para todos cegos, ou apoiar as famílias diretamente, exatamente as que necessitam?
2: Apoiar, obviamente, as famílias que necessitam. Nesta medida não é todo dessa forma, porque já vimos que esta medida não ajuda quem mais necessita. Acho que até ainda estava aqui na reunião de condomínio quando falamos aqui do IVA zero.
0: Na altura aplicada por António Costa,
2: exatamente.
0: Não é? E que de resto já vieram várias figuras que inclusivamente as implementaram e que já se vieram manifestar contra.
2: E eu que sempre fui contra e tenho as minhas reticências sobre, mas viu-se efetivamente...
0: Mário Centeno...
2: Viu-se efetivamente que pelo menos...
0: Bina, e até, imagine-se, Teixeira dos Santos já veio dizer que...
2: Porque, efetivamente, ainda à tarde estava a ver um estudo que depois dessa medida, e pelo menos durante 8 meses, essa medida teve as suas mais-valias. Isso, sim, abarca todos com uma igualdade que...
0: Como é que fica a fotografia do queijo Roquefort que enviaram ao Mário Centeno a dizer que tinha IVA zero, que ele se sentiu muito mal? Foi a descrição que ele fez.
2: Pronto, eu também sou um bocado intolerante à lactose, pá, portanto também não vai muito para mim.
0: Mas está a perceber,
2: mas efetivamente, o que eu estou a dizer é que efetivamente, obviamente que nunca é uma medida certa, eu tenho as minhas reticências, mas tem um outro impacto que esta medida não tem. Os impostos sobre o próprio combustível têm outro impacto.
0: Bem,
2: que esta
0: sempre
2: medida
0: é melhor do que dar 100 euros a cada contribuinte, não é?
2: E isto não são 100 euros a cada contribuinte, é quem recebe menos não recebe nada, quem recebe mais tem outras mais-valias.
0: Por essa maneira também, e ainda relativamente estamos a falar do IVA zero, ou de uma hipótese, aí também quem tem mais dinheiro tem mais hipótese de ganhar mais também.
2: Aqui toda a gente sente a medida da mesma forma. Claro que...
0: O que é errado, não é?
2: O que é errado. Para mim, se formos falar, se quisermos ir por mais extremos, e para mim não é um extremo nenhum, falemos de taxar riquezas. Podemos entrar por aí, que eu adoro, é um tema que eu adoro. É um tema que eu adoro. Eu só quero... Só
0: uma ideia, para
2: terminar. Só para terminar, eu só quero mesmo agradecer então estes 5 euros que vou ter a tão do IRS, que depois vão ficar na bomba de gasolina à ida para casa.
0: 5 euros?
2: Está
0: a ganhar muito.
2: Já estou a ganhar muito bem.
0: O seu talão de investimento
2: vão deixar,
0: com 5 euros é porque já tem o rendimento de 5 jeitos.
2: Vou deixar na bomba de gasolina à ida para casa. Só ainda não percebi se isto é efetivamente uma prenda de Natal, se é um troco do café, mas...
0: Mas depois fica prometido, depois a Filipa vai explicar. José Ribeiro, para fechar-me.
4: Só mesmo para terminar, e acho que já ficou aqui também tudo dito, ainda assim de forma acesa.
3: Não, mas... não.
0: Hoje até está calmo.
4: Não, mas como é a minha primeira vez. E acho que, se... que sim, que esta medida aqui podia ter sido feita de outra forma. Acho que é necessário ter outras formas de gestão, avaliar os problemas que efetivamente existem e se calhar redirecionar os esforços na tentativa de pelo menos tentar encontrar aqui uma solução melhor. Claro que vemos num país onde a carga fiscal é muito elevada, só mesmo para terminar isto, e é para os jovens, isso é notório.
0: Onde a despesa é elevada,
4: sim,
0: não é?
4: Sim, não acho que taxar a riqueza espaço por aí, porque senão depois também vão embora.
2: Mas os jovens não têm essa riqueza. Riqueza, o que não é.
4: Sim, mas também não é
2: a classe média, é milionários. Mas não é esta.
3: Quantos tens em Portugal?
0: E pronto, é o costume. E o que seria de uma qualquer reunião de condomínio sem a bela da discussão? Antes de ir embora, ainda há outros assuntos para fechar e em 30 segundos para cada um. O caloiro José Ribeiro parece não estar confortável com o colchão deixado pelo Carlos no seu T2 e por isso já só pensa nas novas residências do UPB.
4: Exatamente. Quis trazer esse tema porque acho que é bom também falarmos quando na cidade existe inovação, quando também podemos ajudar os jovens, e esta medida tem impacto, a meu ver, em 4 pontos principais. Primeiro, responde a uma carência histórica, pois nós nunca tivemos, já temos IPB agora, universidade, há bastante anos e nunca foi uma valência que houve aqui. Depois, destacar também a localização da própria residência.
0: E nem de propósito o tema Mira Tua, não é?
4: Sim, exatamente, do hotel, mas que é no centro da cidade. Vai fomentar o comércio local. Vai fomentar o comércio da restauração, dos cafés, dos restaurantes.
0: Vai movimentar toda aquela zona.
4: Sim, vai movimentar aquela zona ali de uma forma que antes não existia. Fixa pessoas e cria emprego. Foi um investimento de cerca de 2 milhões de euros, pelo menos aquela.
0: No total,
4: sim. No total, sim, com as 62 camas. E depois também, um dos pontos importantes é, efetivamente, a requalificação urbana. Pois quem é cá de Mirandela e passava pelo hotel, naquela altura via que aquilo era um prédio completamente ao abandono. E agora passa-se por ali, é uma zona com vida, é uma zona que tem um prédio novo. E, portanto, acho que é importante enfatizar também estes pontos positivos.
0: O benefício para a cidade.
4: Exatamente.
0: Bom, o reconhecido escritor internacional agora, já com obra publicada e tudo, Ricardo Garcia, assinala um dos pontos altos do ano na cidade no plano literário, quase tão importante como o Festival do Dia da Poesia. De que se trata, Ricardo?
3: Temos mais uma edição do Palavra Arte. Vai decorrer entre o dia 24 e 27. E ouvi dizer que vai a um fulano para lá no dia 25, por volta das 3 da tarde, a apresentar o seu livro, Inquieta Forma de Ser. Estão todos convidados, obviamente, e aproveitem todo o festival.
0: Da atual Universidade Politécnica de Bragança à Universidade de Bragança e Norte Interior. A mudança até põe a Filipa Cerqueira a ponderar um regresso às salas de aula, será?
2: Que é possível. A verdade é que um território como o nosso, uma universidade, não serve apenas para formar pessoas, serve também para trazer jovens, fixar talento, criar também investigação,
0: aqui, é?
2: Dinamizar empresas também, e a verdade é que durante décadas habituámos-nos à ideia de que um jovem no interior, para ter determinadas oportunidades, tinha de sair, portanto fortalecer o ensino superior é sobretudo uma política de coesão territorial, portanto estou expectante para ver o que é que esta universidade trará para um território como o nosso.
0: Estaremos cá certamente para no futuro fazer a nossa análise também. Vamos lá, está feito um regresso da reunião de condomínio à Terra Quente FM. Filipa Cerqueira, José Ribeiro e Ricardo Garcia estão de volta de hoje a 15. Obrigado, vizinhança. 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Comente, subscreva e recomende, por favor. Muito obrigado pela paciência de nos ouvir.
5: O Primeiro Dependente está de regresso, como é habitual, todas as semanas na Terra Quente FM. Alexandre Pacheco, bem-vindo mais uma vez.
6: Mais uma semana.
5: Mais uma semana, com calor, ainda por cima, não é? Parece que o verão não quer ir embora.
6: Acho que só lá para o fim desta semana.
5: Parece que sim. Bom, vamos falar... Temos dois temas, obviamente. O primeiro tem a ver com o vício crescente do jogo autorizado. E este é um tema bem atual, até porque teve aí algumas novidades recentemente.
6: Sim.
5: O crescimento deste vício em jogos de azar e apostas online autorizadas trouxe, de facto, um dos grandes problemas do nosso país.
6: Sim.
5: A facilidade de acesso através de smartphones, aliás, e a forte exposição publicitária transformaram o perfil do jogador e aceleraram os casos de dependência.
6: Exato.
5: Há, pois, aqui alguns números que já agora podemos também abordar. Em 2025, portanto, ano passado, os portugueses gastaram mais de 2.700 milhões de euros em jogo e apostas online. Movimentado uma média impressionante de 63 milhões de euros por dia em volume total de apostas. Em média, cada adulto português perdeu cerca de 133 euros nas plataformas online. Isto são apenas alguns números, mas, Alexandre Pacheco, isto começa a ter resultados complicados para as famílias, não é?
6: É,
5: muitas vezes há situações dramáticas, inclusive até a questão de saúde pública, não é?
6: Não, já é, aparentemente.
5: Doenças mentais, não é, por exemplo?
6: Exatamente.
5: Depois também as questões das dívidas, depois que leva a outras situações. Enfim, isto tem que ser olhado de uma forma...
6: Tem que ser olhado de uma forma...
5: Diferente, não é? Porque parece que já vamos abordar também uma questão que tem a ver com o livro, o partido que tentou abordar esta questão na Assembleia da República, mas em relação ao que estamos aqui a ver e depois destes números, é impressionante, não é? Se calhar as pessoas não tinham noção de como as coisas estavam.
6: Se calhar todos nós, na nossa pequena dimensão contextual, nos vamos apercebendo quando vamos comprar um jornal ou quando vamos meter o Euromilhões, que é outra forma de jogo, mas uma coisa muito mais limitada, percebemos o volume, a quantidade de pessoas que estão ali a comprar jogo em suporte material, e isso dá para ver que há cada vez mais pessoas a jogar, inclusivamente jovens, e pessoas já numa situação de reforma, e eu já me confrontei com pessoas a jogarem 60, 70 euros, 80 euros, em raspadinhas dos mais diversos tipos. Mas isto é o jogo lícito, é o jogo legal, que, apesar de tudo, ainda vai tendo alguma regulação. O problema são todas aquelas plataformas ilegais às quais nós acedemos através do nosso smartphone ou através do nosso computador. E podemos aceder-lhe 24 horas por dia, 7 dias por semana.
5: Pois, porque para que não... Penso que as pessoas se apercebem. Cada vez que abrem qualquer situação no seu smartphone, a primeira coisa que aparece é logo um jogo online, não é?
6: É,
5: independentemente da marca, seja o Betano, seja o que for.
6: Mas lá está. É? De novo, essas plataformas são plataformas legais.
5: É isso que eu estou a dizer.
6: Mas eu estou-me a referir àquelas que nem sequer são legais.
5: Mas, de qualquer forma, mesmo sendo legais, é aqui demasiada, não é?
6: É demasiado. E falava há bocado das propostas do LIBRE. O LIBRE, de facto, fez uma série de propostas, apoiado muito também pelo Bloco de Esquerda e pelo Partido Comunista, menos pelo Partido Socialista, e de nada, digamos que nada apoiado pelos partidos da direita, nomeadamente PSD, CDS e Chega.
5: Porque há aqui está a olhar aqui muito para a receita, não é?
6: Não, está-se a olhar para
5: as consequências, não é?
6: E está-se a olhar para uma coisa. É um bocado aquela teoria da liberdade de expressão do Mark Zuckerberg da Meta, ou do Facebook. Um bocado pela teoria da liberdade de expressão e da liberdade de cada um fazer o que quer, o que é um facto é que nós andamos sempre a correr atrás do prejuízo. Quer dizer, criamos problemas de saúde pública, como é o caso. Nós temos cerca, neste momento, no nosso país, de 100 mil pessoas. 100 mil pessoas.
5: Viciadas no jogo, não é?
6: Viciadas e a correrem sérios riscos do foro psiquiátrico.
5: E atenção que o vício do jogo é um vício complicadíssimo para se reverter, não é?
6: Terrível. E depois há aqui toda uma capacidade que as grandes operadoras nacionais têm, as grandes plataformas de jogo nacionais têm, que é de atrair influencers e figuras públicas para publicitar jogos que prendem efetivamente as pessoas, agarram. É uma questão de adição. É como uma droga, como o alcoolismo ou qualquer outra coisa. Há um fenómeno de adição que leva a que o nosso cérebro e a autorregulação do nosso cérebro esmoreça e nós estamos naquela ideia de que não é hoje, é amanhã, mas vamos enriquecer. E depois, em vez de nós cultivarmos um bocado aquela cultura do trabalho para usufruir de rendimentos, estamos todos à procura que não saia o Euromilhões.
5: Estamos todos a incentivar para que se gaste o dinheiro e desta forma assim, se qualquer
6: exatamente.
5: Tipo de...
6: E depois há aqui, digamos que as consequências, depois de termos escancarado a porta desta maneira, e houve mais uma vez uma intervenção desastrosa do Paulo Núncio. O Paulo Núncio tem tido intervenções perfeitamente absurdas no Parlamento. E veio aqui com a história da paternidade ideológica, da paternidade ou da moralidade de esquerda, etc. Não tem nada a ver com isso. Esses jogos florais que de vez em quando as pessoas trazem para tentar tornear a realidade. É terrível. O problema é que nós temos jovens a perder dinheiro, jovens com menos de 16 anos a perderem dinheiro no jogo. Temos reformados com pensões de miséria a gastar uma parte significativa da sua reforma em jogo. Ora, se a gastam em jogo, não a vão poder gastar na sua saúde, comprando os medicamentos necessários, não vão gastar esses poucos euros numa alimentação saudável. E noutras coisas, para se informar, para se inteirar, para se esclarecer. Portanto, nós estamos aqui a promover um conjunto de dependências que já estão a atingir uma dimensão terrível. E na revista da Visão, da semana passada, vem uma entrevista ao João Marques, que é um psiquiatra e perito no jogo, para o jogo e para o dinheiro, e que está, digamos que, à frente, ou é um dos elementos do Instituto de Comportamentos Aditivos e Dependências, do ICAD. E ele tem dados estatísticos brutais. E aquilo que nós estamos a cultivar é um conjunto de dependências e depois das suas consequências que não estamos a conseguir controlar. Abrimos a porta, escancaramos a porta e depois, mais tarde, quando o problema avoluma e sai do nosso controle, aí vamos tentar socorrer com regulação, com medidas preventivas, com
5: quando já será tarde demais, se calhar, sim, não é?
6: E ele diz, por exemplo, uma coisa que eu desconhecia, tentei ver, mas que ainda não consegui apurar, Nani. Talvez depois você também consiga. Que é instituições de saúde que vendem raspadinhas.
5: Sim, sim.
6: Isto é o contrassenso maior. É que nós estamos perante uma questão de saúde mental. Como é que é possível numa instituição de saúde vender raspadinhas? Uhum. Isto é qualquer coisa que é vergonhoso, eu diria até,
5: basta
6: é absurdo.
5: Basta haver um quiosque que esteja...
6: Mas não pode.
5: Ou ali, não aqui nas nossas localidades, com certeza, mas nos grandes centros, de certeza que há, não é?
6: Mas não
5: basta,
6: pode...
5: Basta perceber que há quiosques que vendem jornais, também vendem certamente as raspadinhas, não é?
6: Mas não pode ser, não pode ser, este tipo de facilidade de adquirir, de comprar... Repare, nós também já fizemos um bocado isso com a história do tabaco, não, durante muito tempo.
5: Sim, mas no tabaco lá está, há publicidade, inclusive, já com alguns anúncios.
6: E é isso que o livro reclama.
5: Exatamente, para poder haver aqui uma contenção, não é?
6: Para, por exemplo, que nos jogos de futebol, que está tudo cheio de publicidade a jogos.
5: Não, basta abrir a televisão em, sim, qualquer intervalo publicitário.
6: E então, a partir das 10h30 da noite,
5: 70% é jogo online. Quando não é repetido, o mesmo spot publicitário.
6: Portanto, há aqui um desmazelo, um desleixo, que aparentemente os partidos de direita não estão preocupados com isso. Eu não sei se os partidos de esquerda são mais moralistas ou menos moralistas. Eu acho que não é por aí que, sinceramente, o Paulo Núcio não devia ter ido por aí, devia procurar outros argumentos. Mas o que eu acho é que, desde duas uma, ou há dados objetivos e estatísticos que nos enunciam um problema com evidência e temos que o resolver, ou não podemos chutá-lo para canto sob o pretexto que é preciso ganhar dinheiro. As pessoas, na maior parte das situações, em 99% dos casos, as pessoas não ganham dinheiro, perdem. O jogo serve para perder dinheiro. Nani, foi sempre assim. Desde...
5: Sim, ganha-se hoje, mas perde-se a
6: ganhar as batotas,
5: o dobro ou o triplo,
6: as vermelhinhas, né? Das feiras e das tabernas das aldeias. Houve casas que se desfizeram com perda de jogo nas aldeias e foi sempre assim. Agora, não era incentivado, cada realidade era uma realidade.
5: Claro. Mas o que é que o Alexandre Pacheco acha que se poderia eventualmente fazer? Não ir tão longe como diz, por exemplo, o livro nesta proposta que apresentou, ou eventualmente as propostas de atenção.
6: As propostas que
5: isso podia haver aqui um encaixe.
6: São, e era daquelas coisas que se calhar poderia ter um consenso. Uhum. Sem querer ir ao todo, ir essencialmente à parte maior. E a parte maior é a regulação, fiscalização dos sítios que vendem estas coisas.
5: Para impedir que figuras públicas também façam,
6: impedir,
5: não é?
6: Figuras públicas e o tal estatuto de autoexclusão de que é falado, em que a pessoa reconhece que tem um problema e pede que seja excluída de qualquer acessibilidade a um jogo, seja ele qual for, em qualquer plataforma. Atualmente só pode fazer, caso a caso, plataforma a plataforma, e aquilo que o livro diz é que deveria poder fazê-lo em simultâneo para todo o tipo de plataformas e de acessibilidades relacionadas com o jogo. E os especialistas, que eu não sou sinceramente um especialista, até porque não sou de psicologia nem de psiquiatria, portanto, o que eu sei é que há incidências terríveis do ponto de vista económico, com desestruturação de pessoas. Claro, aliás, há uma pessoa que é muito conhecida.
5: Dívidas que depois leva à questão dos
6: que
5: problemas
6: assumiu,
5: mentais também.
6: Que assumiu ter perdido o carro ao jogo, o carro da mulher, e depois disse à mulher que tinha tido um acidente e o carro tinha sido completamente perdido. Portanto, há orçamentos que são completamente destruídos, há crianças que ficam fragilizadas porque deixam de ter a alimentação e outras coisas por causa do visto do jogo do pai ou da mãe, há situações de violência doméstica relativas a esta situação, portanto, conjugal e dos cônjuges em relação aos filhos, há situações de maltrato de pessoas mais velhas por causa disto. E, portanto, as pessoas podem continuar a querer olhar para o lado, porque há movimento, e há um movimento substancial do ponto de vista económico. Mas eu pergunto, não era melhor que estas pessoas tivessem o seu dinheiro em contas de poupança para salvaguardar o seu futuro do que andar aqui a disparar isso? Será que para a economia do país e para a gestão orçamental do país não era melhor que as pessoas tivessem a sua independência financeira do que ter que vir a ser ajudados em termos sociais pelo governo ou pelos governos?
5: Fica a nossa chamada de atenção, também a nossa atitude pedagógica, como sempre, que é importante neste espaço público. Alexandre Pacheco, outro tema também incontornável, tem-se falado muito nas últimas semanas, até porque, enfim, a escalada da subida do preço dos combustíveis tem sido mais do que, enfim, todas as semanas, não é? Então agora está um preço louco, não é?
6: E vamos ver se fica por
5: aqui. E parece que fica não vai ficar por aqui, exatamente. Temos tido algumas intervenções de várias pessoas ligadas aos partidos, incluindo do próprio governo. O governo, por um lado, diz que não defende a ideia que não se deve descer o IVA dos combustíveis. A oposição vai dizer o contrário. No entanto, há algumas figuras públicas também que já foram de governos anteriores, inclusive a do PS, a dizer que também não seria boa ideia nesta altura. O que é certo é que o senso comum, ao ouvir declarações do Ministro das Finanças em 2022 e ao ouvir agora, ou seja, na oposição no governo, são completamente diferentes. E isto deixa-nos assim um bocadinho no meio da ponte, né? Não sei saber o que fazer neste caso, não, mas o que pensar. Será possível ou não, afinal, descer o IVA dos combustíveis?
6: Possível é. É uma decisão.
5: Resta saber se eventualmente causa assim tanto transtorno em termos de déficit como é o bicho-papão que foi apresentado.
6: Repare, quer dizer, nós, por um lado, achamos que não temos margem de manobra para a gestão orçamental, mas depois lembramos-nos e damos mais 400 milhões ou 600 milhões para isto, como foi agora o Dr. Luís Montenegro, que em plena moção de censura ao seu governo, saiu com duas cartolas ou dois coelhos da cartola, que na sua junção estamos a falar de mais de 1.200 milhões de euros. Portanto, e aí não se pôs em causa as contas públicas, nem se havia ou não diferencial positivo para fazer ou tomar esse tipo de medida. Basicamente é tudo uma questão de opções políticas e elas devem ser tomadas para bem do país. Agora, há aqui duas ou três questões.
5: Mas as explicações que se dão aos portugueses
6: é que isto precisa de ser explicado.
5: Explicações contrárias, não é?
6: É que isto precisa de ser explicado. Até que ponto o Governo, entesoura ou não dinheiro com o aumento do preço da gasolina e do gasóleo, mantendo o ISP na mesma percentagem. É evidente que se o imposto incide sobre um valor maior, teoricamente, o valor arrecadado será maior também. Isto é uma questão comum. Será que as coisas são assim ou as contas são feitas de outra maneira? Agora, nós estamos aqui perante aquilo que o David Diniz, o jornalista do Expresso, diz que é uma atabalhoada guerra dos Estados Unidos e Israel contra o Irã. Quer dizer, houve uns senhores, sobre o pretexto de que alguém poderia vir a ter uma bomba atómica, no entretanto, para que esse alguém não tivesse a bomba atómica, dispararam várias bombas atómicas na economia mundial. E foi o senhor Trump e o senhor Netanyahu que criaram esta crise mundial de combustíveis que está a ter e vai ter de forma crescente repercussão em tudo quanto é produto vendido no hipermercado ou seja onde for. Pronto, ele diz isto e já a propósito, só por curiosidade, ele falou do livro que eu acho interessante e que também tem a ver com isto, que está em pré-lançamento, Como Mentem os Políticos, do Luís Paixão Martins. Eu já o procurei, já encomendei. É curioso.
5: Mas ainda não está à venda, é isso?
6: Penso que na Bertrand já está. Mas isto para dizer aquilo que para chegar ao ponto que o Nani há bocado dizia. Na oposição diz-se uma coisa, depois no governo diz-se outra, como se a verdade pudesse mudar.
5: Inverter-se de um momento para o outro.
6: A verdade, o facto, não é opinião, o facto, pudesse alterar consoante estamos aqui ou estamos ali. Agora, uma coisa é certa. O que nós sabemos é que a Galp tem apresentado relatórios com lucros crescentes de cerca de 600 milhões por 3 em 3 meses. Que eu saiba, nem você nem eu somos acionistas da Galp. Mas parece que estamos a ser acionistas da Galp. Porque quando aumentam o preço dos combustíveis, a Galp vai ganhar mais. Mas eu não tenho ações da Galp. Não é meu objetivo, nem de qualquer cidadão deste país, enriquecer a Galp. E a Galp, efetivamente, está a enriquecer com esta, com todo o processo de refinação do petróleo e com toda esta crise. Essa é uma questão que falta explicar. Outra questão é, sem pôr esta dualidade, oposição-governo, como é que as contas são feitas a este nível? Eu já ouvi o José Gomes Ferreira dizer que, sim, senhora, não se pode baixar, mas ainda ninguém me explicou a mim, não sei se assim, se calhar, como é jornalista, tem informação privilegiada. Como é que as contas são feitas e como é que se chega ao apuramento? Porque, Nani, você já se lembra, já não é um jovem, claro. Também não é um velho, mas lembra-se que o preço do barril já esteve mais elevado. E o preço da gás
4: não chegou aí.
6: E então, como é que se explica isto? Então, se o preço do custo é menor e o preço de venda é maior, é o quê? O que é que está a subir? É a refinação? É a Galp? E as Galpes desse mundo inteiro?
5: Alguma coisa terá que ser, não é?
6: Então, porquê que não vamos taxar isto tudo?
5: Exatamente.
6: Porquê que não vamos taxar estas empresas de refinação que estão a ter e apresentam lucros? Não somos nós que dizemos, são eles que apresentam os seus relatórios e apresentam lucros. Mas porquê é que todos nós, cidadãos portugueses, temos que contribuir como se fôssemos acionistas para a Galp? Portanto, esta questão... Agora, há aqui uma outra questão e eu aí calmo, sinceramente, que é esta. Duas, aliás. Primeira, porquê é que a Europa não toma uma decisão sobre isto de forma a que todos os Estados façam da mesma maneira?
5: Ou seja, cada um está a fazer para si.
6: Exatamente.
5: Como bem lhe apetece, não é?
6: Sabemos que há uma disparidade de preço entre Portugal e Espanha.
5: E este parênteses, exatamente. É isso. Exatamente. Em Espanha, quer dizer, como é que é possível nós entendermos o que é que nos explica porque é que em Espanha há esta enorme disparidade no preço para mais baixo, obviamente.
6: Mas não é só no combustível lado, líquido. A botija de gás, a botija de gás é muito mais barata. Uhum. Portanto, e a Europa devia tomar uma posição e uniformizar a resposta a esta crise do preço dos combustíveis. Essa é uma das questões. A segunda e última questão. Muita gente diz que se estivermos a baixar o imposto e, dessa forma, a baixar o custo de venda do combustível, estamos a incentivar o consumo dos combustíveis fósseis. E não é por aí que devíamos ir. Porque se nós baixamos, também vamos privilegiar aqueles que gastam mais combustível. Por exemplo, as empresas, as indústrias, que vão ter um benefício maior do que o cidadão individual que usa o seu carro. Este é um argumento. Por outro lado, o que as pessoas dizem é que não é por aqui que devemos ir, mas devemos ir, por exemplo, em dar incentivos para que as pessoas troquem, efetivamente, o seu carro que usa combustíveis fósseis por um carro elétrico. E, portanto, eu aqui, eu sou um pouco sensível a este argumento. Porque, na realidade, o que as estatísticas dizem é que o crescimento a nível de consumo de combustível está a aumentar de ano para ano. Ou seja, em vez de estarmos a regredir, está a aumentar. Terceira e última questão. Alternativas. Ou seja, é muito bonito dizer que nós não devemos usar o nosso carro individual, mas que alternativas temos?
5: Exatamente.
6: Que cultura é que...
5: Temos principalmente uma aqui na nossa região.
6: Aqui na nossa região. Que transportes públicos temos? Eu não tenho prazer nenhum em levar o meu carro para Mursa. Se me colocarem um autocarro a sair daqui às 8:10, de forma a que eu esteja em Mursa às 8:20, eu não preciso levar o meu carro. O problema é que não há. E, portanto, para além disso, não temos uma cultura de coletividade.
5: E depois vemos os políticos sempre a falar só nos grandes centros.
6: Pronto, ou seja, é muito bonito argumentar que não há solução e que tem que se continuar a pagar, mas também não se dá, de facto, a alternativa às pessoas para fazer
5: isso. Acima de tudo, isto deveria ser explicado, não é?
6: Explicado e definido e bem esclarecido junto das pessoas, para que as pessoas, eventualmente,
5: não estejam desesperadas. E não andar aqui com os jogos políticos, não é?
6: Que
5: não leva a nada, não é?
6: Informação e alternativa para que as pessoas...
5: Muito bem. Foi não, muito mal. Alexandre Pacheco, frase da semana. Tem a ver com o livro?
6: Tem a ver com o
5: livro.
6: O livro
5: chama-se Sem Respeito, Relógio d'Água. Não é?
6: É, exato. É um
5: como
6: livro.
5: Como é que se chama o autor?
6: Byung-Chul Han. Ele é coreano, mas vive há muitos anos na Alemanha. É um dos filósofos mais lidos atualmente e tem uma particularidade. É que ele escreve pequenas obras, no máximo de 80 páginas. Um bocado o contrário daquilo que eu tenho trazido aqui. Mas é de uma precisão, de um rigor e de uma...
5: Até sintético, mas bem,
6: mas
5: bem as coisas.
6: Muito, muito bem. E ele diz que nós estamos imersos numa cultura de falta de respeito, de desconsideração para com as outras pessoas. Dizemos as maiores alarvidades sem qualquer tipo de timidez ou de vergonha. Portanto, não há vergonha. E o que ele diz é que quem não tem autorrespeito, ou seja, quem não gosta de si também não gosta dos outros. Não gosta dos outros. E diz que há aqui uma perda de distância. Estamos todos demasiadamente juntos. E então as redes sociais ainda vieram aumentar mais essa ausência de distância, que muitas vezes também se traduz em respeito. Por outro lado, a transparência e a hipercomunicação das redes sociais estão-nos a colocar sempre no palco. Estamos sempre no palco e há sempre alguém que nos está a ver e nós despojamos-nos de roupas.
5: E também queremos estar no palco.
6: E queremos estar no palco.
5: Pelos vistos.
6: Queremos estar, queremos ser, mas há uma decadência muito grande e portanto, há linchamentos virtuais, há pessoas que se apresentam quase despidas por dentro e por fora. Não há de facto, a noção de uma descrição e que só posso ir até aqui, não posso avançar depois disto. E a frase que eu escolhi, que tem uma frase do livro, diz assim: a ausência de vergonha generalizada que hoje podemos observar constitui um sinal de decadência social. É um indício da progressiva degradação dos valores. Portanto, não se pense que nós estamos a ser modernos. A fazer o que estamos a fazer, estamos a ser decadentes, não estamos a ir para a frente. Estamos a regredir ao tempo da pré-história, se calhar.
5: É verdade. Mais dois temas tratados, marcamos encontro para a próxima semana.
6: Até lá. Boa semana.
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5: Aumentou de 19 para 32 residentes a capacidade instalada do lar de São Pedro Velho, no concelho de Mirandela. Depois de concluídas as obras de renovação e ampliação, que custaram 200 mil euros, foram inauguradas esta segunda-feira. Tem vindo a aumentar o número de associados do Núcleo de Mirandela da Liga dos Combatentes, estando próximo de atingir os 1000, revelou Paulo Guedes Vaz, o presidente do Núcleo, no passado domingo, durante as cerimónias comemorativas dos 101 anos do Núcleo da Liga dos Combatentes de Mirandela e da passagem dos 16 anos após a sua reativação. Uma das razões para este aumento, segundo Paulo Guedes Vaz, prende-se com os benefícios que os associados têm, fruto de vários protocolos estabelecidos pela direção do Núcleo com diversos parceiros, em diferentes áreas, com principal enfoque na saúde, um serviço completamente gratuito.
9: Quando assumimos funções, a ideia foi centralizar as atividades no núcleo no público-alvo, ou seja, nos próprios associados. Com isso conseguimos, com o apoio de profissionais de saúde, consultas médicas, quer de medicina geral e familiar, quer de medicina interna, completamente gratuitas aos nossos associados. Depois, com a boa vontade de duas enfermeiras, fazemos também os cuidados primários aos associados. Estabelecemos protocolos com farmácias no sentido de levarem aos nossos associados os medicamentos a casa. Fizemos protocolos com organizações e com clínicas de fisioterapia para os associados. E tendo em conta que, ao colocarmos ou centralizarmos as atividades nos associados, estamos a aumentar paulatinamente o número de associados. Neste momento já estamos na casa dos 1000 associados, o que nos deixa bastante, bastante agradados.
5: A adesão às consultas médicas tem sido de tal ordem que já existe lista de espera, adianta Paulo Guedes Vaz.
9: Quando começamos, fiquei um tanto quanto surpreendido porque não havia muita adesão. Neste momento, as consultas estão praticamente preenchidas e já não conseguimos, nos dias em que os médicos vão, ou seja, já temos mais pessoas do que propriamente a capacidade dos médicos para prestar essas mesmas consultas. Ou seja, a adesão a estas iniciativas tem sido cada vez mais aumentada, digamos assim. E verificamos também que quando o núcleo está aberto, a existência de novos associados, ou mesmo os antigos associados, a questionarem quais são os benefícios que têm sendo associado do núcleo, e claro, e depois nota-se perfeitamente o envolvimento cada vez maior dos associados, digamos, às atividades que o núcleo faz.
5: O presidente do Núcleo da Liga dos Combatentes, de Mirandela, reforça que qualquer cidadão pode ser associado do núcleo e não apenas os ex-combatentes e os seus familiares.
9: Qualquer cidadão pode ser associado. Qual é a grande diferença? É que os antigos combatentes, aqueles que estiveram ou prestaram serviço nas guerras ultramarinas, esses têm um apoio do Governo Central nos medicamentos e no complemento de pensão. Os tantos associados que não estiveram envolvidos nas guerras ultramarinas não têm o complemento de pensão e não têm, digamos, o desconto dos medicamentos. Mas todos os protocolos que nós obtivemos, quer de medicina geral e familiar, quer dos cuidados primários, quer das farmácias, quer da fisioterapia, esses abrange toda a gente.
5: O Núcleo da Liga dos Combatentes de Mirandela, a mostrar a sua vitalidade, assinalou no domingo 101 anos da sua fundação e os 16 anos após a sua reativação. Na presidência do Núcleo desde o início de 2025, para cumprir o mandato até 2028, está Paulo Guedes Varros, mirandelense de 60 anos, que passou à reserva em julho de 2024, após ter finalizado uma comissão de serviço como adido de defesa na Embaixada.

0: segunda-feira. As obras possibilitaram o reaproveitamento integral da cave, agora convertida em novos quartos, instalações sanitárias e espaços comuns, garantindo uma utilização mais eficiente, funcional e humanizada da área disponível. A zona exterior foi também alvo de requalificação, com a instalação de novos gradeamentos, portão automático e melhorias significativas ao nível das acessibilidades, segurança e conforto ambiental. Com esta intervenção, a capacidade instalada passa de 19 para 32 residentes, permitindo dar resposta a uma procura crescente por soluções residenciais qualificadas. Um investimento na ordem dos 200 mil euros, que contou com o apoio do Fundo Rainha Leonor, como revela o provedor da Santa Casa da Misericórdia de Mirandela, João Matias.
1: Houve um apoio do Fundo Rainha Dona Leonor de 88 mil euros. De qualquer das formas, o investimento aqui deve ter ultrapassado os 200 mil euros. A Santa Casa tem que se chegar à frente, não tem outros meios, e é nestas ocasiões que o dinheiro mostra o que vale, e nós precisamos deste dinheiro e desta ajuda para fazer esta e outras obras.
0: A Presidente da Junta de Freguesia de São Pedro Velho, Fernanda Guerra, sublinha a importância deste equipamento naquela freguesia.
2: Estamos a falar de um equipamento que alberga os habitantes de São Pedro Velho e aqui da zona, nomeadamente das anexas. Estamos a falar de um equipamento em que emprega, dá muita empregabilidade aqui à nossa região, inclusive a São Pedro Velho, são, salvo erro, 12 funcionárias da freguesia a trabalhar no equipamento, ou seja, é uma mais-valia em todos os sentidos, e depois para os utentes e familiares que podem vir sempre visitar os utentes que têm cá, os familiares, e para a aldeia é sempre uma mais-valia, claro que sim.
0: Entretanto, o provedor adianta que a próxima prioridade será avançar para obras de remodelação do lar Nossa Senhora da Paz, em Mirandela, que acolhe perto de uma centena de idosos. Mas João Matias admite que será necessária uma operação logística que se prevê morosa.
1: Nós temos de recuperar, por exemplo, o nosso lar da Paz. Tem muitos anos que está perfeitamente a precisar de obras profundas, e eu não entendo que seja possível fazer as obras que é necessário sem retirar de lá os utentes. Portanto, eu precisava de um espaço para poder retirar os utentes e fazer as obras de requalificação da Paz. Está a ser trabalhado, nós temos já alguém a preparar o projeto, mas tudo isto corre devagar.
0: A Santa Casa também já apresentou uma candidatura para poder instalar, na nova área de acolhimento empresarial, um equipamento para uma nova cozinha e lavandaria. O presidente do município de Mirandela, Vítor Correia, mostra disponibilidade para apoiar a instituição, ressalvando que não pode ter qualquer influência no processo de candidatura à nova área empresarial.
3: Estamos sempre disponíveis, mas relativamente à ocupação da área empresarial e industrial, portanto, eles já fizeram uma candidatura, porque têm que a fazer, nós não podemos dar diretamente a nenhuma instituição, ainda que esta nos merecesse toda a atenção e até a referência, se quisermos, tendo em conta o seu objeto social, mas eles fizeram a candidatura e nós vamos olhar para ela, como olhamos para as outras, para eles poderem ter lá a lavandaria e todo esse processo que também logístico que tem essa necessidade. Mas sim, estamos sempre ao lado, aliás, demos provas disso através da fatalidade que aconteceu o ano passado, no incêndio, tivemos sempre lado a lado, e é assim que as instituições têm que trabalhar lado a lado para podermos dar respostas sociais aos nossos utentes.
0: A Santa Casa da Misericórdia de Mirandela gera um orçamento anual a rondar os 11 milhões de euros e tem 350 funcionários. 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
0: 7 horas.

0: 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Hoje é quarta-feira, vamos ter o Dr. Rui Santos. É verdade. 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Vamos em frente. Alguém do outro lado, bom dia.
1: Bom dia, Guapa.
0: Bom dia, Zulmira, como está?
1: Aqui, senhorita.
0: Olha, hoje é onde está melhor.
1: Está a chover?
0: Está a chover e bem.
1: Está bem.
0: É, temos aí a chuvinha, fazemos pois companhia.
1: Ontem não liguei, fui lavar a vista ao Porto.
0: Ao doutor
1: oftalmologista.
0: Muito bem, ele disse que estava tudo bem?
1: Não tão bem. Vou ter que ser operado outra vez à vista esquerda.
0: É, ouvida.
1: É, atenção também não descer. Vamos lá ver, mas vai correr tudo bem,
0: claro,
1: se Deus quiser.
0: Sim, claro que sim. Muito bem.
1: É verdade.
0: Então vá, Zulmira,
1: vamos... O senhor está tudo bem?
0: Tudo bem. Então e o bom dia?
1: Está bem, ainda bem. Graças a Deus. Ora, então vou começar com os meus bom dias, que vou, em primeiro lugar, para todos os colaboradores aí da rádio, não esquecer dos nossos Fernandos e os deles, a nossa Júlia e os dela e todos em geral. Vou para os nossos argentinos, para a Margarida, para o João Pedro, para a Lara, para a Lourdes, para a Nela, para a nossa Ana de Candoso e para a Filhota, para a nossa Elvira, para a nossa Glorinha e para o Nelson, para a nossa Júlia de Valpassos, um beijinho de bom, muita saúde, e para todos os argentinos em geral. Vai para os nossos imigrantes, para a Fató, para o Carlos da Suíça, para a nossa amiga que está em França. Um beijinho e tudo bom e muita saúde. E para todos os imigrantes em geral. Vai para as nossas avós, a avó Lídia, a avó Nélia, a avó Gina e para todos os delas. Vai para a dona Margarida, para a dona Lourdes, para a dona Jacinta, para a dona Quilhas, para a dona Agostinha, para a dona Bernardete, para a dona Luísa de Bragança, para a Lúcia e para o Vino, para a Nazaré e para a família, um beijinho e tudo bom. Para o Sr. Fernando da Paloca e para a família, um beijinho e tudo bom também para eles. Esse é para a mãe e para a esposa, as mulheres da mãe. Vai para as nossas fanequinhas, um beijinho e tudo bom. Esse é para o Sr. Freitas, para o Sr. Mário, para o Sr. Danilo, que é para todos em geral. Vai para quem me ouve e me conhece pela voz. Vai os parabéns para quem estiver de parabéns, um beijinho, tudo bom, muita saúde, muitas felicidades, um dia feliz. Vai um beijinho para a minha sobrinha Paula, vai um beijinho para a minha soninha, para a minha Bé, vai um beijinho para toda a gente, para todos os ouvintes, todos os participantes, vai para ti, para os teus, não esquecer do teu Maria João, o teu Mateus, os teus... Manos, os teus pais, os teus sogros, a tua mãe e tuas sogras, um beijinho para elas e tudo bom. Para ti, aquele beijinho, aquele seu coração e até amanhã, se o senhor quiser.
0: Muito bem, muito obrigado, beijinho grande também. Até amanhã, Zulmira.
1: Até amanhã, José, beijinho.
0: Ora, muito obrigado. Para já, vamos então ficar com música. Deixa-me cá ver se temos aqui alguém. Não, e aqui também não. Portanto, vamos ficar com música de parabéns, é verdade, alguém que está de parabéns e alguém que é especial também para mim, é verdade. O meu sobrinho André passou hoje está de parabéns, portanto a música vem de toda a família, para não estar aqui a citar nomes, em especial da mãe, é verdade, a Mónica está e a ouvir a Terra Quente também, e a minha sogra, pois, portanto, o André passou está de parabéns, o Gabriel André, neto da dona Lídia, também está de parabéns. E a Mariana, portanto, que é do Marcial de São Pedro Val do Conde. Ora, então, para já vamos à música e a música está prontinha de parabéns.

0: Ora, muito bem, vamos em frente, são 7:10, assim está correto. Vamos então saber temperatura para hoje. Ora, vamos lá, minha gente, 26 graus de máxima, a temperatura baixou e bem, é verdade, mas a chuva vai parar daqui a pouco. Depois ficamos aqui uns dias sem chuva, para amanhã 27 graus, 28 para sexta. Mantém-se sábado e domingo, mas no sábado pode cair mais umas pinguitas. Ora, vamos ver. Pronto, também estamos no tempo, ela é precisa. Agora para a chuva, não é? Eu sei, há sempre alguém que não gosta. Enfim, vamos em frente. Alguém do outro lado, bom dia.
1: Bom dia.
0: Ora, bom dia, Ana. Viva, Ana, como está?
1: Vai-se andando.
0: Chove ou não chove para Candoso?
1: É verdade. Cá temos a chuvinha.
0: Ah, pois, então. Ai, tal, não chove.
1: A chuvinha, que já estava a fazer falta.
0: Oh, então, Zé, fala lá com o Mário, a ver se o Mário diz alguma coisa ao São Pedro, a ver se chove ou não. Pronto, olha, aí está ela.
1: Lá vem ela.
0: Claro,
1: ora,
0: que sim, então.
1: Que é bem merecida, bem merecida.
0: Olha, que ela caiu bem aqui durante a noite.
1: Aqui também, também.
0: Muito bem, é assim mesmo. Então, Ana, bom dia para quem, minha amiga?
1: Olha, bom dia, vai para o meu marido, para as minhas filhas, vai para a minha netinha, para os meus genros, vai para si, para os seus, vai para a Julinha, para os dela, vai para a Bolívia, vai para o Somerinha, vai para a Lúcia, para o marido, para a Cidade e Família, para a Solidade e Família, vai para a Jacinta, para a Margarida, para as Jaraquinhas, para o José, para a Agostinha, vai para o Fernando e Família, para a Nazaré e Família, um grande beijinho para a mãe e as melhoras, vai para a Lisete e Família, vai para o Freitas e Família, para todos, aqui para o meu colega, vai para toda a equipa da rádio, para si, para os ouvintes, vai para todos os doentinhos, boas melhores para todos com rápidas melhoras, vai para quem esteja de parabéns, tudo bom e muita felicidade, muita saúde, para a Autica Transmontana, para todos os imigrantes, pastores e para si, olha, um beijinho e até logo, hoje amanhã, se quiser, e
0: continue
1: um bom dia e bom trabalho.
0: Muito obrigado. Para vocês também, tudo de bom. Cumprimentos à pequenina Lara, está bem?
1: Olha, obrigado.
0: Deus, muito obrigado, Ana, muito obrigado. Ora, são 7:12, vamos às mensagens. Temos aqui da Fató, mandou-nos ontem, mas ontem não vimos, já foi mais tarde. Bom dia, Tozé, um bom dia para todos, em especial a todos os participantes. Beijinhos desde Andorra. Pois claro, mas está sempre atual esta mensagem. Fató, muito obrigado. Entretanto, o Marco da Sobreira manda-nos mensagem também e ele diz o seguinte, tem aqui um texto, vou-lhe dizer uma coisa. Ora bem, vamos ver aqui o que é que o nosso Marco nos diz. O nosso Marco da Sobreira deve estar todo contente hoje. Porquê? Porque choveu. É verdade, choveu bem durante a noite. Então ele diz, bom dia, sou o Marco, o meu bom dia vai para toda a minha família, para o Sr. Amílcar e família, Freitas e família, Fernando e família, Mário e família, para a Dona Nazaré e família, para a Dona Agostinha e família, para o Zé Grilo, para o João e família, Zé Cotas e família e para ti, Tozé. Ora, muito bem, para ti e para toda a tua família também, hein? Marco, aquele abraço, tudo de bom. E atenção, hein? Abriga-te da chuva, rapaz. Abriga-te da chuva. Ora, vamos saber quem é que quer falar connosco nesta manhã chuvosa. Bom dia. Alguém que estava do outro lado, mas já foi. É verdade, já foi. Já sabe que pode então mandar mensagens para a Terra Quente. Entretanto, aqui temos outra. O nosso Zé Manel de Sucens. Zé Manel de Sucens dedica os bons dias para os pais. Todo o pessoal de Sucens, Zé Grilo do Geis, para o Freitas de Sucens, para a Lucinda de Sucens, para o Paulo de Contins, para todos os ouvintes da Terra Quente e também locutores. Pois muito bem, um abraço grande, Zé Manel, obrigado, um abraço e para Sucens. Ora, bom dia!
2: Bom dia!
0: Bom dia, como é que está o nosso amigo Fernando?
2: Tudo bom? Então, eu agirei melhor com esta chuvinha.
0: Eu sei, você dizia, aí tal, Tozé Belás, se disse qualquer coisa ao Mário, que eu já falei hoje, com ele.
2: Mas... Eu ontem estive a falar com ele e disse, Belás, se mandas enferrujar a torneira, vê se bota cabra. Disse, eu já mandei, vamos lá ver.
0: Olha, afinal conseguiu ele.
2: Conseguiu, não foi assim ainda demais, mas já foi bom.
0: Não, mais não, mais não é. Mas pronto, é melhor do que nada, menos dá uma pedra.
2: É isso.
0: Ora, muito bem. Fernando, para quem é que vai bom dia, meu amigo?
2: Olha, bom dia vai para mim, vai para ti, vai para a minha esposa, para a minha mãe, para a minha irmã Nazaré, para a Dona Agostinha, para a Dona Zulmira, para a Margarida e para os filhos e melhor para ela, para o Marco, para o Milk, para o Marco e família, para o Milk e esposa, para o Mário Solidade, para a Bolívia, melhor para ela. Os parabéns para todos, estão de parabéns. Tu falaste há pouco e me tinha de haver mais. Vai para a Ana de Candoso e família, para a Lúcia e para o Albino. Olha, para a Lucinda de Sessões e para a família, para o Zé Manel e família, para os Completos e família. Olha, para toda a gente que participa, que eu costumo falar, para os que ouvem a rádio, está tudo, até logo, se Deus quiser.
0: Muito bem, certíssimo, muito obrigado, um abraço grande também e até mais logo, amigo.
2: Também logo, um abraço.
0: Muito obrigado, Fernando, cumprimentos lá para casa, muito bom dia.
3: Bom dia.
0: Dona Agostinha, bom dia, chove ou não chove, pastorãos?
3: Chove e choveu bem,
0: ah,
3: só
0: pois,
3: dizer, graças
0: então.
3: A Deus.
0: Ah, e ao Mário, que o Mário também falou com ele, então, pois, como é que é? Ah,
3: ai,
0: pois.
3: Chuvinha, fazia tanta falta, Tose.
0: Ela fazia tanta falta, é verdade,
3: ai,
0: sem dúvida.
3: A azeitona já estava a cair e tudo, com a seca, Tose.
0: Então, mas vamos lá ver, isto é bom para a castanha também, não é?
3: Oh, e para a castanha, então,
0: isto é ouro.
3: Fala,
0: isto é ouro. Diga? Isto é ouro para a castanha.
3: Ah, isso é. Não, a castanha, isto ficava no ouro e isso nem crescia, assim
0: pois.
3: Já cresce, Tose.
0: Claro. Uhum. Muito bem, pronto.
3: Faz bem a tudo, para as hortas, para tudo, para o naval e para tudo, Tose.
0: Uhum. Melhor ainda.
3: É. As terras estavam secas, secas, secas, Tose.
0: É, o verão foi muito
3: eu
0: quente.
3: Eu fui para a cama, eram 10h30. Senti, estava a ver a televisão, isto parece estar a chover. Mas quando abri a persiana e, lá, deixa mande.
0: É, não, mas eu tinha dito ontem que a partir das 11 começava a chover.
3: Até bem primeiro, Tose.
0: É, aqui isto
3: olha, até às vezes dizia alguns vizinhos aqui, na ginástica, à terça-feira temos aqui a ginástica aqui em Estourãos.
0: Ok.
3: Depois eu disse, olha, com o do rádio, o de Mirandela, disse que às 11 que vinha a chover. E eu disse assim até para elas, já tem hora para vir e tudo, já de Tose.
0: É verdade,
3: e
0: é
3: elas
0: verdade.
3: Começaram-se a rir, e disse isto muito a sério, e elas começaram-se a rir.
0: Mas olha que pronto, eles é que começaram mais cedo os trabalhos, então começou a chover mais cedo. Mas pronto.
3: Olha, um bocadinho antes de mudar assim o Tose, fui das 6 às 7 ao Tisbão, das 7 às 8 Mirandela e das 8 às 9 para a Carna de Macedo.
0: Macedo Cabaleiros, claro que sim.
3: E o Tisbão disse há bocadinho também que começava a chover no sábado. Até quarta-feira, Tose.
0: Sim, mas é mais certo depois chuva assim mais intensa no domingo.
3: Ah, olha, neste dia sabe o que vou fazer? Tarde.
0: Então.
3: Vou fazer um bocadinho de marmelada.
0: Olha, pronto, é aproveitar. É aproveitar, vamos, exatamente.
3: É.
0: O barão dos marmelos ainda vai vir, atenção.
3: Diga.
0: Então vão vir aí os dias bons... Que é o chamado Barão dos Marmelos.
3: Ah, o Barão de São Martinho.
0: São Martinho também. Uhum. Os marmelos já acabaram, não é?
3: Diga.
0: Os marmelos já acabaram. Portanto, já...
3: Não, algumas pessoas apanham mais cedo, Tose.
0: Ah, pronto, ok.
3: É, foi uma vizinha que me deu e depois vou fazer no domingo. Vou. Mas já há pessoas que ainda têm no marmeleiro, é?
0: Uhum. Eu é que percebo da agricultura, digo-lhe uma coisa, mas está bem, pronto. Olha, minha amiga, para quem é que vai bom dia?
3: Olha, bom dia vai para o filho, para a Nora, para as netinhas, para a senhora Júlia de Balpaços, para o Olvira e toda a família dela, para a senhora Elisa e o senhor Manuel também, para a senhora Milka e a esposa, para o senhor Fernando e a esposa, e para a mãe também do senhor Fernando, para a Nazaré também, muitos beijinhos para a Nazaré e toda a família da Nazaré, para a Lúcia e para o Albino, para o senhor Freitas e a esposa, para a senhora Maria da África do Sul e para todos os imigrantes que tiveram ouvido, para o Carlos está na Suíça, para o Miguel, para o Marco também, para ele, para a mulher, para o filho, para os pais, para toda a família do Marco, para a Verónica, para o Pedro, para a Fató, para a senhora também Zulmira também, para a Maria José, as melhores da senhora Margarida, para a Ana de Candoso, para o Chico Padeiro, para a senhora Adelaide e o seu Francisco, para todos os bombeiros, para toda a gente de Larandelo também, para o Tose, para a Maria João, para o Mateus, para os seus pais, para os seus sogros. Olha, Tose, até amanhã, se Deus quiser. E saúde para toda a gente. Estou assim, estou um bocadito assim, um bocadinho triste, Tose. Eu ouvi no rádio do Tisbão, fiquei chocada.
0: Então.
3: Uma senhora que tinha morreu já dois filhos, um marido, e agora morreu o terceiro filho.
0: Pois.
3: Esta notícia, fiquei tão... Olha, não há palavras, Tose.
0: Uhum.
3: Muito, muito triste, muito triste.
0: Triste daquela família, não é? Daquela senhora.
3: Ai, Jesus, eu já vi o dia que tinha três filhos. Já morreu o marido e já morreram dois filhos. E agora morreu ontem o último filho que tinha. O coração da gente, olha, e custa ouvir isto logo de manhã.
0: Claro que sim, claro que sim.
3: Uma pancada no estômago com a pessoa... Olha, não há palavras, José.
0: Nós estamos com essa senhora, pois claro, não a conhecemos, mas pois, também ficamos, ficamos sensibilizados com essas notícias, não é?
3: Olha, uma pessoa vir assim os filhos e primeiro do que nós é muito, olha, não há palavras.
0: É contra a natura,
3: isto,
0: claro.
3: Isto comove, olha, não se pode dizer nada, mas quem manda, olha, não, pronto.
0: É, quem manda
3: fiquei,
0: é...
3: Fiquei tão...
0: Deus manda e manda bem, não é? Enfim. Ora, deixa-me cá ver. Dona Agostinha. Beijo, já foi embora. Beijinho grande para a Dona Agostinha. E vamos saber quem é que está do outro lado. Bom dia.
4: Bom dia, José. Está bom?
0: Ora, Madame Julie, estamos bem. Olha, temos aí chuva. Balpaços também chove, pois claro.
4: Bom, eu não sei. Ainda não vi.
0: Ah, mas digo-lhe eu. Quase que acerto. E até estou a olhar aqui pelo canto do olho e vejo Balpaços. Ei, que chuvada está lá.
4: Vá lá.
0: O pior
4: ainda
0: é senão.
4: Ainda está compridinho.
0: Pronto, deixe estar, mulher, deixe estar, hein?
4: Agora já dá para ficar ao compridinho.
0: Ah, sabe pouco bem, pois claro.
4: Pois.
0: Até eu, se pudesse fazer o programa lá assim ao compridinho, mas não, que eu depois adormecia.
4: Ah, bom,
0: e? Depois vocês estavam, Tozé, e eu...
4: E onde é que está o Tozé Pimentel? Está a dormir aí?
0: Olha, adormeceu o rapaz, olha. Oh, Tozé! Ora, muito bem. Minha amiga, para quem é que vai bom dia?
4: Olha, bom dia vai para toda a sua família, vai para mim, vai para a França, para os meus filhos, para as minhas netas, para os meus genros, para a minha nora, para toda a minha família se encontra lá, vai para aqui da Valpostas, para o meu irmão, para os meus vizinhos, para o seu António, para a mulher, para a Carla, para a menina dormir, um beijinho para ela, para a Paula, para a Dona Alice Foz, para a Dona Lídia, para a Dona Maria de Amparo, para o Sr. Mirka, para o Sr. Freitas e para o resto dos partos. Para a Dona Margarida, as melhores para ele e para o filho. Para a Dona Irene, para a Dona Bebim, para a Dona Lídia Santa Maria, para a Cisália, para a Lisete, para a Sajada e para o Mário, para o Bruno de Cista, para o Carlos Francesa e para o Miguel. Para a Fátima de Andorra, para a Glória de Vila Randela, para a Nessa, para o António Menezes Barreiros, para a Sandrina de Melhores Faiela, para o Jorge Padeira, para o transportador dos meninos, para a Dona Nazaré, para o irmão, para a mãe, para a Lúcia Podino, para a Dona Agostina, para o senhor Cicinando, para toda a gente que parte do nosso programa. Um beijinho para si, até amanhã, sexta-feira. Bom trabalho.
0: Muito bem, muito obrigado, Madame Julie. Beijinho grande, ambizu e até amanhã.
4: Até amanhã, se Deus quiser.
0: Muito obrigado, um abraço grande ao nosso amigo Horácio. Bom dia.
5: Bom dia.
0: Bom dia. Olha a Duzinda, bom dia Duzinda. Chove ou não chove?
5: Chove, já choveu, agora não.
0: Agora já parou, pronto, eu agora também não sei porque estou aqui dentro do estúdio e não consigo ver, não é? Mas...
5: Já parou.
0: Mas pronto, mas olha que a chuvinha é bem boa.
5: É, já fez, graças a Deus, já fez bem a azeitona.
0: Bora, exatamente, nem mais. Ô Duzinda, deixa-me mandar aqui um beijinho também para uma senhora que se chama Aduzinda.
5: Está bem, faça favor.
0: Que a conheci ontem, a Dona Aduzinda, que tive o gosto de a conhecer ontem na Dona Paula, e ela diz, eu também, eu sou Terra Quente, e também sou do nome de uma senhora que liga para lá. E eu digo assim, epá, e agora como é que é? E agora como é que é? Liga para lá tanta gente, diz ela, Aduzinda. Pronto? Muito bem.
5: E então, é do meu nome?
0: É do seu nome, exatamente. Então, Aduzinda, o bom dia para quem vai?
5: O bom dia vai para mim e para a Jéssica, a Vete e para a Francisca e para o Jorge e para o Chico e para os pais dele. E para o Tozé, para o seu filho, para a sua esposa, beijinhos para os dois. E para o seu sogro e para a sua mãe, beijinhos para eles. E para os seus adereços, para o seu filho da Palorca, para a mãe e para a esposa, para a Nazaré. E para a senhora Milcre, e a esposa, para a senhora Freitas e esposa, e para os meus primos da sobreira, o primo meu, a senhora Arnaldo, para a Fátima, e para o Marco da sobreira, e para o senhor Firmino da sobreira, as mulheres dela, para o Firmino, e para o meu homem, as mulheres dela, e para a dona Dessa, dona Carmen, e para o Adriano.
0: Muito bem.
5: E para a senhora, e para a senhora está bem-vinda. E para a outra senhora que também telefona.
0: Pronto, não sei.
5: Dona Lu,
0: sim.
5: Até que telefona todos os dias.
0: Ah, tanta gente. Lourdes, Lúcia, tanta
5: para
0: gente.
5: Lúcia, para a Dona Lourdes e para a Dona Lúcia.
0: Ah, pronto,
5: toda a
0: ok. Muito bem, aduzindo a beijinho. É isso mesmo. Beijinho, muito obrigado. Até amanhã. Muito obrigado.
5: Até amanhã.
0: Muito obrigado.
5: Até logo.
0: Mais uma participação. Bom dia.
6: Bom dia.
0: Ora, bom dia, Rui. Viva, tudo bem?
6: Bom dia. Conheço a voz do Sacana.
0: É, sim. E então também já chove para a Suíça ou não?
6: Não, porque não está nuvem, mas não chove. Não tem, não está chovendo, mas vai chuvisco.
0: Uhum. Pronto, melhor ainda. Chove. Melhor ainda. Meu amigo, vamos saber.
6: Não.
0: Bom dia. Vamos lá então, bom dia.
6: Eu vim para ti, para a família toda e para quem te ouvir, para a minha mulher, para o filho, para o neto, para o garoto da Cotacina de Luzane. Estou com um garoto muito mais novo.
0: Uhum, muito bem.
6: Garoto da Cotacina de Luzane. Esqueci.
0: Certíssimo, muito bem. Rui, um abraço grande então, hein? Tudo de bom. E até mais logo. Muito obrigado, muito obrigado. São 7h27, daqui a pouco o Dr. Rui Santo estará connosco, vai se juntar aqui à nossa emissão e vamos falar sobre tema. É verdade, hoje o tema qual será? Eu também já vou dar aqui uma olhadela. É, vamos saber então do que é que vamos então falar hoje com o Dr. Rui Santos da Ótica Transmontana.
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0: Ora, muito bem, pronto, hoje vamos falar sobre pinguécula. Vamos saber o que é pinguécula. Pronto, é a saúde ocular, atenção. Tem a ver com conjuntivite, digo eu. Pronto, mais não digo. Quem vai dizer vai ser o doutor Rui Santos, ele é que é o entendido, não é? Ora, muito bem, minha gente, vamos então ligar para a Terra Quente. Se quiser ligar, pode ligar, tem tempo ainda. Ora, pronto, olha, por acaso até nem tem muito tempo, porque agora tenho aqui música para passar, fazer a ligação com o doutor Rui Santos e vamos falar daqui a pouco. Portanto, se não ligou, liga depois dele, está bem? Ok? Então vá, até já, vamos à música.

0: Ora, muito bem, são 7h32.
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0: Ora, muito bem, vamos em frente, 7h33. Doutor Rui Santos está do outro lado, Ótica Transmontana, todos os dias connosco. Às vezes com sol, outras vezes com chuva, com neve, poucas vezes, mas o que é certo é que o doutor Rui Santos é persistente e aí está ele, faça chuva, faça sol, está aqui connosco. Bom dia, doutor.
1: Muito bem, Tosé. Bom dia, Tosé, bom dia a todos os ouvintes.
0: Tem que ser assim, então temos que fazer a apresentação como é.
1: Exatamente, isso é uma entrada em grande.
0: Claro que sim, é para afastar a chuva. É assim, a chuva toda a gente, ela faz falta, mas depois também, passado 2 ou 3 dias, também é aborrecida. Pronto.
1: Isto, como é que costuma dizer o povo, sol na era e...
0: E água no naval, ora, era,
1: pronto. Era. Quem devia olhar isso,
0: mas não.
1: Isto, nós ainda bem que não mandamos no tempo.
0: Não, felizmente.
1: Ainda bem que não mandamos no tempo.
0: Felizmente.
1: Mas que esta chuva é fundamental aqui para a nossa região e para todo o país, principalmente aqui para os nossos agricultores, estás a ver que eles estão contentes e é importante.
0: Claro que sim. Ora bem, doutor, faça o favor de abrir então aí o nosso consultório, tirei o tapete porque estava a ficar molhado. Tive que o afastar um bocadinho e não fôssemos nós escorregar.
1: Muito bem. Vamos então meter aqui a chave à porta do nosso consultório virtual e neste momento as portas estão abertas para os nossos queridos ouvintes.
0: Isso mesmo. Hoje vamos falar num tema, aliás, como disse há pouco, quem vai falar é o doutor, eu vou ouvir. Mas a gente vai aprendendo algumas coisas, não é?
1: Vamos todos.
0: É, exatamente. Mas vamos aprendendo, aliás, temos a nossa sabedoria, tem sido também bastante fortificada com estes temas que o doutor traz todas as semanas.
1: Agradeço.
0: Muito bem, então hoje vamos falar sobre pinguécula.
1: Exatamente, vamos começar por aí.
0: O que é a pinguécula, doutor?
1: Ora, o consultório virtual 2 tem a ver então com saúde ocular. E assim, dito de uma forma simples, para que lá em casa toda a gente perceba, a pinguécula é uma gordurazinha amarela que aparece muitas vezes no canto do olho, na parte branca do olho. Então, agora de uma maneira mais técnica, a pinguécula é uma degenerescência da conjuntiva, que se manifesta como um depósito de cor amarelado esbranquiçado na junção entre a córnea e a esclera. A esclera é a parte branca do olho, digamos assim. Ou seja, é uma alteração do tecido da conjuntiva que resulta num depósito de proteínas, de gordura ou de cálcio, alterando então a cor da conjuntiva para uma cor amarelada, a tal gordurazinha amarela que aparece na parte branca no canto do olho. A conjuntiva é uma membrana fina que reveste a parte da frente do nosso olho, do nosso globo ocular, e as pálpebras pelo seu interior. E a função principal da conjuntiva é proteger então os olhos das agressões externas do meio ambiente. A pinguécula pode ocorrer apenas num olho ou, em algumas situações, acontecer nos dois olhos. Embora a pinguécula num olho é a situação mais frequente.
0: E quais é que são as causas para o aparecimento desta da pinguécula?
1: Muito bem. Embora as causas da pinguécula ainda não sejam totalmente ou completamente conhecidas, sabe-se que alguns fatores podem contribuir para o seu desenvolvimento. Por exemplo, uma das causas é o olho seco. E o olho seco está então relacionado com o aparecimento da pinguécula. Isto porquê? O olho pode estar seco se não existirem lágrimas, ou em quantidade ou em qualidade suficiente que possibilitem lubrificar convenientemente o olho. E as pessoas que estão expostas a ambientes muito secos, por exemplo, que utilizam muito tempo computadores, ar-condicionados, que trabalham em sítios com muito vento, são pessoas mais propensas a virem a sofrer de olho seco. E o olho seco muitas vezes acaba por causar também pinguécula. Depois, outra causa poderá ser a exposição elevada e prolongada aos raios UV, e este é um dos fatores que está frequentemente relacionado com o aparecimento da pinguécula, em que os nossos agricultores, os nossos pastores, eles trabalham ao ar livre e têm aqui uma exposição bastante elevada e prolongada a estes raios ultravioletas. Depois, a pinguécula pode ainda desencadear-se de exposição constante em elementos naturais mais adversos, como por exemplo o vento, a poeira, fumos, como por exemplo o próprio fumo do tabaco, água com cloro das piscinas, entre outros. E depois também existem profissões que são consideradas de risco para o desenvolvimento desta patologia, desta pinguécula, como por exemplo os soldadores e os funcionários fabris, que estão muito mais expostos a poeiras e até mesmo às vezes a resíduos de madeira. Em relação, pois é, à prevenção, para prevenir que a pinguécula possa aparecer, algumas medidas simples podem e devem ser tomadas, como por exemplo, manter os olhos bem lubrificados quando as pessoas trabalham em ambientes com ar-condicionadas ou ambientes com muito vento, usar óculos de sol escuros de boa qualidade para se protegerem dos tais raios UV, e depois evitar os irritantes para os olhos, como por exemplo o vento, poeiras e fumo.
0: Muito bem. Doutor, quais é que são os sinais ou sintomas da pinguécula?
1: Ora, os sinais, ou neste caso o sinal mais evidente é a tal mancha da cor amarela, a tal gordurazinha amarela que aparece e que pode variar de tamanho conforme o estadio em que se encontra esta patologia. Esta mancha pode no início ser pequena e depois crescer com o tempo ou então manter o seu tamanho estável. A pinguécula apresenta poucos sintomas associados, no entanto pode-se apontar uma frequente irritação do olho, como ter a sensação de algo estranho dentro do próprio olho, e em alguns casos pode ocorrer os olhos até ficarem ligeiramente irritados e até ligeiramente inchados e até sensação de secura.
0: Doutor Rui, a pinguécula tem tratamento?
1: Sim, existe tratamento. A pinguécula é uma degeneração benigna da conjuntiva, com uma evolução que pode variar de pessoa para pessoa, mas na maioria das pessoas evolui favoravelmente, sem que seja necessária qualquer intervenção. Em outros casos, a pinguécula pode crescer, não é? Pode evoluir, originar algumas complicações mais graves, e uma das possíveis e mais frequentes complicações é a pinguécula transformar-se num petrígio. Um petrígio são aquelas carnes que crescem em direção à pupila, em direção à menina do olho, e este petrígio acaba sempre por crescer depois em direção à menina do olho e habitualmente de uma forma lenta ao longo de toda a vida.
0: O doutor já nos disse que há tratamento, mas então qual é que é esse tratamento?
1: Muito bem. Na pinguécula o tratamento não é necessário na maioria dos casos. Contudo, em algumas situações esta patologia pode ter algumas complicações que possam requerer um tratamento médico ou até mesmo cirúrgico. Outro dos motivos que pode levar à necessidade do tratamento é o facto da aparência da tal gordura amarela se tornar de tal forma inestética que acaba por prejudicar a autoestima da pessoa em causa. O tratamento da pinguécula é necessário quando o seu crescimento se torna ameaçador ou se torna desconfortável em termos de sintomas ou até em termos estéticos. Deixar aqui uma nota final para terminar o nosso tema de hoje, dizer aqui aos nossos ouvintes que se esta mancha amarela, se esta tal gordura amarela mudar de tamanho, de forma ou de cor, devem sempre consultar um médico oftalmologista com a maior brevidade possível. E está terminado o nosso tema hoje.
0: Muito bem, pronto. Olha, ficamos a saber o que é pinguécula. Nós não sabíamos, pois claro, sabemos porque vemos em algumas pessoas que têm a tal gordura e que nós até dizíamos, pronto, a gente dizia que deve ser catarata, porque é aquilo que a gente está habituado a falar, não é? E a ouvir, mas não. É pinguécula.
1: Exatamente.
0: Muito bem.
1: Pinguécula não tem nada a ver com catarata, mas...
0: Zero, exatamente.
1: São questões diferentes.
0: Claro que sim. Doutor, olha, um abraço grande para si. Obrigado por mais um programa. 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Dizer que vamos ter o dia da retina, que é em Iseda.
1: Exatamente, é em Iseda.
0: E pronto, olha, vamos falando, doutor. Marcamos encontro já para a próxima quarta-feira. Diga.
1: Exatamente. Eu é que agradeço a simpatia do José, o facto de podermos fazer esses consultórios virtuais. Aproveito então para me despedir do José, todos os dias, desejar a todos os restos de uma boa semana, mesmo que seja uma semana mais molhada, e para a semana estamos juntos.
0: Isso mesmo.
1: Um grande abraço. Um grande programa.
0: E igualmente, muito obrigado, um abraço grande, doutor. Obrigado e até para a semana. Muito bem, são 7h43, doutor Rui Santos esteve connosco. 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
0: Ora, muito bem, estamos a 15 minutos das 8 da manhã. Quem será que está do outro lado? Bom dia.
4: Sou eu, Dr. Zé, bom dia.
0: Olha o nosso Mário, bom dia, Mário. E obrigado,
4: dia,
0: amigo,
4: Zé.
0: Obrigado, hein? Já sei que falou com o São Pedro.
4: É isso, olha, escuta. Escuta, o doutor Santos, um abraço para ele, tem razão. Sol na eira e água no naval, não é?
0: Ah, pois, exatamente.
4: Não tem fé, pá, é assim. Eu ainda há um bocadinho estive com o São Pedro. Vinha assim a choramingar e disse: ó, São Pedro, o que é que fizeram? Oh, nunca estão contentes. E então porquê? Então, quando foi da amêndoa, deitei aquele bocadinho de água, estavam todos aflitos. Tinha uma amêndoa, olha, já vai nascer a amêndoa em cima da amendoeira, nem a colhemos. Eu parei com a água. Parei com a água. Agora, não estão contentes. Caem duas pingas, já não querem que chova mais.
0: É, tem razão.
4: Não sei o que é de fazer. Não é verdade, Tosa?
0: É.
4: Ela anda mesmo triste, está caraquinha, está tudo por vir. Oh, meu Deus. Pronto, enfim.
0: Enfim, então, Mário, está tudo bem à parte disso?
4: Está tudo bem, graças a Deus.
0: Melhor, melhor. Ainda bem que sim. Ainda bem
4: está
0: que sim.
4: Está tudo bem.
0: Muito bem. Então, meu amigo, vamos lá saber, bom dia para quem?
4: Olha, vai já para ti com um grande abraço, para toda a família, para mim e para os meus. Vai para o Ferrão da Palorca, para o Milker, para o Marta Sobreira e familiares. Vai para a Dona Quinhas e família. Vai para o Freitas. Olha que ele disse assim, o Freitas vou apanhá-lo. Não me quis emprestar o spray. Aí deu uma... Teve sorte, diz ele. Ele não anda até tarde com as ovelhas à noite, senão ela apanhava. Pronto. Depois vai para a dona. Aí vai para a dona a Julieta, a avó Julieta, Sucesso também, um beijinho para ele, já não tem como falar nada. Para quem mais? Vai para a Lúcia, para o Vino. Vai para todo mundo que está na nossa companhia. Vai para Zé dos Reis. Para todo mundo. Então, para todo mundo, isto é tudo.
0: Muito bem, pronto. Olha, um abraço grande também, Mário. Cumprimentos à solidade. Bom
4: obrigado,
0: trabalho,
4: Sr. Entregue.
0: Bom trabalho.
4: Ok. Obrigado. Bom trabalho para vós também.
0: Muito obrigado. Vamos em frente. Mais uma participação. Bom dia.
5: Bom dia a todos.
0: Olha a nossa Lucinda. Bom dia, Lucinda. Viva, como está?
5: Mais ou menos.
0: A tua ainda não está melhor. Pois.
5: Isto parece que a medicação parece que cada vez está faz melhor. Fica ainda pior. Não fui à médica, lá me deu uma... Um medicamento, mas parece que fica ainda pior. A gente às vezes melhora as curas da...
0: Aquelas mesinhas antigas, não é? Ora, um chazinho quentinho.
5: Aquele mel e enfiar na cama.
0: Ora, mel e limão. Olha, o Freitas deu-me uma. O Freitas deu-me uma receita daquelas... Mas você não pode.
5: Mas eu... Liga malaca.
0: Ui, mas aquela foi mesmo de... Ele disse-me... Que é aguardente bem batida numa garrafinha de água das pedras, ou freeze, tanto dá, olha, passando a publicidade. Tem que ser aquilo, bem batida, bem mexidinha, ali, com um cibinho de açúcar, ui, ui. É beber, mas atenção, não faça como eu fiz há uns anos atrás. O saudoso Tio Cláudio diz-me assim: Tosé, para lhe passar a constipação, você tem que... Pôr, beber uma coroinha de aguardente num copo de leite.
5: Todos os dias.
0: Não, para mim foi só um dia, olha, foi tiro e queda. Foi mais queda que outra coisa. E eu fiz ao contrário, enganei-me, disse, mas afinal o Tio Cláudio disse-me o quê? Ora, um copo de aguardente e uma coroinha de leite. Pronto.
5: Sim.
0: Olhe, E ele disse que é para beber. Não faça, não faça, minha amiga, não faça.
5: Eu não gosto de aguardente, até para encher muito.
0: Pois claro, claro que não. Minha amiga, para quem é que vai bom dia?
5: O bom dia vai para vocês todos os dias, receita rica. Vai para todos, para toda a família. Vai aqui para o Zé Manuel e para os pais. Vai para o Zé do Zé de Grilo. Vai para o Sul Freitas. Vai para o Sul Fernando da Paloca. Vai para o Mário dos Passos. Vai para a Dona Alice do Palé. Vai para toda a equipa da Padaria Barreira. E vai para mim, para a Filhota. E para todos os ouvintes e participantes. Um bom pequeno almoço e um beijinho. Até logo.
0: Muito bem. As melhoras, minha amiga. Beijinho grande para si também.
5: Não sei. Isto diz que é uma virose que anda aí. É uma virose.
0: Pois.
5: Isso é pior.
0: Então vá, beijinho grande até depois.
5: Até depois, até logo.
0: Deus, muito obrigado. Ainda bem que não se pegam as viroses por telefone. Ui. Ora, bom dia.
6: Bom dia, Tom Zé.
0: Ora, bom dia, Manel. Está tudo bem, o quê?
6: Tudo a rolar, está a chover.
0: Pronto, e ele perguntar esse patrabanca também chove ou não?
6: Chove, chove.
0: Pronto, também faz falta. Faz falta ou não?
6: Faz falta, faz.
0: Ah, pois claro, Tom. É, faz falta para tudo. Para tudo. Tudo. Meu amigo, novidades?
6: A esposa a despedir-se do marido no aeroporto que ia emigrar, diz-lhe assim: não te esqueças de comunicar comigo todos os meses. E diz-lhe ele: olha, e queres por mensagem ou por e-mail? Por transferência bancária.
0: Claro, é o mais importante. O resto, pronto. Se puder dar notícias, tudo bem. Mas essa é a principal, pois claro. Ora, bom dia para quem, Manel?
6: Todos os ouvintes e participantes, e que tenham um bom dia de chuva.
0: Ora, um abraço grande, Manel, até depois.
6: Tá, até logo.
0: Cumprimentos à Dona Diolinda. Bom dia!
7: Bom dia, Tosé.
0: Olha a nossa Elvira! Aí está ela, a nossa Elvira, Santa Maria de Emes. Ora, viva, como está a minha amiga?
7: Tudo bem.
0: Melhores dias. Então hoje não foi dar a voltinha?
7: Estava a chover.
0: Ah, pois claro, então agora havia de... A ver agora de ir dar a volta. Quer dizer, está a chover, vai dar a volta. Nem tanto ao mar, nem tanto à terra. Vamos lá ver.
7: Pois, a Margarida ainda está a dormir. Disse, deixa-te estar, que está a chover.
0: Pois claro, exatamente, ora. E esta chuvinha é tão boa.
7: É verdade, fazia falta.
0: Claro que sim. Muito bem. Para tudo. Sem dúvida. Ora, então, minha amiga, vamos lá saber, bom dia para quem?
7: Olha, vai já para si, para toda a sua família, vai para todos os colaboradores da rádio. Vai para a Julie Família, para todos os pastores, para todos os imigrantes, para todos os doentinhos, para a Bolívia as melhoras e para a Bolgina e para o Bolzei, para toda a família. Vai para toda a gente da Sucém, vai para toda a gente que fala em mim, vai para a Ana Isabela e toda a família, vai para a Dona Agostinha e toda a família, para a Brónica e família, para o Pedro e família. Para todos os aniversariantes, para todos os imigrantes e para toda a gente da Flávia Imobili e para todos os passageiros. E vai para o café da estação de caminhonagem, para todos os ouvintes e participantes de Santa Maria da Rádio, para a nossa Lulu, não podendo faltar.
0: Claro, claro que não.
7: Para a Dona Elisa, para o seu Manel e para toda a família, para o nosso Beto e toda a família. E é só, Tosa.
0: Pronto, certíssimo, muito obrigado então. Olha, beijinho grande e até amanhã.
7: Até amanhã.
0: E um beijinho à Margarida, mas falamos baixinho que ela ainda está a dormir.
7: Sim, está a dormir, ainda está a dormir.
0: Então vá, até depois.
7: Tchauzinho.
0: Deus, muito obrigado. Ora, muito bem, vamos em frente. Será que temos aí alguém mais? Temos, temos sim, senhor. Bom dia.
8: Olá, bom dia.
0: Olha o nosso Paulo, Baldégua, lá no chove.
8: Sim, senhor.
0: Lá no chove.
8: Não, choveu bem durante a noite, agora por acaso não chove.
0: Já parou, não é?
8: Já parou. Sim.
0: Ai, tal, aqui não chove, diz-me o Paulo ontem. Eu estou a dizer, já que falas com o São Pedro, diz que me manda para aqui alguma. Tem calma, rapaz. Tem calma.
8: Faz
0: que eu...
8: falta, faz falta.
0: Quando para peço, tudo. Peço para todos, já. Eu peço para toda a gente. Portanto, ora. Tem que ser assim. Ora, muito bem. Então, meu amigo, vamos saber, bom dia para quem?
8: Olha, vai já para ti com uma boa quarta-feira, para todos os ouvintes e participantes e para toda a gente em geral, uma boa quarta-feira a todos e até amanhã.
0: Isso
8: e
0: mesmo.
8: E São Pedro que manda mais chuva, que faz falta.
0: Pronto,
8: ainda é pouca.
0: Certo, mas alguns já estão a dizer já chega, eu não percebo.
8: Pois é, isso é que daqui a uns dias já estão cheios dela, mas já faz falta, pode vir mais, não faz mal.
0: Claro que sim, claro que sim. Muito bem, meu amigo, um abraço grande, Paulo.
8: Abraço a todos, até amanhã.
0: Obrigado, muito obrigado. Mais uma participação, bom dia.
9: Bom dia.
0: Olha, senhora Dona Lourdes, bom dia, Dona Lourdes. Valtelhas, com chuva ou sem chuva? Choveu? Já parou? Como é que é?
9: Não está chovendo.
0: Ah, mas já choveu, então.
9: Aqui não está a chover.
0: Agora não, mas deve ter chovido durante a noite.
9: Ai, ontem já choveu.
0: Pois claro, então. Quem é amigo? Sou eu é que falei com ele, então disse-lhe. Oh, São Pedro, vê lá, pá, uma aguinha aqui para o pessoal, a Dona Lourdes também quer.
9: Aqui água também.
0: Pois, então, não se preocupe. Ela diz que depois no fim de semana volta
9: não,
0: aqui.
9: Não merecemos água, é?
0: Diga.
9: Não merecemos água.
0: Ah, merecemos, então nós até merecemos tudo.
9: Ah, é capaz de vir, está escuro, está bem.
0: É, então já choveu durante a noite, agora vamos ver se volta a chover. Vamos ver.
9: Vamos lá ver.
0: Ora, muito bem. Então, minha amiga, vamos saber. Bom dia para quem?
9: Olha, bom dia vai para si, vai para a sua senhora, vai para o seu filho, vai para os seus pais, para os seus sogros, vai para a dona Adelaida, para a tua dona Chama, para o marido e para os filhos também, e vai para as luzes, para a minha irmã, para os meus sobrinhos todos, e vai para a dona Margarida também, beijinho para ela, esteja tudo bem com ela. Vai para a dona Nazaré, para a dona Verónica, vai para a dona Gina, para o marido, para os filhos, para a netinha, para a nora também, vai para a dona Fernanda também, vai para toda a gente que estiver a vir, vai aqui para a Gena e para o Fernando, meu vizinho, para toda a gente. Beijinho para si, até logo.
0: Certíssimo, muito obrigado. Beijinho grande para si também, até mais logo.
9: Até mais logo, então.
0: Muito obrigado, muito obrigado. Pois é, minha gente, estamos a terminar este programa, mas só saber quem é que está do outro lado para falar connosco. Ora então, não temos ninguém, não, para já não temos ninguém. E também já não temos mais tempo, minha gente, ficamos por aqui. A antena regressa eu e também a Ótica Transmontana amanhã, a partir das 7 da manhã, para a edição de quinta-feira.
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Nenhuma das paixões naturais é talvez tão difícil de subjugar como o orgulho. Por mais contrariado, sufocado ou reprimido que seja, continua vivo. Ainda que se fosse capaz de se suplantar por completo, provavelmente se sentiria orgulho na própria humildade.

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9: 8 horas.
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0: Não tem problema nenhum.
1: Ó, eu tenho essa, que é um lobo. Nossa, mas as suas são muito legais com as minhas. Essa aqui. Ou, sabe que eu lembrei que uma vez a gente foi num lugar...
0: Foi aqui que eu fiz essa tatuagem.
1: Foi aqui que eu fiz essa daqui. Não, é sério, eu fiz mesmo.
0: Eu também, fiz aquele dia lá no camarote, não?
1: É, eu lembrei com a Renata, eu falei, lembra que a Luísa, eu acho que ela tava lá, tinha certeza.
0: Verdade, e a gente fez um ET.
2: Bom dia, 30 de setembro de 2026. Hoje é o Dia Internacional da Tradução e também o Dia da Bíblia Católica. Agora, acontecimentos históricos. Em 1139, um grande sismo de magnitude estimada em 7.7 abalou a região do Cáucaso, causando centenas de milhares de mortos. Em 1791, a Assembleia Nacional Constituinte da França foi dissolvida, dando lugar à Assembleia Nacional Legislativa. Em 1808, no rescaldo do domínio francês, o exército português foi oficialmente restabelecido por edital. Em 1938, a assinatura do Pacto de Munique pelo primeiro-ministro britânico Neville Chamberlain, entregando partes da Checoslováquia à Alemanha nazi. Em 1974, o general Francisco da Costa Gomes assumia a presidência de Portugal, substituindo o general António de Spínola. Em 1981, a França aprovava formalmente a abolição da pena de morte. Em 1999, acontecia o grave acidente nuclear da central de Tokaimura, no Japão. Em 2022, o presidente russo, Vladimir Putin, assinava tratados de anexação de 4 regiões ocupadas da Ucrânia. Agora, aos destaques da imprensa. No Público, um quinto dos novos contratos de arrendamento tem empresas como senhorio. Na educação, mais 9 mil colocados no ensino superior. As falhas nos exames nacionais, segundo a Deloitte, dos códigos QR Code à má impressão. São os destaques de primeira página do Público, que fala ainda das prisões que estão a receber 80 novos reclusos por mês. No Jornal de Notícias, a manchete vai para o Governo, que quer acelerar os despejos, com o valor das rendas a bater recordes. Vacina da gripe gratuita até aos 4 anos e a partir dos 60.

0: Também na primeira página, destaque para a violência e cresce o número de ofensas sexuais nas escolas. Na ferrovia, quase 3/4 das mortes por comboios são suicídios e na educação, professores envelhecidos e a perder rendimentos. No Correio da Manhã, a Justiça perdoa 4 milhões no caso das gêmeas. O Ministério Público não exige indemnizações aos acusados. Apreendido 500 mil em gasolina, é o caso do tráfico de droga que também teve esta apreensão, e novas rendas de casa sobem 10,2%, diz o Correio da Manhã, que fala ainda de Betty Grafstein, que arrasa José Castelo Branco. Na primeira página do Diário de Notícias, despejos estão a aumentar e a principal razão é a falta de pagamento de renda. CR7 falha treino e adensa a polémica na Seleção Nacional, e ainda no DN, em Espanha, Sánchez aprova decretos, Mari Carmen volta à casa, protestos, no entanto, continuam. Agora aos desportivos, a bola, situação de crise, diz o jornal. A não utilização de Cristiano Ronaldo frente à Noruega foi mais complicada do que parecia. CR7 não se treinou, mas reuniu-se à noite com Jorge Jesus e a conversa correu bem. O presidente da Federação viajou de emergência para a Escandinávia. Marco Silva prepara a aposta em Echeverri, no meio-campo. No Sporting, Soares quer estar fresco para o jogo com o Sporting de Braga. No Record, Prestiani vale o dobro, dispara dos 20 milhões para os 40. Tem a mesma condição de Sheldrup e estará na montra da seleção argentina. Ainda Ronaldo e Jesus falaram sobre o jogo da Noruega. Está resolvido o caso, garante o jornal. E no Sporting, extremo à vista. Hipótese já em janeiro para Rui Borges. Derry regressa ao Chelsea no verão. Irancunda vai para a Taça da Ásia a abrir 2027. Na primeira página do jogo, azia de CR7 causa mal-estar na seleção. Proença decidiu voar para Copenhague em momento sensível. Jesus entendeu-se com Ronaldo à noite no hotel. André vai atingir a melhor versão. Quem o garante é Chandler, ex-companheiro no Eintracht de Frankfurt. Circati samba contra o Brasil, jogador do Benfica, e Fresneda na mira do Barça, diz também o jornal. Por cá, nas notícias da Terra Quente, o Tribunal Administrativo e Fiscal de Mirandela condenou o município local a indemnizarem cerca de 96.800 euros cada uma das 4 famílias que, em janeiro de 2014, foram surpreendidas por um deslizamento de terras no loteamento Retiro da Princesa. A Câmara foi sentenciada a pagar um total de 387 mil euros por omissão do dever de fiscalização e controlo da legalidade urbanística.
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2: Vamos ver as montras. Era um hábito arraigado cá em Mirandela nos tempos do pouco dinheiro e de vida barata, como alguns diziam. Bem, a verdade é que eram tempos do pouco dinheiro, mas aqueles que desse mal sofriam tinham consciência de que assim era e não exteriorizavam isso, pois faziam o seu dia-a-dia de forma modesta e regrada. Dadas as condições de higiene e salubridade de muitas casas, havia muitas baratas nos chãos térreos de muitas dessas habitações. Era necessário comprar jezerol, que era o produto que minimamente as exterminava, mas o Sr. Vaz da Casa Verde não tinha por hábito facilitar a vida de ninguém. Quem queria as baratas fora de sua casa tinha de desembolsar para isso. Naquele tempo, além da venda do pó, também era vendido emulsionado em destilados de petróleo, concentrado em pós molháveis, grânulos, aerossóis, bombas de fumo e para vaporizadores e em loções. O tal inseticida milagroso tinha e tem muita capacidade de se fixar na cadeia alimentar e contaminar outros. Antes e durante a Segunda Guerra Mundial, o DDT, ou jezerol, era usado no combate aos piolhos que infestavam os exércitos, que depois tinham como origem o aparecimento do tifo. Mas neste tempo, em que se mistifica o tempo de vida barata, que todas as sextas-feiras, os comerciantes de Mirandela, sobretudo as de moda, faziam e expunham nas suas vitrinas o melhor que tinham e tinham recebido. Não era uma exposição de produtos acabados, de fatos, de calças, de vestidos, de camisolas, enfim, daquilo que hoje chamamos de pronto a vestir. No interior destes estabelecimentos, pouco pronto a vestir era exposto, pois que as fábricas de tecidos apenas se remetiam a fabricar padrões que depois eram vendidos aos estabelecimentos da especialidade. Nesse tempo ainda não havia o tirilene, de maneira que estes mesmos tecidos eram fabricados com lã, com algodão e com linho. Só nos anos mais tarde é que apareceu a fibra sintética e teve a sua grande expansão já nos anos 70, com uma fábrica no Barreiro e que tinha o nome de Fisipe. Assim apareciam lotes e prateleiras com fazendas, algodões, linhos, cartones, chitas, chita da tabela, cotins, gangas, sorbecos, mesclas, buclês, cachemira, seda, cetim, cambraias, alpaca, astracã, brocado, taftá, sarja e outros menos usados. Depois apareciam nestes estabelecimentos as lãs e algodões, em novelos ou meadas, com as suas cores e padrões para confecção caseira de camisolas, meias e casacos para abafos contra o frio. Também nesse tempo, os manequins que enfeitavam as montras eram muito poucos, incipientes e mal feitos. Só desde que o Matos Correia veio viver para Mirandela é que começaram a aparecer esses manequins, já que a sua esposa, tendo trabalhado numa empresa de fabricação desses acessórios em Lisboa, montou cá uma pequena oficina onde fabricou uma dezena deles. E assim, à noite, principalmente depois de jantar, todas as famílias percorriam a via sacra dos estabelecimentos de modas e não só procurando novidades de que necessitavam. E lá estavam entre o Fernando Barros, com passagem pelo seu irmão Mário Barros, pelo Delfim Pires, pelo Justino Pires e Arnaldo Moraes, Inácio Cordeiro, Francisco Botelho, Simão Costa e terminavam na Rua Alexandre de Colano, no Augusto Pires. Volto ao assunto do DDT, produto usado no extermínio dos insetos voadores e rastejantes que pululavam junto das luzes de neon, que também tinham feito a sua aparição naqueles anos idos. Eduardo Botelho.
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12: O Tribunal condenou o município de Mirandela a indemnizar em cerca de 96.800 euros cada uma das quatro famílias que em janeiro de 2014 foram surpreendidas por um deslizamento de terras no loteamento Retiro da Princesa. A Polícia Judiciária deteve em Miranda do Douro um homem de nacionalidade estrangeira, de 25 anos, suspeito da prática de dois crimes de homicídio na forma tentada, roubo agravado e dano qualificado. O indivíduo já estava identificado na sequência de um atropelamento que aconteceu em junho de 2023, quando se encontrava a residir na zona da Lourinhã. Segundo o comunicado da PJ, o suspeito terá atropelado uma mulher de 25 anos, grávida, e um homem de 41 anos, no episódio que estará relacionado com uma vingança associada a um contexto de violência doméstica. Desde então, o homem encontrava fugido das autoridades, terá permanecido na zona de Miranda do Douro. A localização do suspeito aconteceu recentemente na sequência de uma altercação com outro homem de nacionalidade estrangeira, durante a qual terá sido utilizada uma faca. No momento da detenção, o suspeito estaria já a preparar-se para fugir para a Espanha, com a ajuda da atual companheira acompanhada de uma filha menor. A operação contou com a colaboração da Diretoria do Norte da Polícia Judiciária, do Departamento de Investigação Criminal de Vila Real e da Guarda Nacional Republicana de Miranda do Douro. O detido foi presente no primeiro interrogatório judicial, foi-lhe aplicada com medida de coação, a prisão preventiva. O Tribunal Administrativo e Fiscal de Mirandela condenou o município local a indemnizar em cerca de 96.800 euros cada uma das quatro famílias, uma delas desistiu da ação, que em janeiro de 2014 foram surpreendidas por um deslizamento de terras no loteamento Retiro da Princesa. A Câmara foi sentenciada a pagar um total de 387 mil euros por omissão do dever de fiscalização e de controlo da legalidade urbanística em obras que provocaram uma derrocada de muros de suporte, arrastou logradouros e danificou estruturas de vivendas bifamiliares, obrigando cinco famílias a abandonar as habitações até hoje por razões de segurança. O juiz entendeu não condenar o município na totalidade do pedido das famílias porque, além de já ter pago as obras provisórias no âmbito de uma providência cautelar que fazia parte do pedido deste processo, existe também culpa concorrente para a derrocada dos proprietários de dois lotes, revela a sentença. O tribunal ficou profundamente convicto de que para o desabamento contribuíram as intervenções ocorridas nos lotes confinantes com as habitações que ficaram danificadas, que afetaram a estabilidade do talude, mas também as insuficiências do projeto e as desconformidades construtivas das habitações e a omissão do dever de fiscalização e do controle da legalidade urbanística por parte do

0: 14 decidiram avançar com esta ação, tendo em conta que o TAF de Mirandela, em junho de 2014, já tinha condenado a autarquia, na altura liderada por António Branco, no âmbito de uma providência cautelar, a realizar a monitorização das estruturas e do talude e a executar um plano de intervenção temporária, de modo a evitar o desabamento dos edifícios. Refira-se que um mês depois da derrocada, em 2014, a avaliação técnica que a Câmara solicitou ao Laboratório de Materiais e Solo da UTAD apontava como causas prováveis do escorregamento de terras a progressiva deterioração dos materiais do talude, revelada por fissuras nas estruturas que foram repetidamente reparadas, e também apontava o dedo às estruturas de contenção que aparentavam ter sido construídas com deficientes fundações. Na reação a esta sentença, o presidente do município, Vítor Correia, admite que a vontade é colocar um ponto final neste processo, mas ainda não há uma decisão final.
1: A nossa vontade é efetivamente darmos um ponto final no processo. Hoje sabemos qual é que é o valor, anteriormente, não, se quiséssemos fazer, não sabíamos qual é que era o valor que estava em causa, hoje podemos-lo fazer, mas temos que avaliar. Uma coisa é a nossa vontade de resolver claramente a situação, outra coisa é percebermos também que temos que defender o erário público e em que medida nós devemos fazê-lo. Se por um lado, ao pagarmos agora, se representa um fecho, se por um lado, se nós viéssemos a recorrer ou se viéssemos a recorrer, se pode representar um aumento de custo. Se representar um aumento de custo, naturalmente nós temos que fechar. Mas a nossa vontade é claramente encerrar o assunto para que as pessoas já há mais de 10 anos que estão privadas das suas casas, e eu acho que também é um tempo de dizer basta. Mas temos que olhar para isso, tendo em conta a questão emocional da resposta às famílias, mas também a conta da defesa do erário público. Mas acho que vamos chegar a um bom entendimento.
0: Contactadas algumas das famílias lesadas, manifestaram a intenção de não prestar declarações nesta fase em que decorre o prazo para a decisão transitar em julgado. Adiantam que aguardam que o município entre em contacto no sentido de se encontrar uma solução para o problema que se arrasta há 12 anos. Aumentou de 19 para 32 residentes a capacidade instalada do lar de São Pedro Velho, no concelho de Mirandela, um dos 5 equipamentos geridos pela Santa Casa da Misericórdia de Mirandela. É uma das várias melhorias naquela estrutura residencial para pessoas idosas, depois de concluídas as obras de renovação e ampliação, que custaram cerca de 200 mil euros e que foram inauguradas esta segunda-feira. As obras possibilitaram o reaproveitamento integral da cave, agora convertida em novos quartos, instalações sanitárias e espaços comuns, garantindo uma utilização mais eficiente, funcional e humanizada da área disponível. A zona exterior foi também alvo de requalificação, com a instalação de novos gradeamentos, portão automático e melhorias significativas ao nível das acessibilidades, segurança e conforto ambiental. Com esta intervenção, a capacidade instalada passa de 19 para 32 residentes, permitindo dar resposta a uma procura crescente por soluções residenciais qualificadas. Um investimento na ordem dos 200 mil euros, que contou com o apoio do Fundo Rainha Leonor, como revela o provedor da Santa Casa da Misericórdia de Mirandela, João Matias.
2: Houve um apoio do Fundo Rainha Dona Leonor de 88 mil euros. De qualquer das formas, o investimento aqui deve ter ultrapassado os 200 mil euros. A Santa Casa tem que se chegar à frente, não tem outros meios, e é nestas ocasiões que o dinheiro mostra o que vale, e nós precisamos deste dinheiro e desta ajuda para fazer esta e outras obras.
0: A Presidente da Junta de Freguesia de São Pedro Velho, Fernanda Guerra, sublinha a importância deste equipamento naquela freguesia.
3: Estamos a falar de um equipamento que alberga os habitantes de São Pedro Velho e aqui da zona, nomeadamente das anexas. Estamos a falar de um equipamento em que emprega, dá muita empregabilidade aqui à nossa região, inclusive a São Pedro Velho, são, salvo erro, 12 funcionárias da freguesia a trabalhar no equipamento, ou seja, é uma mais-valia em todos os sentidos, e depois para os utentes e familiares que podem vir sempre visitar os utentes que têm cá, os familiares, e para a aldeia é sempre uma mais-valia, claro que sim.
0: Entretanto, o provedor adianta que a próxima prioridade será avançar para obras de remodelação do lar Nossa Senhora da Paz, em Mirandela, que acolhe perto de uma centena de idosos. Mas João Matias admite que será necessária uma operação logística que se prevê morosa.
2: Nós temos de recuperar, por exemplo, o nosso lar da paz. Tem muitos anos que está perfeitamente a precisar de obras profundas, e eu não entendo que seja possível fazer as obras que é necessário sem retirar de lá os utentes. Portanto, eu precisava de um espaço para poder retirar os utentes e fazer as obras de requalificação da paz. Está a ser trabalhado, nós temos já alguém a preparar o projeto, mas tudo isto ocorre devagar.
0: A Santa Casa também já apresentou uma candidatura para poder instalar, na nova área de acolhimento empresarial, um equipamento para uma nova cozinha e lavandaria. O presidente do município de Mirandela, Vítor Correia, mostra disponibilidade para apoiar a instituição, ressalvando que não pode ter qualquer influência no processo de candidatura à nova área empresarial.
1: Estamos sempre, naturalmente, estamos sempre disponíveis, mas relativamente à ocupação,

0: São da área empresarial e industrial, portanto, eles já fizeram uma candidatura, porque têm que a fazer, nós não podemos dar diretamente a nenhuma instituição, ainda que esta nos merecesse toda a atenção e até a preferência, se quisermos, tendo em conta o seu objeto social, mas eles fizeram a candidatura e nós vamos olhar para ela, como olhamos para as outras, para eles poderem ter lá a lavandaria e todo esse processo que também logístico que tem essa necessidade. Mas sim, estamos sempre ao lado, aliás, demos provas disso, através da fatalidade que aconteceu o ano passado, no incêndio, tivemos sempre lado a lado, e é assim que as instituições têm que trabalhar, lado a lado, para podermos dar respostas sociais aos nossos utentes.
1: A Santa Casa da Misericórdia de Mirandela gera um orçamento anual a rondar os 11 milhões de euros e tem 350 funcionários.

0: Bem-vindos ao Discurso Direto na Terra Quente FM. Hoje vamos falar sobre a Universidade Sénior do Rotary Club de Mirandela, uma universidade que já tem cerca de 10 anos, já vamos falar sobre isso, e que está para abrir um novo ano letivo já no dia 1 de outubro. Vamos falar sobre a sua dinâmica, também no fundo o que é que tem para oferecer a quem se inscrever, a quem se matricular, e para nos contar um pouco sobre a vida e também sobre o presente e futuro desta universidade, temos 4 convidados. Manuel Rodrigues da Silva, bem-vindo, que nos vai dar com certeza uma lógica sobre o que é esta universidade e porque é que, no fundo, nasceu e quem serve e os seus propósitos. Pedro Beato, também faz parte, aliás, é o presidente atual do Rotary Club de Mirandela e, portanto, também tem novidades sobre isto, mas sobre a sua dinâmica ao nível do património e outras coisas. Tenho também a Cândida Castilho, que faz parte do Clube da Leitura e que também está envolvida neste projeto, também vamos perceber porquê, e Manuela Martins,
1: Machado,
0: peço desculpa, Manuela Machado, que faz parte também das manualidades, do artesanato, e, enfim, todas estas dinâmicas vamos falar um bocadinho nos próximos minutos. Bom, começamos então pelo princípio. Estamos a falar de cerca de uma década, não é, da existência desta universidade.
2: Olha, pelo menos, basicamente bom dia a todos, agradecer o convite. De facto, nós temos quase 10 anos de serviço à comunidade.
0: Uhum.
2: É um projeto que começou por iniciativa, não foi bem do Rotary, mas foi uma imposição entre aspas, do antigo presidente da Câmara, o engenheiro Branco, que queria fazer uma universidade sénior. Convenceu o Rotary a fazer essa universidade, ou pelo menos a conta da situação. E a partir daí, portanto, fomos evoluindo. Tivemos todos estes anos de serviço e esperamos continuar, porque, de facto, achamos que é uma coisa muito útil e é um serviço que estamos a prestar à comunidade.
0: Esse serviço é para quem? Dirige-se a quem? Para as pessoas perceberem um pouco, que às vezes fala-se Universidade Sénior.
2: Sim.
0: Não se
2: dá a ideia que o nome da universidade assusta um bocadinho as pessoas. Ah, mas isso agora vou estudar outra vez e tal. Isto é para pessoas com mais de 65 anos. E pessoas, portanto, que estão numa fase da vida em que têm muito tempo livre ou bastante tempo livre. E é muito importante, de facto, ter um espaço onde possam conviver, fazer novas amizades, poder vir, enfim, a participar nos convívios, nas festas, tudo aquilo que nós fazemos para que as pessoas se sintam bem.
0: Uhum.
2: Temos ali um espaço, que é um espaço que continuamos a manter aberto, queremos manter aberto. O nosso foco é, de facto, manter aberto um espaço onde as pessoas se sintam bem, possam conviver, possam ter amizades e um espaço de liberdade, onde também as pessoas possam dizer aquilo que querem, que lhes apetece,
0: portanto, não é uma
2: dentro
0: coisa,
2: de determinadas regras.
0: Não é aquilo que me estava a dizer
2: não
0: anteriormente,
2: é coisa,
0: quando as pessoas pensam em universidade, vamos voltar a estudar.
2: Nada,
0: há aqui
2: disso,
0: um espaço
2: disso.
0: De convívio, de lazer, enfim,
2: exatamente, que é a parte mais importante.
0: Uhum.
2: Porque, de facto, está mais que provado que as pessoas não devem ficar isoladas em casa. Isso é prejudicial para a saúde, quer em termos mentais, quer em termos físicos. Aquela situação de passar da cama para o sofá e do sofá da frente da televisão para o almoço, para o jantar e voltar outra vez para a televisão, muito menos agora que as televisões nos mostram tudo, todas as desgraças que há no mundo.
0: Coisas boas.
2: É de facto gratificante podermos ter ali um sítio onde recebemos as pessoas, fazemos amizades. Eu já estou ali há muitos anos e, de facto, criei ali bons amigos e sei, de facto, que é importante a nossa universidade e estamos preparados. Novo ano letivo, portas abertas, vamos receber com todo o entusiasmo novas gentes, antigos alunos e novos alunos que queiram frequentar e vir a aderir.
0: Estamos a falar de uma universidade que tem várias disciplinas, não é? Obviamente, ou, enfim, várias áreas que são lecionadas por gente também voluntária, certo?
2: Sim, exatamente.
0: É isso que acontece.
2: Isso é uma parte muito importante e, de facto, nós temos, de facto, a agradecer. Temos pessoas, temos um corpo docente, digamos assim, espetacular. São pessoas que vão ali de uma forma completamente voluntária dar um pouco da sua experiência, não é só do seu saber, também da sua experiência de vida, não é? E contribuem assim para que aquelas pessoas que estão numa fase da vida, portanto, que já têm algumas limitações, se possam sentir à vontade. Mas sempre daquele espírito de amizade que fica criado entre quem diz, quem informa, quem dá os conhecimentos e quem os recebe.
0: Uhum. Vamos falar precisamente sobre essas dinâmicas, essas disciplinas, essas áreas que são lecionadas por lá. Fica também só esta nota. Neste momento vocês estão localizados na antiga escola do Bairro de Pinheiro, não é?
2: Portanto, sim, é a chamada Escola do Pinheiro. Uhum. Toda a gente conhece onde é que fica, não é? E estamos ali. Portanto, é de facto uma escola, que são umas instalações muito boas, boas para nós, que a Câmara Municipal pôs ao nosso dispor, porque, como eu há bocadinho disse, a Câmara está na origem de tudo isto. E, de facto, também tem dado um contributo que é indispensável. Temos aquelas instalações que, e digo mesmo, sem qualquer dúvida, se não fosse o apoio da Câmara, claro que a Universidade de Sénior não tinha hipótese de existir. Não só pelas instalações que nos fornece, também temos um contrato de programa que é renovado anualmente, mediante depois a apresentação de contas e resultados, e esse contrato de programa dá-nos algum dinheiro que nos permite, portanto, continuar a nossa atividade. Sem isso era um bocado difícil conseguir trabalhar e continuar com a Universidade de Sénior.
0: Só uma última questão dentro desta primeira rodada, digamos assim. Quem eventualmente estiver interessado, quem nos está a escutar e que esteja nessa possibilidade de eventualmente estar também presente na Universidade, o que é que deve fazer? Só deslocar-se? Bem, há aqui alguns requisitos que tem que ter? Já me falou da idade, mas há alguma outra questão ou não?
2: Não, não há questão. A idade é fundamental. Há pessoas que às vezes estão com alguma debilidade física. Não é óbvio. Eles podem frequentar à mesma. Nós temos cuidado. De facto, também temos pessoas que estão lá com, enfim, com algumas carências já físicas. Mas isso não faz diferença nenhuma. Nem é necessário que participem efetivamente naquilo que se está lá a fazer. Às vezes há pessoas que vão lá só para conviver. Ou então sentam-se lá na nossa sala, temos lá uma grande biblioteca também, onde as pessoas podem ler um livro, podem fazer qualquer coisa do género. Portanto, nós acolhemos sempre toda a gente e tentamos que se sinta bem, primeiro, e tentamos que depois ele se possa enquadrar naquele movimento e que se sinta à vontade, que isso é o que é o mais importante. Portanto, podem se dirigir de duas maneiras, ou através do nosso e-mail, que está publicado e podem fazer, ou então a Universidade de Sénior passa a estar aberta essencialmente da parte da tarde. Geralmente a partir das 2:15, 2:30 está sempre lá a gente até às 5, 6 horas da tarde. Podem dirigir-se lá.
0: Todas as informações.
2: Têm todas as informações, sem qualquer compromisso, evidentemente.
0: Muito bem. Pedro Beato, relativamente ainda a esta questão do início da Universidade Sénior do Rotary com o Mirandela, agora que é o Presidente, também acompanha este processo desde o início, isto é, de facto, uma mais-valia também para o próprio Rotary, não é? Certo?
1: Sem dúvida nenhuma. Aliás, eu gostava de dizer o seguinte, a Universidade Sénior chama-se Universidade Sénior Rotary de Mirandela. Uhum. Esta palavra Rotary pode, de certo modo, criar algumas leituras, ou faltas de leituras, porque as pessoas podem dizer, mas o que é isso de Rotary, não é? Então, há uma palavra que se enquadra perfeitamente naquilo que teve a dizer nosso amigo e colega Rodrigues da Silva, que é a palavra mais interessante que explica o que significa Rotary, é a palavra serviço. Serviço. Ora, a Universidade de Sénior é também um serviço. Este serviço é um serviço fortemente humanitário. O quê? Portanto, significa que a verdadeira importância dos rotários, não é? É este mundo do serviço. Quer dizer, o que é esse serviço? É ser útil. Que é o que nós pretendemos, ser útil. E o que é ser útil? É esta vida, não é? Auxiliarmos o próximo, é melhorar o sentido que a vida tem para nós todos, enfim, estarmos numa comunidade, vivermos numa comunidade e também no contexto do trabalho. Portanto, é só para ficarmos com uma ideia do que é o significado de Rotary. Não é? Pronto, outra coisa que, depois destes 65 anos, como disse o Sr. Engenheiro Rodrigues da Silva, a vida passa a ter um ritmo diferente daquele que tinha até aí, enfim. Nós, na Universidade Sénior, vamos transformando estes dias em oportunidades diferentes e novas para descobrir o mundo, não é? Reescrever na nossa rotina do dia-a-dia, passarmos a ter uma nova maneira de estar na vida e mantermos ativos, que é um aspecto muito importante. Por exemplo, no contexto do património, que é aquele que me diz respeito, uma coisa é o património é viajarmos no tempo. Não é só o património, também viajamos no tempo nas outras disciplinas. Mas este viajar no tempo é uma forma de valorizarmos a nossa memória, aquilo que faz parte da nossa memória, da nossa vida, sermos mais ativos na sociedade, porque aprender a história da nossa vida, aprender a história da nossa terra, é tornarmos-nos também mais ativos neste contexto, esta ligação à comunidade, não é? E portanto, isto é muito interessante porque, por exemplo, eu vou dar um toque aqui, por exemplo, música. Quem nunca tocou música pode perfeitamente integrar-se no contexto da música. Isto é um exemplo...
0: Nunca é tarde para aprender, não é?
1: Exatamente. É e aprender a ser música. E na música, eu estou a dizer, porque um dos professores da música é também aqui o Sr. Engenheiro.
0: Já vamos falar sobre isso, é os cavaquinhos.
1: E é muito interessante os laços que se unem entre as pessoas quando tocam em conjunto. Há uma série de coisas interessantíssimas na Universidade Sénior.
0: Claro.
1: Mas já lá vamos, com certeza.
0: Pronto, mas em relação ao património, isto para património, dizer que Pedro Beato é que está como docente nessa área, não é?
1: Exatamente.
0: Assim, pode assim dizer.
1: Exatamente.
0: Depois há outra também dos computadores, não é? Que é uma novidade. Como é que isso funciona? Portanto, as pessoas também que eventualmente não têm grandes conhecimentos de informática.
1: Os computadores
0: podem passar a ter.
1: Aliás, ainda há bocadinho foi dito aqui que podem inscrever-se através do e-mail, podem contactar a universidade através do e-mail. Repare, os computadores é uma inclusão social. As pessoas incluem-se socialmente hoje. Os computadores são fundamentais. Estamos a falar de qualidade de vida, não é? Estamos a falar de cada vez é mais importante nós termos noção dos serviços. Repare, por exemplo, nós vamos contactar familiares que estão longe. Vamos fazer serviços. O Estado. A nossa relação hoje com o Estado, cada vez mais, é que nós temos uma noção de informática, porque há muitas coisas que fazem parte da nossa vida e do nosso dia-a-dia, que temos acesso através da informática, e cada vez mais, não é? Para uma série de atividades. Portanto, os computadores é uma presença hoje fundamental para nos incluirmos na vida atual, não é? Assim como outro aspecto também que não está aqui a colega, que é o problema da pintura, não é? A pintura, assim como as outras atividades, e todas as atividades que nós temos na Universidade Sénior, são, no fundo, desafiar as nossas ideias num contexto de liberdade. O que é muito interessante. E a pintura também faz isso, as manualidades também fazem isso. Não é? A poesia, não digo porque está aqui, a poesia é a poesia, não é? Como que é uma coisa maravilhosa para a nossa vida,
0: claro,
1: sem dúvida.
0: Bom, e vamos pegar precisamente nesse ponto, Candida Castilho, do Clube de Leitura, muito focado na questão da poesia, certo? Portanto, temos aqui
3: claro.
0: Uma vertente muito interessante também nesta área. Desde logo, o que é que a cativou para fazer parte deste projeto?
3: Exato.
0: É que já não é o primeiro ano, já é o terceiro.
3: É o terceiro ano que estou e tem sido uma experiência fantástica. Acho que somos uns privilegiados por poder estar a fazer o que fazemos. Tem sido qualquer coisa extraordinário porque, mais do que uma partilha de saberes, porque nós estamos lá, eu sou apenas a candeia, como alguém disse muito bem. Muito bem, eu senti-me elogiada na altura. Uma espécie de coordenadora, digamos, de pessoas que sabem muito, muito. Acho que todas as pessoas que têm feito parte do Clube de Leitura e que frequentam o clube são pessoas extraordinárias, que muitas delas até com formação superior, por isso são pessoas que sabem muito. Agora, o que é interessante nisto é que estamos ali numa espécie de partilha entre uns e outros, em que eu sou apenas, digamos, a orientadora, a candeia, como então alguém disse. O que nós fazemos, então, é, no Clube de Leitura, essencialmente, tenho vindo a dar uma visão diacrónica da literatura portuguesa. Começamos o ano passado, desde os primórdios da nossa literatura, e temos vindo por aí fora. Estamos agora, vou recomeçar no século XIX, e com os grandes autores românticos. Mas, volto a dizer, mais do que uma partilha de saberes, o que há ali é realmente um convívio muito salutar, experiências que trocamos, a possibilidade de, às vezes, nós sabemos, as pessoas não estão bem, como disse o senhor engenheiro, muitas vezes são pessoas que vão para lá depois de uma perda de um familiar, aconteceu connosco, encontram ali não só...
0: A força necessária para...
3: Exatamente, a força necessária para continuar, para voltar à vida, digamos assim, não é? Porque a perda de alguém muito querido é qualquer coisa de extremamente doloroso. Então, nós temos feito esse caminho e espero e convido aqui toda a gente que se nos queira juntar. É realmente muito interessante. Nós, desde divulgar autores, essencialmente literatura portuguesa, mas também outros, não só na poesia, mas também na prosa, em todos os géneros literários. Por isso, o que nós temos vindo a fazer é dar a conhecer esses autores, falar sobre eles, partilhar experiências de leitura, porque há muita gente que gosta de ler e depois trazem os seus livros e falamos sobre eles, conversamos sobre eles. E também, muitas vezes, sair da universidade, que também é bom. Acho que também é muito importante. Temos feito...
0: Fechado, é?
3: Sim, sim. Fomos, por exemplo, visitar exposições, visitar espaços na Ecoteca, aqui à volta, não é? Inclusive, o professor Pedro não se referiu, mas também já fez várias visitas guiadas extremamente interessantes. E isso é outra vertente. Nós podemos e devemos unir-nos às várias disciplinas que existem aqui. O português, o inglês, da minha querida professora Isabel Pires, que não pôde vir, mas também há o clube de inglês, de que ainda não falamos, e que também é muito interessante, e para pessoas, e o inglês, como sabem, é cada vez mais a língua universal, por isso também é extremamente importante as pessoas participarem e virem e aprenderem. E então o que nós fazemos muitas vezes é, para além dos convívios que são habituais no final dos períodos, partilhar visitas, muitas vezes guiadas por pessoas que sabem, ali como o professor Pedro, ou eventualmente ir às exposições e outros acontecimentos, tem sido muito, muito agradável.
0: Tem notado da parte de quem frequenta a Universidade Sénior que as pessoas estão agradadas?
3: Sim, eu penso que
0: sim.
3: Estão
0: participando ativamente?
3: Sim, sim, sim.
0: Ou de
3: sim.
0: vez em quando há algumas recaídas e as pessoas têm alguma, enfim, bom, resistência a ir? Como é que isso funciona?
3: Não. Nós, eu falo dos grupos que mais conheço, que é realmente o Clube de Leitura e o de Inglês, temos digamos que um grupo de alunos fixo, praticamente fixo. O que nós queríamos era enriquecê-lo com novas aquisições, entre aspas, digamos assim, seria...
0: O intuito também de nós divulgarmos.
3: Exatamente, agora, exatamente. Por isso gostaríamos que viessem mais pessoas, enfim, participar das nossas atividades. Mas sim, as pessoas vêm e quando não vêm nós ficamos aflitas e o que é que se passou e o que é que... Ou seja, criou-se ali já muito mais do que uma relação professor-aluno, digamos Olá. Assim, há laços que se criam, verdadeiramente. E é isso que nos mantém. E eu penso que a professora Isabel, posso falar por ela também, ela já me confessou que também continua como professora e tem sido um prazer para nós sê-lo, precisamente porque se criam aqui laços muito fortes.
0: Uhum. Muito bem, quem frequentar a Universidade Sénior também vai ter a oportunidade de aprender manualidades, artesanato, enfim, são essas as funções mais atribuídas a Manuel Machado. O que é que temos então aqui, o que é que podemos oferecer, entre aspas, a quem se inscrever na universidade? E o que é que tem sido também este projeto ao longo dos anos? Não sei se já lá está também há alguns anos,
4: sim,
0: não é?
4: Sim, já lá estou há uns anos, já há seis uhum. anos, pelo menos. E o que nós oferecemos neste projeto, pronto, as pessoas vão para lá, desenvolvem a sua criatividade, desenvolvem a parte de motricidade fina nas mãos, uhum. porque estamos a trabalhar, estamos a... Não é? A desenvolver a nossa criatividade e a nossa motricidade. E, além disso, também temos um espaço de convívio. Fazemos todas as sessões, nós fazemos sempre um lanchinho onde as pessoas convivem e, pronto, e estamos como uma família mesmo, que é isso que nós pretendemos no nosso espaço. Este ano vamos ter também uma vertente de solidariedade. Vamos criar trabalhos para mandar para a África, para as crianças. Penso que também será uma vertente muito interessante para as pessoas... Portanto, poderem aderir e ajudar-nos nesse nosso projeto.
0: As pessoas também se sentem assim muito mais úteis.
4: Mais
0: correto?
4: Úteis, exato. Acho que as pessoas, ao terem um objetivo definido, vão se sentir mais úteis naquilo que estão a fazer.
0: E se sentem, é? Havido uma participação muito ativa
4: sim,
0: delas?
4: Sim, as pessoas que estão.

0: gostam de estar e estão sempre mortinhas que chega quinta-feira para ir, pronto, pôr à prova a sua criatividade e continuar o trabalho que está a fazer.
1: Portanto, isto é dividido por dias?
0: Sim, é por okay. dias. É.
1: Portanto, você já é quinta-feira, neste caso, as maravilhosas artesanato.
0: Começa às 2h30 e vai até às 5h30. Pronto, e estamos num espaço de convívio e de partilha. As pessoas também podem, lá está, dentro daquilo que sabem, que aprenderam ao longo da sua vida dentro das manualidades, também demonstram aquilo que sabem e partilhamos os saberes das pessoas, no crochê, na reciclagem de tecidos. Portanto, fazemos trabalhos nessa base.
1: Uhum. Tem havido também algum tipo de parcerias para, há pouco falou-me, numa exposição, enfim, falávamos em exposições, não é, que também tinha de visitar, de vossa área também existe?
0: Sim, nós temos feito há 2 anos para cá, 2, 3, a Feira da Alheira, onde mostramos os trabalhos, as manualidades que fazemos e depois vendemos para podermos angariar dinheiro para comprarmos materiais, para voltarmos a fazer trabalhos. Uhum. Portanto, também temos essa vertente de mostrar às pessoas aquilo que fazemos na aula.
1: Para si, como é que tem sido este desafio?
0: Tem sido ótimo, tem sido ótimo. Sim, eu estou desempregada há uns anos, eu tinha uma loja e fechei, e comecei a ficar assim um bocadinho em baixo, digamos assim, né? Porque a gente vai para casa e começa, surgiu esta oportunidade e a minha vida mudou a 100%. Pronto, a gente ganha um outro ânimo e verdade. Quando convive com outras pessoas, quando damos aquilo que nós temos para dar e recebemos aquilo que podemos receber das outras pessoas, que as outras pessoas
1: claro,
0: não
1: sim.
0: dão.
1: Portanto, e naturalmente até da sua própria experiência sugere a outros que eventualmente querem frequentar,
0: exato, exato. Sim, sim, exato. E é ótimo. Eu aconselho a toda a gente que esteja numa situação de reforma, de pré-reforma, de como a minha, que vá e que são ambientes completamente diferentes. A gente cria laços, cria uma nova família. Nós, na universidade, somos uma família. Todos nós somos uma nova família. E acho que isso que é muito importante, quando a pessoa
1: e
0: está...
1: E é esse espírito que querem também envolver outros para,
0: sim, sim,
1: para
0: sim, sim,
1: que
0: sim.
1: venham,
0: para,
1: não é?
0: Para que venham connosco e que ajudem e que, pronto, e que nós estamos lá para ajudar também.
1: Claro. Já falamos aqui há pouco em conversa dos Cavaquinhos, não é? Que é um grupo que já tem alguma... Já é uma referência, não é? Já se eu falar há muito tempo dos Cavaquinhos e inclusive em alguns eventos também estão a participar. Como é que funciona neste momento, tanto para as pessoas também perceberem que podem ali... desfrutar dos cavaquinhos, não é? Mesmo que não saibam, vão aprender, não é?
2: Exatamente. Bem, e primeiro dizer uma coisa, eu não sou professor de música.
1: Sim,
2: porque
1: claro.
2: Quem estiver a ouvir diz bem, que ele não deve estar bem da cabeça, não, mas ainda estou bem da cabeça.
1: Já tenho, claro que sim.
2: Não, tenho um certo gosto pela música, sempre gostei de música. Na minha juventude também tive um conjunto musical e foi que tudo o que aprendi foi ali, empiricamente. Na altura não havia computador, não havia... Hoje em dia, o jovem chega, vai à internet e tem lá tudo.
1: Ainda é do tempo do ouvido. Só do ouvido.
2: Só do ouvido. Só do ouvido. E tive, por acaso, a sorte e a oportunidade de ter comigo alguém que depois se revelou alguém na música. O Fausto foi meu colega de música, de conjunto, quando eu tinha os meus 16 ou 17 anos. Em África, eu nasci em Angola. E estive em Nova Lisboa e ele também estudava lá. O pai dele era ferroviário e eu naquela altura, o miúdo, juntámos-nos todos e fizemos. Eu, na altura, portanto, tive o prazer enfim, era nosso colega, o Fausto. E já na altura se revelava acima de todos nós. E tenho, de facto, a agradecer porque, não que aquilo o fizesse com alguma arrogância, não, mas tenho que agradecer porque, de facto, o Fausto foi uma referência naquela altura de miúdos. Tocámos juntos. Uhum. Depois eu vim estudar para cá, fui para Coimbra. E, pronto, afastámos-nos, cheguei depois a vê-lo mais tarde, mas se há outra história. E foi aí que...
1: Essa foi a sua
2: conjuntos de garagem, okay. Aprendi lá meia dúzia de uhum. coisas, mas à nossa custa e do nosso ouvido. E a partir daqui, depois, quando viemos aqui à Universidade de Sénior, enfim, um bocadinho, porque também não estava aqui mais ninguém capaz de o fazer, e eu comecei a ensinar uns acordes, fazer umas coisas e tal. Daí vir aquela, aquele é que é do... Não, eu não sou professor, longe disso. Aí os professores de música e essa gente que sabe música, quando ouvir isto, vai dizer que enfim, vai se atirar ao ar e vai chamar alguns nomes. Mas não. Agora, os Cavaquinhos é importante porque é um grupo muito entusiasmado. As pessoas sentem prazer. Eu acho que toda a gente sente prazer em arrancar um som coerente de um instrumento. Tirar um som que... Uma harmonia, uma melodia. Acho que é muito aliciante. E, portanto, as pessoas aderem. Então, o cavaquinho é um instrumento relativamente barato, não é muito barato, relativamente barato, fácil.

0: muito fácil de aprender, porque com dois ou três acordes. E depois a música popular portuguesa tem isso, é muito rica, mas é baseada em dois, três acordes e as pessoas rapidamente conseguem fazer. É claro que há muitas que estão lá há anos e anos e anos e não conseguem. Isso depende, né? As pessoas ou têm jeito ou não têm. Mas de facto sentem-se mobilizadas. Nós não marginalizamos ninguém. Toda a gente vai à aula, toda a gente participa. Há uns que tocam melhor, outros pior, mas quando nos convidam, olha, vamos tocar, sei lá, um sítio qualquer,
1: Sim,
0: aldeia qualquer,
1: isso tem
0: fazem-nos
1: sido
0: convite.
1: constante, não é?
0: Constante. Olha, agora queremos e tal. E nós lá vamos, claro, gratuitamente, não levamos nada. Pagam-nos um almoço, que houver lá na altura, sei lá, porco assado numa sandes e tal, e a gente vai, e vamos contentes, e vai toda a gente, os que sabem tocar, os que não sabem, e aqueles que talvez um dia venham a saber. Toda a gente vai, muitos, às vezes parece de facto que são alguns figurantes, mas também faz parte para compor, e tocamos aquilo que sabemos. Ultimamente, tivemos connosco um senhor espetacular a tocar a corda, que dava grande jeito, que era o senhor Crisóstomo. Entretanto, a idade não perdoou, ele foi avançando, teve uns problemas e agora não está connosco. Mas mesmo assim, consegui um acordo com o Oscar, o professor Oscar.
1: Sim.
0: E o professor Oscar vai lá, todas as segundas-feiras está lá para dar aula de cavaquinho. Vai ensinar a fazer os acordes. Mas, eu estou, não sou eu que estou nos cadeias, eu sou o coordenador daquela atividade, ou seja, vou reunindo ali as boas vontades. Vou fazendo os programas, às vezes digo, olha, aquela música é melhor que aquela, vamos fazer. Portanto, é só isso que eu faço nos cavaquinhos. Não, digo mais uma vez, atenção, eu não sou músico.
1: De qualquer
0: Fico
1: forma, é
0: bem
1: um
0: claro que
1: projeto
0: não.
1: interessante e que envolve
0: É
1: muita
0: muito interessante
1: gente
0: e
1: e
0: é o
1: que
0: que
1: se
0: envolve
1: nota
0: muita
1: que
0: gente
1: existe.
0: e é o que envolve mais gente. Tem duas componentes. De facto, a pessoa acha que pode, e aquilo não é muito difícil, e depois é aquela parte do convívio. É a saída para ou vamos a Valsa Algueiro, ou vamos tocar num lar da terceira idade a Valpaços. Ou vamos para outro sítio qualquer. E, portanto, isso é muito. Quando nos convidam, isso é interessante e, de facto, mobiliza aquela gente. E eles estão entusiasmados com isso.
1: Pedro Beato, em relação ainda a este projeto e ao que as pessoas eventualmente possam pensar do que é esta universidade, estamos aqui a explicar um pouco dessa dinâmica, mas ainda sente que existe alguma resistência das pessoas a estas iniciativas ou não? Quando digo pessoas, deste público-alvo a partir dos 65 anos. Em Mirandela, como em outras localidades do país onde há pouca gente, é sempre mais dificuldade, não é?
2: Sim, eu acho que a resistência das pessoas é mais quando não sabem, nem têm conhecimento ou pensam que a Universidade Sénior será uma coisa complicada, porque se soubessem que a Universidade Sénior é um espaço onde se trocam experiências de uma vida inteira e onde as pessoas entram e têm um conjunto de atividades e que podem, sem stress nenhum, escolher e orientar a sua forma de participar nas várias disciplinas que existem, e é preciso ver que as várias disciplinas que existem não estão fechadas. Às vezes aparecem pessoas entre nós que têm na sua experiência de vida temas que vale a pena partilhar e podemos criar mais um contexto de uma disciplina. E é este.
1: É tudo muito volátil, flexível, pode haver outro tipo
2: Pois,
1: de.
2: e como nós estamos a ver nesta conversa, não há dúvida que este conceito de sermos uma família, isto é, damos-nos todos muito bem uns com os outros, é um suporte fantástico. Se as pessoas se começarem a inscrever e se vierem à Universidade Sénior, vão exatamente encontrar esse prazer. Não é um mundo profissional, como disse o senhor engenheiro, mas é um mundo de partilha de saberes, de saberes de uma vida inteira. E depois temos um conjunto de disciplinas, podemos frequentar uma, duas ou três, conforme, ou então, depois de um determinado tempo, ir fazendo experiências sobre contactos com outras disciplinas. É um espaço vivo, dinâmico, que não que
1: A questão
2: permite
1: da
2: uma
1: vida
2: certa.
1: ativa é importante, há pouco frisou. Cândido Castilho,
3: Sim.
1: eu também perguntei à Manuela Machado sobre essa situação, ou seja, também para os próprios, pessoalmente, enfim, para as vossas vidas, foi importante esta nova dinâmica, ou
3: Foi
1: seja,
3: muito
1: tendo em
3: importante,
1: conta que
3: para mim,
1: está há
3: exato.
1: 3 anos, não é?
3: Sim, estou há três
1: Sentiu,
3: anos.
1: mudou alguma coisa na sua vida também nesse
3: Mudou
1: aspecto?
3: com certeza. Eu tenho uma situação não semelhante à da Manuela, mas também optei, fui professora de português no ensino secundário durante quase 40 anos. Por motivos vários, decidi que ia sair antes do tempo. E realmente criou-se ali um hiato, não é? uma lacuna. Eu sempre adorei dar aulas, foi a minha vida toda. E era uma paixão, verdadeiramente, continua a ser uma paixão, só que agora, neste momento, esta paixão está direcionada para outro público, que é um público muito diferente, obviamente. Eu estava habituada a adolescentes rebeldes, às vezes, enfim, um bocadinho problemáticos, e agora tenho realmente ali um público maravilhoso, maravilhoso, que está ávido de aprender, o que é muito interessante, porque as pessoas pensam... Ah, enfim, a pessoa chegou ali àquela idade, já não tem vontade de aprender, já não tem curiosidade. Não é verdade. Não é verdade. Acho que estamos todos sempre a aprender, e o mais engraçado disto tudo é que há aqui uma partilha tão grande. A partilha, acho que é uma palavra que nós já todos dissemos, e é exatamente isso que se sente ali, porque muitas vezes eu também me sinto aluna, porque há pessoas mais velhas do que eu lá e que me dizem: ah, não, não, isto era assim, não era assim e tal. E mesmo em termos de tradições, às vezes, em relação à oralidade, porque esta zona é uma zona extremamente rica, aqui Trás-os-Montes e Mirandela em concreto, é uma zona extremamente rica, com muitas lendas, muitas tradições, muita coisa gira, e nós às vezes também falamos muito sobre isso, e então é muito agradável perceber que há aqui experiências várias, e que essas experiências depois são partilhadas de uma maneira absolutamente incrível, e nós sentimos-nos muito, muito bem por causa disso. Uhum. E para mim foi realmente qualquer coisa extraordinário, porque veio preencher essa lacuna pelo facto de abruptamente, claro que foi uma escolha minha, mas abruptamente ter parado de lecionar, não é? E já agora queria convidar todos a aparecerem a terça-feira às 15h30, vou começar dia 13 de outubro, um bocadinho mais tarde porque entretanto tenho que viajar, mas vou começar a 13 de outubro, e convido todas as pessoas que gostem minimamente de ler ou de enfim, abordar os autores portugueses e não só, que se juntem a nós.
1: E ainda é esse propósito, já percebi então que está sempre à vida que regresse o ano letivo seguinte, não é? Quando há aquela pausa para férias, vocês estão sempre à espera.
4: Para que as férias acabem e que recomecemos a nossa rotina, que é agora a nova rotina, e que nós gostamos de conviver e trabalhar e estarmos todos juntos. Quero ressaltar aqui um pequeno ponto que não ressaltei há bocado. Eu, nos primeiros anos, estive como aluna, estou como coordenadora, ajudante de coordenadora, digamos assim, há cerca de 2 anos. Este ano, a senhora que era a coordenadora do projeto, a Dona Alfredina, decidiu que, pela idade e pronto, que já está bastante cansada e queria ser só aluna, ia deixar a coordenação, e passou-me essa pasta a mim, digamos assim.
5: Algumas funções.
4: Sim, algumas funções, exato. Quero-lhe agradecer publicamente a ela todo o saber que nos transmitiu ao longo dos anos, porque realmente era uma pessoa fundamental na Universidade Sénior. Espero cumprir bem o meu papel e ser tão importante como ela, pronto, porque realmente...
3: Posso só dizer uma palavrinha.
4: Sim, realmente era uma pessoa excepcional. E pronto, e toda a gente gostava dela e
0: gosta,
4: claro. E vou passar, pronto, tentar passar os saberes dela e continuarmos a disciplina.
1: Claro que sim.
3: É só corroborar aqui as palavras da Manuela, porque realmente a Dona Alfredina é realmente o exemplo de alguém com 83, 85, não sei, pronto, por aí, e que prestou um serviço extraordinário à comunidade, sempre simpática, sempre delicada, sempre de uma gentileza, uma coisa extraordinária, e apesar da idade, realmente, isso só prova que velhos são trapos, não é?
4: E a dinâmica da universidade nos dá mais cuidado.
3: Exatamente, nos faz
1: viver. Este período de ano letivo é de quando a quando? Portanto, começa agora dia 1 de outubro, termina quando?
0: De outubro vai até agosto, julho, depois agosto, setembro.
1: Ok.
0: Agosto, como é que é?
4: Julho, agosto e setembro,
0: em termos de férias. Claro. Depois começa outubro, novembro e dezembro. Primeiro período, agora do 26, 27. Portanto, 26, 27. Aqui é uma questão também que não se falou, e que acho também que é muito interessante. Todos os anos procuramos fazer uma ou duas saídas em termos culturais e vamos visitar outras cidades. Portanto, estivemos já em 2025, fomos a Viseu. Temos a oportunidade também, através do Rotary Clube de Viseu e da sua Universidade de Sénior, de conhecer as instalações. Visitámos depois todo aquele património cultural de Viseu. Fomos ver o Museu
2: João Vasco.
0: João Vasco, estivemos a ver com os alunos, depois acaba sempre num grande piquenique que fazemos, com a merenda que às vezes levamos e juntamos.
1: Lá está a tal família que me fala, não é?
0: Juntamos
1: para unir esses laços.
0: Mas mais, levamos também, não vamos só alunos, também levamos às vezes o amigo, familiares, lá tragam amigos, familiares, vão também connosco, alugamos uma caminhoneta, que é caríssima. Mas que, e portanto, dizemos, o ano passado estivemos em Guimarães, fomos a Guimarães, também com contacto com a Universidade Sénior de Guimarães, preparámos uma recepção, receberam-nos maravilhosamente, temos instalações espetaculares, a Presidenta, uma senhora também muito interessante, nós lá fomos, fizemos a nossa visita histórica, a nossa visita cultural, andámos a ver aquelas coisas todas, que é em Guimarães, bonitas, depois fomos para a Penha almoçar, e depois fomos recebidos na Universidade Sénior de Guimarães, com todas as honras, tivemos lá um coro todo vestido a rigor, que nós tínhamos todos meio esfarrapados, porque íamos de viagem. E, portanto, isto é interessante. E é uma coisa que se nota com as universidades séniores, eu não conhecia, nem não conhecia Viseu, não conhecia Guimarães. Viseu é do Rotary, mas Guimarães não é Rotary. E eu fui a Viseu, Rota, recebeu-nos espetacularmente, disse, agora gostávamos de ir a Guimarães. Mas tinha aquela ideia, pá, e agora aquilo não é do Rotary, como é que é? Bastou escrever um e-mail para lá, dizendo, olha, somos isto e tal, chorando um bocadinho. Chorando entre aspas, né?
1: Claro.
0: Gostaríamos muito e tal, de conhecer e tal. E foram, imediatamente, sim senhor, arranjaram-nos um programa para a visita. Portanto, é isso também a vantagem.
1: Então é normal
0: e procuramos todos os anos fazer uma coisa,
1: diferentes.
0: Uma coisa dessa, de sítios diferentes.
1: Claro, sim.
0: E depois temos os encontros das universidades séniores do Nordeste, que todos os anos vão rodando.
1: Lugares diferentes.
0: Já foi Bragança, Macedo, Freixo. Este ano fomos a Freixo de Espada à Cinta, também foi interessantíssimo.
4: Foi.
1: Muito bem. Portanto, são estas atividades todas que... Sim. Levam a que nós continuemos também a divulgar a universidade e que as pessoas se inscrevam, que é o importante.
0: É o que nós queremos.
1: Isso é que é o importante.
0: Isso é que é o importante.
1: Bom, resta-me agradecer o facto de terem vindo. Não vamos terminar sem a poesia. Eu não me esqueci da poesia. Portanto, é da melhor forma que terminamos, não é?
4: Ok.
1: Portanto, fica aqui o apelo para se inscrever na Universidade Sénior do Rotary de Mirandela, que começa este ano letivo dia 1 de outubro. Muito obrigado mais uma vez pela vossa presença. E terminamos então em beleza com uma poesia. Vamos a isso.
3: Sim, eu poderia ter escolhido imensos poemas ou textos. Há tantos textos bonitos para nos lembrar que estamos a recomeçar um ano. Normalmente é em setembro, outubro, que as coisas recomeçam, escola, um novo ciclo. E haveria muitos, mas eu acabo por escolher sempre este Miguel Torga, não fosse ele o nosso poeta do Reino Maravilhoso, como ele chamou Atrás dos Montes. É um poema que se intitula Sísifo, é do seu Diário 13 e... fala-nos precisamente deste recomeço cíclico. Não sei se conhecem a história de Sísifo. Ele foi condenado, é uma figura mitológica, foi condenado, enfim, pelos deuses a transportar uma pedra até ao cimo da montanha e quando chegava lá a pedra caía e ele voltava de novo. Por isso, eternamente a recomeçar, não é? E então é isso que eu desejo a todos, um excelente recomeço, de preferência vindo até nós, até à Universidade Sénior, e então diz assim: recomeça se puderes, sem angústia e sem pressa, e os passos que deres nesse caminho duro do futuro, dá-os em liberdade. Enquanto não alcances, não descanses. De nenhum fruto queiras só metade. E nunca saciado, vai colhendo ilusões sucessivas no pomar, sempre a sonhar e vendo o logro da aventura. És homem, não te esqueças. Só é tua a loucura, onde com lucidez te reconheças.
1: Muito bem. Foi um belo final. Muito obrigado pela vossa presença e fico ao apelo então mais uma vez para essa inscrição na Universidade Sénior. Obrigado.
4: Obrigada a nós.
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0: Manobras ABC até ao Z. Dicionário enciclopédico. T, letra T, taxismo, nome masculino, corrida sem escrúpulos a cargos políticos ou profissionais bem remunerados. Taxismo, do francês tache ou mancha, pintura informal feita a partir de manchas coloridas. Do processo resultava uma superfície movediça de limites imprecisos e que se tornavam numa espécie de respiração em harmonia com o estado emocional do pintor. O vocábulo foi inventado em 1954, estando entre os seus escultores Riopelle, Solage e outros.
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Bom dia, 30 de setembro de 2026. Hoje é o Dia Internacional da Tradução e também o Dia da Bíblia Católica. Agora, acontecimentos históricos. Em 1139, um grande sismo de magnitude estimada em 7.7 abalou a região do Cáucaso, causando centenas de milhares de mortos. Em 1791, a Assembleia Nacional Constituinte da França foi dissolvida, dando lugar à Assembleia Nacional Legislativa. Em 1808, no rescaldo do domínio francês, o exército português foi oficialmente restabelecido por edital. Em 1938, a assinatura do Pacto de Munique pelo primeiro-ministro britânico Neville Chamberlain, entregando partes da Checoslováquia à Alemanha nazi. Em 1974, o general Francisco da Costa Gomes assumia a presidência de Portugal, substituindo o general António de Spínola. Em 1981, a França aprovava formalmente a abolição da pena de morte. Em 1999, acontecia o grave acidente nuclear da central de Tokaimura, no Japão. Em 2022, o presidente russo, Vladimir Putin, assinava tratados de anexação de 4 regiões ocupadas da Ucrânia. Agora, aos destaques da imprensa. No Público, 1/5 dos novos contratos de arrendamento têm empresas como senhorio. Na educação, mais 9 mil colocados no ensino superior. As falhas nos exames nacionais, segundo a Deloitte, dos códigos QR Code à má impressão. São os destaques de primeira página do Público, que fala ainda das prisões que estão a receber 80 novos reclusos por mês. No Jornal de Notícias, a manchete vai para o Governo, quer acelerar os despejos, com o valor das rendas a bater recordes. Vacina da gripe gratuita até aos 4 anos e a partir dos 60. Também na primeira página, destaque para a violência, cresce o número de ofensas sexuais nas escolas. Na ferrovia, quase 3 quartos das mortes por comboios são suicídios e na educação, professores envelhecidos e a perder rendimentos. No Correio da Manhã, a Justiça perdoa 4 milhões no caso das gêmeas. O Ministério Público não exige indemnizações aos acusados. Apreendido 500 mil em gasolina, é o caso do tráfico de droga que também teve esta apreensão, e novas rendas de casa sobem 10,2%, diz o Correio da Manhã, que fala ainda de Betty Grafstein, que arrasa José Castelo Branco. Na primeira página do Diário de Notícias, despejos estão a aumentar e a principal razão é a falta de pagamento de renda. CR7 falha treino e adensa a polémica na Seleção Nacional, e ainda no DN, em Espanha, Sánchez aprova decretos, Mari Carmen volta à casa, protestos, no entanto, continuam. Agora aos desportivos, a bola, situação de crise, diz o jornal, a não utilização de Cristiano Ronaldo frente à Noruega foi mais complicada do que parecia, CR7 não se treinou, mas reuniu-se à noite com Jorge Jesus e a conversa correu bem. O presidente da Federação viajou de emergência para a Escandinávia. Marco Silva prepara a aposta em Echeverri, no meio campo. No Sporting, Soares quer estar fresco para o jogo com o Sporting de Braga. No Record, Prestiani vale o dobro, dispara dos 20 milhões para os 40. Tem a mesma condição de Sheldrup e estará na montra da seleção argentina. Ainda Ronaldo e Jesus falaram sobre o jogo da Noruega. Está resolvido o caso, garante o jornal. E no Sporting, extremo à vista. Hipótese já em janeiro para Rui Borges. Derry regressa ao Chelsea no verão. E Nankunda vai para a Taça da Ásia a abrir 2027. Na primeira página do jogo, azia de CR7 causa mal-estar na seleção. Proença decidiu voar para Copenhague em momento sensível. Jesus entendeu-se com Ronaldo à noite no hotel. André vai atingir a melhor versão. Quem o garante é Chandler, ex-companheiro no Eintracht de Frankfurt. Circati samba contra o Brasil, ex-jogador do Benfica. E Fresneda na mira do Barça, diz também o jornal. Por cá nas notícias da Terra Quente, o Tribunal Administrativo e Fiscal de Mirandela condenou o município local a indemnizar em cerca de 96.800 euros cada uma das 4 famílias que em janeiro de 2014 foram surpreendidas por um deslizamento de terras no loteamento Retiro da Princesa. A Câmara foi sentenciada a pagar um total de 387.

0: 7 mil euros por omissão do dever de fiscalização e controle da legalidade urbanística.
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Nenhuma das paixões naturais é talvez tão difícil de subjugar como o orgulho. Por mais contrariado, sufocado ou reprimido que seja, continua vivo, ainda que se fosse capaz de se suplantar por

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5: As festas e romarias de Trás-os-Montes estão no centro das 29ª Jornadas Culturais de Balsamão, que decorrem a partir de amanhã no concelho de Macedo Cavaleiros. O Tribunal Administrativo e Fiscal de Mirandela condenou o município local a indemnizar em cerca de 96.800 euros cada uma das 4 famílias, uma delas desistiu da ação, que em janeiro de 2014 foram surpreendidas por um deslizamento de terras no loteamento Retiro da Princesa. A Câmara foi sentenciada a pagar um total de 387 mil euros por omissão do dever de fiscalização e de controlo da legalidade urbanística em obras que provocaram uma derrocada de muros de suporte, arrastou logradouros e danificou estruturas de vivendas bifamiliares, obrigando 5 famílias a abandonar as habitações até hoje por razões de segurança. O juiz entendeu não condenar o município na totalidade do pedido das famílias porque, além de já ter pago as obras provisórias no âmbito de uma providência cautelar que fazia parte do pedido deste processo, existe também culpa concorrente para a derrocada dos proprietários de 2 lotes, revela a sentença. O tribunal ficou profundamente convicto de que para o desabamento contribuíram as intervenções ocorridas nos lotes confinantes com as habitações que ficaram danificadas, que afetaram a estabilidade do talude, mas também as insuficiências do projeto e as desconformidades construtivas das habitações e a omissão do dever de fiscalização e do controle da legalidade urbanística por parte do município. O TAF de Mirandela diz ainda que os serviços da Câmara demonstraram claro o desconhecimento das exigências legais e ignorância pela sua aplicação, concluindo por isso a existência de um nexo causal que resultou nos danos verificados nas habitações. É esta a sentença de uma ação administrativa comum intentada pelas famílias lesadas que pretendia responsabilizar o município pelo deslizamento de terras que aconteceu na madrugada de 4 de janeiro de 2014. Decidiram avançar com esta ação, tendo em conta que o TAF de Mirandela, em junho de 2014, já tinha condenado a autarquia, na altura liderada por António Branco, no âmbito de uma providência cautelar, a realizar a monitorização das estruturas e do talude e a executar um plano de intervenção temporária, de modo a evitar o desabamento dos edifícios. Refira-se que um mês depois da derrocada, em 2014, a avaliação técnica que a Câmara solicitou ao Laboratório de Materiais e Solo da UTAD apontava como causas prováveis do escorregamento de terras a progressiva deterioração dos materiais do talude, revelada por fissuras nas estruturas que foram repetidamente reparadas, e também apontava o dedo às estruturas de contenção que aparentavam ter sido construídas com deficientes fundações. Na reação a esta sentença, o presidente do município, Vítor Correia, admite que a vontade é colocar um ponto final neste processo, mas ainda não há uma decisão final.
6: A nossa vontade é, efetivamente, dar-nos um ponto final no processo. Hoje sabemos qual é que é o valor, anteriormente, se quiséssemos fazer, não sabíamos qual é que era o valor que estava em causa, hoje podemos-lo fazer, mas temos que avaliar. Uma coisa é a nossa vontade de resolver claramente a situação, outra coisa é percebermos também que temos que defender o erário público e em que medida nós devemos fazê-lo. Se por um lado, se ao pagarmos agora se representa um fecho, se por um lado, se nós viéssemos a recorrer ou se viéssemos a recorrer, se pode representar um aumento de custo. Se representar um aumento de custo, naturalmente nós temos que fechar. Mas a nossa vontade é claramente encerrar o assunto, para que as pessoas já há mais de 10 anos que estão privadas das suas casas, e eu acho que também é um tempo de dizer basta, mas temos que olhar para isso, tendo em conta a questão.

0: questão emocional da resposta às famílias, mas também é conta da defesa do erário público. Mas acho que vamos chegar a um bom entendimento.
1: Contactadas algumas das famílias lesadas, manifestaram a intenção de não prestar declarações nesta fase em que decorre o prazo para a decisão transitar em julgados. Adiantam que aguardam que o município entre em contacto no sentido de se encontrar uma solução para o problema que se arrasta há 12 anos. As festas e romarias de Trás-os-Montes, entre a fé, a cultura e a tradição, estão no centro das 29ª Jornadas Culturais de Balsamão, que decorrem a partir desta quinta-feira até domingo no Convento de Balsamão, em Macedo Cavaleiros. As jornadas que tiveram início em 2005 são sempre dedicadas a um tema específico. Para esta edição, a escolha recaiu sobre a festa em Trás-os-Montes, entre o sagrado e o profano, uma proposta definida pelos próprios participantes na edição do ano passado, como explica o padre Basileu Pires.
2: Achamos que era um tema bastante abrangente e chamativo ao mesmo tempo. A festa é uma das características da nossa região. A cultura está profundamente marcada pelas festas, seja pelas festas religiosas, aí está o sagrado, não é? E depois as festas profanas, diríamos assim. Às vezes estão ambas na mesma festa, a festa religiosa e a festa profana.
1: Segundo o responsável pelo Centro Cultural de Balsamão, preservar a tradição não significa simplesmente repetir o passado, mas transmiti-lo e renová-lo.
2: E as coisas perduram quando os jovens pegam nelas, naturalmente, e têm que ser, enfim, apanhadas pelos jovens. É uma transmissão daquilo que nós fizemos no ano passado, mesmo uma transmissão que damos originalidade, que damos, enfim, que não é uma repetição morta, mas uma mais-valia. Acrescentamos qualquer coisa a esta tradição que é nossa, é uma identidade dinâmica, não é estática.
1: O programa inclui ainda debates e sessões de reflexão sobre festas e romarias transmontanas, enquanto manifestações de fé, cultura, tradição e identidade. A iniciativa conta com o apoio científico da Universidade de Trás-os-Montes e Alto Douro e da Universidade da Beira Interior, sendo que os estudantes destas instituições podem participar gratuitamente.
2: Também temos essa parceria e poderão vir, obviamente, que e até facilitamos que a ideia não pagariam nada a inscrição. Portanto, temos uma maneira de abrir aos jovens as jornadas sem pagar a inscrição. Obviamente, temos este contrato com as universidades aqui do Nordeste Tramontano para que os jovens possam vir e receber esses créditos, receber créditos de formação sobre esses temas.
1: O padre Basileu Pires deixa ainda o convite aos transmontanos para conhecerem, participarem e ajudarem a manter viva a identidade cultural de Trás-os-Montes através das Jornadas Culturais de Balsamão. As inscrições estão abertas até hoje e, segundo o sacerdote, são esperados entre 40 a 50 participantes.

0: Estamos de regresso, politicamente falando, na Terra Quente FM, com representantes dos partidos com assento na Assembleia Municipal de Mirandela, e hoje temos o painel completo. Começo pela minha direita, Jorge Humberto, salve seja, pela minha direita.
1: Muito boa noite.
0: Representante da CDU. Ângela Silva, da Iniciativa Liberal, bem-vinda também. Cecília Ferreira, do Chega.
2: Boa noite.
0: Fábio Carvalho, do PSD.
3: Boa noite.
0: E Orlando Pires, do PS. Bem-vindos todos. Vamos começar hoje por falar sobre as taxas de IMI e também a participação variável de IRS, bem como a derrama. Tudo isto já tinha sido tratado numa reunião de Câmara a 10 de setembro, mas baixou à Assembleia Municipal da passada sexta-feira, onde também todas estas taxas foram aprovadas. Mais consensual foi a questão do IMI, que continua na taxa mínima 0.3, já acontece há uns anos esta parte, e a participação variável do IRS, como sabem, os municípios, aliás, têm direito a 5%, podem abdicar, no entanto, de algum ou de toda esta parte. A Câmara Municipal, tal como ano passado, abdica de 3%, portanto vai reter 2%. Portanto, é precisamente o mesmo do que aconteceu já o ano passado. Houve aqui alguma discussão em torno da questão da derrama, com a aplicação deste 0.01%, não é, relativamente ao lucro tributável das empresas no Conselho. Portanto, isto levantou aqui, pelo menos na Assembleia Municipal, houve alguns votos contra. Cecília Ferreira, do o Chega, relativamente a estas matérias, estamos a falar então de duas taxas que se mantêm, a do IMI e a de participação variável do IRS. Se estivesse no poder, era assim que faria?
2: Vou comentar de acordo com aquilo que eu acho que temos que adaptar ao nosso Conselho. Se calhar, estando no poder, algumas medidas talvez se manteria. Acredito que se calhar não teria grandes...
0: Coloco esta pergunta a todos, porque
2: sim,
0: se
2: não teria
0: mudar,
2: assim muito,
0: poder,
2: muito base,
0: proposta,
2: muita
0: é?
2: Base de alteração. E eu falo aqui na parte, talvez, do IMI e do IRS, porque... não, no IMI mais. Porque no IRS eu penso que podíamos aqui ser um bocadinho mais ambiciosos.
0: Quando diz mais ambiciosos é reter mais ou distribuir mais?
2: Distribuir mais, um bocadinho. Assim, eu sei que já fica com 2%, mas nós precisamos de fixar jovens, precisamos de facto de colocar mais valores monetários na carteira dos mirandelenses e se calhar optar por fazer aqui alguma diferença. Se calhar ao fim do mês fazia, nem ao fim do mês, ao fim do ano, faria aqui alguma diferença. E eu até pego aqui neste caso que acabou por nos colocar num exemplo de uma habitação com valor patrimonial tributário de 150 mil euros, eu vou pegar no mesmo exemplo do Fernando, sujeito à taxa de 0,3, representam um valor de IMI de 450 euros para um casal sem filhos. Não é? E depois, de acordo
0: tem
2: com...
0: Tem as deduções aí,
2: depois
0: não?
2: Tem aquelas deduções em confirmado com os filhos, mas optando aqui por um sistema que neste momento está em vigor, que é cada valor dos 100 até os 500 euros, sendo aqui é dividido em duas tranches de pagamento, calhará a cada prestação 225 euros em maio e em novembro. E eu pergunto aqui... como é que é possível, nos tempos que temos neste momento, com os valores que estamos a suportar diariamente de crescimento, como é que uma família que receba um salário médio...
0: Mas esse é o mínimo, não se pode baixar mais.
2: Lá está. Mas é assim, em 150 mil... Qual é a habitação de 150 mil euros em Mirandela?
1: Esse é o mínimo. Permitido por lei,
0: mas isso é apenas um exemplo.
2: Nós vamos...
0: isso é um exemplo.
2: É um exemplo, sim.
0: O ano passado, por acaso, lembro-me, dei um exemplo de 100 mil euros. Pronto, mais.
2: Nós pegamos aqui no exemplo dos 150 mil, porque
0: 150
2: a gente pergunta-se,
4: já aumentou,
2: não é?
4: Já aumentou.
2: Como é que consegue? Então vamos aumentar aqui, seja o normal de um apartamento na cidade de Mirandela, que a construção.
0: Mas muitas vezes, quando. É
2: como é que uma
0: valor,
2: família consegue
0: se,
2: pagar
0: não é?
2: Não
0: é? Já sabe
2: um
0: como
2: IMI?
0: É que isso funciona.
2: Como é que uma família consegue pagar um IMI de 250 euros ou 300 euros? Porque acresce aqui não só o valor do IMI pago, que é obrigatório, mas a alimentação, a energia, os transportes, a saúde, a educação, as despesas, pronto, essenciais.
0: Mas então o que é que defende? Que ainda fosse mais baixa a taxa?
2: Eu penso que...
0: Mais baixa, quer dizer, quem impõe isto não
2: aqui,
0: é,
2: se
0: não é
2: calhar,
0: o município, é,
2: a base,
0: é o governo, não é? Depois é que
2: sim,
0: tem que escolher entre o mínimo e o máximo.
2: A base patrimonial podia-se alterar.
0: Ou isso, sim, tem razão, Fábio.
2: Sim. A base patrimonial deveria se calhar, né, para um casal, porque aquilo tem uma tabela, não é, de de desconto, se calhar optar por fazer aqui algumas alterações.
0: Aí, no valor do desconto. Já houve ano passado essa alteração? Esta não mantém-se, acho eu.
2: Pronto,
0: mas portanto, estamos a falar aqui no que diz respeito a estas taxas, modificaria a questão do IRS, entregaria que na totalidade?
2: Talvez na totalidade.
0: E...
2: Pelo menos até a estabilidade, pelo menos, que do país, que isto, não é? Estão uns valores assim um bocado...
0: E na questão da derrama, já agora pego também nesta situação.
2: Assim, eu não queria entrar muito por aí, porque já entrou, eu sei que já houve muita polémica em relação a isso. Eu nem vou...
1: O Chega votou contra...
2: Votou, sim senhor. Por isso é que eu estou a dizer que nem vou comentar, prefiro não fazer esse comentário e passar a palavra, Fábio.
1: Estou contra o que é o PSD.
0: Posição do PSD, então, relativamente a estas matérias e as razões, e o que é que mudaria nisto, nestas taxas?
3: Mais uma noite, mais uma vez. Eu vou ser sincero, eu não tinha grande informação sobre isto, nem conseguia falar com grande propriedade, então fui pesquisar à internet o que é que se falava, ao longo destes tempos, relativamente a isto. E eu, curiosamente, encontrei uma notícia de 2017 em que o PS prometeu devolver os 5% logo no primeiro ano. Ou seja, no primeiro ano em que entraram para a governação, prometeram devolver logo os 5% do IRS, o que efetivamente não veio a suceder, porque devolvidos os 10 anos, ou quase 10 anos, 2% ainda ficam na Câmara Municipal. E depois disto eu fiquei ainda mais curioso, ou seja, qual é que será então a representatividade, ou seja, qual é que é o volume de dinheiro que a Câmara arrecada
0: que
3: se fará,
0: é isso?
3: Exatamente, que lhe trará uma necessidade tão grande de ainda manter os 2%. E eu aí é que fiquei surpreendido. E nesse, e face a esses dados, eu acabo por acompanhar precisamente a visão do governo em que o dinheiro deve estar é no bolso das pessoas. Em vez de nós andarmos

0: efetivamente, mais uma vez, vai estar a ser toldado, independentemente de serem 2% ou não. E isto depois ainda traz um reverso ainda maior. Eu penso assim, e aqui mistura-se no fundo um bocado os dois temas, ou seja, a parte da derrama e a parte do IRS, em que nós pensamos assim, qual é que é o jovem ou o investidor, e mais ainda, o investidor jovem, que face a estes números, vai querer vir viver para Mirandela, ter aqui, constituir aqui família, e ainda para mais, investir aqui o seu dinheiro. Se
1: Mas isso é assim tão,
0: cada.
1: esse valor é assim tão redutor para
0: Se
1: quem quer
0: calhar para
1: investir.
0: uma família ou para um investidor que
1: tu
0: olha para os
1: tens
0: municípios
1: noção do
0: aqui à
1: valor que estamos aqui
0: volta,
1: a falar, que está em cima da mesa?
0: seja como
1: Não,
0: for, seja como for,
1: mas é que nós para falar.
0: que é que é esse
1: Peraí,
0: volume,
1: mas é um
0: que é esse
1: indicador, é
0: volume
1: isso,
0: para a
1: Fábio?
0: Câmara?
1: O fundo é um indicador que se está a dar, é isso?
0: Claro, e não é só isso. E olham para aqui à volta e não veem nada disto. E depois vão escolher Mirandela porquê? Pelos lindos olhos da princesa do Tué. Não, não pode ser. Temos de ter políticas que acompanhem isto, que acompanhem a atratividade e capturar jovens que não venham só para aqui estudar, como acontece com o IPB, e bem, mas que fiquem cá, constituam cá a família, constituam cá emprego e que invistam na cidade. E depois, olham,
1: Isso é demagogia, pá. Isso
0: não
1: é
0: é
1: demagogia. É
0: demagogia
1: demagogia,
0: nenhuma,
1: pá.
0: Jorge. É
1: Mas é a
0: pura e
1: opinião,
0: absoluta.
1: temos que
0: Não.
1: respeitar
0: Claro
1: as.
0: que é óbvio, mas também não
1: Não.
0: podemos ficar calados
1: Claro,
0: à
1: vamos
0: demagogia,
1: engordar a
0: não é?
1: Câmara,
0: Claro,
1: vamos
0: e
1: engordar
0: pensamento
1: a
0: de
1: cidadão.
0: Câmara para decidir,
1: Claro, claro.
0: em vez de estar o dinheiro no bolso das pessoas, eu dizer assim, em vez de contratar um funcionário, posso contratar dois. Não, não, não posso, porque é assim, o dinheiro que está a ser canalizado para este tipo de impostos e de contribuições, vai canalizado para a esfera da Câmara Municipal, em vez de estar no bolso das pessoas.
2: Ora, de Pires, a visão do Partido Socialista, neste caso, que propôs também, no Executivo, propôs estas taxas, que já falamos nelas, portanto 0,3% a mínima do IMI, a participação variável do IRS, que retém 2% e entrega 3%, e a questão da derrama, que aplica então esta taxa de 0,01% no lucro tributável das empresas, e, mediante um certo valor. Estamos a falar aqui do que é possível, daquilo que já era a vossa estratégia, e mediante o que já foi dito sobre isto, o que é que tem a dizer?
3: Muito boa noite a todos. Este tema de deixar alguma liquidez no bolso das pessoas nunca esteve tão presente nas nossas preocupações. De facto, o custo de vida, desde os combustíveis às rendas, ao preço da aquisição da habitação, os alimentos, a alimentação, a educação dos filhos. De facto, as famílias estão muito sufocadas e o Partido Socialista e o Executivo do Partido Socialista desde 2017, que apresentou como compromissos deixar no bolso dos mirandelenses uma fatia significativa do Imposto Municipal de Imóveis e também sobre o Imposto de Rendimento, o IRS. E agradecer também ao Fábio Carvalho por ter falado aqui nas questões de concordar connosco e concordar que este dinheiro deve ficar também no comércio local e
0: Mas não
3: relembrar.
0: concorda com a política, não é? É que a sua opinião, se calhar, então é divergente da política posta em prática.
3: Lembrar-lhe que em 2016 o município retinha a totalidade do IMI, não deixava nada nas famílias, e a partir de 2017, 2018, passamos gradualmente a diminuir e deixar nas famílias, enquanto que a taxa máxima do IMI é 0,45, em 2018 passou para 0,4, em 2019 0,35, depois em 20 0,3, e onde se mantém até agora. Do que é que estamos a falar? Estamos a falar de deixar nas famílias uma média de 800 mil euros por ano. O que
2: Isto
3: nos.
2: só na questão do IMI.
3: Só na questão do
0: Isto é
3: IMI.
0: isso para o universo da Câmara.
3: O que nos
1: Isto é o mel.
3: parece que é um apoio importante para os nossos municípios. Em relação ao IRS, também na mesma linha, lembrar que em 2017 o município, o Executivo Municipal, na altura em funções, mantinha ou cobrava na totalidade os 5% e gradualmente o Executivo do Partido Socialista passou em 2018 a cobrar 4%, deixando 1% nas famílias. Depois, a partir de 2019, passou a cobrar 3%, deixou 2% nas famílias. E a partir de 2020, 2,5% também, que passou a deixar nas famílias. Estamos a falar

0: e agora 3%.
1: Estamos agora são, já, não é?
0: Sim, deixamos 3% a partir de 2021.
2: Quanto é que isso representa?
0: Isto representa, agora, isto representa, representa,
1: representa nas, dado que eu lancei.
0: Representa nas, famílias, representa nas famílias também na ordem dos 600 mil euros. Ou seja, o IMI e o IRS...
2: O Jorge Humberto tinha falado no milhão, não é? Havia ali uma questão...
3: Um milhão no IRS.
0: Não, não.
3: E 800 mil no
0: vamos, IMI. Vamos falar aos mirandelenses...
3: Aqui vamos ser claros, vamos variadores.
0: Não, vamos falar aos mirandelenses... Nós temos uma responsabilidade,
3: claro,
0: todos, muito grande.
3: Óbvio, eu tenho.
0: Todos,
3: eu não estou aqui a falar de cor.
0: Sim, todos. E nós temos a responsabilidade de falar e de apresentar aos mirandelenses os números corretos e temos que ser sérios, claro, assumindo as responsabilidades políticas de cada uma das decisões. E por isso, no caso do IRS, deixamos na ordem dos 600 mil euros nas famílias, no caso do IMI também deixamos na ordem dos 600 mil euros nas famílias. Depende daquilo que é o conjunto de transações que em cada ano se fazem, mas é por aí. E por isso recuperava a ideia inicial, se em 2017 esta necessidade de deixar nas famílias alguma liquidez para nós, para o Partido Socialista, era importante, neste momento, como disse, tendo em conta a conjuntura nacional, ainda mais importante é, já que...
1: A questão é que a política não falta, não é?
2: Podia ir mais além ou não?
0: É assim, neste momento, nós julgamos que existe um equilíbrio entre aquilo que é a sustentabilidade do município, aquilo que são as suas funções municipais, aquilo que é a importância e a pressão que vamos tendo com a delegação de competências na educação, na ação social e noutras áreas, e por isso temos que prestar um serviço de qualidade aos municípios, por isso entendemos que há aqui um equilíbrio. Em relação à derrama, estamos a falar de um imposto sobre as empresas que têm lucro tributável e dissemos também na Assembleia que estamos a aplicar as taxas mínimas, por exemplo, uma empresa que tem um lucro tributável depois de impostos no valor de 20 mil euros vai pagar um imposto de 2 euros. Uma empresa que tem um lucro tributável de 100 mil euros vai pagar um imposto anual de 10 euros. E outro exemplo, outro escalão, uma empresa que tem um lucro tributável de 500 mil euros vai pagar 2.500 euros. Outro exemplo, uma empresa que tem um lucro tributável
2: de
0: 5 milhões vai ter um lucro tributável, vai ter um imposto de 25 mil euros. Significa que das 400 e poucas empresas que pagam impostos no nosso concelho, a esmagadora maioria paga impostos inferiores a 500 euros. Por isso, como são muitas empresas...
1: Como é que não empregam quase ninguém, não é? Empresas que só faturam 20 mil euros, quem é que vão empregar?
0: Fazemos aqui uma... Fazemos,
3: é assim que fazemos uma...
0: Temos uma dotação de cerca de 120 mil euros por ano. Até o momento têm sido os próprios empresários a querer contribuir no concelho onde investem, no concelho onde têm lucro líquido, contribuir para aquilo que é a função municipal e nós procuramos canalizar estes valores para a educação e para a ação social. Bem, por isso é um imposto que nos parece justo, tendo em conta que estamos a aplicar taxas de 0,01 e taxas de 0,5, tendo em conta que também há aqui entidades, instituições bancárias que estão a pagar e grandes superfícies que nos parece também justo contribuir.
2: Muito bem, sobre esta matéria ainda, ouvimos agora o Jorge Humberto da CDU, já sabemos qual foi o sentido de voto na Assembleia Municipal, mas agora pode explanar um pouco mais essas razões, não é? Concorda com elas? Não concorda? Vamos então especificar. IMI, IRS e derrama.
3: Aqui duas leituras que temos que fazer para ser sérios, não é? Uma questão é o IMI e o IRS e outra questão é a derrama.
2: Claro.
3: Eu vou dividir isto aqui por partes, não deixando de fazer alguns comentários àquilo que foram as posições, aliás, do PSD, do Chega e, obviamente, da Iniciativa Liberal.
4: Eu até fiz questão de comentar.
3: E o que fica claro é que, digamos aqui, há uma opção de classe. Fica claro perfeitamente. E quando nós dizemos uma opção de classe, é que estes três partidos estão mais preocupados com aquilo que são, digamos, os lucros
1: obscenos
3: de certas determinadas empresas que
1: investidores,
3: que nós aqui,
4: que são
3: aqui, mas vocês deixam-me acabar, mas vamos com calma. Estamos a falar daquilo que é a responsabilidade do município. Essas críticas que

0: vocês estão a fazer, devem dirigi-las ao
1: não
0: governo.
1: Era melhor estar mais concentrada a trazer empresas que tenham mais meia centena de trabalhadores? Já nem digo uma centena.
0: Isso é propaganda.
1: Não é propaganda nenhuma. Você está a defender que abram lojinhas pequeninas que faturem pouco, porque vão cobrar pouco. E depois, como é que nós vamos
2: com isto? Mas o Jorge está a falar da questão do
0: não, estou a falar daquilo que é
2: a posição deles relativamente à
0: a posição deles sobre a opção. Okay. Exatamente.
1: Estão a mostrar tudo outra vez.
0: Estão a mostrar exatamente que aquilo é uma opção de classe, ou seja,
1: não é opção de classe nenhuma.
0: A preocupação do PSD, do Chega.
1: Isso é um chavão.
0: Ah, mas deixa-me acabar ou não.
3: Se não houver apoios.
2: Mas queremos saber primeiro a posição da CDU. Não, mas eu vou dizer, comentar o resto.
0: Então posso começar já com a questão.
2: É melhor, a tua leitura.
0: Então vou começar pela questão do IRS, que acho que é perfeitamente.
2: Os tais 3%.
0: Os tais 3% são atribuídos à.
2: A CDU entende que não devia ser distribuído nada, certo?
0: Obviamente que a CDU não só não aceita que se entregue estes 3% às famílias, porque nós temos que partir de um pressuposto é que nós temos 23 mil habitantes no Conselho de Mirandela. Esta medida de cerca de 1 milhão de euros, que deixa de ser uma receita que a Câmara vai deixar de meter nos seus cofres...
2: É 1 milhão ou é 600 mil?
0: O Sr. Vereador sabe a que é que eu me estou a referir. Estamos a falar das variações daquilo que são as tabelas de IRS.
2: Seja o que seja.
0: Pronto, mas,
4: sim, mas os valores, partir... valores são 600 mil para cada um dos impostos.
0: Pronto, vamos partir do princípio...
1: Por 1 milhão e 200 mil é um valor para a Câmara Municipal
0: vamos falar claro. Este valor... Proposta da CDU na Assembleia da República para que este valor... Aliás, e eu acredito que isto não vai demorar muito tempo, que vai passar a ser uma lei nacional em que o Governo vai abdicar de entregar às câmaras esta possibilidade de fazer esta retenção nos tais
4: 5%. Sim, sim,
1: sim.
4: A lei das finanças locais...
0: Sim, nós falamos já.
4: O draft prevê isso.
0: Vamos ver como é que o PSD vai votar depois em relação à retenção pelo Governo destes 5%. É. Mas pronto, isso fica para outras calendas. Agora, o que está aqui em causa é a preocupação que nós temos que ter. Aliás, e hoje, cada vez mais, sabendo nós a notícia que tivemos ontem, isto para colmatar, é cerca de 600 mil, eu vou partir do princípio, que não é, mas
4: os
0: eu vou dar...
4: Números,
0: eu vou dar.
4: Estão aqui...
0: Está bem, esses números eu sei quais são. Nós também temos os números. Mas partindo deste princípio, 1 milhão de euros, 1 milhão de euros ou 600 mil euros, dava, por exemplo, se ficasse naquilo que são, por direito, nos cofres da Câmara Municipal, é uma receita da Câmara Municipal. Em vez de nós, a Câmara Municipal, presentear cerca de 2 mil famílias...
1: Já o dinheiro nas pessoas, em vez de
0: 2 mil famílias de Mirandela que vão ficar com este valor que a Câmara Municipal entrega. 2 mil famílias, um agregado familiar. E nós sabemos que dentro daquilo que são estas 2 mil famílias em termos de agregados familiares, às vezes é o marido e a mulher que pagam IRS. Mas nós não nos podemos esquecer que aquilo que são as tabelas de IRS, que estão, digamos, plasmadas por aquilo que é a lei nacional através do Ministério da Justiça, nós temos as tabelas de IRS. Os descontos das tabelas de IRS não têm só a ver com o salário. Também têm a ver com as rendas. Também têm a ver com investimentos. Portanto, nós estamos a limitar aquilo que possa ser o desenvolvimento de Mirandela, em termos de investimentos
1: públicos.
0: Exatamente, de investimentos públicos, porque isso é que traz gente.
1: Mas assim está a toldar o investimento privado, tirar o dinheiro às pessoas. As pessoas não têm dinheiro no bolso.
0: O dinheiro privado,
1: vai para a Câmara.
0: O dinheiro privado tem que ser feito pelo privado e não tem que ter subsídios da Câmara nem do Estado.
1: Isto não é subsídio nenhum. Isto é opções políticas.
0: Estas duas mil famílias
2: temos que dar tempo também às outras
0: beneficiadas, porque já são beneficiadas pela tabela do IRS nacional e depois ainda vão ser beneficiadas pelo aquilo que vai entregar a Câmara. Portanto, vamos já falar de 2 mil famílias.
1: Benefício.
0: Okay. Vocês vêm falar... Não, agora tenho que concluir.
2: Sim, mas concluí.
0: E depois as pessoas vêm falar que a Câmara não faz investimentos. Tem os parques
1: claro,
0: desportivos...
1: Claro, 1 milhão e 200 mil é para ir comprar o terreno na Zona Verde, é?
0: Os parques desportivos a necessitarem de obra. Mas depende da opção política de cada um.
1: Mas aí é que vamos. Mas então para quê deixar na opção política ou então não deixar as pessoas decidir por elas próprias, do seu dinheiro?
2: Deixem só
0: esse não é
2: terminar.
0: Dela.
2: Jorge.
1: Pode ser, a questão é essa. Mas a questão é...
2: Já percebemos que há aqui diferenças de pensamento relativamente...
0: Então vocês peçam...
2: Não vale a pena... Não vale a pena.
0: Apresentem na Assembleia da República, o teu partido, que é partido maioritário, na Assembleia é governo, diz-lhe eles para aumentar as tabelas de IRS. Em vez de ser até ao 6º escalão, caminha até ao 10º escalão. Sim, e aí já estás a perfilhar toda a gente.
2: Pronto, mas, okay. Pronto.
0: Não, é fácil.
1: Isso não é assim de linear. É aumentar aos escalões das disponibilidades.
2: Temos que terminar.
0: E depois, não, porque ainda não falei nos outros. Porque temos a questão da.
2: O Jorge, em vez de explorar a suposição, está a comentar os outros.
0: Eu não interrompi ninguém.
2: Não, não, não.
0: A questão do IRS tem a ver com duas questões. Outras três questões importantes. Olha, tem a ver com a questão da coesão territorial. Ou seja, estas medidas políticas faz com que haja municípios que tenham mais dinheiro e então estamos a aumentar, digamos, a diferença de município para município. Ou seja, os municípios mais ricos vão ter essa capacidade.
1: Tiram mais dinheiro do bolso das pessoas.
0: Vão ter mais capacidade. Na questão da repartição dos recursos, porque isso tem que ser do orçamento de Estado. E há uma coisa que aqui é muito importante. E nós vamos discutir a questão da está-se a discutir agora, para o próximo orçamento, a lei das finanças locais, e vamos ver até que ponto é que esta medida não vai ser revertida exatamente para tirar esta, digamos, esta carga política dos municípios e passa a ser uma retenção.
2: Assim, já não vão ter que escolher.
0: Não vou ter que escolher, okay. Fico com os 5% e não vou entregar a ninguém. Na questão do IMI.
1: Na questão do IMI,
0: há aqui uma questão que este município pode ir mais além.
2: Rápido.
0: E eu digo duas coisas. Tinha a ver exatamente com aquilo que podia ser a majoração, não só para as famílias que têm mais dependentes, mas também para aquelas famílias que, para além de terem um ou dois independentes, mas que um dos independentes, isso foi proposta na CDU, dependentes que tenham graus de deficiência acima dos 60%. Ou seja, essas famílias que tenham dependentes com um grau superior a 60% de deficiência...
2: Não é definido pelos municípios.
0: Podiam ser mais beneficiadas em termos de IMI. É isso que eu estou a dizer, através das tais majorações que é possível fazer. Não é? E esta era uma das propostas que a CDU fez.
1: E bem?
0: Na questão da derrama, há aqui uma coisa que é importante dizer. Eu não posso aceitar, e olhando para aquilo que é o nosso município, em termos económicos e financeiros, que o continente, eu não tenho medo de pôr o nome, mas o continente, o Pingo Doce, E outras instituições que há aqui, que têm valores grandes de entrega de derrama, paguem só estes pequenos valores. Deviam pagar mais. Aquilo que nós propomos em Assembleia Municipal, em termos da Assembleia da República, é que este valor vá de 1% a 1,5%. Porque o dinheiro que o continente recebe aqui, e o Pingo Doce, não é refletido na base de lucros naquilo que é a retribuição aos seus empregados.
1: Pois é, mas depois mais de menos dia desaparecem daqui, fecha portas, 50 ou 60 pessoas para a rua.
0: Não é retribuído pelos seus funcionários, ganham todos eles um ordenado mínimo, e muitas vezes sabemos nós como. Na questão, só para terminar, na questão do IMI, que eu esqueci-me de falar ao bocado, há aqui uma salvaguarda que devia ser, digamos, implementada nesta lei, que a Câmara Municipal apresentou, que era fazer a atribuição de uma posição de maior contribuição de IMI, quer, digamos, aos fundos imobiliários, chama-se isso a IMI, portanto é uma maior tributação aos fundos imobiliários, e também às multinacionais que têm capacidade de poder pagar muito mais do que aquilo que pagam para que isso possa provocar um maior desenvolvimento económico.
2: Muito bem, passamos
0: no nosso concelho.
2: Por fim à Iniciativa Liberal, Ângela Silva, sobre esta matéria, o que é que tem a dizer sobre estas taxas aqui aplicadas e aprovadas em reunião de Câmara e agora na Assembleia Municipal?
3: Boa noite a todos. Vou ser rápida e concisa porque acho que o grande debate aqui, as duas opiniões já foram formuladas antes de chegar à minha vez, portanto, acho que não vou aqui inventar a roda. Tendo em conta as nossas posições também na Assembleia Municipal e indo em linha com aquilo que já foi falado aqui, com a política de base também da Iniciativa Liberal, e é o que nos faz sentido. Claro que ficamos agradados, falando aqui rapidamente das três contribuições, ou das três medidas, do IMI de manter o 0.3, faz todo sentido, é algo que já acontecia anteriormente e faz sentido manter. A questão do IRS também nos mostramos favoráveis. Nós também demos a nota que achamos que poderia ir mais longe, sugerimos inclusivamente os 4%, ficaria com 1%. Não estamos aqui, achamos que seria equilibrado, ou seja, a Câmara manteria ainda aqui 1%, mas realmente tendo em conta a situação atual que se sente em termos nacionais, portanto, inevitavelmente sentimos aqui também, faria sentido entregar um pouco mais à população, ajudar aqui a economia.
0: Mas a derrama é que não. A derrama é que não se pode mexer nos lucros das grandes empresas, não é? Isso é que não se pode mexer.
3: Já vamos falar da derrama. Já vamos falar da derrama e dessa questão da coesão territorial.
1: As pessoas é que podem pagar.
2: Agora deixem falar, Ângelo.
0: A banca não pode pagar.

0: Nunca interrompes.
1: pessoas.
0: Quero deixar aqui claro que eu
1: Grandes
0: quase nunca interrompo. Vai em linha com aquilo que defendemos. Temos aqui que apoiar, que promover a circulação da economia. Portanto,
2: quase 8 milhões em 8 anos que ficaram nas famílias, não é? Com estas duas.
3: Ué, e quanto é que poderia ter ficado? A grande questão é que é essa: 16.
4: Ângela.
2: Estava em 2017.
4: E nota-se o desenvolvimento
2: de 25 diretos.
0: Nós estamos aqui no fundo. Temos um conjunto de pessoas que
3: está. Aí é que está.
0: Que era o valor na totalidade, outro que é um valor que não era de todo, e depois estamos aqui a falar de 1%. Portanto, mas pronto. Em relação aqui à derrama, queria só deixar aqui também uma nota, porque estava aqui a ouvir o Jorge, em que referiu a questão da coesão territorial que os municípios
4: não,
0: mais...
4: Isso tem a ver com o IRS, não tem a ver com a derrama.
0: Em relação ao IRS. Claro, mas que os municípios mais ricos ficam, tornam-se mais atrativos.
4: Se vão entregar mais IRS às populações, não é que fiquem mais atrativos. Porque isso é um conceito que não é real. Os municípios são mais atrativos. Não é com aquilo que entrega à Câmara de IRS. É ter melhores serviços públicos, é ter melhor saúde, melhor educação. Tudo, pelo amor de Deus.
3: É melhores salários, melhores condições de vida.
4: Não é a Câmara de IRS.
3: Depende. Pode ajudar. Claro. Criar postos de trabalho.
5: Jorge Fábio, deixa-me terminar.
3: Se tivéssemos aqui uma fábrica de 600 trabalhadores, como é que estava esta cidade?
5: Fábio.
0: Ia terminar.
3: Compar com Mirandela? Sim, dá para comparar.
5: Não dá, temos que deixar falar.
0: Colegas, eu quase nunca interrompo ninguém.
5: É verdade.
3: Desculpa.
0: Eu fico sempre caladinha à espera. Eu só queria terminar esse ponto de como isto acaba por ser uma situação um bocadinho, ou seja, depende da nossa, também da nossa cor política e da forma como vemos a situação. Porque...
4: É uma opção de classe.
3: É de classe.
0: Não é de classe.
4: Não é de política.
0: Ou vemos
4: é uma opção
0: os municípios mais ricos que se tornam mais atrativos, ou então podemos também ver essa parte da atratividade ao permitir que a população tenha interesse em fixar-se e que também tenha interesse, ou seja, que haja aqui um interesse em investimento. Portanto, eu acho que isto é uma questão, esta parte da coesão territorial é um bocadinho, ou seja, isto vai.
4: Posso fazer uma parte só. Posso? Quando ela terminar.
5: Está sempre a fazer à parte.
0: Eu também já terminei esta questão.
4: Só vou fazer uma parte. Olha, então vamos ser claros. O senhor vereador está aqui com os números, eu também tenho os números.
5: Aqui está como presidente.
0: O Orlando não está aqui como vereador.
4: Está bem. Então vamos fazer uma parte. Então vamos falar.
0: Está travado.
4: Vamos falar deste universo. Uma família, que é a grande maioria que nós temos aqui em Mirandela, como eu disse, são 22 mil famílias que vão ter esta dupla tributação de IRS. Se uma família tiver um rendimento do seu salário, só do seu salário, de 3 mil euros, ou seja, cada um deles ganha 1.500 euros.
6: E onde é que há salários de 1.500 euros? Em Mirandela?
4: 2 mil famílias. 2 mil famílias.
3: Um universo de 23 mil.
4: Vocês não são
3: 23 mil.
4: Estamos a falar de
5: ser a pico. Sim, ok, este é um exemplo, então.
4: Estamos a falar de 2 mil. Não, não é um exemplo. São 2 mil famílias que vão receber esta benesse que a Câmara vai dar.
6: Sim.
3: Isto não, isto é uma opção política.
4: Isto vai dar. É uma benéfica. Isto vai dar. Isto
3: quanto
4: vai
3: mais
4: dar,
3: melhor.
4: Sabe de quanto de ajuda financeira no final do IRS? Vai dar uma média de. Eu não vou fazer por baixo, vou fazer por cima. Dá uma média de 400 euros. 400 euros que vai ser redistribuído pela Câmara para além daqueles que já está na tabela de IRS. Está bem? E estamos a falar de 2 mil famílias de Mirandela. Duas. Ou seja, vai-se gastar 600 mil euros, para eu não falar no tal milhão, mas nos 600 mil euros para distribuir para
3: não
4: 2
3: gastar,
4: mil famílias.
3: Não vai é amealhar. E decide deixá-lo no bolso das pessoas.
4: Depois, os senhores,
3: em vez de espantar quem está cá, tenta-se fazer com
4: que
3: quem está cá fique
4: depois
3: cá.
4: Vêm os senhores criticar a Câmara Municipal porque não faz obra. Porque não faz, não arranja
3: os campos de futebol. É desses 600 mil. Vai dar para uma obra.
4: Em 4 anos.
5: Em 4 anos
4: dava para construir aquilo que vocês não querem. Que não querem. Sabem o quê? O mercado municipal.
3: Não?
4: Em 4 anos.
3: Olha, é até um dos assuntos que vou falar.
5: Cecília, vamos avançar. Não saímos daqui.
3: À espera deles, há um ano.
6: Só esta questão. Desculpa, só esta questão. Então, significa que com os 600 mil euros, a Câmara não faz as obras da canalização porque não quer, porque tem lá 600 mil euros da população. É assim?
4: Se quisesse.
0: Estamos a colocar o poder.
3: E se lembrasse de construir a Estátua da Liberdade ali no meio do Tua, já tinha também dinheiro disso. Porque são opções políticas. É melhor que fique no bolso

0: das pessoas.
1: A Câmara Municipal, a ter esta posição política que teve agora de entregar estes 3% à volta de 600 mil euros, eu fiquei preocupadíssimo, vocês provavelmente não, mas eu fiquei preocupadíssimo com aquilo que foi, digamos, a notícia de que o TAF condenou a Câmara Municipal a pagar 348 mil euros. Se não estou ao
2: contrário, já vamos falar sobre isso.
1: Está bem.
2: Vamos avançar.
1: 340 mil euros ou 350 mil euros.
2: Já dava para pagar isso.
1: A 5 famílias.
2: Sim. 4.
1: A 4 famílias. Exato. Eu espero bem que a Câmara não vá recorrer.
2: Esse é um tema que já vem assim. Já está.
1: Mas vocês agora.
2: Não sei se vamos ter tempo a falar nele depois de tanto perderem tempo.
1: Mas vocês agora. Não, isto veio a tal de
2: querem
1: fosse.
2: Esse ou querem o outro?
1: Este é
3: mais interessante.
1: Se os valores que a Câmara Municipal tem em termos de processo e tribunal.
2: Assim não vamos
1: acabar.
2: Está bem?
1: Sim, mas, estamos a falar em cerca de 10 milhões.
3: Também bem a seguir.
1: Cerca de 10 milhões que é aquilo em processos que a Câmara Municipal tem no Tribunal Administrativo de Mirandela. Pode ganhar, também pode perder. Mas vamos partir de um pressuposto que perde pelo menos metade. São 5 milhões. Onde é que a Câmara vai buscar o dinheiro?
3: Isso é...
1: Pois é.
2: Ora bem, vamos ao segundo tema.
3: Eu nunca sabe onde é que vai bater.
4: Se permite, só sobre este tema dos impostos, e sobretudo do IRS, deixar aqui claro que o número de 2 mil famílias não é um número que esteja aqui validado por nenhum indicador.
2: É o indicador
4: Jorge Humberto.
1: 10%.
4: É um indicador Jorge Humberto. Nós temos 21 mil habitantes.
1: São 10%.
4: E por isso esse indicador não tenho que o refutar.
1: São 2 mil
3: pessoas. Não são 2 mil famílias.
2: População ativa.
1: Sim, ativa.
2: Cecília, vamos ao segundo 10%. Tema. Não sei se querem este tema, se querem o outro, porque já não vamos ter tempo para os três, de certeza.
1: Temos os mínimos.
2: Qual é que querem?
5: Já.
2: Não, mas mesmo assim não dá.
3: Verde.
2: Querem a Zona Verde? Então, Cecília, vamos a isso.
3: É que já que estamos a falar de dinheiro.
2: Cecília Ferreira, sobre esta questão, pronto, já sabemos a posição do Chega, que votou contra na Assembleia Municipal.
5: Sim,
2: estamos a falar da aquisição do imóvel rústico. Recordo que há um ano foi apresentado na Assembleia Municipal também a autorização para se negociar. O valor na altura era de 898 mil euros, foi o que foi apresentado na Assembleia. Estamos a falar de cerca de 18 mil metros quadrados. Entretanto, um ano mais tarde, que apareceu nesta Assembleia, agora uma nova autorização para o mesmo imóvel rústico, mas aqui só para comprar uma área mais reduzida, de 13 mil metros quadrados, grosso modo. Portanto, temos aqui menos 5 mil metros quadrados e temos mais 230 mil euros no valor. O que é que me tem a dizer sobre isto?
5: Este é um
2: depois
5: tema...
2: das explicações dadas pelo Executivo, que houve aqui um lapso por parte de quem avaliou
5: podia dizer
2: situação.
5: Outra coisa qualquer, a gente estamos aqui para ouvir o que nos tem para dizer. Em relação a como é que é possível, assim, eu sei que as coisas aumentaram, aumentou o combustível, aumentou muita coisa, mas há um aumento a 76%, eu por acaso até fiz questão de fazer a conta, 76%, achei um aumento um bocadinho acima do normal. Eu lembro-me que este terreno esteve aprovado no orçamento de 2026, se não estou em erro, Orlando.
2: Sim, mas tinha uma verba de...
5: Perto de 900 mil euros.
2: Não, mas repartido pelos dois anos, 25 mil, penso eu, e
5: mas,
2: depois...
5: Mas eu recordo-me que era um valor aproximadamente de 900 mil euros. Num ano passou de 900 mil euros para 1 milhão 128 mil. Pronto, eu vou ter 1 milhão e mais os trocos, que é para não estarmos aqui com... eu sei que as coisas estão, de facto, com preços... fora do normal.
2: Mas não aceita as explicações do Executivo?
5: Não.
2: Ou acha que
5: eu,
2: não colhe?
5: Eu vou dizer aqui algo, se calhar, não muito bonito, mas eu acho que aqui há um gato escondido com o rabo de fora. Há alguma coisa que não está bem explicada, alguma coisa, dados que não estão a ser bem clarificados, e eu até ia sugerir ao Executivo que houvesse um bocadinho mais de transparência com dados mais avançados, com documentos. Porque quando fala aqui numa justificação de um erro, de um engano, assim, nós não vamos... acho que não se pode ouvir em palavras. Acho que é preciso, neste momento, depois de um valor acrescido deste, precisamos de documentação.
2: Portanto, não avançaria para essa aquisição,
5: não,
2: é isso?
5: Nunca na vida.
2: Fábio Carvalho, PST sobre este assunto. Também votou contra.
3: Foi.
2: Na Assembleia Municipal.
3: Eu fico estupefacto. E sobre este assunto, acaba por ser aqui um pau de dois bicos. E pegando um bocado também nos tais 1 milhão e 200 mil, 600 mil, o que seja.
5: E os trocos?
3: Logo a seguir, em 15/9/26, a Câmara é condenada em 400 mil pela derrocada, cerca de 400 mil euros. Mas no dia 25, 10 dias depois, vai apresentar à Assembleia este gasto adicional para a compra deste terreno. E a questão à volta deste projeto prende-se com duas coisas: a forma e o conteúdo. Eu, conteúdo, pouco desconheço. Aliás, pouco conheço. Desconheço por completo. Falam-me no Luna Park, falam-me passar para ali as festas, mas efetivamente aquilo que se vai ali construir ou aquilo que supostamente se irá ali fazer, ninguém sabe, não se percebe nada. Abanam com multiusos, da mesma forma que abanaram com multiusos, há um ano, quando o orçamento de municipal para 26, a dizer que o multiusos já ia ali para as bancadas, ia ser a construção das bancadas da Reginor, da requalificação do pavilhão e do pavilhão A e do pavilhão B e também qualquer dia um multiusos. Então nem se percebe, então multiusos vai para a Zona Verde, vai ali para a zona do que o Sr. Presidente até lhe chamou o Parque Desportivo da Reginorte, que até hoje não se vê nada. Também falou nos balneários, na requalificação dos balneários, que já teria até financiamento aprovado, ou seja, já não falamos destes 600 mil ou 1 milhão e 200 que a Câmara deixa no bolso das pessoas. Já teria financiamento aprovado a quando da aprovação do orçamento para este ano. Até hoje não se vê rigorosamente nada. Pegando na forma, eu pergunto, para que é que nós vamos gastar 1 milhão, pondo agora, e que isto passa, e que vamos a tudo, para já a Assembleia aprovou uma coisa completamente às cegas, não sabe o que é que vai ali ser construído, está a aprovar o gasto de 1 milhão e 100 e tal mil euros, para uma coisa que não sabe o que é que vai ali existir, não sabe nada, aprova rigorosamente às cegas. E a minha questão é, 1 milhão para comprar um terreno, e quanto é que nós vamos gastar a seguir para construir alguma coisa nesse terreno? E, a ajudar à festa, nós vamos pôr outra... A ajudar à festa, que é literalmente isto, é que nós vamos gastar 1 milhão e 128 mil euros para trazer a festa para a Zona Verde. Para trazer a festa para a Zona Verde. Quando foi por opção política, tirá-la de lá. E agora será este terreno, que se vai comprar lá na Zona Verde, que vai revolucionar de tal ordem a festa. Porque com 1 milhão e 100 e tal mil euros, eu espero que... Eu não sei o que é que vão fazer dali. É que para trazer a festa outra vez para a Zona Verde seria necessário gastar 1 milhão e 100 mil euros para pôr a festa outra vez na Zona Verde. A festa outra vez na Zona Verde, que é isso que as pessoas pedem, a maior parte das pessoas. É só a Câmara e a Junta que atiram areia para o ar quando é da conversa acerca da festa, porque a opinião daquilo que se ouve na rua... É generalizada. A festa estava bem na Zona Verde. Para que é que nós vamos gastar 1 milhão e 100 mil euros para pôr lá outra vez?
2: Muito bem, a visão de Fábio Carvalho. Pronto, pido sobre esta matéria.
3: Só uma outra questão que eu esqueci-me aqui, que é a questão da expropriação. Só que a expropriação pode demorar muito tempo. Pois pode, mas se nós ainda não temos um projeto para ali, para que é que nós já estamos a pôr a carroça à frente dos bois, como já tivéssemos ali uma coisa que era essencial para a cidade e para a vida, para o tecido empresarial e para o tecido cívico e social da cidade? Não, nós não temos nada disso. Por que não, então, avançar com a expropriação?
2: Orlando, sobre esta matéria, sobre este
4: assunto... Bem, o que é que estamos a falar? O que é que estamos a falar? Estamos a falar de... O município de Mirandela comprar um terreno junto ao Parque José Gama, um terreno contíguo ao Parque do José Gama, com uma área de 1,3 hectares, equivalente a um campo e meio de futebol. Esta área que o município de Mirandela pretende comprar servirá para construir ali um Luna Park ou construir um espaço multiusos ao ar livre.
3: Então é ali que
4: para
3: vai ser
4: que
3: um multiusos?
4: Possa o município de Mirandela promover um conjunto de eventos culturais, desportivos, certames, que promovam Mirandela. Este investimento no valor de 1 milhão e 200 mil euros é um investimento calculado com base no preço do mercado.
3: O valor
4: de 90 euros o metro quadrado...
3: Necessidade de ser ali.
4: O valor de 90 euros o metro quadrado que foi calculado por parte de um perito oficial do Ministério da Justiça é o valor que a Câmara, que o Executivo está legitimado para comprar, nem mais nem menos.
3: Efetivamente, não foi há um ano.
4: Efetivamente, a primeira avaliação do perito em 2016, em agosto de 2016, continha um lapso que tinha a ver com critérios técnicos de avaliação, nomeadamente em relação aos índices de construção. Tratando-se de um terreno urbano, o índice de construção que foi colocado pelo perito inicial era 0.4. Entretanto, a família avaliou o relatório.

0: relatório e verificou que tinha um lapso que o índice de construção é 0,9. Os serviços do município verificaram que realmente esse lapso se verificava. E por isso...
1: Isso é forma, o problema é o conteúdo.
0: Este assunto é o município de Mirandela, ao comprar este terreno, está a comprá-lo com os valores de mercado legitimado, então, pelo relatório externo. Só para concluir esta parte mais técnica, dizer que esta aquisição deste terreno só será efetuada porque o Tribunal de Contas vai, obviamente, auditar. Sim, mas o Tribunal de Contas vai ter uma fiscalização sucessiva sobre todo este processo e, por isso, os mirandelenses merecem ter as festas da cidade onde os mirandelenses querem.
1: Pois, então porquê é que não a mudaram logo?
0: Os mirandelenses querem as festas da cidade e Nossa Senhora do Amparo na Zona Verde. E o Partido Socialista também.
1: Então, para que é que ia mudar?
0: Só que o Partido Socialista quer que as festas da cidade de Nossa Senhora do Amparo se realizem na Zona Verde em segurança.
1: Sim.
0: Em segurança.
1: E as todas as festas que ocorrem na Zona Verde ao longo do ano?
0: Em segurança. No caso das festas da cidade, tendo em conta o volume de visitantes, o volume de pessoas que nos visitam, tínhamos que, obrigatoriamente, das duas uma, ou fechávamos o acesso àquela via da Alameda da Zona Verde,
1: que é o que sempre aconteceu,
0: e impedíamos que houvesse circulação de trânsito e há comércio do outro lado, e a alternativa que neste momento existe não é suficiente para passar ambulâncias, passar um carro para bombeiros, aquilo que fosse.
1: Com boa vontade tudo se faz. Nas aldeias conseguem fazer festas sem condições nenhumas.
0: Com este terreno nós vamos conseguir fazer uma via alternativa de acesso ao loteamento e fechar a rua de baixo para que haja a permeabilidade e haja segurança. Nós estamos a falar de milhares de pessoas. As festas da cidade não são de Amparo. A Romaria não é um evento qualquer e, por isso, a Polícia de Segurança Pública e o Serviço Municipal de Proteção Civil torciam o nariz há muitos anos sobre o modelo da Zona Verde e foram questões de segurança que estiveram na gênese da mudança das festas.
1: Vamos avançar. Para além do terreno. É que a questão é esta, é que nós só estamos 1 milhão e tal para o terreno.
2: Jorge Humberto, sobre esta matéria...
3: Vai ser rentável.
1: É importante, mas não é ali.
4: Ouviu, Orlando, o multiuso será um multiuso aberto, exatamente como temos vários...
2: Ok, mas em relação a isto, a esta situação...
1: Exato, que não
2: concorda
1: são usadas para nada.
2: Com
1: e quando as pessoas precisam, não têm infraestrutura.
4: Nós temos que... Não podemos querer... O Solneira e a chuva.
0: Para ter estruturas de apoio, cabos de banho e apoio já.
4: A CDU, o PCP, não faz qualquer tipo de crítica àquilo que são, digamos, as opções em termos urbanísticos que a Câmara faça a sua opção. Nós o que fazemos a avaliação é entre aquilo que a Câmara diz que vai gastar, 1.200.000 euros.
1: Só para o terreno.
4: Naquilo que era um terreno com cerca de 18 hectares.
2: 18
4: mil metros quadrados. Vai ficar com 13 mil metros menos 5 mil. Aquilo que nos apraz dizer sobre este tema e sobre aquilo que são as pretensões que a Câmara Municipal quer ter para aquela zona, que nós continuamos a achar que aquele local é o local mais bonito de Mirandela, não deve estar subcarregado aquela zona verde com Luna Parques e com o que quer que seja, porque há muito espaço em Mirandela, podiam servir. Agora, aquilo que nos deixa, digamos, alguma interrogação, sabemos que é o investimento. Eu quero acreditar que, para a Câmara Municipal, o terreno que fica, digamos, ajusante daquele terreno que a Câmara vai ficar, os tais 5 mil metros quadrados, provavelmente vão perder algum valor comercial porque não vão estar...
1: Perder?
4: Vão perder algum valor comercial porque se tivermos ali Luna Parque, as pessoas não podem lá dormir durante uma semana ou duas, portanto, aquele equipamento vai perder valor comercial.
1: Ah, bem.
4: E então porquê é que a Câmara não faz um esforço e não comprou o terreno que era inicialmente para comprar, os 18 mil...
2: Seria 1 milhão e 700 mil.
4: Seria 1 milhão e 700 mil euros, exatamente. Portanto, eu acho que isso seria de todo o bom tom...
1: Mas isso é já contraditório no seu discurso.
4: Não é contraditório. Contraditório
1: então,
4: é o teu. Já queres
1: Luna
4: fazer
1: Parque.
4: Expropriações...
1: Não, é que o Luna Parque. O Luna Parque não deve estar na Zona Verde, mas se tivermos mais terreno já pode estar. Opa, isto é...
4: Expropriações...
2: Podemos avançar?
1: É para dar aos céus.
4: Isto é para dar aos céus. Alguém vai ficar com 1 milhão de euros... Vai investir em Mirandela, portanto, eu não percebo qual é o teu...
2: Só para concluirmos este tema.
4: Vocês estão com dor de cotovelo

0: por não serem vocês a fazer.
1: Não, olha, não.
0: Provavelmente será isso.
2: Deixa-me falar agora, Anja. Quando chega a altura da Anja, você diz,
1: eu seria um grande crítico se assim fosse.
0: Quando eu falo.
3: Ângela. Não. E tu também interrompes. Ângela, acha que devia ir mais além, como está a dizer o João Humberto, e até comprar o terreno todo outra vez?
1: Exato.
4: Concordamos, mas não vamos mais além, atenção. Nós, na Iniciativa Liberal, votou a favor. É lamentável este erro de peritagem, foi uma peritagem externa. As contas, isto houve aqui uma diferença
5: certo.
4: Muito grande.
5: Sim. Claro.
4: No entanto, também não queremos, no fundo, entrar também numa espécie de política de guerrilha. É preciso assumir quando há estes erros, apontar o dedo, mas também...
5: Falar verdade aos miranelenses.
4: Não há... Houve aqui um erro de avaliação. Que agora foi apanhado, não significa que agora faça sentido desistir do projeto todo.
5: Obviamente. Sempre verdade aos meninos.
1: Eles enganam-vos com a forma.
4: Não é.
1: Vocês vão se concentrarem no conteúdo.
6: Pois,
1: a grande
6: concordo,
1: questão
6: concordo,
1: é essa.
6: Concordo,
3: Fábio, deixa eu falar
4: antes. Este assunto do multiuso parece que é falado em cada campanha autárquica.
1: Mas a aprovação do orçamento.
4: Isto.
1: Exato.
4: O mercado municipal também.
1: Já estava aprovado.
4: Aquilo que a Iniciativa Liberal estará agora atenta, claro, e irá acompanhar, será então como é que se irá concretizar a obra, que, claro, pois, já foi indicada que será a médio e longo prazo. Mas nós estamos a favor desse custo.
3: Eu
4: concordo naquilo que já foi referido agora. Nós também somos a favor, como é óbvio, que a festa seja na Zona Verde, está tudo certo. Mas é verdade que era preciso fazer alguma coisa em relação à forma como a festa estava a ser feita. De quem ia também à festa, havia as questões de segurança, que é relevante de se referir. É também relevante se referir à manutenção do próprio parque. Como o parque ficava pós-festas, como ficava a questão do rio, etc. Acho que faz sentido, para a dimensão que o Conselho tem, para aquilo que queremos ambicionar, também podemos servir melhor quem frequenta a festa. Este pavilhão, efetivamente, é necessário.
1: Não é um pavilhão, assim, a grande questão é que já vamos aí.
4: É um multiúdo.
1: Espaço. É um parque do Ribeiras, só que
6: espaço,
1: na Zona Verde, na parte de cima da Zona
6: Verde.
4: A nossa dúvida e o nosso acompanhamento, pronto, será mais... Será exatamente sobre o tipo de edifício que será construído, o que é que irá efetivamente servir.
1: Mas vocês aprovam este custo para comprar um terreno se ainda nem sabem o que é que vão lá fazer? A grande questão é esta. Para que é que quer o terreno se não sabe o que é que vai lá fazer?
4: Há um projeto para...
1: O projeto é falado. Ninguém o viu, pelo menos.
4: Claro.
1: Ninguém viu.
3: Vou colocar-vos um ponto de citação. Temos 5 minutos para falar sobre o último tema. Aceitam?
5: Pelo telhado.
1: Pois não, é exatamente
5: sabendo
1: isso.
5: Sabendo que o município vai adquirir um terreno para efeitos de... parque multiusos, para promover
1: multiusos
5: um conjunto
1: não era
5: de,
1: na
5: evento,
1: Norte.
5: De eventos de interesse
1: é que há um ano
5: municipal,
1: era.
5: Para promover as festas.
1: Há um ano era para, para fazer o parque.
5: O estudo prévio vai ser acompanhado por todos os mirandenses vão ser chamados a acompanhar.
1: Já gastaram o dinheiro e já fizeram o que queriam.
3: Vou pedir-vos um minuto apenas para cada um falar sobre este terceiro e último tema, que só é mesmo para referir que na vossa posição, sendo município, se iriam ou não recorrer desta sentença. Eu vou falar dessa nota. Portanto, o Tribunal Administrativo Fiscal de Mirandela condenou o município local a indemnizar 4 famílias, eram 5, mas agora só são 4 porque uma delas desistiu da ação, em 96 mil euros, isto grosso modo já contando com os juros de mora desde que a situação aconteceu, que já foi recordado há 12 anos. No total são cerca de 384 mil euros que estão aqui em causa. E neste caso o Tribunal considera que houve uma omissão por parte do município no seu dever de fiscalização. Deixando também aqui a sentença à nota de que houve, eventualmente, até outros responsáveis, nomeadamente algumas escavações que foram feitas, mas pronto, isto, neste processo não cabe, porque este processo é só contra o município. E o município foi condenado a pagar este valor. Posição muito rápida e resposta muito rápida.
6: Muito rápida. Muito rápido.
3: Considera que o município deveria parar por aqui a história
6: deveria,
3: e pagar?
6: Deveria. 12 anos
3: recorrer.
6: É tempo demais para as famílias estarem à espera de uma solução. Eu penso que chegou a hora de facto, do município assumir responsabilidades que as têm, que foram provadas, e estas famílias merecem, de facto, acabar com este processo, que são processos morosos, e 12 anos é tempo demais. É a minha posição.
3: Ok, Fábio Carvalho.
1: Eu acompanho. Acabar com isto de uma vez por todas. Resolva-se o problema. Faça-se o que tem que se fazer com as famílias. Assuma-se as responsabilidades e, principalmente, previna-se para que não volte a repetir. Que eu acho que é isso que não se está a fazer.
3: Ronaldo Pires?
5: Este tema, deixem-me enviar às famílias um cumprimento. Foram estas quatro famílias, podiam ser outras, que foram afetadas por esta circunstância, realmente de uma gravidade extrema, e de facto a justiça em Portugal continua a demorar muito tempo, 12 anos de angústia.
1: Não esperava pelo tribunal.
5: 12 anos de angústia. O partido na altura que estava no poder, já que
1: coisinha.
5: O Fábio Carvalho está a falar nisso, o Partido Social Democrata.
1: Sim.
5: O Partido Social Democrata, que estava na altura, deixou resbalar o assunto para o Tribunal. Por isso, a partir do momento que o assunto resbalou para o Tribunal...
1: Isso não é verdade. Isso não é verdade. Porque podia ter intervido.
3: Não vamos entrar em diálogo.
1: Podia.
3: Fábio.
1: Essa postura, então, tiveram oito anos também
3: não,
1: sem
3: não
1: querer
3: vamos por aí. Vamos só
1: meter a mão
3: à pergunta
1: onde podiam ser queimados.
3: Fábio,
1: agora
3: Fábio,
1: assumam
3: Fábio,
1: é isso.
3: Fábio.
5: O assunto resbalou para o Tribunal. A Justiça em Portugal, lamentamos que 12 anos de facto é muito tempo para que estas famílias estejam nesta angústia. Também salientar que o regime jurídico de urbanização e edificação, o que vai entrar dia 4 de outubro em vigor, vai ser mais amigável para as famílias, para os investidores, para salvaguardar os nossos interesses, e por isso foi o Tribunal decidiu era isso que estávamos todos à espera, que o Tribunal decidisse.
1: Então a Câmara não vai recorrer.
5: O Tribunal decidiu e julgo que, a partir do momento em que o Tribunal decidiu, passados 12 anos, que há aqui, de facto, uma questão que deve, na minha opinião, estou a falar aqui enquanto representante da Comissão Política Conselhia do Partido Socialista e não como membro do Executivo, mas entendo que, pessoalmente, que a Justiça, 12 anos, e passados 12 anos, o Tribunal decidiu e legitimou, neste caso, o município a pagar este valor, esta indemnização que foi calculada pelo Tribunal.
3: Jorge Humberto, rapidamente.
0: Não, a CDI comunga exatamente aquilo que foi dito aqui na mesa, que acho que era perfeitamente normal que esta situação acontecesse, e obviamente que a Câmara, depois de perder nesta primeira fase, não deve recorrer nem prolongar isto por mais tempo, porque fica claro que, a partir daquilo que é dito pelo Tribunal e pelo Sr. Doutor Juiz, é que, para além de a Câmara Municipal ser responsabilizada por aquilo que diz o Tribunal, e eu vou passar a citar, os serviços da Câmara Municipal demonstraram um claro desconhecimento...
1: Isso é que é preocupante.
0: Das exigências legais e a ignorância pela sua aplicação, concluindo por isso a existência de um anexo causal que resultou...
5: Isso foi em 2000 e...
0: Isto foi o que disse.
1: Agora, foi o parceiro.
5: Mas a derrocada.
3: 2014.
5: Estamos a falar.
1: Em 24, os moradores diziam que a senhora Presidente não tinha bom senso. Está numa notícia da JN.
0: Não recorra. E que, obviamente, porque isto também não é só da responsabilidade da Câmara, para além de ser responsabilidade da Câmara, ou melhor, da Câmara, dos serviços técnicos da Câmara, que foi, digamos, enxovalhada, foi posta em causa a sua competência pelo juiz deste Tribunal. Aquilo que eu acho que possa aprender uma lição é que também aqueles empreiteiros que andaram para ali a fazer as obras e a fazer tudo e mais alguma coisa por uma questão só daquilo que é o mercado, que é o lucro, não é? Não defenderam o interesse público.
1: Mas não são eles que eu tenho que calcular isso.
3: Angela,
1: é
3: Angela.
1: A própria Câmara, a grande questão é essa. A fiscalização,
3: Fábio,
1: o controlo.
3: Angela.
1: Bom, a competência.
3: Posição sobre este assunto.
1: Recebem dinheiro para isso.
4: Peço desculpa, queria só fazer um pequeno reparo sobre o assunto anterior, porque acabou por me varrer na conversa. Eu queria também só fazer o reparo que ficámos agradados pela questão de terem diminuído o número de hectares. É uma decisão responsável, tendo em conta o valor.
0: Metros quadrados.
4: Sim. Metro quadrado, obrigada.
5: 5 mil metros.
4: Exatamente.
5: Menos meio hectare.
6: Isso beneficia.
5: Permite a construção, permite que haja construção.
3: Ângela.
4: E é o uso responsável do espaço, tendo em conta o valor já
3: voltado. Sobre este tema, para terminar.
4: Sobre este tópico, queria, pronto, como é óbvio, também mostramos solidariedade para com os familiares que foram afetados por esta situação, e para nós também é óbvio que a Câmara tem que assumir este pagamento e pronto, evitar que fique ainda mais mal vista nesta situação que já se arrasta há vários anos.
1: Era uma pergunta.

0: pergunta, algum inquérito interno está previsto para dentro da Câmara Municipal?
1: Isso fica para depois, para as outras calendas. Nós ficamos por aqui, não há mais tempo para nada. Muito obrigado, dentro de 15 dias regressamos. Até lá.
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3: Vamos ver as montras. Era um hábito arraigado cá em Mirandela nos tempos do pouco dinheiro e de vida barata, como alguns diziam. Bem, a verdade é que eram tempos de pouco dinheiro, mas aqueles que desse mal sofriam tinham consciência de que assim era e não exteriorizavam isso, pois faziam o seu dia-a-dia de forma modesta e regrada. Dadas as condições de higiene e salubridade de muitas casas, havia muitas baratas nos chãos térreos de muitas dessas habitações. Era necessário comprar jezerol, que era o produto que minimamente as exterminava, mas o Sr. Vaz da Casa Verde não tinha por hábito facilitar a vida de ninguém. Quem queria as baratas fora de sua casa tinha de desembolsar para isso. Naquele tempo, além da venda do pó, também era vendido emulsionado em destilados de petróleo, concentrado em pós molháveis, grânulos, aerossóis, bombas de fumo e para vaporizadores e em loções. O tal inseticida milagroso tinha e tem muita capacidade de se fixar na cadeia alimentar e contaminar outros. Antes e durante a Segunda Guerra Mundial, o DDT, ou jezerol, era usado no combate aos piolhos que infestavam os exércitos, que depois tinham como origem o aparecimento do tifo. Mas neste tempo, em que se mistifica o tempo de vida barata, que todas as sextas-feiras, os comerciantes de Mirandela, sobretudo as de moda, faziam e expunham nas suas vitrinas o melhor que tinham e tinham recebido. Não era uma exposição de produtos acabados, de fatos, de calças, de vestidos, de camisolas, enfim, daquilo que hoje chamamos de pronto a vestir. No interior deste estabelecimento, pouco pronto a vestir era exposto, pois que as fábricas de tecidos apenas se remetiam a fabricar padrões que depois eram vendidos aos estabelecimentos da especialidade. Nesse tempo ainda não havia o tirilene, de maneira que estes mesmos tecidos eram fabricados com lã, com algodão e com linho. Só nos anos mais tarde é que apareceu a fibra sintética e teve a sua grande expansão já nos anos 70, com uma fábrica no Barreiro e que tinha o nome de Fisipe. Assim apareciam lotes e prateleiras com fazendas, algodões, linhos, cartones, chitas, chita da tabela, cotins, gangas, sorbecos, mesclas, buclês, cachemira, seda, cetim, cambraias, alpaca, astracã, brocado, taftá, sarja e outros menos usados. Depois apareciam nestes estabelecimentos as lãs e algodões, em novelos ou meadas, com as suas cores e padrões para confecção caseira de camisolas, meias e casacos para abafos contra o frio. Também nesse tempo, os manequins que enfeitavam as montras eram muito poucos, incipientes e mal feitos. Só desde que o Matos Correia veio viver para Mirandela é que começaram a aparecer esses manequins, já que a sua esposa, tendo trabalhado numa empresa de fabricação desses acessórios em Lisboa, montou cá uma pequena oficina onde fabricou uma dezena deles. E assim, à noite, principalmente depois de jantar, todas as famílias percorriam a via sacra dos estabelecimentos de modas e não só procurando novidades de que necessitavam. E lá estavam entre o Fernando Barros, com passagem pelo seu irmão Mário Barros, pelo Delfim Pires, pelo Justino Pires e Arnaldo Moraes, Inácio Cordeiro, Francisco Botelho, Simão Costa e terminavam na rua Alexandre de Colano no Augusto Pires. Volto ao assunto do DDT, produto usado no extermínio dos insetos voadores e rastejantes que pululavam junto das luzes de neon, que também tinham feito a sua aparição naqueles anos idos. Eduardo Botelho.
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1: O Tribunal condenou o município de Mirandela a indemnizar em cerca de 96.800 euros cada uma das quatro famílias que em janeiro de 2014 foram surpreendidas por um deslizamento de terras no loteamento Retiro da Princesa. A Polícia Judiciária deteve em Miranda do Douro um homem de nacionalidade estrangeira, de 25 anos, suspeito da prática de dois crimes de homicídio na forma tentada, roubo agravado e dano qualificado. O indivíduo já estava identificado na sequência de um atropelamento que aconteceu em junho de 2023, quando se encontrava a residir na zona da Lourinhã. Segundo o comunicado da PJ, o suspeito terá atropelado uma mulher de 25 anos, grávida, e um homem de 41 anos, no episódio que estará relacionado com uma vingança associada a um contexto de violência doméstica. Desde então, o homem encontrava fugido às autoridades, terá permanecido na zona de Miranda do Douro. A localização do suspeito aconteceu recentemente na sequência de uma altercação com outro homem de nacionalidade estrangeira, durante a qual terá sido utilizada uma faca. No momento da detenção, o suspeito estaria já a preparar-se para fugir para a Espanha, com a ajuda da atual companheira acompanhada de uma filha menor. A operação contou com a colaboração da Diretoria do Norte da Polícia Judiciária, do Departamento de Investigação Criminal de Vila Real e da Guarda Nacional Republicana de Miranda do Douro. O detido foi presente no primeiro interrogatório judicial, foi-lhe aplicada com medida de coação, a prisão preventiva. O Tribunal Administrativo e Fiscal de Mirandela condenou o município local a indemnizar em cerca de 96.800 euros cada uma das quatro famílias, uma delas desistiu da ação, que em janeiro de 2014 foram surpreendidas pelo deslizamento de terras no loteamento Retiro da Princesa. A Câmara foi sentenciada a pagar um total de 387 mil euros por omissão do dever de fiscalização e de controlo da legalidade urbanística em obras que provocaram uma derrocada de muros de suporte, arrastou logradouros e danificou estruturas de vivendas bifamiliares, obrigando cinco famílias a abandonar as habitações até hoje por razões de segurança. Fernando Sérgio.
14: O juiz entendeu não condenar o município na totalidade do pedido das famílias porque, além de já ter pago as obras provisórias no âmbito de uma providência cautelar que fazia parte do pedido neste processo, existe também culpa concorrente para a derrocada dos proprietários de dois lotes, revela a sentença. O tribunal ficou profundamente convicto de que para o desabamento contribuíram as intervenções ocorridas nos lotes confinantes com as habitações que ficaram danificadas, que afetaram a estabilidade do talude, mas também as insuficiências de projeto e as desconformidades construtivas das habitações e a omissão do dever de fiscalização e do controlo de legalidade urbanística por parte do município. O Tribunal Administrativo e Fiscal de Mirandela diz ainda que os serviços da Câmara demonstraram um claro desconhecimento das exigências legais e a ignorância pela sua aplicação, concluindo por isso a existência de um nexo causal que resultou nos danos verificados nas habitações. É esta a sentença de uma ação administrativa comum, intentada pelas famílias lesadas, que pretendia responsabilizar o município pelo deslizamento de terras ocorrido na madrugada de 4 de janeiro de 2014. Decidiram avançar com esta ação, tendo em conta que o Tribunal Administrativo e Fiscal de Mirandela, em junho desse mesmo ano, já tinha condenado a autarquia, na altura liderada por António Branco, no âmbito de uma providência cautelar, a realizar a monitorização das estruturas e do talude e a executar um plano de intervenção temporária, de modo a evitar evitar o desabamento dos edifícios. Refira-se que, um mês depois da derrocada, em 2014, a avaliação técnica que a Câmara solicitou ao Laboratório de Materiais e Solo da Universidade de Trás-os-Montes e Alto Douro apontava como causas prováveis do escorregamento de terras a progressiva deterioração dos materiais do talude, revelada pelas fissuras nas estruturas que foram repetidamente reparadas, e também apontava ao dedo às estruturas de contenção que aparentavam ter sido construídas com deficientes fundações.
5: Na reação a esta sentença, o presidente do município, Vítor Correia, admite que a vontade é colocar um ponto final neste processo, mas ainda não há uma decisão final.
8: A nossa vontade é, efetivamente, darmos um ponto final no processo. Hoje sabemos qual é que é o valor, anteriormente se quiséssemos fazer não sabíamos qual é que era o valor que estava em causa, hoje podemos-lo fazer, mas temos que avaliar. Uma coisa é a nossa vontade de resolver claramente a situação, outra coisa é percebermos também

0: privadas das suas casas, eu acho que também é um tempo de dizer basta, mas temos que olhar para isso, tendo em conta a questão emocional da resposta às famílias, mas também a conta da defesa do erário público. Mas acho que vamos chegar a um bom entendimento.
1: Contactadas algumas das famílias lesadas, manifestaram a intenção de não prestar declarações nesta fase em que decorre o prazo para a decisão de transitar em julgado. Adiantam que aguardam que o município entre em contacto no sentido de se encontrar uma solução para o problema que se arrasta há 12 anos. As festas e romarias de Trás-os-Montes, entre a fé, a cultura e a tradição, estão no centro das 29ª Jornadas Culturais de Balsamão, que decorrem a partir desta quinta-feira até domingo no Convento de Balsamão, em Macedo Cavaleiros. As jornadas que tiveram início em 2005 são sempre dedicadas a um tema específico. Para esta edição, a escolha recaiu sobre a festa em Trás-os-Montes, entre o sagrado e o profano, uma proposta definida pelos próprios participantes na edição do ano passado, como explica o padre Basileu Pires.
2: Achamos que era um tema bastante abrangente e chamativo ao mesmo tempo. A festa é uma das características da nossa região. A cultura está profundamente marcada pelas festas, seja pelas festas religiosas, aí está o sagrado, não é? E depois as festas profanas, diríamos assim, às vezes estão ambas na mesma festa, a festa religiosa e a festa profana.
1: Segundo o responsável pelo Centro Cultural de Balsamão, preservar a tradição não significa simplesmente repetir o passado, mas transmiti-lo e renová-lo.
2: As coisas perduram quando os jovens pegam nelas, naturalmente, e têm que ser, enfim, apanhadas pelos jovens. É uma transmissão daquilo que nós fizemos no ano passado, mesmo uma transmissão que lhe damos originalidade, que lhe damos, enfim, que não é uma repetição morta, mas uma mais-valia. Acrescentamos qualquer coisa a esta tradição que é nossa, é uma identidade dinâmica, não é? Estática.
1: O programa inclui ainda debates e sessões de reflexão sobre festas e romarias transmontanas, enquanto manifestações de fé, cultura, tradição e identidade. A iniciativa conta com o apoio científico da Universidade de Trás-os-Montes e Alto Douro e da Universidade da Beira Interior, sendo que os estudantes destas instituições podem participar gratuitamente.
2: Também temos essa parceria e poderão vir, obviamente, que e até facilitamos que a ideia não pagariam nada a inscrição. Portanto, tem uma maneira de abrir aos jovens as jornadas sem pagar a inscrição. Obviamente, temos este contrato com as universidades aqui do Nordeste Tramontano para que os jovens possam vir e receber esses créditos, ver créditos de formação sobre esses temas.
1: O padre Basileu Pires deixa ainda o convite aos transmontanos para conhecerem, participarem e ajudarem a manter viva a identidade cultural do Trás-os-Montes através das jornadas culturais de Balsamão. As inscrições estão abertas até hoje e, segundo o sacerdote, são esperados entre 40 a 50 participantes.

0: Passos do Conselho. Agenda Cultural de Mirandela.
1: A arte tem o poder de eternizar instantes, despertar emoções e revelar novas formas de olhar o mundo. É neste contexto que a exposição Onde o Instante Mora convida o público a embarcar numa viagem sensorial onde cada obra conta uma história e cada detalhe merece ser descoberto. José de Fernandes é uma reconhecida artista plástica transmontana natural da aldeia de Sedães, no concelho de Mirandela. A exposição Onde o Instante Mora reúne instantes únicos como fotogramas de um filme invisível. Cada obra capta emoções e silêncios, convidando o olhar a parar e a sentir o que normalmente passa despercebido. São momentos suspensos no tempo, transformados em memória visual. A exposição está patente na Ecoteca de Mirandela. No âmbito das comemorações do Dia Nacional da Água, assinalado esta quinta-feira, 1 de outubro, a Ecoteca de Mirandela recebe o encontro Onde a Água Flui. As oportunidades crescem. Desafios e oportunidades para o Nordeste Transmontano. Uma iniciativa dedicada à reflexão e à partilha de conhecimento em torno da importância da água para o território e para as comunidades. Este encontro pretende constituir-se como um espaço de conhecimento, reflexão e diálogo, aproximando a ciência, ambiente, saúde, educação e desenvolvimento regional, reforçando a importância de pensar a água não apenas como um recurso essencial, mas também como um elemento determinante para a qualidade de vida, a sustentabilidade e o futuro do Nordeste Transmontano. Até 30 de setembro, o município de Mirandela associa-se à Semana Europeia do Desporto, Be Active, iniciativa que pretende incentivar a população à prática regular da atividade física e à adoção de estilos de vida mais ativos e saudáveis. Por estes dias, Mirandela recebe um conjunto diversificado de atividades esportivas e de promoção da saúde, dirigidas a diferentes idades e públicos, reforçando a importância do desporto enquanto fator de bem-estar, inclusão e qualidade de vida. A iniciativa conta com o envolvimento de várias associações, clubes, ginásios e entidades locais numa dinâmica da participação conjunta que valoriza o movimento, o convívio e os hábitos de vida saudáveis. Com a Semana Europeia do Desporto, o município de Mirandela reforça o compromisso com a promoção da atividade física e convida toda a comunidade a aderir ao movimento Be Active. E é tudo nesta edição de Passos do Conselho, um conselho de Mirandela.
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1: O Tribunal Administrativo e Fiscal de Mirandela condenou o município a indemnizar em cerca de 96.800 euros cada uma das quatro famílias que em 2014 foram surpreendidas por um deslizamento de terras no loteamento Retiro da Princesa. A Câmara foi sentenciada a pagar um total de 387 mil euros por omissão do dever de fiscalização e de controlo da legalidade urbanística. O Presidente da Câmara de Chaves diz que a Ministra da Saúde, Ana Paula Martins, não cumpriu o que prometeu e nem contribuiu para a resolução dos problemas estruturais do hospital de Chaves. Já o município de Alfândega da Fé vai reabilitar 46 casas para habitação social no âmbito do programa Primeiro Direito destinado a apoiar o acesso à habitação. Os imóveis já tinham sido adquiridos pela autarquia há cerca de 2 anos. O município deu agora início aos trabalhos de requalificação das primeiras 15 habitações. O Tribunal Administrativo e Fiscal de Mirandela condenou o município local a indemnizar em cerca de 96.800 euros cada uma das quatro famílias, uma delas desistiu da ação, que em janeiro de 2014 foram surpreendidas por um deslizamento de terras no loteamento Retiro da Princesa. A Câmara foi sentenciada a pagar um total de 387 mil euros por omissão do dever de fiscalização e de controlo da legalidade urbanística em obras que provocaram uma derrocada de muros de suporte, arrastou logradouros e danificou estruturas de vivendas bifamiliares, obrigando 5 famílias a abandonar as habitações até hoje por razões de segurança. Fernando Sérgio.
2: O juiz entendeu não condenar o município na totalidade do pedido das famílias porque, além de já ter pago as obras provisórias no âmbito de uma providência cautelar que fazia parte do pedido neste processo, existe também culpa concorrente para a derrocada dos proprietários de 2 lotes, revela a sentença. O tribunal ficou profundamente convicto de que para o desabamento contribuíram as intervenções ocorridas nos lotes confinantes com as habitações que ficaram danificadas, que afetaram a estabilidade do talude, mas também as insuficiências de projeto e as desconformidades construtivas das habitações e a omissão do dever de fiscalização e do controlo de legalidade urbanística por parte do município. O Tribunal Administrativo e Fiscal de Mirandela diz ainda que os serviços da Câmara demonstraram um claro desconhecimento das exigências legais e a ignorância pela sua aplicação, concluindo por isso a existência de um nexo causal que resultou nos danos verificados nas habitações. É esta a sentença de uma ação administrativa comum, intentada pelas famílias lesadas, que pretendia responsabilizar o município pelo deslizamento de terras ocorrido na madrugada de 4 de janeiro de 2014. Decidiram avançar com esta ação, tendo em conta que o Tribunal Administrativo e Fiscal de Mirandela, em junho desse mesmo ano, já tinha condenado a autarquia, na altura liderada por António Branco, no âmbito de uma providência cautelar, a realizar a monitorização das estruturas e do talude e a executar um plano de intervenção temporária, de modo a evitar o desabamento dos edifícios. Refira-se que, um mês depois da derrocada, em 2014, a avaliação técnica que a Câmara solicitou ao Laboratório de Materiais e Solo da Universidade de Trás-os-Montes e Alto Douro apontava como causas prováveis do escorregamento de terras a progressiva deterioração dos materiais do talude, revelada pelas fissuras nas estruturas que foram repetidamente reparadas, e também apontava ao dedo às estruturas de contenção, que aparentavam ter sido construídas com deficientes fundações.
1: Na reação a esta sentença, o presidente do município, Vítor Correia, admite que a vontade é colocar um ponto final neste processo, mas ainda não há uma decisão final.
3: A nossa vontade é, efetivamente, pôr um ponto final no processo. Hoje sabemos qual é que é o valor, anteriormente, se quiséssemos fazer, não sabíamos qual é que era o valor que estava em causa, hoje podemos-lo fazer, mas temos que avaliar. Uma coisa é a nossa vontade de resolver claramente a situação, outra coisa é percebermos também que temos que defender o erário público e em que medida nós devemos fazê-lo. Se por um lado, se ao pagarmos agora se representa um fecho, se por um lado, se nós viéssemos a recorrer ou se viéssemos a recorrer, se pode representar um aumento de custo. Se representar um aumento de custo, naturalmente nós temos que fechar. Mas a nossa vontade é claramente encerrar o assunto para que as pessoas já há mais de 10 anos que estão privadas das suas casas, e eu acho que também é um tempo de dizer basta. Mas temos que olhar para isso, tendo em conta a questão emocional da resposta às famílias, mas também a conta da defesa do erário público. Mas acho que vamos chegar a um bom entendimento.
1: Contactadas algumas das famílias lesadas, manifestaram a intenção de não prestar declarações nesta fase em que decorre o prazo para a decisão transitar em julgados. Adiantam que aguardam que o município entre em contacto no sentido de se encontrar uma solução para o problema que se arrasta há 12 anos. O presidente da Câmara de Chaves, Nuno Vaz, diz que a ministra da Saúde, Ana Paula Martins, não cumpriu o que prometeu e nem contribuiu para a resolução dos problemas estruturais do Hospital de Chaves, Mila Brigas.
4: O autarca, em conferência de imprensa, reagiu às declarações da ministra da Saúde durante a audição na Comissão Parlamentar, onde deu conta que, contrariamente ao prometido, a Unidade Local de Saúde do Alto Tâmega Barroso não vai avançar. O presidente da Câmara de Chaves, Nuno Vaz, exige conhecer o que originou o retrocesso na criação da ULS.
5: A senhora ministra da Saúde, em 2023, e depois reafirmou em 2025, que de facto ela seria uma representante dos interesses do distrito e que nessa perspectiva estaria muito focada, muito comprometida em resolver a questão da saúde. E é verdade que não contribuiu para a resolução nenhum dos problemas estruturais que a Unidade Hospitalar de Chaves apresenta. Ela prometeu, dizendo que havia um estudo relativamente à criação da OLS do Alto Tâmega Barroso, percebemos agora que afinal não haverá estudo. Aquilo que anteriormente seria uma forma de organizar, de integrar postas em saúde, que seria uma OLS neste território que integra os 6 concelhos, com mais de 80 mil pessoas de população servida, parece que agora não é solução. O que nós exigimos à Sra. Ministra é que explique as razões desta mudança de opinião, que explique porque é que antes havia estudo e parece que agora já não há. E o que nós também exigimos é que, se há estudo, que nos faculte esse estudo, porque nós gostaríamos mesmo de conhecer o diagnóstico, mas sobretudo a avaliação e das propostas que porventura esse estudo teria.
4: Nuno Vaz lamenta que a palavra da ministra não seja cumprida também em relação às urgências e ao internamento de pediatria no Hospital de Chaves.
5: O que aqui foi dito é que estaria a ser encontrada uma solução para que aquilo que era um problema de uma inexistência de uma urgência pediátrica, porque funciona ainda hoje das 8 da manhã às 20 da noite apenas nos dias úteis, e percebemos também que agora que nesse processo não houve evolução nenhuma. Também ficou aqui a promessa que haveria uma vontade de poder encontrar uma solução para o internamento pediátrico. Parece que nenhuma destas compromissos, sendo que o primeiro era muito mais forte e o segundo é mais do ano, verdadeiramente percebemos que três promessas incumpridas.
4: O presidente da Câmara diz que a população do Alto Tâmega Barroso aguarda ainda pela abertura dos cuidados intermédios.
5: Por outro lado, temos assistido ao longo dos tempos, desde 2024 e 2025, tinha promessas sucessivas de abertura dos cuidados intermédios. Enfim, já no anterior Conselho de Administração se disse por diferentes vezes que estariam reunidas as condições para os cuidados intermédios poderem abrir, porque já haveria recursos humanos, particularmente enfermeiros. E agora, enfim, na sequência de quer reuniões com a Sra. Ministra, quer com reuniões com o Sr. Presidente da OLS, a data que foi fixada, então, seria maio de 2026. Pois, estamos exatamente a entrar em outubro e não temos ainda uma data definida quanto à abertura deste serviço, que parece-nos essencial, um serviço muito importante na dimensão da afirmação e da valorização da área cirúrgica, mas também, naturalmente, da afirmação desta unidade de saúde.
4: O Presidente da Câmara de Chaves, Nuno Vaz, continua a defender a importância da Unidade Local de Saúde do Alto Tâmega Barroso, apontando algumas vantagens.
5: Mas eu acredito mesmo que nas áreas médicas e também nas urgências médico-cirúrgicas, mas também, enfim, em algumas áreas da cirurgia, eu acho que havia um ganho fundamental. Fundamental porquê? Porque uma autonomia administrativa e jurídica e financeira permitiria, na minha perspectiva, captar médicos, sobretudo criando carreiras que noutros locais não existem. E, de facto, criando uma unidade nova, certamente haveria carreiras médicas e dos outros áreas de saúde, que certamente seria um incentivo, um estímulo para a captação de jovens médicos. E a verdade é que nós temos o território, o Alto Tâmega Barroso tem, eu diria, algumas dezenas de médicos pelo país, e certamente seria uma oportunidade de poderem regressar à sua terra e poderem aqui fazerem aquilo que é essencial, que é cumprir a sua missão, e a sua missão é naturalmente ajudarem o próximo.
4: Presidente da Câmara de Chaves e os restantes autarcas do Alto Tâmega e Barroso dizem que vão continuar a reivindicar melhorias na saúde e a lutar pela criação da Unidade Local de Saúde do Alto Tâmega e Barroso.
1: A indignação e preocupação do Presidente da Câmara de Chaves, Nuno Vaz, em relação ao que diz ter sido a falta de respostas e cumprimento de promessas do Ministério da Saúde. O município de Alfândega da Fé vai reabilitar 46 casas para habitação social no âmbito do programa Primeiro Direito, destinado a apoiar o acesso à habitação. Os imóveis tinham sido adquiridos pela autarquia há cerca de 2 anos e o município deu agora início aos trabalhos de requalificação das primeiras 15 habitações localizadas no centro da vila. As casas destinam-se a famílias do concelho em situação de maior vulnerabilidade que poderão ter acesso à habitação a custos mais acessíveis após a conclusão das obras previstas para o final do próximo ano. O Presidente da Câmara, Eduardo Tavares, explica que a medida pretende aumentar a oferta de habitação social no concelho.
6: é de facto a criação de habitação social no nosso concelho. Isto deriva do programa Primeiro Direito, uma estratégia local para a habitação que estamos a desenvolver já há alguns anos esta parte e que agora estamos a materializar com a execução de obra em 46 habitações que adquirimos, outras geram posse do município para criarmos 46 novos focos de habitação social no concelho. Num investimento de quase 5 milhões de euros, pretendemos concluir até ao próximo ano.
7: Os serviços sociais da Câmara já sinalizaram as famílias com maiores necessidades e existe uma lista de espera. Segundo a autarquia, a aquisição de imóveis no centro histórico da vila pretende também contribuir para a dinamização da zona e evitar a concentração da habitação social numa única área. O investimento global ronda os 4 milhões e meio de euros, sendo que a empreitada relativa às primeiras 15 habitações foi adjudicada por cerca de 1 milhão e 800 mil euros. O anúncio foi feito na última Assembleia Municipal, onde foram também apresentados outros investimentos.
6: Estamos a executar outras obras muito importantes. Estamos a acabar agora mesmo a ampliação da nossa zona industrial, numa segunda fase que está a ser mesmo concluída. Estamos também já a construir a primeira praia fluvial nos Lagos do Sabor, no Santo António da Barca. Um importante projeto promete vir também trazer equipamentos, infraestruturas tão necessárias para o desenvolvimento dos Lagos do Sabor e para o desenvolvimento do nosso turismo, integrado no âmbito da estratégia supramunicipal nos Lagos do Sabor. Isso são investimentos muito importantes que estamos agora a executar. Estamos a executar investimentos no regadio, estamos a executar a obra da barragem de Gibelim, a obra do regadio de Vilar São Parada também já iniciou, um investimento de mais de 8 milhões de euros, e também estamos já quase a iniciar a obra de ampliação do Bloco Norte da Vilariça, também um projeto na área do regadio, onde vamos ampliar no nosso concelho, em Alfândega da Fé, vamos ampliar a área regada nas aldeias de Santa Justa e Vilarelhos em cerca de 200 hectares. São projetos muito importantes, estruturantes e que estão agora neste momento a ser desenvolvidos.
7: O município da Alfândega da Fé aposta em investimentos nas áreas da habitação, educação, desporto, turismo e agricultura, com vários projetos em execução ou previstos para os próximos meses. As festas e romarias de Trás-os-Montes, entre a fé, a cultura e a tradição, estão no centro das 29ª Jornadas Culturais de Balsamão, que decorrem a partir desta quinta-feira até domingo no Convento de Balsamão, em Macedo Cavaleiros. As jornadas que tiveram início em 2005 são sempre dedicadas a um tema específico. Para esta edição, a escolha recaiu sobre a festa em Trás-os-Montes, entre o sagrado e o profano, uma proposta definida pelos próprios participantes na edição do ano passado, como explica o padre Basileu Pires.
8: Achamos que era um tema bastante abrangente e chamativo ao mesmo tempo. A festa é uma das características da nossa região. A cultura está profundamente marcada pelas festas, seja pelas festas religiosas, aí está o sagrado, não é? E depois as festas profanas, diríamos assim. Às vezes estão ambas na mesma festa, a festa religiosa e a festa profana.
7: Segundo o responsável pelo Centro Cultural de Balsamão, preservar a tradição não significa simplesmente repetir o passado, mas transmiti-lo e renová-lo.
8: E as coisas perduram quando os jovens pegam nelas, naturalmente, e têm que ser, enfim, apanhadas pelos jovens. É uma transmissão daquilo que nós fizemos no ano passado, mesmo uma transmissão que damos originalidade, que damos, enfim, que não é uma repetição morta, mas uma mais-valia. Acrescentamos qualquer coisa a esta tradição que é nossa, é uma identidade dinâmica, não é? Estática.
7: O programa inclui ainda debates e sessões de reflexão sobre festas e romarias transmontanas, enquanto manifestações de fé, cultura, tradição e identidade. A iniciativa conta com o apoio científico da Universidade de Trás-os-Montes e Alto Douro e da Universidade da Beira Interior, sendo que os estudantes destas instituições podem participar gratuitamente.
8: Também temos essa parceria e poderão vir, obviamente, que e até facilitamos que a ideia não pagariam nada a inscrição. Portanto, temos uma maneira de abrir aos jovens as jornadas sem pagar a inscrição. Obviamente, temos este contrato com as universidades aqui do Nordeste Tramontano para que os jovens possam vir e receber esses créditos, receber créditos de formação sobre esses temas.
7: O padre Basileu Pires deixa ainda o convite aos transmontanos para conhecerem, participarem e ajudarem a manter viva a identidade cultural do Trás-os-Montes através das Jornadas Culturais de Balsamão. As inscrições estão abertas até hoje e, segundo o sacerdote, são esperados entre 40 a 50 participantes. O Festival Internacional Douro Jazz começa amanhã, no Dia Mundial da Música, prolonga-se até 10 de outubro no Teatro de Vila Real. A edição deste ano conta com 6 concertos, incluindo um pedagógico e parcerias com músicos locais, como refere o diretor do Teatro de Vila Real, Rui Araújo.
9: Tem 6 concertos, um concerto pedagógico, começamos logo no dia 1 de outubro, Dia Mundial da Música, com um concerto para escolas que explica o que é isso do jazz, para os miúdos começarem a entrar noutras linguagens artísticas e perceberem um bocadinho melhor como é que a música jazz é tocada, como é que é interpretada e como é que a devem ouvir para terem prazer nela. Recebemos um jovem pianista português que está a dar cartas, que é o Máximo, excelente pianista, com uma linguagem muito própria. Também num trabalho de colaboração com coletividades locais, que já tínhamos vindo a fazer nos últimos anos, vamos ter o concerto da Orquestra Jazz do Douro com a pianista e compositora inglesa Nikki Iles, um nome importante no jazz britânico. Portanto, é mais um trabalho que parte de uma pequenina residência artística. Ela vem para aqui, está aqui uns dias com a orquestra, depois apresenta-no ao público.
7: Na segunda semana do festival, o destaque vai para o concerto de Carlos Bica e um espetáculo de tango por uma formação polaca.
9: Carlos Bica, nos 30 anos do Projeto Azul, um dos projetos de jazz mais interessantes da Europa, 30 anos de Azul celebrados, então, na segunda semana do jazz. Temos um grupo polaco, curiosamente, de tango, os Bando Negro, que é considerado, neste momento, a nível mundial, um dos projetos mais interessantes e inovadores no jazz, no tango contemporâneo, com inspiração sempre do grande Astor Piazzolla.
7: A culminar o festival, Mário Delgado e a Orquestra de Jazz de Espinho apresentam um espetáculo baseado na banda britânica Radiohead.
9: Fazemos também aqui uma visita à música do Radiohead, a banda que não tem nada a ver com o jazz, ou tem, pelo menos não é conotada de imediato com o jazz, mas o Mário Delgado e a Orquestra Jazz de Espinho fizeram uma reinvenção de algumas músicas que todos conhecemos do Radiohead para serem tocadas em jazz. Um projeto muito, muito, muito interessante.
7: O 21º Festival Internacional Douro Jazz decorre de 1 a 10 de outubro no Teatro de Vila Real, abrindo assim a programação do último trimestre de 2026. Fechamos esta edição recordando que o Tribunal Administrativo e Fiscal de Mirandela condenou o município local a indemnizar em cerca de 96.800 euros cada uma das 4 famílias que em janeiro de 2014 foram surpreendidas por um deslizamento de terras no loteamento Retiro da Princesa. Ora, a Câmara foi então sentenciada a pagar um total de 387.000 euros por omissão do dever de fiscalização e de controlo da legalidade urbanística. Na reação a esta sentença, o Presidente da Autarquia, Vítor Correia, admite que a vontade é colocar um ponto final no processo, mas ainda não há uma decisão final.
3: A nossa vontade é, efetivamente, darmos um ponto final no processo. Hoje sabemos qual é que é o valor, anteriormente, se quiséssemos fazer, não sabíamos qual é que era o valor que estava em causa, hoje podemos-lo fazer, mas temos que avaliar. Uma coisa é a nossa vontade de resolver claramente a situação, outra coisa é percebermos também que temos que defender o erário público e em que medida nós devemos fazê-lo. Se por um lado, se ao pagarmos agora se representa um fecho, se por um lado, se nós viéssemos a recorrer ou se viermos a recorrer, se pode representar um aumento de custo. Se representar um aumento de custo, naturalmente nós temos que fechar. Mas a nossa vontade é claramente encerrar o assunto, para que as pessoas já há mais de 10 anos estão privadas das suas casas e eu acho que também é um tempo de dizer que basta.
7: Contactadas algumas das famílias lesadas, manifestaram a intenção de não prestar declarações nesta fase em que decorre o prazo para a decisão transitar em julgado, mas adiantam que aguardam que o município entre em contacto no sentido de se encontrar uma solução para o problema que se arrasta há 12 anos.
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0: RKT FM, são 13 horas e 5 minutos. Muito boa tarde, estamos de regresso para a última edição do mês de setembro, dia 30 de setembro. O tempo passa, minha gente, é verdade. Estamos quase a chegar ao Natal. Ora, minha gente, estamos quase a atender aqui chamadinhas para pedir música. Diz que os pedidos estão no ar 105.2, 105.5 e também terraquentefm.net. Vamos lá saber quem é que já está do outro lado. Boa tarde.
1: Boa tarde, tudo bem?
0: Boa tarde, Lucinda. É a primeirinha hoje a abrir o programa, hein? Não é para todos, não é para todos.
1: Não é para todos. A minha atenção sempre prejudicada, coitada. Quando vou para ligar, apanho linha, depois já vou... Porque vai abaixo, não é? Se já não existe tempo, vou para mal vou abaixo. Vou para ligar, já está ocupado.
0: Pois, mas pronto. Sim, o que é certo é que hoje já conseguiu.
1: Mas consegui mais cedo.
0: Claro que sim. Muito bem. Então, minha amiga, vamos ficar com a música de quem?
1: Olha, vamos com o sonho do menino do Tony Carreira.
0: Tony Carreira, muito bem. Para quem é que vai a música?
1: Olha, vai para você, todos da Rádio Terra Quente, vai para todos, para toda a família. Olha, vai para toda a gente que falei de manhã, não esquecendo da Padaria Barreira, toda a equipa. Vai para mim, para a filhota, que está ali deitada. E vai para todos os ouvintes e participantes. E para todos é um bom almoço, um beijinho e até amanhã, se Deus quiser.
0: Certíssimo, muito obrigado. Olha, beijinho grande para si também. Até amanhã, Lucinda.
1: Amanhã,
0: muito obrigado. Mais uma participação. Boa tarde.
2: Boa tarde, TV.
0: Dona Lourdes, boa tarde. Qual é a música que quer ouvir, minha amiga?
2: Boa Miranda, meus paliteiros.
0: Olhe, também eu ia.
2: Também eu ia.
0: Então, e para quem é que vai a música?
2: Vai para si, vai para a sua senhora, vai para o seu filho, para os seus pais, para o seu sogro, vai para a dona Arraiza, para a sua dona Chama, para o marido e para os filhos, vai para a minha irmã, para as mulheres, para toda a minha família, e vai para a dona Margarida, também um beijinho para ela, esteja tudo bem com ela, e para o Zé de Fragatão, para a mulher e para os filhos, vai para, para a dona Gina, para o marido e para os filhos, para a netinha, para a nora, e vai para, para o Zé do Zeixo, um beijinho para ele, e para a dona Fernanda. Também, pai para, e pai para o senhor Mário, também, e para toda a gente que estiver a ouvir, um beijinho para si e até amanhã.
0: Muito obrigado, até amanhã, beijinho grande para si também.
2: Vamos a Miranda.
0: Ver os pauliteiros, isso mesmo.
2: É, ver os pauliteiros.
0: Então vá, beijinho grande, dona Lourdes.
2: Até amanhã.
0: Muito obrigado. Vamos à música, Tony Carreira.

0: Ora, muito bem, vamos em frente depois de irmos até Miranda ver os politeiros e comer lá uma boa posta. É bom, é bom. Para quem ainda não almoçou, vamos em frente. Mais uma participação. Boa tarde.
1: Boa tarde.
0: Olha a nossa Duzinda. Aí está ela. Duzinda, viva, como está?
1: Tudo bem, já estou bem.
0: Tudo, claro. Qual é a música?
1: Gostar da minha mãe.
0: Muito bem, bonita. Essa música é muito bonita. Para quem é que vai?
1: Já é muito antiga.
0: Sim, sim, sim, sim.
1: Eu estou grata.
0: Quando, hoje?
1: Sim, agora à tarde.
0: Ainda são capazes de cair umas pinguinhas.
1: Não queria que chovesse. Tinha que a roupa da beta ter vida no terraço.
0: Ah, pois, exatamente. Mas olha, pelo sim, pelo não, é melhor precaver-se.
1: Pulando a máquina de secar.
0: Ah, pois, ora. Ou então, dentro de casa, que seca mais...
1: Eu tenho lá um terraço, mas tem uma chapa por cima, nos molha.
0: Pronto, ok.
1: Ou sempre
0: melhor.
1: Puxada a vento ou assim, ou mais ou menos.
0: Pois, exato. Ora bem, então vamos ouvir essa música que vai para quem?
1: É para o teu Zé, para a sua esposa, para o seu filho, um beijinho para vocês. E para a sua mãe, para a sua sogra, um beijinho para ela. E para o senhor Zé dos Reixos, para o senhor Freitas e esposa, para o senhor Noutra e esposa, para o senhor Fernando da Palavra Capelo, para a mãe, para a esposa e para a Nazaré. E para o meu doentinho, as mulheres dele, para o feminino da sobreira. E para os meus primos, para a dona Carmen, para o Adriano, para a dona Zéza. E para a dona Lúcia, não é?
0: Sim.
1: Para a dona Lúcia e para a outra senhora também. E para a dona Luzinda também, que telefonou de manhã, ontem. E beijo para todos.
0: Pronto, olha, não temos aqui chuva para hoje à tarde.
1: Não?
0: Não. Bom, pode então eventualmente cair umas pinguitas, mas nada demais. Minha amiga, beijinho grande para si e até amanhã.
1: Até amanhã e beijinho a todos.
0: Muito
1: boa tarde,
0: obrigado. Até amanhã. Vamos em frente. Mais uma participação. Boa tarde. Alô, boa tarde.
2: Está sem
0: rede. Alô. Eu não, não. Não está, não, não. Que não. Eu estou aqui a ouvir. Alô, boa tarde.
2: Eu trouxe rede e tinha na mala do carro.
0: Olha o senhor Rui. Como é que está o senhor Rui Fonteira? Está tudo bem, meu amigo?
2: Está tudo bem, olha.
0: Isso vamos, é que é bom. Já vais para o almoço ou ainda não?
2: Não, já almocei.
0: Ah, já estás melhor. Não digas isso, pá. Começo já aqui a salivar.
2: Com sardinhas. Ui. Sardinhas. Não é que eu seja mais as sardinhas. Mas pronto. Olha, conto qualquer coisa.
0: Está certo, mas umas sardinhas já são boas. São sempre boas. Uma batatinha cozida e uns assim, uns pimentinhos. Ora, ora, essa é que é.
2: A minha mãe deu-lhe a preguiça de jantar.
0: Muito bem, beijinho grande para a dona Maria. Um abraço grande ao seu Carlos. Ora bem, meu amigo, qual é a música que queres ouvir? Diz-me lá.
2: Sei lá, uma tua escolha, mas seja assim destas notas, pai da minha idade, 25 anos, 26 anos.
0: Sim, 27, exato. Ok.
2: 27,
0: exato. Pronto, vamos escolher.
2: Para quem estiver a ouvir, para os meus pais e para quem estiver a ouvir.
0: Muito bem. Então, Rui, um abraço grande para ti, para a tua família toda, para as tuas meninas, para a tua esposa, tudo de bom, está bem?
2: Ah, obrigado.
0: Muito obrigado. Vamos à música.

0: Ora, muito bem, Culture Beat e este Mr. Vane. Vamos em frente, agora temos aí o Marco do outro lado. Boa tarde, Marco.
1: Boa tarde, José.
0: Estiradito, ali depois do almoço.
1: Hoje aqui, tem que ser.
0: Olha que já não vale a pena estudar muito, meu amigo.
1: Não. Já não estudo já para há uma semana, agora não há bagar.
0: Nada disso. Agora também era hoje o exame, foi hoje?
1: Isso é o nosso amigo Fernando e o seu Freitas ainda tem bagar para isso.
0: É verdade, é verdade. Então, meu amigo, vamos ouvir uma música dos Bandalusa para quem vai.
1: Olha, vai para a minha família, vai para a tua, vai para o amigo Fernando, para o seu Milka e família, para a dona Agostinha, para o seu Freitas, para o Mário e para todos os fanecas. Ah, e para o Zé Grilo, não posso esquecer do Zé Grilo também.
0: Claro.
1: E para ti um grande abraço.
0: Ele já há uns dias que não liga.
1: Oi, porque ele teve para ali um problemazito.
0: Ah, ok.
1: Com o telemóvel. Parece que não tem chamadas.
0: Ah, ok. Mas está tudo bem, é o que interessa.
1: Está, está. Ainda ontem estive um bocadinho a falar com ele, eu e o Sr. Fernando, mas está tudo bem.
0: Pronto, melhor ainda. Meu amigo, um abraço grande e até mais logo.
1: Para ti também, então,
0: obrigado, tchau. Muito obrigado. Vamos então em frente, a música está pronta, Bandalusa, não temos ninguém do outro lado.
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0: Ora, muito bem, vamos em frente. Temos mais participações do nosso amigo Zé. Está do outro lado. Boa tarde, amigo Zé.
1: Boa tarde, Dr. Zé.
0: Ora, viva.
1: Olha, eu me tenho ligado, sabe porquê? Porque os minutos gastei-os.
0: Não tem que justificar.
1: E agora só amanhã que soube o caso.
0: Pronto.
1: Primeiro que vai no instante.
0: É, rapidinho.
1: Agora vi o Marquinho.
0: Até a música.
1: Olha, é para o Marco, da Sobreira, para o pai, para a mãe e para a filhada. É para o Sr. Fernando, para o Sr. Amigo, para o Sr. Raul. E para o João Pascoal. Olha, e para toda a gente. Eu agora não posso. E até amanhã. Obrigado.
0: Pronto, muito obrigado. Um abraço grande, Zé. Até amanhã.
1: Até amanhã.
0: Mais uma participação. Boa tarde. Vamos saber quem está. É boa gente, de certeza. Ora, boa tarde. Alô, boa tarde. Olha o nosso Fernando. É, sim, senhor. É boa gente. Aí está. Está tudo bem, Fernando?
2: Está tudo e contigo?
0: Também. Estamos bem. Olha, o sol até começou a brilhar agora, hein? Mais forte.
2: Mas precisamos de maneira mais chuva.
0: É, mas parece-me que ela não... Não. Mas pronto. Não. Quem sou eu para não, dizer
2: já
0: isso?
2: Já foi bom. Já foi bom.
0: Ah, durante a noite subiu bem. Ora, muito bem, vamos então ouvir uma música de quem?
2: Ana Moreira, chega-te a mim.
0: Ana Moreira, chega-te a mim. Pronto, que agora está frio, claro. Ora, para quem é que vai a música?
2: Olha, vai para mim, vai para ti, vai para a minha esposa, para a minha mãe, para a minha irmã Zé, para o resto da família. Vai para a Lucinda de Sessões, para o Sr. Freitas, para a Luzinda e Melinho e o marido. Vai para o Marco e para os pais, para a Dona Amparo e para a Dona Alice, para a Dona Agostinha, para a Dona Elisa Santa Maria Demas, para a Dona Júlia, para o Passo, para o Milco e Esposa, para a Zezé Adriano, para o Mário Solidade, olha, para a Luís e para o Albino, para a Ana de Candoso e família, olha, para toda a gente que nos está a escutar. Está tudo. Até amanhã.
0: Muito bem. Muito obrigado. Um abraço grande também. Até amanhã, Fernando.
2: Um abraço.
0: Muito obrigado. Muito obrigado. Vamos à música. Para já temos aí música do Sol Brilhante para ouvir de seguida nesta edição de Discos Pedidos, edição de quarta-feira. Estamos a meio da semana, minha gente. Estamos a meio da semana.

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0: Ora, muito bem, vamos em frente. Estamos a 20 minutos do final deste programa de hoje. Mais uma participação. Boa tarde.
1: Boa tarde.
0: Boa tarde, dona Adélia. Viva, qual é a música?
1: Pode ser uma dedicada à mãe, aí à sua escolha.
0: Ok, para quem vai a música?
1: Vai aqui para mim, para a minha mãe. Vai também para a sua mãe e para todas as mães que estão a ouvir. E para a Helena Carvalhais e para a mãe dela também. E para quem, todas as mães que estão a ouvir e ouvintes e participantes. E até logo, uma boa tarde. E até amanhã, se Deus quiser, até outubro.
0: Até outubro, é verdade. Agora só mesmo em outubro.
1: É um mês.
0: É isso mesmo. Beijinho grande. Até depois. Muito obrigado. Muito obrigado. Mais uma participação. Parece-me a mim que temos alguém do outro lado. Vamos saber quem é. Boa tarde.
2: Muito boa tarde.
0: Olha a nossa Olga. Boa tarde. Amiga Olga, como está?
2: Ai, estou boa como a mim.
0: Pronto. É o que nós queremos, então. É assim mesmo.
2: Ai, isso é tudo. Tem que ser remitada. Então,
0: claro que
2: é?
0: Sim. Claro que sim. E então vamos ouvir uma música de quem?
2: Ramazotti.
0: O Eros Ramazotti, muito bem. E então, e para quem vai a música?
2: Para o meu marido, para os meus filhotes, para toda a minha família, para a Vojina, para o marido, para a Colada e para a Maria Joel e para a Mariana, e para os pais, com o meu beijão com a docinha, para o meu amigo Fernando, para toda a família dele e para todas as pessoas que eu costumo dedicar. Um grande beijão com a minha docinha a todos e vai para os doentinhos todos com as melhores para os imigrantes, para o senhor Sérgio, para a família, para o menino Totosé, para a sua esposa, para o seu filhote, para os seus pais e para os seus sogros. Uma beijão com a vizinha. Hoje vai ser com um urso de chocolate. Muito bom.
0: E eu bem gosto. Muito bem, muito obrigado. Muito obrigado, beijinho grande para si também. Tudo de bom.
2: Obrigado
0: nós. Ora, então vamos à música. Para já temos aí a música prontinha, mãe querida.

0: muito bem, vamos em frente. Vamos saber quem está para falar connosco e já não há muito tempo. Boa tarde. Ora viva, boa tarde.
1: Está a falar para mim?
0: Estou. Olha a nossa Nazaré,
1: a
0: viva.
1: Nazaré.
0: Está tudo bem, Nazaré? Então, bem disposta?
1: Tudo bem, obrigada, consigo.
0: Olha, também estamos bem, felizmente. Estamos bem.
1: É o que interessa.
0: Está cansadita.
1: Saúde,
0: está cansadita, oh Nazaré.
1: Está assim. Um bocadinho.
0: É, pronto.
1: É.
0: Ora bem, então vamos lá saber qual é a música que podemos colocar.
1: Quero uma da Joana Amendoeira, A Magia do Fado.
0: Ok, para quem é que vai?
1: Vai para a minha mãe, é para ela, para mim, para o meu irmão e para toda a gente que nos ouve, mas principalmente para a minha mãe, que ela gosta destas músicas.
0: Como é que é? Magia do Fado, não é?
1: Sim, a Magia do Fado.
0: Magia do Fado, muito bem. Pronto. Então, e como é que vai a saúde por aí, minha amiga?
1: Estamos bem,
0: está
1: graças
0: tudo bem,
1: a Deus.
0: Não é?
1: Está, pronto, muito bem. Está tudo bem.
0: Então, olha, beijinho
1: mas que
0: grande.
1: Mas que a gente esteja de saúde, já
0: ora,
1: está tudo bem.
0: Ora, isso é que é preciso, isso é o mais importante, sem dúvida.
1: Claro.
0: Então, olha, beijinho grande e gostei de ouvir. Até amanhã, um abraço grande para Barcelos.
1: Ah, beijinhos, até amanhã.
0: Muito obrigado, obrigado nós. Ora bem, mas ainda antes da música de... que nos pediu a nossa amiga Nazaré, temos aí uma música de parabéns. Já estou aqui a tentar encontrá-la e parece a mim que já anda por aqui. Ok, pronto, esta música vai para alguém especial, é da minha geração, é verdade, da minha meninice, é o Pedro Ribeiro, quem manda, ele hoje está de parabéns, portanto para ele um abraço grande. O rapaz ainda é novo, ainda não chegou aos 50, ainda é novito. Portanto, para ele um forte abraço da minha parte e esta música bem dos patrões e colegas de trabalho da Passa Publicidade, Transportes Fábio Ferreira. Não quero estar aqui a fazer publicidade, porque senão, Fábio, depois tens de pagar. Pronto, mas então para o Pedro um forte abraço e parabéns e dois a um ano. E vamos então à música, que ela deve estar quase prontinha. Já aqui está.

0: Parabéns.
1: Ora, muito bem, agora sim estamos então no final desta edição. É, já não há muito tempo, minha gente. Fiquem bem, foi um gosto estar consigo. Eu amanhã estarei cá novamente a partir da 1 da tarde, é verdade. Muito bem, fiquem bem, uma boa tarde para todos.

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1: Manobras ABC até ao Z. Dicionário enciclopédico. T, letra T, taxismo, nome masculino, corrida sem escrúpulos a cargos políticos ou profissionais bem remunerados. Taxismo, do francês tache ou mancha, pintura informal feita a partir de manchas coloridas. Do processo resultava uma superfície movediça de limites imprecisos e que se tornavam numa espécie de respiração em harmonia com o estado emocional do pintor. O vocábulo foi inventado em 1954, estando entre os seus escultores Riopelle, Solage e outros.
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0: 2 horas.

0: Bem-vindos ao Discurso Direto na Terra Quente FM. Hoje vamos falar sobre a Universidade Sénior do Rotary Clube de Mirandela, uma universidade que já tem cerca de 10 anos, já vamos falar sobre isso, e que está para abrir um novo ano letivo já no dia 1 de outubro. Vamos falar sobre a sua dinâmica, também no fundo o que é que tem para oferecer a quem se inscrever, a quem se matricular, e para nos contar um pouco sobre a vida e também sobre o presente e futuro desta universidade, temos 4 convidados. Manuel Rodrigues da Silva, bem-vindo, que nos vai dar com certeza uma lógica sobre o que é esta universidade e porque é que, no fundo, nasceu e quem serve e os seus propósitos. Pedro Beato, também faz parte, aliás, é o presidente atual do Rotary Clube de Mirandela e, portanto, também tem novidades sobre isto, mas sobre a sua dinâmica ao nível do património e outras coisas. Tenho também a Cândida Castilho, que faz parte do Clube da Leitura e que também está envolvida neste projeto, e vamos perceber porquê. E Manuela Martins.
1: Machado,
0: peço desculpa. Manuela Machado, que faz parte também das manualidades, do artesanato, e, enfim, todas estas dinâmicas vamos falar um bocadinho nos próximos minutos. Bom, começamos então pelo princípio. Estamos a falar de cerca de uma década, não é, da existência desta universidade.
2: Então, pelo menos, basicamente bom dia a todos. Agradecer o convite. De facto, nós temos quase 10 anos de serviço à comunidade.
0: Uhum.
2: É um projeto que começou por iniciativa, não foi bem do Rotary, mas foi uma imposição entre aspas, do antigo Presidente da Câmara, o Engenheiro Branco, que queria uhum. fazer uma universidade de sénior. Convenceu o Rotary a fazer essa universidade, ou pelo menos a conta da situação. E a partir daí, portanto, fomos evoluindo. Tivemos todos estes anos de serviço e esperamos continuar, porque, de facto, achamos que é uma coisa muito útil e é um serviço que estamos a prestar à comunidade.
0: Esse serviço é para quem? Dirige-se a quem? Para as pessoas perceberem um pouco, que às vezes fala-se Universidade Sénior.
2: Sim.
0: Não se
2: dá a ideia que o nome da universidade assusta um bocadinho as pessoas. Ah, mas isso agora vou estudar outra vez e tal. Isto uhum. é para pessoas com mais de 65 anos. E pessoas, portanto, que estão numa fase da vida em que podem, que têm muito tempo livre ou bastante tempo livre. E é muito importante, de facto, ter um espaço onde possam conviver, fazer novas amizades, poder vir, enfim, a participar nos convívios, nas festas, tudo aquilo que nós fazemos para que as pessoas se sintam bem.
0: Uhum.
2: Temos ali um espaço, que é um espaço que continuamos a manter aberto, queremos manter aberto, o nosso foco é, de facto, manter aberto um espaço onde as pessoas se sintam bem, possam conviver, possam ter amizades e um espaço de liberdade onde também as pessoas possam dizer aquilo que querem, que lhes apetece,
0: não é uma
2: dentro
0: coisa,
2: de determinadas regras.
0: Não é aquilo que me estava a dizer
2: não
0: anteriormente,
2: é coisa,
0: quando as pessoas pensam em universidade, vamos voltar a estudar.
2: Nada
0: não, há
2: disso,
0: aqui um
2: nada
0: espaço de convívio, lazer, enfim,
2: exatamente, que é a parte mais importante.
0: Uhum.
2: Porque, de facto, está mais que provado que as pessoas não devem ficar isoladas em casa. Isso é prejudicial para a saúde, quer em termos mentais, quer em termos físicos. Aquela situação de passar da cama para o sofá e do sofá da frente da televisão para o almoço, para o jantar e voltar outra vez para a televisão, muito menos agora que as televisões nos mostram tudo, todas as desgraças que há no mundo.
0: Coisas boas.
2: É de facto gratificante podermos ter ali um sítio onde recebemos as pessoas, fazemos amizades. Eu já estou ali há muitos anos e, de facto, criei ali bons amigos e sei, de facto, que é importante a nossa universidade e estamos preparados. Novo ano letivo, portas abertas, vamos receber com todo o entusiasmo novas gentes, antigos alunos
0: uhum.
2: e novos alunos que queiram frequentar e vir aderir.
0: Estamos a falar de uma universidade que tem várias disciplinas, não é? Obviamente, ou, enfim, várias áreas que são lecionadas por gente também voluntária, certo?
2: Sim, exatamente.
0: É isso que acontece.
2: Isso é uma parte muito importante e, de facto, nós temos, de facto, a agradecer. Temos pessoas, temos um corpo docente, digamos assim, espetacular. São pessoas que vão ali de uma forma completamente voluntária dar um pouco da sua experiência, não é só do seu saber, também da sua experiência de vida, não é? E contribuem assim para que aquelas pessoas que estão numa fase da vida, portanto, que já têm algumas limitações, se possam sentir à vontade. Mas sempre daquele espírito de amizade que fica criado entre quem diz, quem informa, quem dá os conhecimentos e quem os recebe.
0: Uhum. Vamos falar precisamente sobre essas dinâmicas, essas disciplinas, essas áreas que são lecionadas por lá. Fica também só esta nota. Neste momento vocês estão localizados na antiga escola do Bairro de Pinheiro, não é?
2: Portanto, sim, é a chamada Escola do Pinheiro. Uhum. Toda a gente conhece onde é que fica, não é? E estamos ali. Portanto, é de facto uma escola, que são umas instalações muito boas, boas para nós, que a Câmara Municipal pôs ao nosso dispor. Porque, como eu há bocadinho disse, a Câmara está na origem de tudo isto. E, de facto, também tem dado um contributo que é indispensável. Temos aquelas instalações que... E digo mesmo, sem qualquer dúvida, se não fosse o apoio da Câmara, claro que a Universidade de Sénior não tinha hipótese de existir. Não só pelas instalações que nos forneceram,

0: digamos assim. Quem eventualmente estiver interessado, quem nos está a escutar e que esteja nessa possibilidade de eventualmente estar também presente na universidade, o que é que deve fazer? Só deslocar-se? Há aqui alguns requisitos que tem que ter? Já me falou da idade, mas há alguma outra questão ou não?
1: Não, não há questão. A idade é fundamental. Há pessoas que às vezes estão com alguma debilidade física, não é óbvio, eles podem frequentar à mesma. Nós temos cuidado. De facto, também temos pessoas que estão lá com, enfim, com algumas carências já físicas, mas isso não faz diferença nenhuma, nem é necessário que participe efetivamente naquilo que se está lá a fazer. Às vezes há pessoas que vão lá só para conviver. Ou então sentam-se lá na nossa sala, temos lá uma grande biblioteca também, onde as pessoas podem ler um livro, podem fazer qualquer coisa do género. Portanto, nós acolhemos sempre toda a gente e tentamos que se sinta bem, primeiro, e tentamos que depois ele se possa enquadrar naquele movimento e que se sinta à vontade, que isso é o que é o mais importante. Portanto, podem-se dirigir de duas maneiras, ou através do nosso e-mail, que está publicado e podem fazer, ou então a Universidade Sénior passa a estar aberta, essencialmente da parte da tarde. Geralmente a partir das 2h15, 2h30, está sempre lá a gente até às 5, 6 horas da tarde. Podem dirigir-se lá,
0: todas as informações.
1: Têm todas as informações, sem qualquer compromisso,
0: Muito
1: evidentemente.
0: bem. Pedro Beato, relativamente ainda a esta questão do início da Universidade Sénior do Rotary com o Mirandela, agora que é o Presidente, também acompanha este processo desde o início, isto é, de facto, uma mais-valia também para o próprio Rotary, não é? Certo?
2: Sem dúvida nenhuma. Aliás, eu gostava de dizer o seguinte. A Universidade Sénior chama-se Universidade Sénior Rotary de Mirandela. Esta palavra Rotary pode, de certo modo, criar algumas leituras, ou faltas de leituras, porque as pessoas podem ver, mas que é isto Rotary, não é? Então, há uma palavra que se enquadra perfeitamente naquilo que teve a dizer nosso amigo e colega Rodrigues da Silva, que é a palavra mais interessante que explica o que significa Rotary é a palavra serviço. Serviço. Ora, a Universidade de Sénior é também um serviço. Este serviço é um serviço fortemente humanitário. O quê? Portanto, significa que a verdadeira importância dos rotários, não é? É este mundo do serviço. Quer dizer, o que é esse serviço? É ser útil. Que é o que nós pretendemos, ser útil. E o que é ser útil? É esta vida, não é? Auxiliarmos o próximo, é melhorar o sentido que a vida tem para nós todos, enfim, é estarmos numa comunidade, vivermos numa comunidade e também no contexto do trabalho. Portanto, é só para ficarmos com uma ideia do que é o significado de Rotary. Não é? Pronto, outra coisa que, depois destes 65 anos, como disse o Sr. Engenheiro Rodrigues da Silva, a vida passa a ter um ritmo diferente daquele que tinha até aí. Enfim, nós na Universidade Sénior vamos transformando estes dias em oportunidades diferentes e novas para descobrir o mundo, não é? Reescrever na nossa rotina do dia-a-dia, passarmos a ter uma nova maneira de estar na vida e mantermos ativos, que é um aspecto muito importante. Por exemplo, no contexto do património, que é aquele que me diz respeito, uma coisa é o património é viajarmos no tempo. Não é só o património, também viajamos no tempo nas outras disciplinas. Mas este viajar no tempo é uma forma de valorizarmos a nossa memória. Aquilo que faz parte da nossa memória, da nossa vida, sermos mais ativos na sociedade, porque aprender a história da nossa vida, aprender a história da nossa terra, é tornarmo-nos também mais ativos neste contexto. Esta ligação à comunidade, não é? E portanto, isto é muito interessante porque, por exemplo, eu vou dar um toque aqui. Por exemplo, música. Quem nunca tocou música pode perfeitamente integrar-se no contexto da música. Isto é um exemplo.
0: Nunca é tarde para aprender, não é?
2: Exatamente. E aprender a ser música. E na música, eu estou a dizer, porque um dos professores da música é também aqui o Sr. Engenheiro.
0: Já vamos falar sobre isso, é os cavaquinhos, não é? Principalmente essa.
2: E é muito interessante os laços que se unem entre as pessoas quando tocam em conjunto. Há uma série de coisas interessantíssimas na Universidade Sénior.
0: Claro.
2: Mas já lá vamos, com certeza.
0: Pronto, mas em relação ao património, isto para dizer que

0: Pedro Beato é que
1: está
0: como docente nessa área, não é? Exatamente. Assim, pode assim dizer. Exatamente. Depois há outra também dos computadores, não é? Que é uma novidade. Sim, como é que isso funciona? Portanto, as pessoas também que eventualmente não tenham grandes conhecimentos de informática,
1: computadores
0: podem passar a ter?
1: Aliás, ainda há bocadinho foi dito aqui que podem inscrever-se através do e-mail, podem contactar a universidade através do e-mail. Repara, os computadores é uma inclusão social. As pessoas incluem-se socialmente hoje. Os computadores são fundamentais. Estamos a falar de qualidade de vida, não é? Estamos a falar de que cada vez é mais importante nós termos noção dos serviços. Repare, por exemplo, nós vamos contactar familiares que estão longe. Vamos fazer serviços. O Estado. A nossa relação hoje com o Estado, cada vez mais, é que nós temos uma noção de informática, porque há muitas coisas que nós, que fazem parte da nossa vida e do nosso dia-a-dia, que temos acesso através da informática, e cada vez mais, não é? Para uma série de atividades. Portanto, os computadores é uma presença hoje fundamental para nos incluirmos na vida atual, não é? Assim como outro aspecto também que não está aqui a colega, que é o problema da pintura, não é? A pintura, assim como as outras atividades, e com todas as atividades que nós temos na Universidade Sénior, são, no fundo, desafiar as nossas ideias num contexto de liberdade. O que é muito interessante. E a pintura também faz isso. As manualidades também fazem isso. Não é? A poesia, não digo porque está aqui, a poesia é a poesia, não é? Como que é uma coisa maravilhosa para a nossa vida,
0: claro,
1: sem dúvida.
0: Bom, e vamos pegar precisamente nesse ponto, Candida Castilho, do Clube de Leitura, muito focado na questão da poesia, certo? Portanto, temos aqui, claro, uma vertente muito interessante também nesta área. Desde logo, o que é que a cativou para fazer parte deste projeto?
2: Exato.
0: É que já não é o primeiro ano, já é o terceiro.
2: É o terceiro ano que estou e tem sido uma experiência fantástica. Acho que somos uns privilegiados por poder estar a fazer o que fazemos. Tem sido qualquer coisa extraordinário porque, mais do que uma partilha de saberes, porque nós estamos lá, eu sou apenas a candeia, como alguém disse e muito bem. Muito bem, eu senti-me elogiada na altura. Uma espécie de coordenadora, digamos, de pessoas que sabem muito, muito. Acho que todas as pessoas que têm feito parte do Clube Leitura e que frequentam o clube são pessoas extraordinárias, que muitas delas até com formação superior, e por isso são pessoas que sabem muito. Agora, o que é interessante nisto é que estamos ali numa espécie de partilha entre uns e outros, em que eu sou apenas, digamos, a orientadora, a candeia, como então alguém disse. O que nós fazemos, então, é, no Clube de Leitura, essencialmente, tenho vindo a dar uma visão diacrónica da literatura portuguesa. Começamos o ano passado, desde os primórdios da nossa literatura, e temos vindo por aí fora. Estamos agora, vou recomeçar no século XIX, e com os grandes autores românticos. Mas, volto a dizer, mais do que uma partilha de saberes, o que há ali é realmente um convívio muito salutar, experiências que trocamos, a possibilidade de, às vezes, nós sabemos, as pessoas não estão bem, como disse o senhor engenheiro, muitas vezes são pessoas que vão para lá depois de uma perda de um familiar, aconteceu connosco, e encontram ali não só
0: a força necessária para...
2: Exatamente, a força necessária para continuar, para voltar à vida, digamos assim, não é? Porque a perda de alguém muito querido é qualquer coisa de extremamente doloroso. Então, nós temos feito esse caminho e espero e convido aqui toda a gente que se nos queira juntar. É realmente muito interessante. Nós, desde divulgar autores, essencialmente literatura portuguesa, mas também outros, não só na poesia, mas também na prosa, em todos os géneros literários. Por isso, o que nós temos vindo a fazer é dar a conhecer esses autores, falar sobre eles, partilhar experiências de leitura, porque há muita gente que gosta de ler e depois trazem os seus livros e falamos sobre eles, conversamos sobre eles. E também, muitas vezes, sair da universidade, que também é bom. acho que também é muito importante. Temos feito, fechado, é? Sim, sim, fomos, por exemplo, visitar exposições, visitar espaços na Ecoteca, aqui à volta, não é? Inclusive, o professor Pedro não se referiu, mas também já fez várias visitas guiadas extremamente interessantes, e isso é outra vertente. Nós podemos e devemos unir-nos às várias disciplinas que existem aqui, o português, o inglês, da minha querida professora Isabel Pires, que não pôde vir, mas também há o clube de inglês, de que ainda não falamos, e que também é muito interessante, e para pessoas, e o inglês, como sabem, é cada vez mais a língua universal, por isso também é extremamente importante as pessoas participarem e virem e aprenderem. E então o que nós fazemos muitas vezes é, para além dos convívios que são habituais no final dos períodos, partilhar visitas, muitas vezes guiadas por pessoas que sabem, ali como o professor Pedro, ou eventualmente ir a exposições e outros acontecimentos. Tem sido muito, muito agradável.
0: Tem notado da parte de quem frequenta a Universidade Sénior que as pessoas estão agradadas?
2: Sim, eu penso que sim.
0: Estão participando ativamente?
2: Sim, sim, sim.
0: De vez em quando há algumas recaídas e as pessoas têm alguma, enfim, bom, resistência a ir? Como é que isso funciona?
2: Não. Nós, eu falo dos grupos que mais conheço, que é realmente o Clube de Leitura e o de Inglês, temos digamos que um grupo de alunos fixo, praticamente fixo. O que nós queríamos era enriquecê-lo com novas aquisições, entre aspas, digamos assim, seria...
0: O intuito também de nós divulgar.
2: Exatamente, exatamente. Por isso gostaríamos que viessem mais pessoas, enfim, participar das nossas atividades, mas sim, as pessoas vêm e quando não vêm nós ficamos aflitas e o que é que se passou e o que é que... Ou seja, criou-se ali já muito mais do que uma relação professor-aluno, digamos assim, há laços que se criam, verdadeiramente, e é isso que nos mantém. E eu penso que a professora Isabel, posso falar por ela também, ela já me confessou que também continua como professora e tem sido um prazer para nós sê-lo, precisamente porque se criam aqui laços muito fortes.
0: Uhum. Muito bem, quem frequentar a Universidade Sénior também vai ter a oportunidade de aprender manualidades, artesanato, enfim, são essas as funções mais atribuídas a Manuel Machado. O que é que temos então aqui, o que é que podemos oferecer, entre aspas, a quem se inscrever na universidade? E o que é que tem sido também este projeto ao longo dos anos? Não sei se já lá está também há alguns anos,
3: sim,
0: não é?
3: Já lá estou há uns anos, já há seis anos, pelo menos. E o que nós oferecemos neste projeto, pronto, as pessoas vão para lá, desenvolvem a sua criatividade, desenvolvem a parte de motricidade fina nas mãos, porque estamos a trabalhar, estamos a... Não é? A desenvolver a nossa criatividade e a nossa motricidade. E, além disso, também temos um espaço de convívio. Fazemos todas as sessões, nós fazemos sempre um lanchinho onde as pessoas convivem e, pronto, e estamos como uma família mesmo, que é isso que nós pretendemos no nosso espaço. Este ano vamos ter também uma vertente de solidariedade. Vamos criar trabalhos para mandar para a África, para as crianças. Penso que também será uma vertente muito interessante para as pessoas... Portanto, poderem aderir e ajudar-nos nesse nosso projeto.
0: As pessoas também se sentem assim muito mais úteis, correto?
3: Mais úteis, exato. Acho que as pessoas, ao terem um objetivo definido, vão se sentir mais úteis naquilo que estão a fazer.
0: E se sentem, não é? Havido uma participação muito ativa
3: sim,
0: delas?
3: Sim, as pessoas que estão gostam de estar e estão sempre mortinhas que chega quinta-feira para ir, pronto, pôr à prova a sua criatividade e continuar o trabalho que está a fazer.
0: Portanto, isto é dividido por dias?
3: Sim, é por dias. É.
0: Portanto, você já é quinta-feira, neste caso, as manualidades
3: artesanais. Começa às 2h30 e vai até às 5h30. Pronto, e estamos num espaço de convívio e de partilha. As pessoas também podem, lá está, dentro daquilo que sabem, que aprenderam ao longo da sua vida dentro das manualidades, também demonstram aquilo que sabem e partilhamos os saberes das pessoas, no crochê, na reciclagem de tecidos... Portanto, fazemos trabalhos nessa base.
0: Tem havido também algum tipo de parcerias para, há pouco falou-me, numa exposição, enfim, falávamos em exposições, não é, que também tinha de visitar, de vossa área
3: sim,
0: também
3: sim,
0: existe?
3: Sim, nós temos feito há dois anos para cá, dois, três, a Feira da Alheira, onde mostramos os trabalhos das manualidades que fazemos e depois vendemos para podermos angariar dinheiro para comprarmos materiais, para voltarmos a fazer trabalhos. Portanto, também temos essa vertente de mostrar às pessoas aquilo que fazemos na aula.
0: Para si, como é que tem sido este desafio?
3: Tem sido ótimo, tem sido ótimo. Sim, eu estou desempregada há uns anos, eu tinha uma loja e fechei, comecei a ficar assim um bocadinho em baixo, digamos assim, não é? Porque a gente vai para casa e começa, surgiu esta oportunidade e a minha vida mudou a 100%. Pronto, a gente ganha um outro ânimo e verdade. Quando convive com outras pessoas, quando damos aquilo que nós temos para dar e recebemos aquilo que podemos receber das outras pessoas, que as outras pessoas
0: claro
3: não
0: sim.
3: dão.
0: Portanto, e naturalmente até da sua própria experiência sugere a outros que eventualmente querem frequentar,
3: exato, exato, exato. Sim, sim, exato. E é ótimo. Eu aconselho a toda a gente que esteja numa situação de reforma, de pré-reforma, de como a minha, que vá e que são ambientes completamente diferentes. A gente cria laços, cria uma nova família. Nós, na universidade, somos uma família. Todos nós somos uma nova família. E acho que isso que é muito importante. Quando a pessoa
0: e
3: está...
0: é esse espírito que querem também envolver outros.
3: Para que venham connosco e que ajudem e que, pronto, e que nós estamos lá para ajudar também.
0: Claro. Já falamos aqui há pouco em conversa dos Cavaquinhos, não é? Que é um grupo que já tem alguma... já é uma referência, não é? Já se eu falar há muito tempo dos Cavaquinhos e inclusive em alguns eventos também estão a participar. Como é que funciona neste momento, tanto para as pessoas também perceberem que podem ali desfrutar dos cavaquinhos, não é? Mesmo que não saibam, vão aprender, não é?
4: Exatamente. Bem, e primeiro dizer uma coisa, eu não sou professor de música.
0: Sim,
4: porque
0: claro.
4: Quem estiver a ouvir diz, bem, que ele não deve estar bem da cabeça, não, mas ainda estou bem da cabeça.
0: Já tenho, claro que sim.
4: Não, tenho um certo gosto pela música, sempre gostei de música. Na minha juventude também tive um conjunto musical e foi que tudo o que aprendi foi ali, empiricamente. Na altura não havia computador, não havia... Hoje em dia, o jovem chega, vai à internet e tem lá tudo.
0: Ainda é do tempo do ouvido. Só do ouvido.
4: Só do ouvido. Só do ouvido. E tive, por acaso, a sorte e a oportunidade de ter comigo alguém que depois se revelou alguém na música. O Fausto foi meu colega de música, de conjunto, quando eu tinha os meus 16 ou 17 anos. Em África, eu nasci em Angola. E estive em Nova Lisboa e ele também estudava lá. O pai dele era ferroviário e eu naquela altura, o miúdo, juntámos-nos todos e fizemos. Eu, na altura, portanto, tive o prazer enfim, era nosso colega, o Fausto. E já na altura se revelava acima de todos nós. E tenho, de facto, a agradecer porque, não que ele o fizesse com alguma arrogância, não, mas tenho que agradecer porque, de facto, o Fausto foi uma referência naquela altura de miúdos. Tocámos juntos. Uhum. Depois eu vim estudar para cá, fui para Coimbra. E, pronto, afastámos-nos, cheguei depois a vê-lo mais tarde, mas se há outra história. E foi aí que...
0: essa foi a
4: sua referência. Conjuntos de garagem, aprendi lá meia dúzia de coisas, mas à nossa custa e do nosso ouvido. E a partir daqui, depois, quando viemos aqui à Universidade de Sénior, enfim, um bocadinho, porque também não estava aqui mais ninguém capaz de o fazer, e eu comecei a ensinar uns acordes, fazer umas coisas e tal. Daí vir aquela... ah, aquele é que é do... não, eu não sou professor, longe disso. Aí os professores de música e essa gente que sabe música, quando ouvir isto, vai dizer que, enfim, vai se atirar ao ar e vai, se calhar, vai chamar alguns nomes. Mas não. Agora, os Cavaquinhos é importante porque é um grupo muito entusiasmado. As pessoas sentem prazer. Eu acho que toda a gente sente prazer em arrancar um som coerente de um instrumento. Tirar um som que... uma harmonia, uma melodia, acho que é muito aliciante. E, portanto, as pessoas aderem. Então, o cavaquinho é um instrumento relativamente barato, não é muito barato, relativamente barato. É fácil, muito fácil de aprender, porque com dois ou três acordes. E depois a música popular portuguesa tem isso, é muito rica, mas é baseada em dois, três acordes e as pessoas rapidamente conseguem fazer. É claro que há muitas que estão lá há anos e anos e anos e não conseguem. Isso depende, né? As pessoas ou têm jeito ou não têm. Mas, de facto, sentem-se mobilizados. Nós não marginalizamos ninguém. Toda a gente vai à aula, toda a gente participa. Há uns que tocam melhor, outros pior, mas quando nos convidam, olha, vamos tocar, sei lá, um sítio qualquer.
0: Sim, isso tem qualquer, sido, isso tem sido constante, não é?
4: Constante. Olha, agora queremos e tal. E nós lá vamos, claro, gratuitamente, não levamos nada. Pagam-nos um almoço, que houver lá na altura, sei lá... porco assado numa sandes e tal, e a gente vai, e vamos contentes, e vai toda a gente, os que sabem tocar, os que não sabem, e aqueles que talvez um dia venham a saber. Toda a gente vai, muitos, às vezes parece de facto que são alguns figurantes, mas também faz parte para compor, e tocamos aquilo que sabemos. Ultimamente, tivemos connosco um senhor espetacular a tocar a corda, que dava grande jeito, que era o senhor Crisóstomo. Entretanto, a idade não perdoou, ele foi avançando, teve uns problemas e agora não está connosco. Mas mesmo assim, consegui um acordo com o professor Oscar.
0: Sim, sim.
4: E o professor Oscar vai lá, todas as segundas-feiras está lá para dar aula de cavaquinho. Vai ensinar a fazer os acordes. Mas, eu estou, não sou eu que estou nos cavaquinhos, eu sou o coordenador daquela atividade. Ou seja, eu vou reunindo ali as boas vontades e vamos, vou fazendo os programas. Às vezes digo, olha, aquela música é melhor que aquela, vamos fazer. E, portanto, é só isso que eu faço nos cavaquinhos. Não, digo mais uma vez, atenção, eu não sou músico.
0: De qualquer forma, é um claro, projeto, não? Interessante e que envolve muita gente.
4: É um interessante e é que envolve muita gente e é o que envolve mais gente.
0: Uhum.
4: Tem duas componentes. De facto, a pessoa acha que pode e aquilo não é muito difícil e depois é aquela parte do convívio. É a saída para ou vamos a Val Salgueiro ou vamos tocar num lar da terceira idade a Valpaços ou vamos para outro sítio qualquer. E, portanto, isso é muito... Quando nos convidam, isso é interessante e, de facto, mobiliza aquela gente. E eles estão entusiasmados com isso.
0: Uhum. Pedro Beato, em relação ainda a este projeto e ao que as pessoas eventualmente possam pensar do que é esta universidade, estamos aqui a explicar um pouco dessa dinâmica, mas ainda sente que existe alguma resistência das pessoas a estas iniciativas ou não? Quando digo pessoas, deste público-alvo a partir dos 65 anos. Em Mirandela, como em outras localidades do país onde há pouca gente, é sempre mais dificuldade, não é?
1: Sim, eu acho que a resistência das pessoas é mais quando não sabem, nem têm conhecimento ou pensam que a Universidade Sénior será uma coisa complicada, porque se soubessem que a Universidade Sénior é um espaço onde se trocam experiências de uma vida inteira e onde as pessoas entram e têm um conjunto de atividades e que podem, sem stress nenhum, escolher e orientar a sua forma de participar nas várias disciplinas que existem, e é preciso ver que as várias disciplinas que existem não estão fechadas. Às vezes aparecem pessoas entre nós que têm na sua experiência de vida temas que vale a pena partilhar e podemos criar mais um contexto de uma disciplina. Porque,
0: é tudo muito volátil, flexível, pode haver outro
1: pois,
0: tipo de...
1: E como nós estamos a ver nesta conversa, não há dúvida que este conceito de sermos uma família, isto é, damos-nos todos muito bem com os outros, é um suporte fantástico. Se as pessoas se começarem a inscrever e se vierem à Universidade Sénior, vão exatamente encontrar esse prazer. Não é um mundo profissional, como disse o senhor engenheiro, mas é um mundo de partilha de saber. De saber de uma vida inteira. E depois temos um conjunto de disciplinas, podemos frequentar uma, duas ou três, conforme, ou então, depois de um determinado tempo, ir fazendo experiências sobre contactos com outras disciplinas. É um espaço vivo, dinâmico, que permite.
0: A questão
1: uma
0: da vida
1: certa...
0: ativa, portanto, há pouco frisou. Cândida Castilho,
2: sim.
0: Eu também perguntei à Manuela Machado sobre essa situação, ou seja, também para os próprios, pessoalmente. Enfim, para as vossas vidas foi importante esta nova dinâmica?
2: Foi,
0: seja,
2: muito importante. Para mim, exato.
0: Está há 3 anos, não é?
2: Sim, sim, estou há 3 anos.
0: Mudou alguma coisa na sua vida também?
2: Mudou, com certeza. Eu tenho uma situação não semelhante à da Manuela, mas também optei, fui professora de português no ensino secundário durante quase 40 anos. Por motivos vários, decidi que ia sair antes do tempo. E realmente criou-se ali um hiato, não é? Uma lacuna. Eu sempre adorei dar aulas, foi a minha vida toda. E era uma paixão, verdadeiramente. Continua a ser uma paixão, só que agora, neste momento, esta paixão está direcionada para outro público, que é um público muito diferente, obviamente. Eu estava habituada a adolescentes rebeldes, às vezes, enfim, um bocadinho problemáticos. E agora tenho realmente ali um público maravilhoso, maravilhoso, que está ávido de aprender, o que é muito interessante, porque as pessoas pensam... Ah, enfim, a pessoa chegou ali àquela idade, já não tem vontade de aprender, já não tem curiosidade. Não é verdade. Não é verdade. Acho que estamos todos sempre a aprender e o mais engraçado disto tudo é que há aqui uma partilha tão grande. A partilha, acho que é uma palavra que nós já todos dissemos e é exatamente isso que se sente ali, porque muitas vezes eu também me sinto aluna porque há pessoas mais velhas do que eu lá e que me dizem ah, não, não, isto era assim, não era assim e tal. E mesmo em termos de tradições, às vezes, em relação à oralidade, porque esta zona é uma zona extremamente rica, aqui Trás-os-Montes e Mirandela em concreto, é uma zona extremamente rica, com muitas lendas, muitas tradições, muita coisa gira, e nós às vezes também falamos muito sobre isso. E então é muito agradável perceber que há aqui experiências várias e que essas experiências depois são partilhadas de uma maneira absolutamente incrível. E nós sentimos-nos muito, muito bem por causa disso. Uhum. E para mim foi realmente qualquer coisa extraordinário, porque veio preencher essa lacuna pelo facto de abruptamente, claro que foi uma escolha minha, mas abruptamente ter parado de lecionar, não é? E já agora queria convidar todos a aparecerem, a ter

0: feira, às 15h30, vou começar dia 13 de outubro, um bocadinho mais tarde, porque entretanto tenho que viajar, mas vou começar a 13 de outubro e convido todas as pessoas que gostem minimamente de ler ou de, enfim, abordar os autores portugueses e não só, que se juntem a nós.
1: E ainda é esse propósito, já percebi então que está sempre à vida que regresse o ano letivo seguinte, não é? Quando há
2: Exato, exato.
1: aquela pausa para férias, vocês estão
2: Sim,
1: sempre à
2: para
1: espera.
2: que as férias acabem e que recomecemos a nossa rotina, que é agora a nova rotina, e que nós gostamos de conviver e trabalhar e estarmos todos juntos. Quero ressaltar aqui um pequeno ponto que não ressaltei há bocado. Eu, nos primeiros anos, estive como aluna. Estou como coordenadora, ajudante de coordenadora, digamos assim, há cerca de 2 anos. Este ano a senhora que era a coordenadora do projeto, a Dona Alfredina, decidiu que pela idade e pronto, que já está bastante cansada e queria ser só aluna, ia deixar a coordenação e passou-me essa pasta a mim, digamos
3: Novas
2: assim.
3: funções.
2: Sim, algumas funções, exato. Quero-lhe agradecer publicamente a ela todo o saber que nos transmitiu ao longo dos anos, porque realmente era uma pessoa fundamental na Universidade Sénior. Espero cumprir bem o meu papel e ser tão importante como ela, pronto, porque
0: Posso só dizer uma
2: realmente,
0: palavrinha?
2: sim, realmente era uma pessoa excepcional e pronto, e toda a gente gostava dela e
4: Gosto.
2: vou passar, e gosta, claro, e vou passar, pronto, tentar passar os saberes dela e continuarmos a disciplina.
3: Sim.
0: É só corroborar aqui as palavras da Manuela, porque realmente a Dona Alfredina é realmente o exemplo de alguém com 83, 4, 85, não sei, pronto, por aí, e que prestou um serviço extraordinário à comunidade, sempre simpática, sempre delicada, sempre de uma gentileza, uma coisa extraordinária, e apesar da idade, realmente isso só prova que velhos são os trapos, não é?
2: E que a dinâmica da universidade nos dá mais vida, não é?
0: Exatamente,
2: Nos faz viver.
1: Este período de ano letivo é de quando a quando? Portanto, começa agora dia 1 de outubro e termina quando?
4: De outubro vai até setembro, agosto, julho, depois agosto, setembro,
1: Ok.
4: agosto, como é que é?
2: Julho,
4: Julho, agosto e setembro em termos de férias, depois começa outubro, novembro e dezembro, primeiro período, agora do 26, 27, portanto, 26, 27. Aqui é uma questão também que não se falou e que acho também que é muito interessante. Todos os anos procuramos fazer uma ou duas saídas em termos culturais e vamos visitar outras cidades. Portanto, estivemos já, em 2025 fomos a Viseu, tivemos a oportunidade também através do Rotary Clube de Viseu e da sua Universidade de Sénior de conhecer as instalações. Visitámos depois todo aquele património cultural de Viseu, fomos ver o Museu João Vasco, estivemos a ver com os alunos, depois acaba sempre num grande piquenique que fazemos, com a merenda que às vezes levamos e juntamos.
1: Lá está a tal família que me fala, não é?
4: Juntamos todos.
1: Para unir esses laços,
4: Mas
1: não é?
4: mais, levamos também, não vamos só alunos, também levamos às vezes o amigo,
0: Familiares,
4: lá tragam
0: amigos.
4: amigos, familiares, vão também connosco, alugamos uma camioneta que é caríssima. Mas que, e portanto, dizemos, o ano passado estivemos em Guimarães, fomos a Guimarães, também com contacto com a Universidade Sénior de Guimarães, preparámos uma recepção, receberam-nos maravilhosamente, temos instalações espetaculares, a Presidente, uma senhora também muito interessante, nós lá fomos, fizemos a nossa visita histórica, a nossa visita cultural, andámos a ver aquelas coisas todas, que é em Guimarães, bonitas, depois fomos para a Penha a almoçar, e depois fomos recebidos na Universidade Sénior de Guimarães, com todas as honras. Tivemos lá um coro todo vestido a rigor, que nós tínhamos todos meio esfarrapados, porque íamos de viagem. E, portanto, isto é interessante. E é uma coisa que se nota com as Universidades Sénior. Eu não conhecia, nem não conhecia Viseu, não conhecia Guimarães. Viseu é do Rotary, mas Guimarães não é Rotary. E eu fui a Viseu Rota, recebeu-nos espetacularmente, disse, agora gostávamos de ir a Guimarães. Mas tinha aquela ideia, pá, e agora aquilo não é do Rotary, como é que é? Bastou escrever um e-mail para lá dizendo, olha, somos isto e tal, chorando um bocadinho. Chorando entre aspas, né? Gostaríamos muito e tal, conhecer e tal. E foram, imediatamente, sim, senhor, arranjaram-nos um programa para a visita. Portanto, é isso
1: Isso
4: também a
1: também, então,
4: vantagem.
1: é normal
4: E
1: acontecer
4: procuramos todos os anos fazer
1: sítios diferentes.
4: uma coisa dessa de sítios diferentes.
1: Claro que sim.
4: E depois temos os encontros das universidades séniores do Nordeste, Todos os anos vão rodando.
3: Um lugar diferente.
4: Já foi Bragança, mas

0: cedo. Hoje fomos a Freixo de Espada à Cinta, também foi interessante isso.
1: Foi.
2: Muito bem, portanto são estas atividades todas que levam a que nós continuemos também a divulgar a universidade e que as pessoas se inscrevam, que é o importante.
0: É o que nós queremos,
3: isso é que é o importante.
0: Isso é que é o importante.
2: Bom, resta-me agradecer o facto de terem vindo. Não vamos terminar sem a poesia, eu não me esqueci da poesia, portanto é da melhor forma que terminamos, não é?
1: Okay.
2: Portanto, fica aqui o apelo para se inscrever na Universidade Sénior do Rotary de Mirandela, que começa este ano letivo dia 1 de outubro. Muito obrigado mais uma vez pela vossa presença e terminamos então em beleza com uma poesia. Vamos a isso.
1: Sim, eu poderia ter escolhido imensos poemas ou textos, há tantos textos bonitos para nos lembrar que estamos a recomeçar um ano. Normalmente é em setembro, outubro que as coisas recomeçam, a escola, um novo ciclo. E haveria muitos, mas eu acabo por escolher sempre este Miguel Torga, não fosse ele o nosso poeta do Reino Maravilhoso, como ele chamou Atrás dos Montes. É um poema que se intitula Sísifo, é do seu Diário 13 e fala-nos precisamente deste recomeço cíclico. Não sei se conhecem a história de Sísifo. Ele foi condenado, é uma figura mitológica, foi condenado, enfim, pelos deuses a transportar uma pedra até ao cimo da montanha e, quando chegava lá, a pedra caía e ele voltava de novo. Por isso, eternamente a recomeçar, não é? E então é isso que eu desejo a todos, um excelente recomeço, de preferência vindo até nós, até à Universidade Sénior. E então diz assim: recomeça se puderes, sem angústia e sem pressa. E os passos que deres nesse caminho duro do futuro, dá-os em liberdade. Enquanto não alcances, não descanses. De nenhum fruto queiras só metade. E nunca saciado, vai colhendo ilusões sucessivas no pomar, sempre a sonhar e vendo o logro da aventura. És homem, não te esqueças. Só é tua a loucura, onde com lucidez te reconheças.
2: Muito bem. Foi um belo final. Muito obrigado pela vossa presença e fico ao apelo, então, mais uma vez, para essa inscrição na Universidade Sénior. Obrigado.
1: Obrigada a nós.

Nenhuma das paixões naturais é talvez tão difícil de subjugar como o orgulho. Por mais contrariado, sufocado ou reprimido que seja, continua vivo. Ainda que se fosse capaz de se suplantar por completo, provavelmente se sentiria orgulho na própria humildade.

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4: 4 horas.
5: O Tribunal condenou o município de Mirandela a indemnizar em cerca de 96.800 euros cada uma das 4 famílias que em janeiro de 2014 foram surpreendidas por um deslizamento de terras no loteamento Retiro da Princesa. O Tribunal Administrativo e Fiscal de Mirandela condenou o município local a indemnizar em cerca de 96.800 euros cada uma das 4 famílias, uma delas desistiu da ação, que em janeiro de 2014 foram surpreendidas por um deslizamento de terras no loteamento Retiro da Princesa. A Câmara foi sentenciada a pagar um total de 387.000 euros por omissão do dever de fiscalização e de controlo da legalidade urbanística em obras que provocaram uma derrocada de muros de suporte, arrastou logradouros e danificou estruturas de vivendas bifamiliares, obrigando 5 famílias a abandonar as habitações até hoje por razões de segurança. Fernando Sérgio.
6: O juiz entendeu não condenar o município na totalidade do pedido das famílias porque, além de já ter pago as obras provisórias no âmbito de uma providência cautelar que fazia parte do pedido neste processo, existe também culpa concorrente para a derrocada dos proprietários de 2 lotes, revela a sentença. O tribunal ficou profundamente convicto de que para o desabamento contribuíram as intervenções ocorridas nos lotes confinantes com as habitações que ficaram danificadas, que afetaram a estabilidade do talude, mas também as insuficiências de projeto e as desconformidades construtivas das habitações e a omissão do dever de fiscalização e do controlo de legalidade urbanística por parte do município. O Tribunal Administrativo e Fiscal de Mirandela diz ainda que os serviços da Câmara demonstraram um claro desconhecimento das exigências legais e a ignorância pela sua aplicação, concluindo por isso a existência de um nexo causal que resultou nos danos verificados nas habitações. É esta a sentença de uma ação administrativa comum, intentada pelas famílias lesadas, que pretendia responsabilizar o município pelo deslizamento de terras ocorrido na madrugada de 4 de janeiro de 2014. Decidiram avançar com esta ação, tendo em conta que o Tribunal Administrativo e Fiscal de Mirandela, em junho desse mesmo ano, já tinha condenado a autarquia, na altura liderada por António Branco, no âmbito de uma providência cautelar, a realizar a monitorização das estruturas e do talude e a executar um plano de intervenção temporária, de modo a evitar o desabamento dos edifícios. Refira-se que, um mês depois da derrocada, em 2014, a avaliação técnica que a Câmara solicitou ao Laboratório de Materiais e Solo da Universidade de Trás-os-Montes e Alto Douro apontava como causas prováveis do escorregamento de terras a progressiva deterioração dos materiais do talude, revelada pelas fissuras nas estruturas que foram repetidamente reparadas, e também apontava ao dedo às estruturas de contenção, que aparentavam ter sido construídas com deficientes fundações.
5: Na reação a esta sentença, o presidente do município, Vítor Correia, admite que a vontade é colocar um ponto final neste processo, mas ainda não há uma decisão final.
7: A nossa vontade é, efetivamente, dar-nos um ponto final no processo. Hoje sabemos qual é que é o valor, anteriormente não, se quiséssemos fazer não sabíamos qual é que era o valor que estava em causa, hoje podemos-lo fazer, mas temos que avaliar. Uma coisa é a nossa vontade de resolver claramente a situação, outra coisa é percebermos também que temos que defender o erário público e em que medida nós devemos fazê-lo. Se por um lado, se ao pagarmos agora se representa um fecho, se por um lado, se nós viéssemos a recorrer ou se viéssemos a recorrer, se pode representar um aumento de custo. Se representar um aumento de custo, naturalmente nós temos que fechar. Mas a nossa vontade é claramente encerrar o assunto, para que as pessoas já há mais de 10 anos que estão privadas das suas casas, e eu acho que também é um tempo de dizer basta, mas temos que olhar para isso, tendo em conta a questão emocional da resposta às famílias, mas também a conta da defesa do erário público. Mas acho que vamos chegar a um bom entendimento.
5: Contactadas algumas das famílias lesadas, manifestaram a intenção de não prestar declarações nesta fase em que decorre o prazo para a decisão transitar em julgados. Adiantam que aguardam que o município entre em contacto no sentido de se encontrar uma solução para o problema que se arrasta há 12 anos. O município de Alfândega da Fé vai reabilitar 46 casas para habitação social no âmbito do programa Primeiro Direito, destinado a apoiar o acesso à habitação. Os imóveis tinham sido adquiridos pela autarquia há cerca de 2 anos e o município deu agora início aos trabalhos de requalificação das primeiras 15 habitações localizadas no centro da vila. As casas destinam-se a famílias do concelho em situação de maior vulnerabilidade que poderão ter acesso à habitação a custos mais acessíveis após a conclusão das obras previstas para o final do próximo ano. O presidente da Câmara, Eduardo Tavares, explica que a medida pretende aumentar a oferta de habitação social no concelho.
8: É, de facto, a criação de habitação social no nosso concelho. Isto deriva do programa Primeiro Direito, uma estratégia local para a habitação que estamos a desenvolver já há alguns anos desta parte e que agora estamos a materializar com a execução de obra em 46 habitações que adquirimos. Outras geram posse do município para criarmos 46 novos fogos de habitação social no concelho. Num investimento de quase 5 milhões de euros, pretendemos concluir até ao próximo ano.
5: Os serviços sociais da Câmara já sinalizaram as famílias com maiores necessidades e existe uma lista de espera. Segundo a autarquia, a aquisição de imóveis no centro histórico da vila pretende também contribuir para a dinamização da zona e evitar a concentração da habitação social numa única área. O investimento global ronda os 4,5 milhões de euros, sendo que a empreitada relativa às primeiras 15 habitações foi adjudicada por cerca de 1,8 milhão de euros. O anúncio foi feito na última Assembleia Municipal, onde foram também apresentados outros investimentos.
8: Estamos a executar outras obras muito importantes. Estamos a acabar agora mesmo a ampliação da nossa zona industrial, numa segunda fase que está a ser mesmo concluída. Estamos também já a construir a primeira praia fluvial nos Lagos do Sabor, no Santo Antão da Barca. Um importante projeto promete vir também trazer equipamentos, infraestruturas tão necessárias pós-aumento dos Lagos do Sabor e pós-aumento do nosso turismo, integrado no âmbito da estratégia supramunicipal nos Lagos do Sabor. Isso são investimentos muito importantes que estamos agora a executar. Estamos a executar investimentos no regadio, estamos a executar a obra da barragem de Gebelim, a obra do regadio de Vilar São Parada também já iniciou, um investimento de mais de 8 milhões de euros, e também estamos já quase a iniciar a obra de ampliação do Bloco Norte da Vilariça, também um projeto na área do regadio, onde vamos ampliar no nosso concelho, em Alfândega da Fé, vamos ampliar a área regada nas aldeias de Santa Justa e Vilarelhos em cerca de 200 hectares. São projetos muito importantes.

0: desta quinta-feira até domingo no convento de Balsamão, em Macedo Cavaleiros. As jornadas que tiveram início em 2005 são sempre dedicadas a um tema específico. Para esta edição, a escolha recaiu sobre a festa em Trás-os-Montes, entre o sagrado e o profano, uma proposta definida pelos próprios participantes na edição do ano passado, como explica o padre Basileu Pires.
1: Achamos que era um tema bastante abrangente e chamativo ao mesmo tempo. A festa é uma das características da nossa região. A cultura está profundamente marcada pelas festas, seja pelas festas religiosas, aí está o sagrado, não é? E depois as festas profanas, diríamos assim, às vezes estão ambas na mesma festa, há a festa religiosa e a festa profana.
0: Segundo o responsável pelo Centro Cultural de Balsamão, preservar a tradição não significa simplesmente repetir o passado, mas transmiti-lo e renová-lo.
1: Que as coisas perduram quando os jovens pegam nelas, naturalmente, e têm que ser, enfim, apanhadas pelos jovens. É uma transmissão daquilo que nós fizemos no ano passado, mesmo uma transmissão que damos originalidade, que damos, enfim, que não é uma repetição morta, mas uma mais-valia. Acrescentamos qualquer coisa a esta tradição que é nossa, é uma identidade dinâmica, não é? Estática.
0: O programa inclui ainda debates e sessões de reflexão sobre festas e romarias transmontanas, enquanto manifestações de fé, cultura, tradição e identidade. A iniciativa conta com o apoio científico da Universidade de Trás-os-Montes e Alto Douro e da Universidade da Beira Interior, sendo que os estudantes destas instituições podem participar gratuitamente.
1: Também temos essa parceria e poderão vir, obviamente, que e até facilitamos que a ideia não pagariam nada a inscrição, portanto, temos uma maneira de abrir aos jovens as jornadas sem pagar a inscrição. Obviamente temos este contrato com as universidades aqui do Nordeste Tramontano para que os jovens possam vir e receber esses créditos, receber créditos de formação sobre esses temas.
0: O padre Basileu Pires deixa ainda o convite aos transmontanos para conhecerem, participarem e ajudarem a manter viva a identidade cultural do Trás-os-Montes através das jornadas culturais de Balsamão. As inscrições estão abertas até hoje e, segundo o sacerdote, são esperados entre 40 a 50 participantes.

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0: Vamos ver as montras. Era um hábito arraigado cá em Mirandela nos tempos do pouco dinheiro e de vida barata, como alguns diziam. Bem, a verdade é que eram tempos de pouco dinheiro, mas aqueles que desse mal sofriam tinham consciência de que assim era e não exteriorizavam isso, pois faziam o seu dia-a-dia de forma modesta e regrada. Dadas as condições de higiene e salubridade de muitas casas, havia muitas baratas nos chãos térreos de muitas dessas habitações. Era necessário comprar gezerol, que era o produto que minimamente as exterminava, mas o Sr. Vaz da Casa Verde não tinha por hábito facilitar a vida de ninguém. Quem queria as baratas fora de sua casa tinha de desembolsar para isso. Naquele tempo, além da venda do pó, também era vendido emulsionado em destilados de petróleo, concentrado em pós molháveis, grânulos, aerossóis, bombas de fumo e para vaporizadores e em loções. O tal inseticida milagroso tinha e tem muita capacidade de se fixar na cadeia alimentar e contaminar outros. Antes e durante a Segunda Guerra Mundial, o DDT, ou gezerol, era usado no combate aos piolhos que infestavam os exércitos, que depois tinham como origem o aparecimento do tifo. Mas neste tempo, em que se mistifica o tempo de vida barata, que todas as sextas-feiras, os comerciantes de Mirandela, sobretudo as de moda, faziam e expunham nas suas vitrinas o melhor que tinham e tinham recebido. Não era uma exposição de produtos acabados, de fatos, de calças, de vestidos, de camisolas, enfim, daquilo que hoje chamamos de pronto a vestir. No interior destes estabelecimentos, pouco pronto a vestir era exposto, pois que as fábricas de tecidos apenas se remetiam a fabricar padrões que depois eram vendidos aos estabelecimentos da especialidade. Nesse tempo ainda não havia o tirilene, de maneira que estes mesmos tecidos eram fabricados com lã, com algodão e com linho. Só nos anos mais tarde é que apareceu a fibra sintética e teve a sua grande expansão já nos anos 70, com uma fábrica no Barreiro e que tinha o nome de Fisipe. Assim apareciam lotes e prateleiras com fazendas, algodões, linhos, cartones, chitas, chita da tabela, cotins, gangas, sorbecos, mesclas, buclês, cachemira, seda, cetim, cambraias, alpaca, astracã, brocado, taftá, sarja e outros menos usados. Depois apareciam nestes estabelecimentos as lãs e algodões, em novelos ou meadas, com as suas cores e padrões para confecção caseira de camisolas, meias e casacos, para abafos contra o frio. Também nesse tempo, os manequins que enfeitavam as montras eram muito poucos, incipientes e mal feitos. Só desde que o Matos Correia veio viver para Mirandela é que começaram a aparecer esses manequins, já que a sua esposa, tendo trabalhado numa empresa de fabricação desses acessórios em Lisboa, montou cá uma pequena oficina onde fabricou uma dezena deles. E assim, à noite, principalmente depois de jantar, todas as famílias percorriam a via sacra dos estabelecimentos de modas e não só procurando novidades de que necessitavam. E lá estavam entre o Fernando Barros, com passagem pelo seu irmão Mário Barros, pelo Delfim Pires, pelo Justino Pires e Arnaldo Moraes, Inácio Cordeiro, Francisco Botelho, Simão Costa e terminavam na Rua Alexandre Colana, no Augusto Pires. Volto ao assunto do DDT, produto usado no extermínio dos insetos voadores e rastejantes que pululavam junto das luzes de neon, que também tinham feito a sua aparição naqueles anos idos. Eduardo Botelho.
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10: 6 horas.
11: O Tribunal Administrativo e Fiscal de Mirandela condenou o município local a indemnizar em cerca de 96.800 euros cada uma das quatro famílias, uma delas desistiu da ação, que em janeiro de 2014 foram surpreendidas pelo deslizamento de terras no loteamento Retiro da Princesa. A Câmara foi sentenciada a pagar um total de 387 mil euros por omissão do dever de fiscalização e de controlo da legalidade urbanística em obras que provocaram uma derrocada de muros de suporte, arrastou logradouros e danificou estruturas de vivendas bifamiliares, obrigando 5 famílias a abandonar as habitações até hoje por razões de segurança. O juiz entendeu não condenar o município na totalidade do pedido das famílias porque, além de já ter pago as obras provisórias no âmbito de uma providência cautelar que fazia parte do pedido deste processo, existe também culpa concorrente para a derrocada dos proprietários de dois lotes, revela a sentença. O tribunal ficou profundamente convicto de que para o desabamento contribuíram as intervenções ocorridas nos lotes confinantes com as habitações que ficaram danificadas, que afetaram a estabilidade do talude, mas também as insuficiências do projeto e as desconformidades construtivas das habitações e a omissão do dever de fiscalização e do controlo da legalidade urbanística por parte do município. O TAF de Mirandela diz ainda que os serviços da Câmara demonstraram claro o desconhecimento das exigências legais e ignorância pela sua aplicação, concluindo por isso a existência de um nexo causal que resultou nos danos verificados nas habitações. É esta a sentença de uma ação administrativa comum, intentada pelas famílias lesadas, que pretendia responsabilizar o município pelo deslizamento de terras que aconteceu na madrugada de 4 de janeiro de 2014. Decidiram avançar com esta ação, tendo em conta que o TAF de Mirandela, em junho de 2014, já tinha condenado a autarquia, na altura liderada por António Branco, no âmbito de uma providência cautelar, a realizar a monitorização das estruturas e do talude e a executar um plano de intervenção temporária, de modo a evitar o desabamento dos edifícios. Refira-se que um mês depois da derrocada, em 2014, a avaliação técnica que a Câmara solicitou ao Laboratório de Materiais e Solo da UTAD apontava como causas prováveis do escorregamento de terras a progressiva deterioração dos materiais do talude, revelada por fissuras nas estruturas que foram repetidamente reparadas, e também apontava o dedo às estruturas de contenção que aparentavam ter sido construídas com deficientes fundações. Na reação a esta sentença, o presidente do município, Vítor Correia, admite que a vontade é colocar um ponto final neste processo, mas ainda não há uma decisão final.
12: A nossa vontade é, efetivamente, pôr um ponto final no processo. Hoje sabemos qual é que é o valor, anteriormente, se quiséssemos fazer, não sabíamos qual é que era o valor que estava em causa, hoje podemos-lo fazer, mas temos que avaliar. Uma coisa é a nossa vontade de resolver claramente a situação, outra coisa é percebermos também que temos que defender o erário público e em que medida nós devemos fazê-lo. Se por um lado, se ao pagarmos agora se representa um fecho, se por um lado, se nós viéssemos a recorrer ou se viermos a recorrer, se pode representar um aumento de custo. Se representar um aumento de custo, naturalmente nós temos que fechar. Mas a nossa vontade é claramente encerrar o assunto, para que as pessoas já há mais de 10 anos que estão privadas das suas casas, e eu acho que também é um tempo de dizer basta. Mas temos que olhar para isso, tendo em conta a questão emocional da resposta às famílias, mas também a conta da defesa do erário público. Mas acho que vamos chegar a um bom entendimento.
11: Contactadas algumas das famílias lesadas, manifestaram a intenção de não prestar declarações nesta fase em que decorre o prazo para a decisão de transitar em julgados. Adiantam que aguardam que o município entre em contacto no sentido de se encontrar uma solução para o problema que se arrasta há 12 anos. A Polícia Judiciária deteve em Miranda do Douro um homem de nacionalidade estrangeira, de 25 anos, suspeito da prática de dois crimes de homicídio na forma tentada, roubo agravado e dano qualificado. O indivíduo já estava identificado na sequência de um atropelamento que aconteceu em junho de 2023, quando se encontrava a residir na zona da Lourinhã. Segundo o comunicado da PJ, o suspeito terá atropelado uma mulher de 25 anos, grávida, e um homem de 41 anos, no episódio que estará relacionado com uma vingança associada a um contexto de violência doméstica. Desde então, o homem encontrava quase fugido às autoridades, terá permanecido na zona de Miranda do Douro. A localização do suspeito aconteceu recentemente na sequência de uma altercação com outro homem de nacionalidade estrangeira, durante a qual terá sido utilizada uma faca. No momento da detenção, o suspeito estaria já a preparar-se para fugir para a Espanha, com a ajuda da atual companheira acompanhada de uma filha menor. A operação contou com a colaboração da Diretoria do Norte da Polícia Judiciária, do Departamento de Investigação Criminal de Vila Real e da Guarda Nacional Republicana de Miranda do Douro. O detido foi presente no primeiro interrogatório judicial, foi-lhe aplicada com medida de coação a prisão preventiva. O município de Alfândega da Fé vai reabilitar 46 casas para habitação social no âmbito do programa Primeiro Direito, destinado a apoiar o acesso à habitação. Os imóveis tinham sido adquiridos pela autarquia há cerca de 2 anos e o município deu agora início aos trabalhos de requalificação das primeiras 15 habitações localizadas no centro da vila. As casas destinam-se a famílias do concelho em situação de maior vulnerabilidade que poderão ter acesso à habitação a custos mais acessíveis após a conclusão das obras previstas para o final do próximo ano. O presidente da Câmara, Eduardo Tavares, explica que a medida pretende aumentar a oferta de habitação social no concelho.
13: É de facto a criação de habitação social no nosso concelho. Isto deriva do programa Primeiro Direito, uma estratégia local para a habitação que estamos a desenvolver já há alguns anos desta parte e que agora estamos a materializar com a execução de obra em 46 habitações que adquirimos. Outra gera um posto do município para criarmos 46 novos focos de habitação social no concelho. Num investimento de quase 5 milhões de euros, pretendemos concluir até ao próximo ano.
11: Os serviços sociais da Câmara já sinalizaram as famílias com maiores necessidades e existe uma lista de espera. Segundo a autarquia, a aquisição de imóveis no centro histórico da vila pretende também contribuir para a dinamização da zona e evitar a concentração da habitação social numa única área. O investimento global ronda os 4 milhões e meio de euros, sendo que a empreitada relativa às primeiras 15 habitações foi adjudicada por cerca de 1 milhão e 800 mil euros. O anúncio foi feito na última Assembleia Municipal, onde foram também apresentados outros investimentos.
13: Estamos a executar outras obras muito importantes. Estamos a acabar agora mesmo a ampliação da nossa zona industrial, numa segunda fase que está a ser mesmo concluída. Estamos também já a construir a primeira praia fluvial nos Lagos do Sabor, no Santo António da Barca. Um importante projeto promete vir também trazer equipamentos, infraestruturas tão necessárias para o desenvolvimento dos Lagos do Sabor e para o desenvolvimento do nosso turismo, integrado no âmbito da estratégia supramunicipal nos Lagos do Sabor. Isso são investimentos muito importantes que estamos agora a executar. Estamos a executar investimentos no regadio, estamos a executar a obra da barragem de Gibelim, a obra do regadio de Vilar São Parada também já iniciou, um investimento de mais de 8 milhões de euros, e também estamos já quase a iniciar a obra de ampliação do Bloco Norte da Vilariça, também um projeto na área do regadio, onde vamos ampliar no nosso concelho, em Alfândega da Fé, vamos ampliar a área regada nas aldeias de Santa Justa e Vilarelhos em cerca de 200 hectares. São projetos muito importantes, estruturantes e que estão agora neste momento a ser desenvolvidos.
11: O município da Alfândega da Fé aposta em investimentos nas áreas da habitação, educação, desporto, turismo e agricultura, com vários projetos em execução ou previstos para os próximos meses. A Escola Superior de Comunicação, Administração e Turismo da Universidade Politécnica de Bragança, em Mirandela, viu serem preenchidas 112 vagas na segunda fase do Concurso Nacional de Acesso ao Ensino Superior para o ano letivo 2026-2027, depois de já ter preenchido 165 vagas na primeira fase, o que representa a entrada de perto de 300 novos alunos nestas duas fases de acesso. Entre os 8 cursos selecionados na ESAC, destacam-se as licenciaturas em Jornalismo e Comunicação, Marketing e Solicitadoria, que já esgotaram a totalidade das vagas. Ao invés, o curso de Informática e Comunicações não teve qualquer aluno colocado, apesar das 30 vagas disponibilizadas. Para os candidatos não colocados nesta fase, haverá ainda uma oportunidade de candidatura numa

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3: A arte tem o poder de eternizar instantes, despertar emoções e revelar novas formas de olhar o mundo. É neste contexto que a exposição Onde o Instante Mora convida o público a embarcar numa viagem sensorial onde cada obra conta uma história e cada detalhe merece ser descoberto. José de Fernandes é uma reconhecida artista plástica transmontana natural da aldeia de Sedães, no concelho de Mirandela. A exposição Onde o Instante Mora reúne instantes únicos como fotogramas de um filme invisível. Cada obra capta emoções e silêncios, convidando o olhar a parar e a sentir o que normalmente passa despercebido. São momentos suspensos no tempo, transformados em memória visual. A exposição está patente na Ecoteca de Mirandela. No âmbito das comemorações do Dia Nacional da Água, assinalado esta quinta-feira, 1 de outubro, a Ecoteca de Mirandela recebe o encontro Onde a Água Flui. As oportunidades crescem. Desafios e oportunidades para o Nordeste Transmontano. Uma iniciativa dedicada à reflexão e à partilha de conhecimento em torno da importância da água para o território e para as comunidades. Este encontro pretende constituir-se como um espaço de conhecimento, reflexão e diálogo, aproximando a ciência, ambiente, saúde, educação e desenvolvimento regional, reforçando a importância de pensar a água não apenas como um recurso essencial, mas também como um elemento determinante para a qualidade de vida, a sustentabilidade e o futuro do Nordeste Transmontano. Até 30 de setembro, o município de Mirandela associa-se à Semana Europeia do Desporto, Be Active, iniciativa que pretende incentivar a população à prática regular da atividade física e à adoção de estilos de vida mais ativos e saudáveis. Por estes dias, Mirandela recebe um conjunto diversificado de atividades esportivas e de promoção da saúde, dirigidas a diferentes idades e públicos, reforçando a importância do desporto enquanto fator de bem-estar, inclusão e qualidade de vida. A iniciativa conta com o envolvimento de várias associações, clubes, ginásios e entidades locais numa dinâmica da participação conjunta que valoriza o movimento, o convívio e os hábitos de vida saudáveis. Com a Semana Europeia do Desporto, o município de Mirandela reforça o compromisso com a promoção da atividade física e convida toda a comunidade a aderir ao movimento Be Active. E é tudo nesta edição de Passos do Conselho, um conselho de Mirandela.
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1: Mais 428 estudantes foram colocados na Universidade Politécnica de Bragança na segunda fase de acesso ao ensino superior. A UTAD preencheu 343 vagas. O Tribunal Administrativo e Fiscal de Mirandela condenou o município a indemnizar em cerca de 96.800 euros cada uma das quatro famílias que em 2014 foram surpreendidas por um deslizamento de terras no loteamento Retiro da Princesa. A autarquia foi sentenciada a pagar um total de 387 mil euros por omissão do dever de fiscalização e de controlo da legalidade urbana. O presidente da Câmara de Chaves diz que a ministra da Saúde, Ana Paula Martins, não cumpriu o que prometeu e nem contribuiu para a resolução dos problemas estruturais do Hospital de Chaves. A Universidade de Trás-os-Montes e Alto Douro preencheu 343 vagas na segunda fase de candidaturas ao ensino superior, de acordo com os dados divulgados pela Direção-Geral do Ensino Superior. Ficam disponíveis 130 vagas na UTAD, que não foram ocupadas nesta fase, mas também outras vagas de alunos que não concretizem a matrícula e inscrição. Entretanto, mais 438 estudantes foram colocados na Universidade Politécnica de Bragança, na segunda fase, mais 142 do que no mesmo período do ano passado. O resultado representa um crescimento de cerca de 48%, face a 2025, quando tinham sido colocados 296 alunos, segundo informação divulgada pela Instituição de Ensino Superior. Apesar deste crescimento, a Universidade Politécnica de Bragança registrou uma taxa de ocupação de 33% e deixou 885 vagas por preencher, o número mais elevado do país. Recordo-se que os alunos que não conseguiram colocação nesta fase podem agora candidatar-se à terceira fase do concurso de acesso ao ensino superior, que decorre entre 10 e 12 de outubro. O Tribunal Administrativo e Fiscal de Mirandela condenou o município local a indemnizar em cerca de 96.800 euros cada uma das quatro famílias, uma delas desistiu da ação, que em janeiro de 2014 foram surpreendidas por um deslizamento de terras no loteamento Retiro da Princesa. A Câmara foi sentenciada a pagar um total de 387 mil euros por omissão do dever de fiscalização e de controlo da legalidade urbanística em obras que provocaram uma derrocada de muros de suporte, arrastou logradouros e danificou estruturas de vivendas bifamiliares, obrigando cinco famílias a abandonar as habitações até hoje por razões de segurança. Fernando Sérgio.
2: O juiz entendeu não condenar o município na totalidade do pedido das famílias porque, além de já ter pago as obras provisórias no âmbito de uma providência cautelar que fazia parte do pedido neste processo, existe também culpa concorrente para a derrocada dos proprietários de dois lotes, revela a sentença. O tribunal ficou profundamente convicto de que para o desabamento contribuíram as intervenções ocorridas nos lotes confinantes com as habitações que ficaram danificadas, que afetaram a estabilidade do talude, mas também as insuficiências de projeto e as desconformidades construtivas das habitações e a omissão do dever de fiscalização e do controlo de legalidade urbanística por parte do município. O Tribunal Administrativo e Fiscal de Mirandela diz ainda que os serviços da Câmara demonstraram um claro desconhecimento das exigências legais e a ignorância pela sua aplicação, concluindo por isso a existência de um nexo causal que resultou nos danos verificados nas habitações. É esta a sentença de uma ação administrativa comum, intentada pelas famílias lesadas, que pretendia responsabilizar o município pelo deslizamento de terras ocorrido na madrugada de 4 de janeiro de 2014. Decidiram avançar com esta ação, tendo em conta que o Tribunal Administrativo e Fiscal de Mirandela, em junho desse mesmo ano, já tinha condenado a autarquia, na altura liderada por António Branco, no âmbito de uma providência cautelar, a realizar a monitorização das estruturas e do talude e a executar um plano de intervenção temporária, de modo a evitar o desabamento dos edifícios. Refira-se que, um mês depois da derrocada, em 2014, a avaliação técnica que a Câmara solicitou ao Laboratório de Materiais e Solo da Universidade de Trás-os-Montes e Alto Douro apontava como causas prováveis do escorregamento de terras a progressiva deterioração dos materiais do talude, revelada pelas fissuras nas estruturas que foram repetidamente reparadas, e também apontava ao dedo às estruturas de contenção, que aparentavam ter sido construídas com deficientes fundações.
1: Na reação a esta sentença, o presidente do município, Vítor Correia, admite que a vontade é colocar um ponto final neste processo, mas ainda não há uma decisão final.
3: A nossa vontade é, efetivamente, dar-nos um ponto final no processo. Não, hoje sabemos qual é que é o valor, anteriormente não, se quiséssemos fazer não sabíamos qual é que era o valor que estava em causa, hoje podemos-lo fazer, mas temos que avaliar. Uma coisa é a nossa vontade de resolver claramente a situação, outra coisa é percebermos também que temos que defender o erário público e em que medida nós devemos fazê-lo. Se por um lado, se ao pagarmos agora se representa um fecho, se por um lado, se nós viéssemos a recorrer ou se viermos a recorrer, se pode representar um aumento de custo. Se representar um aumento de custo, naturalmente nós temos que fechar. Mas a nossa vontade é claramente encerrar o assunto para que as pessoas já há mais de 10 anos que estão privadas das suas casas, e eu acho que também é um tempo de dizer basta, mas temos que olhar para isso, tendo em conta a questão emocional da resposta às famílias, mas também a conta da defesa do erário público. Mas acho que vamos chegar a um bom entendimento.
1: Contactadas algumas das famílias lesadas, manifestaram a intenção de não prestar declarações nesta fase em que decorre o prazo para a decisão de transitar em julgados. Adiantam que aguardam que o município entre em contacto no sentido de se encontrar uma solução para o problema que se arrasta há 12 anos. O presidente da Câmara de Chaves, Nuno Vaz, diz que a ministra da Saúde, Ana Paula Martins, não cumpriu o que prometeu e nem contribuiu para a resolução dos problemas estruturais do Hospital de Chaves, Mila Brigas.
4: O autarca, em conferência de imprensa, reagiu às declarações da ministra da Saúde durante a audição na Comissão Parlamentar, onde deu conta que, contrariamente ao prometido, a Unidade Local de Saúde do Alto Tâmega Barroso não vai avançar. O presidente da Câmara de Chaves, Nuno Vaz, exige conhecer o que originou o retrocesso na criação da ULS.
5: A senhora ministra da Saúde, em 2023, e depois reafirmou em 2025, que de facto ela seria uma representante dos interesses do distrito e que nessa perspectiva estaria muito focada, muito comprometida em resolver a questão da saúde. E é verdade que não contribuiu para a resolução nenhum dos problemas estruturais que a Unidade Hospitalar de Chaves apresenta. Ela prometeu, dizendo que havia um estudo relativamente à criação da ULS do Alto Tâmega Barroso, percebemos agora que afinal não haverá estudo. Aquilo que anteriormente seria uma forma de organizar, de integrar postas de saúde, que seria uma ULS neste território que integra os seis concelhos, com mais de 80 mil pessoas de população servida, parece que agora não é solução. O que nós exigimos à Sra. Ministra é que explique as razões desta mudança de opinião, que explique porque é que antes havia estudo e parece que agora já não há. E o que nós também exigimos é que, se há estudo, que nos faculte esse estudo, porque nós gostaríamos mesmo de conhecer o diagnóstico, mas sobretudo a avaliação e das propostas que porventura esse estudo teria.
4: Nuno Vaz lamenta que a palavra da ministra não seja cumprida também em relação às urgências e ao internamento de pediatria no Hospital de Chaves.
5: O que aqui foi dito é que estaria a ser encontrada uma solução para que aquilo que era um problema de uma inexistência de uma urgência pediátrica, porque funciona ainda hoje das 8 da manhã às 20 da noite apenas nos dias úteis, e percebemos também que agora que nesse processo não houve evolução nenhuma. Também ficou aqui a promessa que haveria uma vontade de poder encontrar uma solução para o internamento pediátrico. Parece que nenhuma destas compromissos, sendo que o primeiro era muito mais forte e o segundo é mais do ano, verdadeiramente percebemos que três promessas incumpridas.
4: O presidente da Câmara diz que a população do Alto Tâmega Barroso aguarda ainda pela abertura dos cuidados intermédios.
5: Por outro lado, temos assistido ao longo dos tempos, desde 2024 e 25, tinha promessas sucessivas de abertura dos cuidados intermédios. Enfim, já no anterior Conselho de Administração se disse por diferentes vezes que estariam reunidas as condições para os cuidados intermédios poderem abrir, porque já haveria recursos humanos, particularmente enfermeiros. E agora, enfim, na sequência de quer reuniões com a Sra. Ministra, quer com reuniões com o Sr. Presidente da ULS, a data que foi fixada então seria maio de 2026. Pois, estamos exatamente a entrar em outubro e não temos ainda uma data definida quanto à abertura deste serviço, que parece-nos essencial, um serviço muito importante na dimensão da afirmação e da valorização da área cirúrgica, mas também, naturalmente, da afirmação desta unidade de saúde.
4: O Presidente da Câmara de Chaves, Nuno Vaz, continua a defender a importância da Unidade Local de Saúde do Alto Tâmega Barroso, apontando algumas vantagens.
5: Mas eu acredito mesmo que nas áreas médicas e também nas urgências médico-cirúrgicas, mas também, enfim, em algumas áreas da cirurgia, eu acho que havia um ganho fundamental. Fundamental porquê? Porque uma autonomia administrativa e jurídica e financeira permitiria, na minha perspectiva, captar médicos, sobretudo criando carreiras que noutros locais não existem. E, de facto, criando uma unidade nova, certamente haveria carreiras médicas e das outras áreas de saúde, que certamente seria um incentivo, um estímulo para a captação de jovens médicos. E a verdade é que nós temos o território, o Alto Tâmega Barroso tem, eu diria, algumas dezenas de médicos pelo país, e certamente seria uma oportunidade de poderem regressar à sua terra e poderem aqui fazerem aquilo que é essencial, que é cumprir a sua missão, e a sua missão é naturalmente ajudarem o próximo.
4: Presidente da Câmara de Chaves e os restantes autarcas do Altame, Gui Barroso, dizem que vão continuar a reivindicar melhorias na saúde e a lutar pela criação da Unidade Local de Saúde do Altame, Gui Barroso.
1: A indignação e preocupação do Presidente da Câmara de Chaves, Nuno Vaz, em relação ao que diz ter sido a falta de respostas e cumprimento de promessas do Ministério da Saúde. O município de Alfândega da Fé vai reabilitar 46 casas para habitação social no âmbito do programa Primeiro Direito, destinado a apoiar o acesso à habitação. Os imóveis tinham sido adquiridos pela autarquia há cerca de 2 anos e o município deu agora início aos trabalhos de requalificação das primeiras 15 habitações localizadas no centro da vila. As casas destinam-se a famílias do concelho em situação de maior vulnerabilidade que poderão ter acesso à habitação a custos mais acessíveis após a conclusão das obras previstas para o final do próximo ano. O Presidente da Câmara, Eduardo Tavares, explica que a medida pretende aumentar a oferta de habitação social no concelho.
6: É de facto a criação de habitação social no nosso concelho. Isto deriva do programa Primeiro Direito, uma estratégia local para a habitação que estamos a desenvolver já há alguns anos desta parte e que agora estamos a materializar com a execução de obra em 46 habitações que adquirimos. Outra gera um posto do município para criarmos 46 novos focos de habitação social no concelho. Num investimento de quase 5 milhões de euros, pretendemos concluir até ao próximo ano.
1: Os serviços sociais da Câmara já sinalizaram as famílias com maiores necessidades e existe uma lista de espera. Segundo a autarquia, a aquisição de imóveis no centro histórico da vila pretende também contribuir para a dinamização da zona e evitar a concentração da habitação social numa única área. O investimento global ronda os 4 milhões e meio de euros, sendo que a empreitada relativa às primeiras 15 habitações foi adjudicada por cerca de 1 milhão e 800 mil euros. O anúncio foi feito na última Assembleia Municipal, onde foram também apresentados outros investimentos.
6: Estamos a executar outras obras muito importantes. Estamos a acabar agora mesmo a ampliação da nossa zona industrial, numa segunda fase que está a ser mesmo concluída. Estamos também já a construir a primeira praia fluvial nos Lagos do Sabor, no Santo António da Barca. Um importante projeto promete vir também trazer equipamentos, infraestruturas tão necessárias para o desenvolvimento dos Lagos do Sabor e para o desenvolvimento do nosso turismo, integrado no âmbito da estratégia supramunicipal nos Lagos do Sabor. Isso são investimentos muito importantes que estamos agora a executar. Estamos a executar investimentos no regadio, estamos a executar a obra da barragem de Gebelim, a obra do regadio de Vilar São Parada também já iniciou, um investimento de mais de 8 milhões de euros, e também estamos já quase a iniciar a obra de ampliação do Bloco Norte da Vilariça, também um projeto na área do regadio, onde vamos ampliar no nosso concelho, em Alfândega da Fé, vamos ampliar a área regada nas aldeias de Santa Justa e Vilarelhos em cerca de 200 hectares. São projetos muito importantes, estruturantes e que estão agora neste momento a ser desenvolvidos.
1: O município da Alfândega da Fé aposta em investimentos nas áreas da habitação, educação, desporto, turismo e agricultura, com vários projetos em execução ou previstos para os próximos meses. O Festival Internacional Douro Jazz começa amanhã, no Dia Mundial da Música, prolonga-se até 10 de outubro no Teatro de Vila Real. A edição deste ano conta com 6 concertos, incluindo um pedagógico e parcerias com músicos locais, como refere o diretor do Teatro de Vila Real, Rui Araújo.
7: Tem 6 concertos, um concerto pedagógico, começamos logo no dia 1 de outubro, Dia Mundial da Música, com um concerto para escolas que explica o que é isso do jazz, para os miúdos começarem a entrar noutras linguagens artísticas e perceberem um bocadinho melhor como é que a música jazz é tocada, como é que é interpretada e como é que a devem ouvir para terem prazer nela. Recebemos um jovem pianista português que está a dar cartas, que é o Máximo, excelente pianista, com uma linguagem muito própria. Também num trabalho de colaboração com coletividades locais, que já tínhamos vindo a fazer nos últimos anos, vamos ter o concerto da Orquestra Jazz do Douro com a pianista e compositora inglesa Nikki Iles, um nome importante no jazz britânico. Portanto, é mais um trabalho que parte de uma pequenina residência artística. Ela vem para aqui, está aqui uns dias com a orquestra, depois apresenta-no ao público.
1: Na segunda semana do festival, o destaque vai para o concerto de Carlos Bica e um espetáculo de tango por uma formação polaca.
7: Carlos Bica, nos 30 anos do Projeto Azul, um dos projetos de jazz mais interessantes da Europa, 30 anos de Azul celebrados, então, na segunda semana do jazz. Temos um grupo polaco, curiosamente, de tango, os Bando Negro, que é considerado, neste momento, a nível mundial, um dos projetos mais interessantes e inovadores no jazz, no tango contemporâneo, com inspiração sempre do grande Astor Piazzolla.
1: A culminar o festival, Mário Delgado e a Orquestra de Jazz de Espinho apresentam um espetáculo baseado na banda britânica Radiohead.
7: Fazemos também aqui uma visita à música do Radiohead, a banda que não tem nada a ver com o jazz, ou tem, pelo menos não é conotada de imediato com o jazz, mas o Mário Delgado e a Orquestra Jazz de Espinho fizeram uma reinvenção de algumas músicas que todos conhecemos do Radiohead para serem tocadas em jazz. Um projeto muito, muito, muito interessante.
1: O 21º Festival Internacional Douro Jazz decorre de 1 a 10 de outubro no Teatro de Vila Real, abrindo assim a programação do último trimestre de 2026. No final desta edição, as queixas do Presidente da Câmara Municipal de Chaves ao que diz ter sido a falta de um compromisso por parte da Ministra da Saúde, Ana Paula Martins, a propósito da resolução dos problemas estruturais do Hospital de Chaves.
5: A Senhora Ministra da Saúde, em 2023, e depois reafirmou em 2025, que de facto ela seria uma representante dos interesses do Distrito e que nessa perspectiva estaria muito focada, muito comprometida em resolver a questão da saúde. E é verdade que não contribuiu para a resolução nenhum dos problemas estruturais que a Unidade Hospitalar de Chaves apresenta. Ela prometeu, dizendo que havia um estudo relativamente à criação da OLS do Otâmio Guibarroso. Percebemos agora que, afinal, não haverá estudo. Aquilo que anteriormente seria uma forma de organizar, de integrar postas em saúde, que seria uma OLS neste território que integra os 6 concelhos, com mais de 80 mil pessoas de população servida, parece que agora não é solução.
1: As críticas de Nuno Vaz à Ministra da Saúde, Ana Paula Martins.
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1: Manobras ABC até ao Z. Dicionário enciclopédico. T, letra T, taxismo. Nome masculino. Corrida sem escrúpulos a cargos políticos ou profissionais bem remunerados. Taxismo, do francês tache ou mancha. Pintura informal feita a partir de manchas coloridas. Do processo resultava uma superfície movediça de limites imprecisos e que se tornavam numa espécie de respiração em harmonia com o estado emocional do pintor. O vocábulo foi inventado em 1954, estando entre os seus cultores Riopel, Solage e outros.
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0: Vamos ver as montras. Era um hábito arraigado cá em Mirandela nos tempos do pouco dinheiro e de vida barata, como alguns diziam. Bem, a verdade é que eram tempos de pouco dinheiro, mas aqueles que desse mal sofriam tinham consciência de que assim era e não exteriorizavam isso, pois faziam o seu dia-a-dia de forma modesta e regrada. Dadas as condições de higiene e salubridade de muitas casas, havia muitas baratas nos chãos térreos de muitas dessas habitações. Era necessário comprar jezerol, que era o produto que minimamente as exterminava, mas o Sr. Vaz da Casa Verde não tinha por hábito facilitar a vida de ninguém. Quem queria as baratas fora de sua casa tinha de desembolsar para isso. Naquele tempo, além da venda do pó, também era vendido emulsionado em destilados de petróleo, concentrado em pós molháveis, grânulos, aerossóis, bombas de fumo e para vaporizadores e em loções. O tal inseticida milagroso tinha e tem muita capacidade de se fixar na cadeia alimentar e contaminar outros. Antes e durante a Segunda Guerra Mundial, o DDT, ou jezerol, era usado no combate aos piolhos que infestavam os exércitos, que depois tinham como origem o aparecimento do tifo. Mas neste tempo, em que se mistifica o tempo de vida barata, que todas as sextas-feiras, os comerciantes de Mirandela, sobretudo as de moda, faziam e expunham nas suas vitrinas o melhor que tinham e tinham recebido. Não era uma exposição de produtos acabados, de fatos, de calças, de vestidos, de camisolas, enfim, daquilo que hoje chamamos de pronto a vestir. No interior destes estabelecimentos, pouco pronto a vestir era exposto, pois que as fábricas de tecidos apenas se remetiam a fabricar padrões que depois eram vendidos aos estabelecimentos da especialidade. Nesse tempo ainda não havia o tirilene, de maneira que estes mesmos tecidos eram fabricados com lã, com algodão e com linho. Só nos anos mais tarde é que apareceu a fibra sintética e teve a sua grande expansão já nos anos 70, com uma fábrica no Barreiro e que tinha o nome de Fisipe. Assim apareciam lotes e prateleiras com fazendas, algodões, linhos, cartones, chitas, chita da tabela, cotins, gangas, sorbecos, mesclas, buclês, cachemira, seda, cetim, cambraias, alpaca, astracã, brocado, taftá, sarja e outros menos usados. Depois apareciam nestes estabelecimentos as lãs e algodões, em novelos ou meadas, com as suas cores e padrões para confecção caseira de camisolas, meias e casacos, para abafos contra o frio. Também nesse tempo, os manequins que enfeitavam as montras eram muito poucos, incipientes e mal feitos. Só desde que o Matos Correia veio viver para Mirandela é que começaram a aparecer esses manequins, já que a sua esposa, tendo trabalhado numa empresa de fabricação desses acessórios em Lisboa, montou cá uma pequena oficina onde fabricou uma dezena deles. E assim, à noite, principalmente depois de jantar, todas as famílias percorriam a via sacra dos estabelecimentos de modas e não só procurando novidades de que necessitavam. E lá estavam entre o Fernando Barros, com passagem pelo seu irmão Mário Barros, pelo Delfim Pires, pelo Justino Pires e Arnaldo Moraes, Inácio Cordeiro, Francisco Botelho, Simão Costa e terminavam na Rua Alexandre de Colana, no Augusto Pires. Volto ao assunto de DDT, produto usado no extermínio dos insetos voadores e rastejantes que pululavam junto das ludes de neon, que também tinham feito a sua aparição naqueles anos idos. Eduardo Botelho.
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0: Estamos de regresso, politicamente falando, na Terra Quente FM, com representantes dos partidos com assento na Assembleia Municipal de Mirandela, e hoje temos o painel completo. Começo pela minha direita, Jorge Humberto, salve seja, pela minha direita.
1: Muito boa noite.
0: Representante da CDU. Ângela Silva, da Iniciativa Liberal, bem-vinda também. Cecília Ferreira, do Chega.
2: Boa noite.
0: Fábio Carvalho, do PSD, e Orlando Pires, do PS. Bem-vindos todos. Vamos começar hoje por falar sobre as taxas de IMI e também a participação variável de IRS, bem como a derrama. Tudo isto já tinha sido tratado numa reunião de Câmara a 10 de setembro, mas baixou à Assembleia Municipal da passada sexta-feira, onde também todas estas taxas foram aprovadas. Mais consensual foi a questão do IMI, que continua na taxa mínima 0.3, já acontece há uns anos esta parte, e a participação variável do IRS, como sabem, os municípios, aliás, têm direito a 5%, podem abdicar, no entanto, de algum ou de toda esta parte. A Câmara Municipal, tal como ano passado, abdica de 3%, portanto vai reter 2. Portanto, é precisamente o mesmo do que aconteceu já o ano passado. Houve aqui alguma discussão em torno da questão da derrama, com a aplicação deste 0.01%, não é, relativamente ao lucro tributável das empresas no Conselho. Portanto, isto levantou aqui, pelo menos na Assembleia Municipal, houve alguns votos contra. Cecília Ferreira, do o Chega, relativamente a estas matérias, estamos a falar então de duas taxas que se mantêm, a do IMI e a de participação variável do IRS. Se estivesse no poder, era assim que faria?
2: Vou comentar de acordo com aquilo que eu acho que temos que adaptar ao nosso Conselho. Se calhar, estando no poder, algumas medidas talvez se manteria. Acredito que se calhar não teria grandes...
0: Coloco esta pergunta a todos, porque
2: sim, se não teria assim muita base de alteração. E eu falo aqui na parte, talvez, do IMI e do IRS, porque... não, no IMI mais. Porque no IRS eu penso que podíamos aqui ser um bocadinho mais ambiciosos.
0: Quando diz mais ambiciosos, é reter mais ou distribuir mais?
2: Distribuir mais, um bocadinho. Assim, eu sei que já fica com 2%, mas nós precisamos de fixar jovens, precisamos, de facto, de colocar mais valores monetários na carteira dos mirandelenses e, se calhar, optar por fazer aqui alguma diferença. Se calhar ao fim do mês fazia, nem ao fim do mês, ao fim do ano, faria aqui alguma diferença. E eu até pego aqui neste caso que acabou por nos colocar num exemplo de uma habitação com valor patrimonial tributário de 150 mil euros, eu vou pegar no mesmo exemplo do Fernando, sujeito à taxa de 0,3, representam um valor de IMI de 450 euros para um casal sem filhos. Não é? E depois, de acordo
0: tem
2: com...
0: As deduções aí,
2: depois
0: não é?
2: Tem aquelas deduções em confirmado com os filhos, mas optando aqui por um sistema que neste momento está em vigor, que é cada valor dos 100 até os 500 euros, sendo aqui é dividido em duas tranches de pagamento, calhará a cada prestação 225 euros em maio e em novembro. E eu pergunto aqui... como é que é possível, nos tempos que temos neste momento, com os valores que estamos a suportar diariamente de crescimento, como é que uma família que receba um salário médio...
0: Mas esse é o mínimo, não se pode baixar mais.
2: Lá está. Mas é assim, em 150 mil... Qual é a habitação de 150 mil euros em Mirandela?
1: Esse é o mínimo. Permitido por lei, pelo governo.
0: Mas isso é apenas um exemplo.
2: Nós vamos...
0: Isso é um exemplo...
2: É um exemplo, sim.
0: O ano passado, por acaso, lembro-me, dei um exemplo de 100 mil euros. Pronto, mais.
2: Nós pegamos aqui no exemplo dos 150
0: Desta
2: mil,
0: vez disse 150
2: porque a gente
0: mil.
3: Já aumentou,
2: né?
3: Já aumentou.
2: Como é que consegue? Então vamos aumentar aqui, seja o normal de um apartamento na cidade de Mirandela, que a construção...
0: Pois, mas muitas vezes, quando é
2: como é que uma
0: valor,
2: família consegue
0: se,
2: pagar
0: não é?
2: Não é? Um IMI...
0: Já sabe como é que isso funciona.
2: Como é que uma família consegue pagar um IMI de 250 euros ou 300 euros? Porque acresce aqui não só o valor do IMI pago, que é obrigatório, mas a alimentação, a energia, os transportes, a saúde, a educação, as despesas, pronto, essenciais.
0: Mas então o que é que defende? Que ainda fosse mais baixa a taxa?
2: Eu penso que...
0: Mais baixa, quer dizer, quem impõe isto não é,
2: aqui,
0: não é o município,
2: calhar,
0: é,
2: a base,
0: é o governo, não é? Depois é que
2: sim,
0: tem que escolher entre o mínimo e o máximo.
2: A base podia-se alterar.
0: Ou isso, sim, tem razão, Fábio.
2: Sim. A base patrimonial deveria se calhar, né, para um casal, porque aquilo tem uma tabela, não é, de de desconto, se calhar optar por fazer aqui algumas alterações.
0: No valor do desconto. Já houve ano passado essa alteração, este ano mantém-se. Acho eu.
2: Pronto,
0: mas portanto estamos a falar aqui no que diz respeito a estas taxas, modificaria a questão do IRS, entregaria que na totalidade?
2: Talvez na totalidade.
0: E...
2: Pelo menos até a estabilidade, pelo menos, que do país, que isto, não é? Estão uns valores assim um bocado...
0: E na questão da derrama, já agora pego também nesta situação.
2: É assim, eu não queria entrar muito por aí, porque já entrou, eu sei que já houve muita polémica em relação a isso. Eu nem vou...
1: O Chega votou contra.
2: Votou, sim senhor. Por isso é que eu estou a dizer que nem vou comentar, prefiro não fazer esse comentário e passar a palavra,
1: Fábio,
2: se calhar, ao Fábio.
1: Votou contra, como ao PSD.
0: Posição do PSD, então, relativamente a estas matérias e as razões, e o que é que mudaria nisto, nestas taxas?
3: Mais uma noite, mais uma vez, eu vou ser sincero, eu não tinha grande informação sobre isto, nem conseguia falar com grande propriedade, então fui pesquisar à internet o que é que se falava, ao longo destes tempos, relativamente a isto. E eu, curiosamente, encontrei uma notícia de 2017 em que o PS prometeu devolver os 5% logo no primeiro ano. Ou seja, no primeiro ano em que entraram para a governação, prometeram devolver logo os 5% do IRS, o que efetivamente não veio a suceder, porque devolvidos os 10 anos, ou quase 10 anos, 2% ainda ficam na Câmara Municipal. E depois disto, eu fiquei ainda mais curioso. Ou seja, qual é que será, então, a representatividade? Ou seja, qual é que é o volume de dinheiro que a Câmara arrecada
0: que
3: se fará?
0: Isso?
3: Exatamente. Que lhe trará uma necessidade tão grande de ainda manter os 2%. E eu aí é que fiquei surpreendido. E face a esses dados... Eu acabo por acompanhar precisamente a visão do governo em que o dinheiro deve estar é no bolso das pessoas. Em vez de nós andarmos a derramar constantemente dinheiro do nosso bolso para a esfera pública, para quem está lá decidir da forma como quer e não ter dinheiro no bolso das pessoas para lhe dar esse poder de decisão, eu acho que era isso era muito mais benéfico, seja para a cidade, seja para os negócios, seja para o poder de compra, seja para o investimento, seja para tudo isso. E é isso que, efetivamente, mais uma vez, vai estar a ser utilizado, independentemente de serem 2% ou não. E isto depois ainda traz um reverso ainda maior. Eu penso assim, e aqui mistura-se, no fundo, um bocado os dois temas, ou seja, a parte da derrama e a parte do IRS, em que nós pensamos assim, qual é que é o jovem ou o investidor, e mais ainda, o investidor jovem, que face a estes números, vai querer vir viver para Mirandela, ter aqui, constituir aqui família, ainda para mais, investir aqui o seu dinheiro. Se...
1: Mas isso é assim tão... Esse valor é assim tão do redutor. Redutor para quem
3: se calhar
1: investir?
3: Para uma família, ou para um investidor, ou para um investidor que olha para os municípios aqui à volta.
1: Tens a noção do valor que estamos aqui a falar, que está em cima da mesa?
3: Seja como for, o que é esse volume para a Câmara?
0: O fundo é um indicador que se está a dar, é isso?
3: Claro, e não é só isso. E olham para aqui à volta e não veem nada disto. E depois vão escolher Mirandela porquê? Pelos lindos olhos da princesa do Tué? Não, não pode ser. Temos de ter políticas que acompanhem isto, que acompanhem a atratividade e capturar jovens que não venham só para aqui estudar, como acontece com o IPB, e bem, mas que fiquem cá, constituam cá família, constituam cá emprego e que investam na cidade. E depois, olham...
1: Isso é demagogia, pai.
3: Não é demagogia nenhuma, Jorge.
1: Por absoluto.
0: Temos que respeitar.
1: Claro que é óbvio, mas também não podemos ficar calados à demagogia.
3: Vamos engordar a Câmara. Vamos engordar a Câmara para decidir. Em vez de estar o dinheiro no bolso das pessoas, eu dizer assim, em vez de contratar um funcionário, posso contratar dois. Não posso, porque é assim, o dinheiro que está a ser canalizado para este tipo de impostos e de contribuições... vai canalizado para a esfera da Câmara Municipal, em vez de estar no bolso das pessoas.
0: Ora, de Pires, a visão do Partido Socialista, neste caso, que propôs também, no Executivo, propôs estas taxas, que já falamos nelas, portanto 0,3 a mínima do IMI, participação variável do IRS, que retém 2% e entrega 3%, e a questão da derrama, que aplica então esta taxa de 0,01 no lucro tributável das empresas, mediante um certo valor. Estamos a falar aqui do que é possível, daquilo que já era a vossa estratégia e, mediante o que já foi dito sobre isto, o que é que tem a dizer?
4: Muito boa noite a todos. Este tema de deixar alguma liquidez no bolso das pessoas nunca esteve tão presente nas nossas preocupações. De facto, o custo de vida, desde os combustíveis às rendas, ao preço da aquisição da habitação, os alimentos, a alimentação, a educação dos filhos. De facto, as famílias estão muito sufocadas e o Partido Socialista e o Executivo do Partido Socialista desde 2017, que apresentou como compromissos deixar no bolso dos mirandelenses uma fatia significativa do Imposto Municipal de Imóveis e também sobre o Imposto de Rendimento, o IRS. E agradecer também ao Fábio Carvalho por ter falado aqui nas questões de concordar connosco e concordar que este dinheiro deve ficar também no comércio local.
3: Mas não concorda com a política, não é? É que a sua opinião, se calhar, então é divergente da política posta em prática.
4: E lembrar-lhe que em 2016 o município retinha a totalidade do IMI, não deixava nada nas famílias, e a partir de 2018 passamos gradualmente a diminuir e deixar nas famílias, enquanto que a taxa máxima do IMI é 0,45, em 2018 passou para 0,4, em 2019 0,35, depois em 20 0,3, e onde se mantém até agora. Do que é que estamos a falar? Estamos a falar de deixar nas famílias uma média de 800 mil euros por ano.
0: O que isso nos... só na questão do IMI?
4: Só na questão do IMI.
3: O que é isso para o universo da Câmara?
4: O que nos parece que é um apoio importante para os nossos municípios. Em relação ao IRS, também na mesma linha, lembrar que em 2017 o município, o Executivo Municipal, na altura em funções, mantinha ou cobrava na totalidade os 5% e gradualmente o Executivo do Partido Socialista passou em 2018 a cobrar 4%, deixando 1% nas famílias, depois a partir de 2019 passou a cobrar 3%, deixou 2% nas famílias e a partir de 2020 2,5% também que passou a deixar nas famílias, estamos a falar e agora 3%. Estamos
3: agora já há uns anos, não é?
4: Sim, deixamos 3% a partir de 2021.
0: Quanto é que isso representa?
4: Isto representa, falou, isto representa
3: nas, este dado que eu lancei.
4: Representa nas, famílias, representa nas famílias também na ordem dos 600 mil euros. Ou seja, o IMI e o IRS...
0: O Jorge Humberto tinha falado no milhão, não é? Havia ali uma questão...
1: Um milhão no IRS...
4: Não, não.
1: Pronto, 800 mil no
4: vamos, IMI. Vamos falar aos mirandelenses...
1: Aqui vamos ser claros, vamos variadores.
4: Não, vamos falar aos mirandelenses... Nós temos uma responsabilidade, claro, todos, muito grande.
1: Óbvio, eu tenho.
4: Todos,
1: eu não estou aqui a falar de cor.
4: Sim, todos. E nós temos a responsabilidade de falar e de apresentar aos mirandelenses os números corretos e temos que ser sérios, claro, assumindo as responsabilidades, claro, políticas de cada uma das decisões. E por isso, no caso do IRS, deixamos na ordem dos 600 mil euros nas famílias, no caso do IMI também deixamos na ordem dos 600 mil euros nas famílias. Depende daquilo que é o conjunto de transações que em cada ano se fazem, mas é por aí. E por isso recuperava a ideia inicial, se em 2017 esta necessidade de deixar nas famílias alguma liquidez para nós, para o Partido Socialista, era importante, neste momento, como disse, tendo em conta a conjuntura nacional, ainda mais importante é, já que...
3: A questão é que a política não falta, não é?
0: Podia ir mais além ou não?
4: É assim, neste momento, nós julgamos que existe um equilíbrio entre aquilo que é a sustentabilidade do município, aquilo que são as suas funções municipais, aquilo que é a importância e a pressão que vamos tendo com a delegação de competências na educação, na ação social e noutras áreas, e por isso temos que prestar um serviço de qualidade aos municípios, por isso entendemos que há aqui um equilíbrio. Em relação à derrama, estamos a falar de um imposto sobre as empresas que têm lucro tributável e dissemos também na Assembleia que estamos a aplicar as taxas mínimas, por exemplo, uma empresa que tem um lucro tributável depois de impostos no valor de 20 mil euros, vai pagar um imposto de 2 euros. Uma empresa que tem um lucro tributável de 100 mil euros vai pagar um imposto anual de 10 euros. E outro exemplo, outro escalão, uma empresa que tem um lucro tributável de 500 mil euros vai pagar 2.500 euros. Outro exemplo, uma empresa que tem um lucro tributável
5: de 5 milhões em relação à questão da...
4: vai ter um lucro tributável, vai ter um imposto de 25 mil euros. Significa que das 400 e poucas empresas que pagam impostos no nosso concelho, a esmagadora maioria paga impostos inferiores a 500 euros. Por isso, como são muitas empresas...
3: Não é que não empregam quase ninguém, nós, não é? Empresas que só faturam 20 mil euros, quem é que vão empregar?
4: Fazemos quantas aqui uma... Fazemos,
1: é assim que fazemos uma frente da Câmara. Deixa
4: acabar. Temos uma dotação de cerca de 120 mil euros por ano. Até o momento têm sido os próprios empresários a querer contribuir no concelho onde investem, no concelho onde têm lucro líquido, contribuir para aquilo que é a função municipal, e nós procuramos canalizar estes valores para a educação e para a ação social. Bem, por isso é um imposto que nos parece justo, tendo em conta que estamos a aplicar taxas de 0,01 e taxas de 0,5, tendo em conta que também há aqui entidades, instituições bancárias que estão a pagar e grandes superfícies, que nos parece também justo contribuírem.
0: Muito bem, sobre esta matéria ainda, ouvimos agora Jorge Humberto, da CDU, já sabemos qual foi o sentido de voto na Assembleia Municipal, mas agora pode explanar um pouco mais essas razões, não é? Concorda com elas? Não concorda? Vamos então especificar. IMI, IRS e derrama.
1: Aqui duas leituras que temos que fazer para ser sérios, não é? Uma questão é o IMI e o IRS, e outra questão é a derrama.
0: Claro.
1: Eu vou dividir isto aqui por partes, não deixando de fazer alguns comentários àquilo que foram as posições, aliás, do PSD, do Chega e, obviamente, da Iniciativa Liberal.
2: Eu até fiz questão de comentar.
1: E o que fica claro é que, digamos aqui, há uma opção de classe. Fica claro perfeitamente. E quando nós dizemos uma opção de classe, é que estes três partidos estão mais preocupados com aquilo que são, digamos, os lucros obscenos
3: de
1: certas determinadas empresas
3: investidores.
1: Que nós aqui...
2: Que são jovens.
1: Mas vocês deixam-me acabar.
3: Grandes empresas.
1: Mas vamos com calma. Estamos a falar daquilo que é a responsabilidade do município. Essas críticas que vocês estão a fazer devem dirigi-las ao governo.
3: Não era melhor estar mais concentrado a trazer empresas que tenham mais meia centena de trabalhadores? Já nem digo uma centena.
1: Isso é propaganda.
3: Não é propaganda nenhuma. Vocês estão a defender que abram lojinhas pequeninas que faturem pouco porque vão cobrar pouco. E depois, como é que nós vamos com isto?
0: Mas o Jorge está a falar a questão do quê? Falar
3: de nenhum.
1: Não, estou a falar daquilo que é
0: a posição deles relativamente à.
1: A posição deles sobre
0: IRS.
1: Exatamente.
3: Okay.
1: Estão a mostrar exatamente que aquilo é uma opção de classe, ou seja.
3: Não é opção de classe.
1: A preocupação do PSD, do Chega.
3: Isso é um chavão.
1: Mas deixa-me acabar ou não.
2: Se não houver apoio.
0: Mas queremos saber a primeira posição da CDU.
1: Não, mas eu vou dizer.
0: E depois podes comentar o resto.
1: Então posso começar já com a questão.
0: É melhor. A tua leitura.
1: Então vou começar pela questão do IRS, que acho que é perfeitamente.
0: Os tais 3%.
1: Os tais 3% são atribuídos à.
0: A CDU entende que não devia ser distribuído nada, certo?
1: Obviamente que a CDU não só não aceita que se entregue estes 3% às famílias, porque nós temos que partir de um pressuposto, é que nós temos 23 mil habitantes no concelho de Mirandela. Esta medida de cerca de 1 milhão de euros, que deixa de ser uma receita que a Câmara vai deixar de meter nos seus cofres...
0: É 1 milhão ou é 600 mil?
1: O Sr. Vereador sabe a que é que eu me estou a referir. Estamos a falar das variações daquilo que são tabelas de IRS.
0: Seja o que seja.
1: Pronto,
4: os valores são 600 mil para cada um dos impostos.
1: Pronto, vamos partir do princípio...
3: 1 milhão e 200 mil é um valor para a Câmara Municipal
1: Vamos falar claro. Este valor... Proposta da CDU na Assembleia da República para que este valor... Aliás, e eu acredito que isto não vai demorar muito tempo, que vai passar a ser uma lei nacional em que o Governo vai abdicar de entregar às câmaras esta possibilidade de fazer esta retenção nos tais 5%.
3: Sim. Vai logo a zero. Não?
4: A lei das finanças locais...
1: Sim, nós falamos...
4: O draft prevê isso.
1: Vamos ver como é que o PSD vai votar em relação à retenção pelo Governo destes 5%. É. Mas pronto, isso fica para outras calendas. Agora, o que está aqui em causa é a preocupação que nós temos que ter. Aliás, e hoje, cada vez mais, sabendo nós a notícia que tivemos ontem, isto para colmatar, é cerca de 600 mil, eu vou partir do princípio, que não é, mas eu vou dar... Está bem, esses números, eu sei quais são, eu também tenho
4: números,
1: nós também temos os números, eu também temos os números. Mas partindo deste princípio, 1 milhão de euros, 1 milhão de euros, ou 600 mil euros, dava, por exemplo, se ficasse naquilo que são, por direito, nos cofres da Câmara Municipal, é uma receita da Câmara Municipal, em vez de nós, a Câmara Municipal, de, ou seja, presentear cerca de 2 mil famílias...
3: Já o dinheiro nas pessoas, em vez de
1: pagarem. 2 mil famílias de Mirandela que vão ficar com este valor que a Câmara Municipal entrega. 2 mil famílias. O agregado familiar. E nós sabemos que dentro daquilo que são estas 2 mil famílias, em termos de agregados familiares, às vezes é o marido e a mulher que pagam IRS. Mas nós não nos podemos esquecer que aquilo que são as tabelas de IRS, que estão, digamos, plasmadas por aquilo que é a lei nacional através do Ministério da Justiça, nós temos as tabelas de IRS. Os descontos das tabelas de IRS não têm só a ver com o salário. Também têm a ver com as rendas. Também têm a ver com investimentos. Portanto, nós estamos a limitar aquilo que possa ser o desenvolvimento de Mirandela em termos de investimentos
3: públicos.
1: Exatamente, de investimentos públicos, porque isso é que traz gente.
3: Mas assim está a toldar o investimento do privado. Tirar o dinheiro às pessoas. Não, as pessoas não têm dinheiro no bolso.
1: O dinheiro privado,
3: vai para a Câmara.
1: O dinheiro privado tem que ser feito pelo privado e não tem que ter subsídios da Câmara nem do Estado.
3: Isto não é subsídio nenhum. Isto é opções políticas.
1: É duplamente opção política.
3: Estas duas
5: vamos entrar em delas, senão temos que dar tempo também às outras
1: pessoas. Porque já são beneficiadas pela tabela do IRS nacional e depois ainda vão ser beneficiadas pelo aquilo que vai entregar a Câmara. Portanto, vamos já falar de 2 mil famílias.
3: Okay.
1: Vocês vêm falar... Não, agora tenho que concluir. E depois as pessoas vêm falar que a Câmara não faz investimentos. Tem os parques
3: claro,
1: desportivos...
3: Claro, este 1 milhão e 200 mil é para comprar o terreno na Zona Verde,
1: os,
3: é?
1: Os parques desportivos a necessitarem de obra. Pai, depende da opção política de cada um.
3: Então, mas aí é que vamos. Então, para que deixar na opção política ou então não deixar as pessoas decidir por elas próprias, do seu dinheiro?
5: Deixem só terminar. Jorge.

0: terminar. É aumentar aos escalões as disponibilidades.
1: Temos que terminar.
2: E depois, não, porque ainda não falei nos outros. Porque temos a questão da...
3: O Jorge, em vez de terminar a suposição, está a comentar os outros.
2: Eu não interrompi ninguém.
3: Não.
2: A questão do IRS tem a ver com outras três questões importantes. Olha, tem a ver com a questão da coesão territorial. Ou seja, estas medidas políticas faz com que haja municípios que tenham mais dinheiro e então estamos a aumentar, digamos, a diferença de município para município. Ou seja, os municípios mais ricos vão ter essa capacidade.
0: Tiram mais dinheiro do bolso das pessoas.
2: Vão ter mais capacidade. Na questão da repartição dos recursos, porque isso tem que ser do Orçamento de Estado. E há uma coisa que aqui é muito importante. E nós vamos discutir a questão da... Está-se a discutir agora, para o próximo orçamento, a lei das finanças locais, e vamos ver até que ponto é que esta medida não vai ser revertida exatamente para tirar esta, digamos, esta carga política dos municípios e passa a ser uma retenção.
3: Assim, já não vão ter que escolher.
2: Não vou ter que escolher, okay. Ficam com os 5% e não vou entregar a ninguém. Na questão do IMI...
0: Ficam com os 5% ou ficam sem nada?
2: Na questão do IMI,
0: há aqui uma questão que este município
2: pode ir mais além.
3: Rápido.
2: E eu digo duas coisas. Tinha a ver exatamente com aquilo que podia ser a majoração, não só para as famílias que têm mais dependentes, mas também para aquelas famílias que, para além de terem um ou dois independentes, mas que um dos independentes, isso foi proposta na CDU, dependentes que tenham graus de deficiência acima dos 60%. Ou seja, essas famílias que tenham dependentes com um grau superior a 60% de deficiência...
3: Isso é definido, podiam ser, não é definido pelos municípios?
2: Podiam ser mais beneficiadas em termos de IMI. É isso que eu estou a dizer, através das tais majorações que é possível fazer. Não é? E esta era uma das propostas que a CDU fez.
0: E bem?
2: Na questão da derrama, há aqui uma coisa que é importante dizer. Eu não posso aceitar, e olhando para aquilo que é o nosso município, em termos económicos e financeiros, que o continente, eu não tenho medo de pôr o nome, mas o continente, o Pingo Doce, e outras instituições que há aqui, que têm valores grandes de entrega de derrama, paguem só estes pequenos valores. Deviam pagar mais. Aquilo que nós propomos em Assembleia Municipal, em termos da Assembleia da República, é que este valor vá de 1% a 1,5%. Porque o dinheiro que o continente recebe aqui e o Pingo Doce não é refletido na base de lucros naquilo que é a retribuição aos seus empregados.
0: Pois é, mas depois mais de menos dias desaparecem daqui, fecham portas, 50 ou 60 pessoas para a rua.
2: Não é retribuído pelos seus funcionários, ganham todos eles um ordenado mínimo e muitas vezes sabemos nós como. Na questão, só para terminar, na questão do IMI, que eu esqueci-me de falar há um bocado, há aqui uma salvaguarda que devia ser, digamos, implementada nesta lei. Que a Câmara Municipal apresentou, que era fazer a atribuição de uma posição de maior contribuição de IMI, quer, digamos, aos fundos imobiliários, chama-se isso AIMI, portanto é uma maior tributação aos fundos imobiliários, e também às multinacionais que têm capacidade de poder pagar muito mais do que aquilo que pagam para que isso possa provocar um maior desenvolvimento económico.
3: Muito bem, passamos
2: no nosso Conselho.
3: Por fim à Iniciativa Liberal, Ângela Silva, sobre esta matéria, o que é que tem a dizer sobre estas taxas aqui aplicadas e aprovadas em reunião de Câmara e agora na Assembleia Municipal?
4: Boa noite a todos. Vou ser rápida e concisa porque acho que o grande debate aqui, as duas opiniões já foram formuladas antes de chegar a minha vez, portanto acho que não vou aqui inventar a roda. Tendo em conta as nossas posições também na Assembleia Municipal e indo em linha com aquilo que já foi falado aqui, com a política de base também da Iniciativa Liberal, e é o que nos faz sentido. Claro que ficamos agradados, falando aqui rapidamente das três contribuições, ou das três medidas, do IMI de manter o 0.3, faz todo sentido, é algo que já acontecia anteriormente e faz sentido manter. A questão do IRS também nos demonstramos favoráveis. Nós também demos a nota que achamos que poderia ir mais longe, sugerimos inclusivamente os 4%, ficaria com 1%. Não estamos aqui, achamos que seria equilibrado, ou seja, a Câmara manteria ainda aqui 1%, mas realmente tendo em conta a situação atual que se sente em termos nacionais, portanto, inevitavelmente sentimos aqui também, faria sentido entregar um pouco mais à população, ajudar aqui a economia.
2: Mas a derrama é que não se pode mexer nos lucros das grandes empresas, não é? Isso é que não se pode mexer.
4: Já vamos...

0: falar da derrama. Já vamos falar da derrama e dessa questão da coesão territorial.
1: Já que podem pagar.
2: Agora deixem falar, Ângelo.
0: Eu quase nunca interrompo. Quero deixar aqui claro que eu quase nunca interrompo. Vai em linha com aquilo que defendemos. Temos aqui que apoiar, que promover a circulação da economia, portanto...
3: Quase 8 milhões em 8 anos que ficaram nas famílias, não é? Com estas duas...
1: Ué, e quanto é que poderia ter ficado? A grande questão é que é essa, 16.
2: Ângela,
3: continua. Estava em 2017.
4: E nota-se o desenvolvimento...
1: Começa 5, direto.
0: Nós estamos aqui no fundo... temos a coisa de pessoas que...
1: Aí é que está.
0: Que era o valor na totalidade, outro que é um valor que não era de todo, e depois estamos aqui a falar de 1%. Mas pronto, em relação aqui à derrama, queria só deixar aqui também uma nota, porque estava aqui a ouvir o Jorge, em que referiu a questão da coesão territorial que os municípios
4: não,
0: mais...
4: Isso tem a ver com o IRS, não tem a ver com a derrama.
0: Em relação ao IRS, claro, mas que os municípios mais ricos ficam, tornam-se mais atrativos.
4: Se vão entregar mais IRS às populações, não é que se fiquem mais atrativos, porque isso é um conceito que não é real. Os municípios são mais atrativos, não é com aquilo que entrega à Câmara de IRS, é ter melhores serviços públicos, é ter melhor saúde, melhor educação, por amor de Deus.
1: É melhores salários, melhores condições de vida.
4: Não é a Câmara de IRS.
1: Depende, pode ajudar, claro, criar postos de trabalho,
2: Jorge Fábio, deixa-me terminar.
1: Tivéssemos aqui uma fábrica de 600 trabalhadores, como é que estava esta cidade?
2: Fábio.
0: Ia só terminar.
1: Comparar com Mirandela? Dá para comparar.
2: Não dá, temos de deixar falar.
0: Colegas, eu quase nunca interrompo ninguém.
2: É verdade.
1: Desculpa.
0: Eu fico sempre caladinha à espera. Eu só queria terminar esse ponto de como isto acaba de ser uma situação um bocadinho, ou seja, depende da nossa, também da nossa cor política e da forma como vemos a situação. Porque...
4: É uma opção de classe.
1: É de classe.
0: Não é de classe. Ou vemos os municípios mais ricos que se tornam mais atrativos, ou então podemos também ver essa parte da atratividade ao permitir que a população tenha interesse em fixar-se e que também tenha interesse, ou seja, que haja aqui um interesse em investimento. Portanto, eu acho que isto é uma questão, esta parte da coesão territorial é um bocadinho,
4: Vou fazer uma parte só. Posso? Quando
2: ela está sempre a fazer à parte.
0: Eu também já terminei esta questão.
4: Só vou fazer uma parte. Olha, então vamos ser claros. O senhor vereador está aqui com os números, eu também tenho os números.
2: Aqui está como presidente.
0: O Orlando não está aqui como vereador.
4: Está bem. Okay. Então vamos fazer uma parte. Então vamos falar. Vamos falar deste universo. Uma família, que é a grande maioria que nós temos aqui em Mirandela, como eu disse, são 22 mil famílias que vão ter esta dupla tributação de IRS. Se uma família tiver um rendimento do seu salário, só do seu salário, de 3 mil euros, ou seja, cada um deles ganha 1.500 euros.
5: E onde é que há salários de 1.500 euros? Em Mirandela?
4: 2 mil famílias. 2 mil famílias.
1: Um universo de 23 mil. Não são 23 mil, não é?
2: Estamos a falar de terceira pista. Sim, ok, isto é um exemplo, então.
4: Estamos a falar de 2 mil... Não, não é um exemplo. São 2 mil famílias que vão receber esta benesse que a Câmara vai dar. Sim.
1: Isto vai dar. Isto é uma opção política.
4: Isto vai dar. É uma benéfica. Isto vai dar. Isto
1: quanto
4: vai
1: mais
4: dar,
1: melhor.
4: Sabe de quanto de ajuda financeira no final do IRS? Vai dar uma média de. Eu não vou fazer por baixo, vou fazer por cima. Dá uma média de 400 euros. 400 euros que vai ser restribuído pela Câmara para além daqueles que já está na tabela de IRS. Está bem? E estamos a falar de 2 mil famílias de Mirandela. Duas. Ou seja, vai-se gastar 600 mil euros, para eu não falar no tal milhão, mas nos 600 mil euros para distribuir para 2 mil famílias.
1: Não vai gastar, não vai amealhar. Depois, e decide deixá-lo no bolso das pessoas.
4: Depois, os senhores...
1: Em vez de espantar quem está cá, tenta-se fazer com que quem está cá fique cá.
4: Vêm os senhores criticar a Câmara Municipal porque não faz obra, porque não faz, não arranja as tropas de
1: futebol. É desses 600 mil. Vai dar para uma obra.
4: Em 4 anos.
2: Em 4 anos
4: dava para construir aquilo que vocês não querem. Que não querem. Sabe o quê? O mercado municipal.
1: Não?
4: 4 anos.
1: Olha, é até um dos assuntos que vou falar.
2: Cecília, vamos avançar. Não saímos daqui.
1: À espera deles, já há um ano.
5: Só esta questão. Desculpa, só esta questão. Então, significa que com os 600 mil euros, a Câmara não faz as obras da canalização porque não quer, porque tem lá 600 mil euros da população. É, é assim?
4: Se quisesse.
1: Se quisesse.
0: Aí está, estamos a poupar o poder.
1: E se lembrasse de construir a Estátua da Liberdade ali no meio do Tua, já tinha também dinheiro disso. Porque são opções políticas, é melhor que fique no bolso das pessoas.
4: A Câmara Municipal, a ter esta posição política que teve agora de entregar estes 3% à volta de 600 mil euros, eu fiquei preocupadíssimo. Vocês provavelmente não, mas eu fiquei preocupadíssimo com aquilo que foi, digamos, a notícia de que o TAF condenou a Câmara Municipal a pagar 348 mil euros.
2: Sim, já vamos falar sobre isso. Está bem. Vamos avançar.
4: 340 mil euros ou 350 mil euros.
2: Já dava para pagar isso, é?
4: A cinco famílias.
2: Sim. Quatro.
4: A quatro famílias. Exato. Eu espero bem que a Câmara não vá recorrer.
2: Esse é um tema que já vem a seguir. Já se está.
4: Vocês agora,
2: não sei se vamos ter tempo para falar nele depois de tanto perderem tempo.
4: Vocês agora, Nani, isto veio a
2: querem esse ou querem o outro?
4: Este é
1: mais interessante.
4: Qual? Se os valores que a Câmara Municipal tem em termos de processo e tribunal,
2: assim não vamos
4: acabar. Detalhe fosse.
2: Está bem?
4: Estamos a falar em cerca de 10 milhões.
1: Também a seguir.
4: Cerca de 10 milhões que é aquilo em processos que a Câmara Municipal tem no Tribunal Administrativo de Mirandela. Pode ganhar, também pode perder. Mas vamos partir de um pressuposto que perde pelo menos metade. São 5 milhões. Onde é que a Câmara vai buscar o dinheiro?
1: Isso é...
4: Pois é.
2: Ora bem, vamos ao segundo tema.
1: Sabe onde é que vai bater.
3: Permita só sobre este tema dos impostos, sobretudo do IRS, deixar aqui claro que o número de 2 mil famílias não é um número que esteja aqui validado por nenhum indicador.
2: É o indicador Jorge Humberto.
4: 10%.
3: É um indicador Jorge Humberto. Nós temos 21 mil habitantes.
4: São 10%.
3: E por isso esse indicador não tenho que o refutar.
4: São 2 mil.
2: Ativa.
1: São 2 mil pessoas. Não são 2 mil famílias.
2: População ativa.
4: Sim, ativa.
2: Cecília, vamos ao segundo tema. Não sei se querem este tema, se querem o outro, porque já não vamos ter tempo para os três, de certeza.
4: Temos os mínimos.
2: Qual é que querem?
5: Não,
2: mas mesmo assim não dá.
1: Verde.
2: Querem a Zona Verde? Então, Cecília, vamos a isso.
1: É que já que estamos a falar de dinheiro.
2: Cecília Ferreira, sobre esta questão, pronto, já sabemos a posição do Chega, que votou contra na Assembleia Municipal. Estamos a falar da aquisição do imóvel rústico. Recordo que há um ano foi apresentado na Assembleia Municipal também a autorização para se negociar. O valor na altura era de 898 mil euros, foi o que foi apresentado na Assembleia. Estamos a falar de cerca de 18 mil metros quadrados. Entretanto, um ano mais tarde, que apareceu nesta Assembleia, agora uma nova autorização para o mesmo imóvel rústico, mas aqui só para comprar uma área mais reduzida, de 13 mil metros quadrados, grosso modo. Portanto, temos aqui menos 5 mil metros quadrados e temos mais 230 mil euros no valor. O que é que me tem a dizer sobre isto?
5: Este é um
2: depois
5: tema...
2: das explicações dadas pelo Executivo, que houve aqui um lapso por parte de quem avaliou
5: podia dizer
2: situação.
5: Outra coisa qualquer, a gente estamos aqui para ouvir o que nos tem para dizer. Em relação a como é que é possível, assim, eu sei que as coisas aumentaram, aumentou o combustível, aumentou muita coisa, mas há um aumento a 76%, eu por acaso até fiz questão de fazer a conta, 76% achei um aumento um bocadinho acima do normal. Eu lembro-me que este terreno esteve aprovado no orçamento de 2026, se não estou em erro, Orlando.
2: Sim, mas tinha uma verba de...
5: Perto de 900 mil euros.
2: Não, mas repartido pelos dois anos, 25 mil, penso eu, e depois...
5: Mas eu recordo-me que era um valor aproximadamente de 900 mil euros. Num ano passou de 900 mil euros para 1 milhão 128 mil. Pronto, eu vou ter 1 milhão e mais os trocos, que é para não estarmos aqui com... eu sei que as coisas estão, de facto, com preços... fora do normal.
2: Mas não aceita as explicações do Executivo?
5: Não.
2: Ou acha que
5: eu,
2: não colhe?
5: Eu vou dizer aqui algo, se calhar, não muito bonito, mas eu acho que aqui há um gato escondido com o rabo de fora. Há alguma coisa que não está bem explicada, alguma coisa, dados que não estão a ser bem clarificados, e eu até ia sugerir ao Executivo que houvesse um bocadinho mais de transparência com dados mais avançados, com documentos. Porque quando fala aqui numa justificação de um erro, de um engano, assim, nós não vamos... acho que não se pode ouvir em palavras. Acho que é preciso, neste momento, depois de um valor acrescido deste, precisamos de documentação.
2: Portanto, não avançaria para essa aquisição,
5: não,
2: é isso?
5: Nunca na vida.
2: Fábio Carvalho, PST sobre este assunto. Também votou contra. foi. Na Assembleia Municipal.
1: Eu fico estupefacto. E sobre este assunto, acaba por ser aqui um pau de dois bicos. E pegando um bocado também nos tais 1 milhão e 200 mil, 600 mil, o que seja.
5: É, e os trocos?
1: Logo a seguir, em 15/9/26, a Câmara é condenada em 400 mil pela derrocada, cerca de 400 mil euros. Mas no dia 25, 10 dias depois, vai apresentar à Assembleia este gasto adicional para a compra deste terreno. E a questão à volta deste projeto prende-se com duas coisas. A forma e o conteúdo. Eu o conteúdo pouco conheço. Desconheço por completo. Falam-me no Luna Park, falam-me passar para ali as festas, mas efetivamente aquilo que se vai ali construir ou aquilo que supostamente se irá ali fazer, ninguém sabe, não se percebe nada. Abanam com multiusos, da mesma forma que abanaram com multiusos, há um ano, quando o orçamento de municipal para 26, a dizer que o multiuso já ia ali para as bancas, ia ser a construção das bancadas da Reginor, da requalificação do pavilhão e do pavilhão A e do pavilhão B e também qualquer dia um multiusos. Então nem se percebe, então multiusos vai para a zona verde, vai ali para a zona do que o Sr. Presidente até lhe chamou o parque desportivo da Reginorte, que até hoje não se vê nada. Também falou nos balneários, na requalificação dos balneários, que já teria até financiamento aprovado, ou seja, já não falamos destes 600 mil ou 1 milhão e 200 que a Câmara deixa no bolso das pessoas. Já teria financiamento aprovado a quando da aprovação do orçamento para este ano. Até hoje não se vê rigorosamente nada. Pegando na forma, eu pergunto, para que é que nós vamos gastar 1 milhão, pondo agora e que isto passa e que vamos a tudo, para já a Assembleia aprovou uma coisa completamente às cegas, não sabe o que é que vai ali ser construído, está a aprovar o gasto de 1 milhão e cento e tal mil euros para uma coisa que não sabe o que é que vai ali existir, não sabe nada, aprova rigorosamente às cegas. E a minha questão é, 1 milhão para comprar um terreno e quanto é que nós vamos gastar a seguir para construir alguma coisa nesse terreno? E, a ajudar à festa, nós vamos pôr outra... A ajudar à festa, que é literalmente isto. É que nós vamos gastar 1 milhão e 128 mil euros para trazer a festa para a Zona Verde. Para trazer a festa para a Zona Verde. Quando foi por opção política, tirá-la de lá. E agora será este terreno... E agora será este terreno que se vai comprar lá na Zona Verde que vai revolucionar tal ordem a festa. Porque com 1 milhão e 100 mil e cento e tal mil euros, eu espero que... Eu não sei o que é que vão fazer dali. É que para trazer a festa outra vez para a Zona Verde seria necessário gastar 1 milhão e 100 mil euros para pôr a festa outra vez na Zona Verde. A festa outra vez na Zona Verde, que é isso que as pessoas pedem, a maior parte das pessoas. É só a Câmara e a Junta que atiram areia para o ar quando é da conversa acerca da festa, porque a opinião daquilo que se ouve na rua é generalizada. A festa estava bem na Zona Verde. Para que é que nós vamos gastar 1 milhão e 100 mil euros para pôr lá outra vez?
2: Muito bem, a visão de Fábio Carvalho, Bruno Pires, sobre esta matéria.
1: Só uma outra questão que eu esqueci-me aqui, que é a questão da expropriação. Só que a expropriação pode demorar muito tempo, pois pode, mas se nós ainda não temos um projeto para ali, para que é que nós já estamos a pôr a carroça à frente dos bois, como já tivéssemos ali uma coisa que era essencial para a cidade e para a vida, para o tecido empresarial e para o tecido cívico e social da cidade? Não, nós não temos nada disso. Porque não, então, avançar com a expropriação?
2: Orlando, sobre esta matéria, sobre este
3: assunto... Muito bem, Estamos a falar de o município de Mirandela comprar um terreno junto ao Parque José Gama, um terreno contíguo ao Parque do José Gama, com uma área de 1,3 hectare, equivalente a um campo e meio de futebol. Esta área que o município de Mirandela pretende comprar servirá para construir ali um Luna Park ou construir um espaço multiusos ao ar livre.
1: Então é ali que
3: para
1: vai ser
3: que
1: um
3: possa o município de Mirandela promover um conjunto de eventos culturais, desportivos, certames que promovam Mirandela. Este investimento no valor de 1 milhão e 200 mil euros é um investimento calculado com base no preço do mercado.
1: O valor é essa.
3: De 90 euros metro quadrado.
1: Necessidade de ser ali.
3: O valor de 90 euros o metro quadrado, que foi calculado por parte de um perito oficial do Ministério da Justiça, é o valor que a Câmara, que o Executivo está legitimado para comprar, nem mais nem menos.
1: Efetivamente, foi há um ano.
3: Efetivamente, o primeiro... A primeira avaliação do perito em 2016, em agosto de 2016, continha um lapso que tinha a ver com critérios técnicos de avaliação, nomeadamente em relação aos índices de construção. Tratando-se de um terreno urbano, o índice de construção que foi colocado pelo perito inicial era 0.4. Entretanto, a família avaliou o relatório e verificou que tinha um lapso que o índice de construção é 0.9. Os serviços do município verificaram que realmente esse lapso se verificava. E por isso...
1: Isso é a forma, o problema é o conteúdo.
3: Este assunto é o município de Mirandela, ao comprar este terreno, está a comprá-lo com os valores de mercado legitimado, então, pelo relatório externo. Só para concluir esta parte mais técnica, dizer que esta aquisição deste terreno só será efetuada porque o Tribunal de Contas vai, obviamente, auditar. Sim, mas o Tribunal de Contas vai ter uma fiscalização sucessiva sobre todo este processo e, por isso, os mirandelenses merecem ter as festas da cidade onde os mirandelenses querem.
1: Pois, então porquê é que não a mudaram logo?
3: Os mirandelenses querem as festas da cidade e Nossa Senhora do Amparo na Zona Verde. Neste momento...
1: O Partido Socialista não.
3: Neste momento... E o Partido Socialista também.
1: Então, porquê que é mudar?
3: Só que o Partido Socialista quer que as festas da cidade de Nossa Senhora do Amparo se realizem na Zona Verde em segurança.
1: Sim.
3: Em segurança.
1: E todas as festas que ocorrem na Zona Verde ao longo do ano.
3: Em segurança. No caso das festas da cidade, tendo em conta o volume de visitantes, o volume de pessoas que nos visitam, tínhamos que, obrigatoriamente, das duas uma, ou fechávamos o acesso àquela via da Alameda da Zona Verde, e impedíamos que houvesse circulação de trânsito e há comércio do outro lado, e a alternativa que neste momento existe não é suficiente para passar ambulâncias, passar um carro de bombeiros, aquilo que fosse.
1: Com boa vontade tudo se faz. Nas aldeias conseguem fazer festas sem condições nenhumas.
3: Com este terreno nós vamos conseguir fazer uma via alternativa de acesso ao loteamento e fechar a rua de baixo para que haja a permeabilidade e haja segurança. Nós estamos a falar de milhares de pessoas. As festas da cidade, não sei onde eu paro, a Romaria não é um evento qualquer e, por isso, a Polícia de Segurança Pública e o Serviço Municipal de Proteção Civil torciam o nariz há muitos anos sobre o modelo da Zona Verde e foram questões de segurança que estiveram na gente da mudança das festas.
1: Vamos avançar. Para além do terreno. É que a questão é esta, é que nós estamos 1 milhão e tal para o terreno.
2: Jorge Humberto, sobre esta matéria...
5: Vai ser rentável.
1: É importante, mas não é ali.
4: Ouviu o Orlando, o multiuso será um multiuso aberto, exatamente como temos vários.
2: Ok, mas em relação a isto, a esta situação...
1: Que não serve, que não concorda são usadas para nada. E quando as pessoas precisam, não têm infraestrutura.
4: Nós temos que... Não podemos querer... O Solneira e a chuva.
3: Vai ter estruturas de apoio, cabos de banho e apoio já.
4: A Câmara Municipal, digamos, a CDU, o PCP não faz qualquer tipo de crítica àquilo que são, digamos, as opções em termos urbanísticos que a Câmara faça a sua opção. Nós o que fazemos a avaliação é entre aquilo que a Câmara diz que vai gastar, 1.200.000 euros.
1: Só para o terreno.
4: Naquilo que era um terreno com cerca de 18 hectares.
2: 18 mil
4: metros quadrados. Vai ficar com 13 mil metros menos 5 mil. Aquilo que nos apraz dizer sobre este tema e sobre aquilo que são as pretensões que a Câmara Municipal quer ter para aquela zona, que nós continuamos a achar que aquele local é o local mais bonito de Mirandela, não deve estar subcarregado aquela zona verde com Luna Parques e como quer que seja, porque há muito espaço em Mirandela, podiam servir. Agora, aquilo que nos deixa, digamos, alguma interrogação, sabemos que é o investimento. Eu quero acreditar que, para a Câmara Municipal, o terreno que fica, digamos, a jusante daquele terreno que a Câmara vai ficar, os tais 5 mil metros quadrados, provavelmente vão perder algum valor comercial porque não vão estar...
1: Perder?
4: Sim, vão perder algum valor comercial porque se tivermos ali perder? Luna Park, as pessoas não podem lá dormir durante uma semana ou duas, portanto, aquele equipamento vai perder valor comercial.
1: Ah, bem.
4: E então porquê é que a Câmara não faz um esforço e não compra o terreno que era inicialmente para comprar, os 18 mil... Os 18
2: neste caso seria 1.700.000.
4: Seria 1.700.000 euros, exatamente. Portanto, eu acho que isso seria de todo o bom tom...
1: Mas isso é contraditório no seu discurso.
4: Não é contraditório. Então quer dizer, já que
1: o Luna Park... Não, é que o Luna Park... O Luna Park não deve estar na zona verde, mas se tivermos mais terreno já pode estar. Opa, isto é...
2: Podemos avançar?
1: Para dar aos céus.
4: Isto é para dar aos céus. Alguém vai ficar com 1 milhão de euros... Vai investir em Mirandela, portanto, eu não percebo qual é o teu.
2: Só para concluirmos este tema.
4: Vocês estão com outro cotovelo por não serem vocês a fazer.
1: Não, olha, não.
4: Provavelmente será isso.
2: Deixa-me falar agora a Ângela. Quando chega a altura da Ângela,
1: eu seria um grande crítico se assim fosse.
4: É quando eu falo.
2: Ângela.
4: Porque é quando eu falo.
2: Não. E tu também interrompes. Ângela, acha que devia ir mais além, como está a dizer o Jorge Humberto, e até comprar o terreno todo outra vez?
1: Exato.
0: Concordamos, mas não vamos mais além. Atenção. Nós, na Iniciativa Liberal, votou a favor. É lamentável este erro de peritagem, foi uma peritagem externa. As contas, isto houve aqui uma diferença
4: certo.
0: Muito grande.
4: Sim. Claro.
0: No entanto, também não queremos, no fundo, entrar também numa espécie de política de guerrilha. É preciso assumir quando há estes erros, apontar o dedo, mas também.
4: Falar verdade aos mirandelenses.
0: Não há. Houve aqui um erro de avaliação. Que agora foi apanhado, não significa que agora faça sentido desistir do projeto todo.
4: Obviamente. Sempre verdade aos mirandelenses.
1: Eles enganam-vos com a forma.
0: Não é.
1: Vocês vão se concentrarem no conteúdo.
5: Pois,
1: a grande
5: concordo,
1: questão
5: concordo,
1: é essa.
5: Fábio,
2: deixa-me falar antes.
0: Estes assuntos do multiuso parece que é falado em cada campanha autárquica.
1: Cada aprovação do orçamento.
0: Isto.
1: Exato.
0: Mercado municipal também.
1: Já estava aprovado.
0: Aquilo que a Iniciativa Liberal estará agora atenta, claro, e irá acompanhar, será então como é que se irá concretizar a obra, que, claro, já foi indicada que será a médio e longo prazo. Mas nós estamos a favor desse custo.
2: Eu concordo
0: naquilo que já foi referido agora. Nós também estamos a favor, como é óbvio, que a festa seja na Zona Verde, está tudo certo. Mas é verdade que era preciso fazer alguma coisa em relação à forma como a festa estava a ser feita. De quem ia também à festa, havia as questões de segurança, que é relevante de se referir. É também relevante se referir à manutenção do próprio parque. Como o parque ficava pós-festas, como ficava a questão do rio, etc. Acho que faz sentido, para a dimensão que o Conselho tem, para aquilo que queremos ambicionar, também podemos servir melhor quem frequenta a festa. Este pavilhão, efetivamente, é necessário.
1: Não é um pavilhão, a grande questão é que ainda vamos aí.
0: É um multiúdo.
5: Espaço.
1: É um parque do Ribeiras, só que na Zona Verde, na parte de cima da Zona Verde.
0: A nossa dúvida e o nosso acompanhamento, pronto, mais será mais... Exatamente, será exatamente sobre o tipo de edifício que será construído, o que é que irá efetivamente servir.
1: Mas vocês aprovam este custo para comprar um terreno se ainda nem sabem o que é que vão lá fazer? A grande questão é esta. Para que é que quer o terreno se não sabe o que é que vai lá fazer?
0: Há um projeto para...
1: projeto é falado. Ninguém viu, pelo menos. Claro. Ninguém viu.
2: Vou colocar-vos um ponto de situação. Temos 5 minutos para falar sobre o último tema.
4: Aceitam? Pelo telhado.
1: Pois, é exatamente isso.
4: Sabendo que o município vai adquirir um terreno para efeitos de... parque multiusos para promover
1: um conjunto não era na Regi Norte
4: de eventos de interesse
1: é que há um ano
4: municipal
1: era.
4: Para promover as festas
1: há um ano era para comprar para fazer o parque
4: o prévio vai ser acompanhado por todos os mirandelenses vão ser chamados a acompanhar
1: e assim já gastaram o dinheiro e já fizeram o que queriam.
2: Vou pedir-vos um minuto apenas para cada um falar sobre este terceiro e último tema que só é mesmo para referir que na vossa posição, sendo município, se iriam ou não recorrer desta sentença. Eu vou falar dessa nota. Portanto, o Tribunal Administrativo Fiscal de Mirandela condenou o município local a indemnizar 4 famílias, eram 5, mas agora só são 4, porque uma delas desistiu da ação, em 96 mil euros, isto grosso modo já contando com os juros de mora desde que a situação aconteceu, que já foi recordado há 12 anos. No total, são cerca de 384 mil euros que estão aqui em causa. E, neste caso, o Tribunal considera que houve uma omissão por parte do município no sentido de fiscalização. Deixando também aqui a sentença, a nota de que houve eventualmente até outros responsáveis, nomeadamente algumas escavações que foram feitas, mas pronto, isto, neste processo não cabe, porque este processo é só contra o município. E o município foi condenado a pagar este valor. Posição muito rápida e resposta muito rápida.
5: Muito rápida.
2: Considera que o município deveria parar por aqui a história
5: deveria,
2: e pagar?
5: Deveria. 12 anos já é tempo demais para as famílias estarem à espera de uma solução. Eu penso que chegou a hora de facto, do município assumir responsabilidades que as têm, que foram provadas, e estas famílias merecem, de facto, acabar com este processo, que são processos morosos, e 12 anos é tempo demais. É a minha posição.
2: Penso ok, Fábio Carvalho.
1: Eu acompanho. Acabar com isto de uma vez por todas. Resolva-se o problema. Faça-se o que tem que se fazer com as famílias. Assuma-se as responsabilidades e, principalmente, previna-se para que não volte a repetir, que eu acho que é isso que não se está a fazer.
2: Rolando Pires?
3: Este tema, deixem-me enviar às famílias um cumprimento. Foram estas quatro famílias, podiam ser outras, que foram afetadas por esta circunstância, realmente de uma gravidade extrema, e de facto a justiça em Portugal continua a demorar muito tempo, 12 anos de angústia.
1: Não esperava pelo tribunal.
3: 12 anos de angústia. O partido na altura que estava no poder, já que
1: coisinha.
3: O Fábio Carvalho está a falar nisso, o Partido Social-Democrata.
1: Sim.
3: O Partido Social-Democrata, que estava na altura, deixou resbalar o assunto para o Tribunal, por isso, a partir do momento que o assunto resbalou para o Tribunal...
1: Isso não é verdade. Porque podia ter intervido.
2: Podia. Fábio.
1: Essa postura, se tiveram 8 anos também sem querer...
2: Não vamos por aí, vamos só
1: ter a mão
2: à pergunta
1: onde podiam ser queimados.
2: Fábio.
3: O assunto resbalou para o Tribunal. A Justiça em Portugal, lamentamos que 12 anos de facto é muito tempo para que estas famílias estejam nesta angústia. Também salientar que o regime jurídico de urbanização e edificação, o que vai entrar dia 4 de outubro em vigor, vai ser mais amigável para as famílias, para os investidores, para salvaguardar os nossos interesses, e por isso foi o Tribunal que decidiu era isso que estamos todos à espera, que o Tribunal decidisse.
1: Então a Câmara não vai recorrer.
3: O Tribunal decidiu e julgo que, a partir do momento em que o Tribunal decidiu, passados os 12 anos, que há aqui, de facto, uma questão que deve, na minha opinião, estou a falar aqui enquanto representante da Comissão Política Conselhia do Partido Socialista e não como membro do Executivo, mas entendo que, pessoalmente, que a Justiça, 12 anos, e passados 12 anos, o Tribunal decidiu e legitimou, neste caso, o município a pagar este valor, esta indemnização que foi calculada pelo Tribunal.
2: Jorge Humberto, rapidamente.
4: Daí eu comungo exatamente aquilo que foi dito aqui na mesa, que acho que era perfeitamente normal que esta situação acontecesse, e obviamente que a Câmara, depois de perder nesta primeira fase, não deve recorrer nem prolongar isto por mais tempo, porque fica claro que, a partir daquilo que é dito pelo Tribunal e pelo Sr. Dr. Juiz, é que, para além de a Câmara Municipal ser responsabilizada por aquilo que diz o Tribunal, e eu vou passar a citar, os serviços da Câmara Municipal demonstraram um claro desconhecimento...
1: Isso é que é preocupante.
4: Das exigências legais e a ignorância pela sua aplicação, concluindo por isso a existência de um anexo causal que resultou...
1: Isto foi o parecer, mas a derrocada 2014.
4: Claro,
1: estamos a falar. Em 24, os moradores diziam que o Sr. Presidente não tinha bom senso. Está numa notícia da JN.
4: Não recorra, e que obviamente, porque isto também não é só da responsabilidade da Câmara, para além de ser responsabilidade da Câmara, ou melhor, da Câmara, dos serviços técnicos da Câmara, que foi, digamos, foi posta em causa a sua competência pelo juiz deste Tribunal. Aquilo que eu acho que posso aprender uma lição é que também aqueles empreiteiros que andaram para ali a fazer as obras e a fazer tudo e mais alguma coisa por uma questão só daquilo que é o mercado, que é o lucro, não é? Não defenderam o interesse público.
1: Mas não são eles que eu tenho que acautelar isso.
2: Angela,
1: a própria Câmara, a grande questão é essa. A fiscalização,
2: Fábio,
1: o controlo.
2: Angela.
1: a competência. A
2: posição sobre este assunto.
1: Recebem dinheiro para isso.
0: Peço desculpa, queria só fazer um pequeno reparo sobre o assunto anterior, porque acabou por me varrer no, na conversa. Eu queria também só fazer o reparo que fomos também ficámos agradados pela questão de terem diminuído o número de hectares. É uma decisão responsável, tendo em conta o valor...
4: Metros quadrados.
0: Sim. Por metro quadrado. Obrigada.
3: 5 mil metros.
0: Exatamente.
3: Menos meio hectare.
5: Isso beneficia?
3: Permite a construção. Permite que haja construção.
2: Angela.
0: E é o uso responsável do espaço, tendo em conta o valor sobre este tópico, queria, pronto, como é óbvio, também mostramos solidariedade para com os familiares que foram afetados por esta situação e para nós também é óbvio que a Câmara tem que assumir este pagamento e pronto, evitar que fique ainda mais mal vista nesta situação que já se arrasta há vários anos.
1: Era uma pergunta. Algum inquérito interno está previsto para dentro da Câmara Municipal?
2: Isso fica para depois, para as outras calendas. Nós ficamos por aqui, não há mais tempo para nada. Muito obrigado. Dentro de 15 dias regressamos. Até lá.
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7: Termina o mês de setembro, o outono entra-nos pela casa adentro e no correio é só faturas a caírem em cascata.
8: Acaba o mês de setembro com a carteira no choro. Por mais contas de que me lembro, só rindo é que se ganha o ouro.
9: Ora, ouçam esta. Estavam duas VIPs do Jet Set a comprar os seus relógios.
10: Olha, Rica, o meu custou 6 mil euros. Que tal, Rica?
11: Ah, que porcaria de relógio, Rica. Olha que o meu custou 20 mil euros.
9: Passa um pobre diabo e diz...
12: Ora, ora, o meu relógio só custou 3 euros e é muito mais avançado do que esses, ora.
13: Mais avançado?
12: Pois é, agora comparem lá. O meu vai ou não vai 10 minutos mais avançado do que os vossos, hein?
10: O compadre sabia que os membros do Estado e respectivos serviços trocam de carro, mesmo quando os carros ainda estão em bom estado.
14: Não sabia, mulher, mas já calculava, por acaso. Bem, isso revela bem o estado em que o Estado está. Cá para mim, por exemplo, se fosse secretário adjunto com qualquer secretário de Estado, só andava em carros em ótimo estado, novos e com muitos cavalos. E trocava de carro sempre que os cavalos estivessem cansados, porque eu não sou a pessoa para viajar em carros de cavalos cansados. Coitados dos cavalos. Então...
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0: Ele assaltou a bomba de gasolina, mas não foi por mal.
1: Mas o rapaz tem má sina e acabou no tribunal.
3: O réu sabe porque é que foi presente a este tribunal?
4: Uma injustiça. Uma injustiça muito injusta, senhora doutora juíza.
3: Não vale a pena negar, porque os assaltos que fez a diversos postos revendedores de combustíveis foram quase todos gravados em vídeo, sendo fácil a identificação de si próprio como sendo você mesmo.
4: Uma injustiça muito injusta, senhora doutora juíza. Eu vou pôr um processo aos autores desses vídeos, porque eu tenho direito à minha privacidade e à defesa da minha imagem.
5: O meu constituinte não deixa de ter alguma razão. Esses vídeos só podem ser cassetes piratas absolutamente clandestinas, em que a imagem do meu cliente é aproveitada sem autorização do próprio.
3: Mal, mal, mal, mal, mal. Não me diga que o senhor advogado foi na conversa deste criminoso.
4: Ai, que injustiça mais injusta, senhora doutora juíza. Criminoso eu? Eu sou apenas um guerrilheiro do ELCPG. Sou um Robin dos Bosques do Exército da Luta contra o Preço da Gasolina. Viva o ELCPG! Viva!
5: Como vê, as ações do meu constituinte não são criminosas, mas sim políticas. Os assaltos praticados pelo meu cliente mais não foram do que manifestações de repúdio pelo preço da gasolina.
3: Isso não serve de atenuante, porque se toda a gente aceita o preço e paga, o réu é apenas uma minoria menor sem qualquer direito especial.
4: É uma injustiça muito injusta, porque o dinheiro que eu retirava lá dos postos de venda de gasolina acabava por voltar para lá, quando eu tinha que meter gasolina no meu carro. Era troca por troca e dá cá, toma lá.
3: Silêncio! O réu vai condenado em 10 anos. 10 anos, percebeu? Tem alguma coisa a dizer? Também acha que é uma injustiça muito injusta, acha?
4: Nem por isso, senhora doutora juíza. Ainda fica um saldo de 90 anos a meu favor, porque o ladrão que rouba a ladrão tem 100 anos de perdão.
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25: Os treinadores de futebol são cada vez mais exigentes. O Jutecas, defesa central do Futebol Clube, gira a bola que o diga.
26: Eu cheguei, pá. Olha, venho aqui todo partido. Sim? E feito em cacos. Ai, ai, o treino foi mesmo duríssimo. Estou cheio de tosse.
27: Okay,
26: este
27: mas,
26: novo treinador é cada vez mais exigente, pá.
27: Olha, mas és tu, ai. Meu Deus, parece que estou a sonhar. Mas já, já.
26: Já, pois, sim. Já, pois. Olha, você aqui, olha. E pelos vistos estavas à minha espera. E, opa, assim para receber toda nua, só para ter.
27: Olha, sabe, é que estou cheio de calor.
26: Cheio de calor? Aguanta-te aí. Oh, filha, que louco me frideste.
27: Olha, ai, deve ser do aquecimento central.
26: Do aquecimento central. Pois é. Olha, ainda bem que eu venho mais morto que vivo. Olha, Brice, e tu ainda achas que eu venho ser, hã? Estou mais do que arrependido de ter ido para jogador de futebol, é o que eu te digo. Olha, se eu soubesse que os treinos este ano iam ser assim, olha, tinha ido para as obras.
27: Oh, querido, mas eu não te esperava tão cedo. Desculpa estar assim toda nua, mama, mas olha, de facto, é só por causa do aquecimento central.
26: Filha. Oh, filha. Bem, filha.
27: Ah, tá bem.
26: Agora penso o que são quatro horas ao frio, a correr, a saltar, a fazer ginástica, até aos encontrões, imagina tu, e levantar peso, etc. Etc, não é? Bem, olha só, te digo, mas não dizes nada.
27: Não.
26: Aquele mister deve ser, mas é maluco da cabeça e dá-nos cabo do corpinho todo, é?
27: Realmente, ultimamente tenho sentido que tu andas mesmo derreado de todo. Ou melhor, não tenho sentido nada.
26: Filha, pelo amor de Deus. Filha, olha, tens que ter paciência. Deixa lá, filha. Nas próximas semanas eu arranjo uma lesão e fico cá em casa o resto do campeonato. Ou até mais. Bem, pronto, já te expliquei tudo agora. Bem, deixa-me pendurar o fato de treino.
27: Não.
26: É só agora. É sempre no roupeiro que eu penduro o fato de treino. Mas o que é isto? Mas o que é que o mister faz aqui dentro do roupeiro?
2: Ai, chutecas. Eu disse que este ano não ia perder de vista nenhum dos meus jogadores, fosse mal que fosse, não disse...
26: Mas isto assim também já é demais. O mister aqui em casa, hein? E mais, porquê que a minha mulher está toda nua?
2: Ela não lhe disse que foi por causa do aquecimento central.
26: Do aquecimento central? Pois disse, até depois.
2: Então, depois do meu pedido, ela ficou toda nua.
26: O quê?
2: Oh, homem, você tem que perceber que eu preciso saber todos os pormenores das vossas vidas, incluindo a vida íntima e sexual. Precisava saber se você tinha uma mulher devidamente satisfatória e nas devidas e completas condições. Assim, aproveitei o pretexto do calor do aquecimento central para examinar todos os pormenores. Estás a perceber ou não estás, ou não?
26: Aguenta aí os cavalos, oh, mister. Aguenta aí. Não. Eu não estou a perceber mesmo nada. A minha vontade é dar com a cabeça contra as paredes, hein?
2: Isso. Dá lá cabeçadas contra as paredes, porque tu precisas mesmo de fortalecer o teu jogo de cabeça. Vá, começa lá. 1, 2, cabeçada. 1, 2, cabeçada.
26: Mister, desculpa lá, é melhor usar o apito, mister. É que os exercícios são sempre com a pita dela. Sempre com a pita dela.
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27: Oh, compadre! Aquele espantalho que o compadre pôs ali no meio da sua sementeira com a cara do ministro das Finanças tem dado resultado!
2: Oh, um resultadão, comadre! Desde que eu pus ali aquele espantalho com a cara do ministro das Finanças, os passas apanharam tamanho de susto que até já vieram devolver as sementes que tinham roubado na semana passada.
13: O que é que se passa, senhor polícia?
28: O que se passa, pergunto eu. Então a senhora virou?
2: sem fazer qualquer sinal.
0: Ah, desculpe lá, senhor polícia, mas tenho o sinal avariado. Olhe, e agora mesmo andar a arranjá-lo.
2: Então e não podia ter feito sinal com o braço, não?
0: O quê? Pôr o braço fora do carro aqui nesta zona? O senhor guarda, desculpe, mas estas pulseiras e estes anéis custaram-me imenso a ganhar.
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14: O Tribunal Administrativo e Fiscal de Mirandela condenou o município local a indemnizar em cerca de 96.800 euros cada uma das 4 famílias, uma delas desistiu da ação, que em janeiro de 2014 foram surpreendidas pelo deslizamento de terras no loteamento Retiro da Princesa. A Câmara foi sentenciada a pagar um total de 387.000 euros por omissão do dever de fiscalização e de controlo da legalidade urbanística em obras que provocaram uma derrocada de muros de suporte, arrastou logradouros e danificou estruturas de vivendas bifamiliares, obrigando 5 famílias a abandonar as habitações até hoje por razões de segurança. O juiz entendeu não condenar o município na totalidade do pedido das famílias porque, além de já ter pago as obras provisórias no âmbito de uma providência cautelar que fazia parte do pedido deste processo, existe também culpa concorrente para a derrocada dos proprietários de 2 lotes, revela a sentença. O tribunal ficou profundamente convicto de que para o desabamento contribuíram as intervenções ocorridas nos lotes confinantes com as habitações que ficaram danificadas, que afetaram a estabilidade do talude, mas também as insuficiências do projeto e as desconformidades construtivas das habitações e a omissão do dever de fiscalização e do controlo da legalidade urbanística por parte do município. O TAF de Mirandela diz ainda que os serviços da Câmara demonstraram claro o desconhecimento das exigências legais e ignorância pela sua aplicação, concluindo por isso a existência de um nexo causal que resultou nos danos verificados nas habitações. É esta a sentença de uma ação administrativa comum, intentada pelas famílias lesadas, que pretendia responsabilizar o município pelo deslizamento de terras que aconteceu na madrugada de 4 de janeiro de 2014. Decidir avançar com esta ação, tendo em conta que o TAF de Mirandela, em junho de 2014, já tinha condenado a autarquia, na altura liderada por António Branco, no âmbito de uma providência cautelar, a realizar a monitorização das estruturas e do talude e a executar um plano de intervenção temporária, de modo a evitar o desabamento dos edifícios. Refira-se que um mês depois da derrocada, em 2014, a avaliação técnica que a Câmara solicitou ao Laboratório de Materiais e Solo da UTAD apontava como causas prováveis do escorregamento de terras a progressiva deterioração dos materiais do talude, revelada por fissuras nas estruturas que foram repetidamente reparadas, e também apontava o dedo às estruturas de contenção que aparentavam ter sido construídas com deficientes fundações. Na reação a esta sentença, o presidente do município, Vítor Correia, admite que a vontade é colocar um ponto final neste processo, mas ainda não há uma decisão final.
23: A nossa vontade é, efetivamente, dar-nos um ponto final no processo. Hoje sabemos qual é que é o valor, anteriormente, não, se quiséssemos fazer, não sabíamos qual é que era o valor que estava em causa, hoje podemos-lo fazer, mas temos que avaliar. Uma coisa é a nossa vontade de resolver claramente a situação, outra coisa é percebermos também que temos que defender o erário público e em que medida nós devemos fazê-lo. Se por um lado, se ao pagarmos agora se representa um fecho, se por um lado, se nós viéssemos a recorrer ou se viéssemos a recorrer, se pode representar um aumento de custo. Se representar um aumento de custo, naturalmente nós temos que fechar. Mas a nossa vontade é claramente encerrar o assunto, para que as pessoas já há mais de 10 anos que estão privadas das suas casas, e eu acho que também é um tempo de dizer basta, mas temos que olhar para isso, tendo em conta a questão emocional da resposta às famílias, mas também a conta da defesa do erário público. Mas acho que vamos chegar a um bom entendimento.
14: Contactadas algumas das famílias lesadas, manifestaram a intenção de não prestar declarações nesta fase em que decorre o prazo para a decisão transitar em julgados. Adiantam que aguardam que o município entre em contacto no sentido de se encontrar uma solução para o problema que se arrasta há 12 anos. A Polícia Judiciária deteve em Miranda do Douro um homem de nacionalidade estrangeira, de 25 anos, suspeito da prática de dois crimes de homicídio na forma tentada, roubo agravado e dano qualificado. O indivíduo já estava identificado na sequência de um atropelamento que aconteceu em junho de 2023, quando se encontrava a residir na zona da Lourinhã. Segundo o comunicado da PJ, o suspeito terá atropelado uma mulher de 25 anos, grávida, e um homem de 41 anos, num episódio que estará relacionado com uma vingança associada a um contexto de violência doméstica. Desde então, o homem encontrava fugido às autoridades, terá permanecido na zona de Miranda do Douro. A localização do suspeito aconteceu recentemente na sequência de uma altercação com outro homem de nacionalidade estrangeira, durante a qual terá sido utilizada uma faca. No momento da detenção, o suspeito estaria já a preparar-se para fugir para a Espanha, com a ajuda da atual companheira acompanhada de uma filha menor. A operação contou com a colaboração da Diretoria do Norte da Polícia Judiciária, do Departamento de Investigação Criminal de Vila Real e da Guarda Nacional Republicana de Miranda do Douro. O detido foi presente no primeiro interrogatório judicial, foi-lhe aplicada com medida de coação, a prisão preventiva. O município de Alfândega da Fé vai reabilitar 46 casas para habitação social no âmbito do programa Primeiro Direito, destinado a apoiar o acesso à habitação. Os imóveis tinham sido adquiridos pela autarquia há cerca de 2 anos e o município deu agora início aos trabalhos de requalificação das primeiras 15 habitações localizadas no centro da vila. As casas destinam-se a famílias do concelho em situação de maior vulnerabilidade que poderão ter acesso à habitação a custos mais acessíveis após a conclusão das obras previstas para o final do próximo ano. O presidente da Câmara, Eduardo Tavares, explica que a medida pretende aumentar a oferta de habitação social no concelho.
1: É de facto a criação de habitação social no nosso concelho. Isto deriva do programa Primeiro Direito, uma estratégia local para a habitação que estamos a desenvolver já há alguns anos desta parte e que agora estamos a materializar com a execução de obra em 46 habitações que adquirimos. Outras geram posse do município para criarmos 46 novos focos de habitação social no concelho. Num investimento de quase 5 milhões de euros, pretendemos concluir até ao próximo ano.
14: Os serviços sociais da Câmara já sinalizaram as famílias com maiores necessidades e existe uma lista de espera. Segundo a autarquia, a aquisição de imóveis no centro histórico da vila pretende também contribuir para a dinamização da zona e evitar a concentração da habitação social numa única área. O investimento global ronda os 4 milhões e meio de euros, sendo que a empreitada relativa às primeiras 15 habitações foi adjudicada por cerca de 1 milhão e 800 mil euros. O anúncio foi feito na última Assembleia Municipal, onde foram também apresentados outros investimentos.
1: Estamos a executar outras obras muito importantes. Estamos a acabar agora mesmo a ampliação da nossa zona industrial, numa segunda fase que está a ser mesmo concluída. Estamos também já a construir a primeira praia fluvial nos Lagos do Sabor, no Santo António da Barca. Um importante projeto promete vir também trazer equipamentos, infraestruturas tão necessárias para o desenvolvimento dos Lagos do Sabor e para o desenvolvimento do nosso turismo, integrado no âmbito da estratégia supramunicipal nos Lagos do Sabor. Isso são investimentos muito importantes que estamos agora a executar. Estamos a executar investimentos no regadio, estamos a executar a obra da barragem de Gebelim, a obra do regadio de Vilar São Parada também já iniciou, um investimento de mais de 8 milhões de euros, e também estamos já quase a iniciar a obra de ampliação do Bloco Norte da Vilariça, também um projeto na área do regadio, onde vamos ampliar no nosso concelho, em Alfândega da Fé, vamos ampliar a área regada nas aldeias de Santa Justa e Vilarelhos em cerca de 200 hectares. São projetos muito importantes, estruturantes e que estão agora neste momento a ser desenvolvidos.
14: O município da Alfândega da Fé aposta em investimentos nas áreas da habitação, educação, desporto, turismo e agricultura, com vários projetos em execução ou previstos para os próximos meses. A Escola Superior de Comunicação, Administração e Turismo da Universidade Politécnica de Bragança, em Mirandela, viu serem preenchidas 112 vagas na segunda fase do Concurso Nacional de Acesso ao Ensino Superior para o ano letivo 2026-2027, depois de já ter preenchido 165 vagas na primeira fase, o que representa a entrada de perto de 300 novos alunos nestas duas fases de acesso. Entre os 8 cursos selecionados na ESAC, destacam-se as licenciaturas em Jornalismo e Comunicação, Marketing e Solicitadoria, que já esgotaram a totalidade das vagas. Ao invés, o curso de Informática e Comunicações não teve qualquer aluno colocado, apesar das 30 vagas disponibilizadas. Para os candidatos não colocados nesta fase, haverá ainda uma oportunidade de candidatura numa terceira fase, que vai decorrer entre 10 e 12 de outubro, onde a ESAC deve disponibilizar cerca de 125 vagas. 26 no curso de Design de Jogos Digitais, 18 no curso de Gestão e Administração Pública, 15 no curso de Multimédia, 36 em Turismo e 30 em Informática e Comunicações. As vagas que não forem forem preenchidas nas fases do concurso nacional de acesso serão disponibilizadas em outros regimes, como o dos maiores de 23 anos, titulares de diploma de técnico superior profissional, chamado CETESP, reingressos, entre outros.

Bem-vindos ao Discurso Direto na Terra Quente FM. Hoje vamos falar sobre a Universidade Sénior do Rotary Clube de Mirandela, uma universidade que já tem cerca de 10 anos, já vamos falar sobre isso, e que está para abrir um novo ano letivo já no dia 1 de outubro. Vamos falar sobre a sua dinâmica, também no fundo o que é que tem para oferecer a quem se inscrever, a quem se matricular, e para nos contar um pouco sobre a vida e também sobre o presente e futuro desta universidade, temos 4 convidados. Manuel Rodrigues da Silva, bem-vindo, que nos vai dar com certeza uma lógica sobre o que é esta universidade e porque é que, no fundo, nasceu e quem serve e os seus propósitos. Pedro Beato, também faz parte, aliás, é o presidente atual do Rotary Clube de Mirandela e, portanto, também tem novidades sobre

0: minutos. Bom, começamos então pelo princípio. Estamos a falar de cerca de uma década, não é? Da existência desta universidade.
1: Então, pelo menos,
0: Basicamente
1: bom
0: isso.
1: dia a todos.
0: Sim.
1: Agradecer o convite. De facto, nós temos quase 10 anos de serviço à comunidade. É um projeto que começou por iniciativa, não foi bem do Rotary, mas foi uma imposição entre aspas, do antigo presidente da Câmara, o engenheiro Branco, que queria fazer uma universidade sénior. Convenceu o Rotary a fazer essa universidade, ou pelo menos a conta da situação. E a partir daí, portanto, fomos evoluindo. Tivemos todos estes anos de serviço e esperamos continuar, porque, de facto, achamos que é uma coisa muito útil e é um serviço que estamos a prestar à comunidade.
0: Esse serviço é para quem? Dirige-se a quem? Para as pessoas perceberem um pouco, que às vezes fala-se Universidade Sénior.
1: Sim.
0: Não se
1: dá a ideia que o nome da universidade assusta um bocadinho as pessoas. Ah, mas isso agora vou estudar outra vez e tal. Isto é para pessoas com mais de 65 anos. E pessoas, portanto, que estão numa fase da vida em que podem, que têm muito tempo livre ou bastante tempo livre. E é muito importante, de facto, ter um espaço onde possam conviver, fazer novas amizades, poder vir, enfim, a participar nos convívios, nas festas, aqui, tudo aquilo que nós fazemos para que as pessoas se sintam bem. Temos ali um espaço, que é um espaço que continuamos a manter aberto, queremos manter aberto, o nosso foco é, de facto, manter aberto um espaço onde as pessoas se sintam bem, possam conviver, possam ter amizades e um espaço de liberdade, onde também as pessoas possam dizer aquilo que querem, que lhes apetece,
0: portanto, não é uma
1: dentro
0: coisa,
1: de determinadas regras.
0: Não é aquilo que me estava a dizer
1: não
0: anteriormente,
1: é coisa,
0: quando as pessoas pensam em universidade, vamos voltar a estudar.
1: Nada,
0: não, há aqui
1: disso,
0: um espaço de convívio, lazer, enfim,
1: exatamente, que é a parte mais importante. Porque, de facto, está mais que provado que as pessoas não devem ficar isoladas em casa. Isso é prejudicial para a saúde, quer em termos mentais, quer em termos físicos. Aquela situação de passar da cama para o sofá e do sofá da frente da televisão para o almoço, para o jantar e voltar outra vez para a televisão, muito menos agora que as televisões nos mostram tudo, todas as desgraças que há no mundo.
0: Coisas boas.
1: É de facto gratificante podermos ter ali um sítio onde recebemos as pessoas, fazemos amizades. Eu já estou ali há muitos anos e, de facto, criei ali bons amigos e sei, de facto, que é importante a nossa universidade e estamos preparados. Novo ano letivo, portas abertas, vamos receber com todo o entusiasmo novas gentes, antigos alunos e novos alunos que queiram frequentar e vir aderir.
0: Estamos a falar da universidade que tem várias disciplinas, não é? Obviamente, ou, enfim, várias áreas que são lecionadas por gente também voluntária, certo?
1: Sim, exatamente.
0: É isso que acontece.
1: Isso é uma parte muito importante e de facto, nós temos de facto a agradecer. Temos pessoas, temos um corpo docente, digamos assim, espetacular. São pessoas que vão ali de uma forma completamente voluntária dar um pouco da sua experiência, não é só do seu saber, também da sua experiência de vida, não é? E contribuem assim para que aquelas pessoas que estão numa fase da vida, portanto, que já têm algumas limitações, se possam sentir à vontade. Mas sempre daquele espírito de amizade que fica criado entre Quem diz, quem informa, quem dá os conhecimentos e quem os recebe.
0: Vamos falar precisamente sobre essas dinâmicas, essas disciplinas, essas áreas que são lecionadas por lá. Fica também só esta nota. Neste momento vocês estão localizados na antiga escola do bairro de Pinheiro, não é?
1: Portanto, sim, é a chamada escola do Pinheiro. Toda a gente conhece onde é que fica, não é? E estamos ali. Portanto, é de facto uma escola, somos instalações muito boas para nós, que a Câmara Municipal pôs ao nosso dispor, porque, como eu há bocadinho disse, a Câmara está na origem de tudo isto. E, de facto, também tem dado um contributo que é indispensável. Temos aquelas instalações que, e digo mesmo, sem qualquer dúvida, se não fosse o apoio da Câmara, claro que não, a Universidade de Sénior não tinha hipótese de existir. Não só pelas instalações que nos fornece, também temos um contrato de programa que é renovado anualmente, mediante depois a apresentação de contas e resultados, e esse contrato de programa dá-nos algum dinheiro que nos permite, portanto, continuar a nossa atividade. Sem isso era um bocado difícil conseguir trabalhar e continuar com a Universidade Sénior.
0: Só uma última questão dentro desta primeira rodada, digamos assim. Quem eventualmente estiver interessado, quem nos está a escutar e que esteja nessa possibilidade de eventualmente estar também presente na Universidade, o que é que deve fazer? Só deslocar-se, há aqui alguns requisitos que tem que ter, já me falou da idade, mas há alguma outra questão ou não?
1: Não há questão, a idade é fundamental. Há pessoas que às vezes estão com alguma debilidade física, não é óbvio, eles podem frequentar à mesma, nós temos cuidado. De facto, também temos pessoas que estão lá com enfim, com algum,

0: algumas carências já físicas, mas isso não faz diferença nenhuma, nem é necessário que participe efetivamente naquilo que se está lá a fazer. Às vezes há pessoas que vão lá só para conviver. Ou então sentam-se lá na nossa sala, temos lá uma grande biblioteca também, onde as pessoas podem ler um livro, podem fazer qualquer coisa do género. Portanto, nós acolhemos sempre toda a gente e tentamos que se sinta bem, primeiro, e tentamos que depois ele se possa enquadrar naquele movimento e que se sinta à vontade, que isso é o que é o mais importante. Portanto, podem-se dirigir de duas maneiras, ou através do nosso e-mail, que está publicado e podem fazê-lo, ou então a Universidade Sénior passa a estar aberta, essencialmente, da parte da tarde. Geralmente, a partir das 2:15, 2:30, está sempre lá a gente, até às 5, 6 horas da tarde. Podem dirigir-se lá.
1: Todas as informações.
0: Têm todas as informações, sem qualquer compromisso, é evidentemente.
1: Muito bem. Pedro Beato, relativamente ainda a esta questão do início da Universidade Sénior do Rotary com o Mirandela, agora que é o presidente, também acompanha este processo desde o início. Isto é, de facto, uma mais-valia também para o próprio Rotary, não é? Certo?
2: Sem dúvida nenhuma. Aliás, eu gostava de dizer o seguinte. A Universidade Sénior chama-se Universidade Sénior Rotary de Mirandela.
1: Uhum.
2: Esta palavra Rotary pode, de certo modo, criar algumas leituras, ou faltas de leituras, porque as pessoas podem dizer, mas que é isto Rotary, não é? Então, há uma palavra que se enquadra perfeitamente naquilo que teve a dizer nosso amigo e colega Rodrigues da Silva, que é a palavra mais interessante que explica o que significa Rotary, é a palavra serviço. Serviço. Ora, a Universidade de Sénior é também um serviço. Este serviço é um serviço fortemente humanitário. O quê? Portanto, significa que a verdadeira importância dos rotários, não é? É este mundo do serviço. Quer dizer, o que é serviço? É ser útil. Que é o que nós pretendemos, ser útil. E o que é ser útil? É esta vida, não é? Auxiliarmos o próximo, é melhorar o sentido que a vida tem para nós todos, enfim, é estarmos numa comunidade, vivermos numa comunidade e também no contexto do trabalho. Portanto, é só para ficarmos com uma ideia do que é o significado de Rotary. Não é? Pronto, outra coisa que, depois destes 65 anos, como disse o Sr. Engenheiro Rodrigues da Silva, a vida passa a ter um ritmo diferente daquele que tinha até aí, enfim. Nós, na Universidade Sénior, vamos transformando estes dias em oportunidades diferentes e novas para descobrir o mundo, não é? Reescrever na nossa rotina do dia-a-dia, passarmos a ter uma nova maneira de estar na vida e mantermos ativos, que é um aspecto muito importante. Por exemplo, no contexto do património, que é aquele que me diz respeito, uma coisa é o património é viajarmos no tempo. Não é só o património, também viajamos no tempo nas outras disciplinas. Mas este viajar no tempo é uma forma de valorizarmos a nossa memória. Aquilo que faz parte da nossa memória, da nossa vida, sermos mais ativos na sociedade, porque aprender a história da nossa vida, aprender a história da nossa terra, é tornarmo-nos também mais ativos neste contexto. Esta ligação à comunidade, não é? E portanto, isto é muito interessante porque, por exemplo, eu vou dar um toque aqui, por exemplo, música. Quem nunca tocou música pode perfeitamente integrar-se no contexto da música. Isto é um exemplo.
1: Nunca é tarde para aprender, não é?
2: Exatamente. E aprender a ser música. E na música, eu estou a dizer, porque um dos professores da música é também aqui o Sr. Engenheiro.
1: Já vamos falar sobre isso, é os cavaquinhos, não é?
2: E é muito interessante os laços que se unem entre as pessoas quando tocam em conjunto. Há uma série de coisas interessantíssimas na Universidade Sénior.
1: Claro.
2: Mas já lá vamos, com certeza.
1: Pronto, mas em relação ao património, isto para património, dizer que Pedro Beato é que está como docente nessa área, não é?
2: Exatamente.
1: Assim, pode assim dizer.
2: Exatamente.
1: Depois há outra também dos computadores, não é? Que é uma novidade. Sim, como é que isso funciona? Portanto, as pessoas também que eventualmente não têm grandes conhecimentos de informática.
2: Os computadores
1: podem passar a ter.
2: Aliás, ainda há bocadinho foi dito aqui que podem inscrever-se através do e-mail, podem contactar a universidade através do e-mail. Repare, os computadores é uma inclusão social, pessoas incluem-se socialmente hoje, através, os computadores são fundamentais. Estamos a falar de qualidade de vida, não é? Estamos a falar de cada vez é mais importante nós termos noção dos serviços. Repare, por exemplo, nós vamos contactar familiares que estão longe, vamos fazer serviços. O Estado, a nossa relação hoje com o Estado, cada vez mais é de nós termos uma noção de informática, porque há muitas coisas que nós, que fazem parte da nossa vida e do nosso dia-a-dia, que temos acesso através da informática, e cada vez mais, não é? Para uma série de atividades. Portanto, os computadores é uma presença hoje fundamental para nos incluirmos na vida atual, não é? Assim como outro aspecto também que não está aqui a colega, que é o problema da pintura, não é? A pintura, assim como as outras atividades, e todas as atividades que nós temos na Universidade Sénior, são, no fundo, desafiar as nossas ideias num contexto de liberdade. O que é muito interessante. E a pintura também faz isso, as manualidades também fazem isso. Não é? A poesia não digo porque está aqui. A poesia é a poesia, não é? Como que é uma coisa maravilhosa para a nossa vida.
1: Claro, sem dúvida. Bom, e vamos pegar precisamente nesse ponto. Candida Castilho, do Clube de Leitura, muito focado na questão da poesia, certo? Portanto, temos aqui, claro, uma vertente muito interessante também nesta área. Desde logo, o que é que a cativou para fazer parte deste projeto? Exato. É que já não é o primeiro ano, já é o terceiro.
3: É o terceiro ano que estou e tem sido uma experiência fantástica. Acho que somos uns privilegiados por poder estar a fazer o que fazemos. Tem sido qualquer coisa extraordinário porque, mais do que uma partilha de saberes, porque nós estamos lá, eu sou apenas a candeia, como alguém disse, e muito bom. Muito bem, eu senti-me elogiada na altura. Uma espécie de coordenadora, digamos, de pessoas que sabem muito, muito. Acho que todas as pessoas que têm feito parte do Clube de Leitura e que frequentam o clube são pessoas extraordinárias, que muitas delas até com formação superior, por isso são pessoas que sabem muito. Agora, o que é interessante nisto é que estamos ali numa espécie de partilha entre uns e outros, em que eu sou apenas, digamos, a orientadora à candeia, como então alguém disse. O que nós fazemos, então, é, no Clube de Leitura, essencialmente, tenho vindo a dar uma visão diacrónica da literatura portuguesa. Começamos o ano passado, desde os primórdios da nossa literatura, e temos vindo por aí fora. Estamos agora, vou recomeçar no século XIX, e com os grandes autores românticos. Mas, volto a dizer, mais do que uma partilha de saberes, o que há ali é realmente um convívio muito salutar, experiências que trocamos, a possibilidade de, às vezes, nós sabemos, as pessoas não estão bem, como disse o senhor engenheiro, muitas vezes são pessoas que vão para lá depois de uma perda de um familiar, aconteceu connosco, encontram ali não só
1: a força necessária para...
3: Exatamente, a força necessária para continuar, para voltar à vida, digamos assim, não é? Porque a perda de alguém muito querido é qualquer coisa de extremamente doloroso. Então, nós temos feito esse caminho e espero e convido aqui toda a gente que se nos queira juntar. É realmente muito interessante. Nós, desde divulgar autores, essencialmente literatura portuguesa, mas também outros, não só na poesia, mas também na prosa, em todos os géneros literários. Por isso, o que nós temos vindo a fazer é dar a conhecer esses autores, falar sobre eles, partilhar experiências de leitura, porque há muita gente que gosta de ler e depois trazem os seus livros e falamos sobre eles, conversamos sobre eles. E também, muitas vezes, sair da universidade, que também é bom. Acho que também é muito importante. Temos feito...
1: Fechado, é?
3: Sim, sim. Fomos, por exemplo, visitar exposições, visitar espaços na Ecoteca, aqui à volta, não é? Inclusive, o professor Pedro não se referiu, mas também já fez várias visitas guiadas extremamente interessantes. E isso é outra vertente. Nós podemos e devemos unir-nos às várias disciplinas que existem aqui. O português, o inglês, da minha querida professora Isabel Pires, que não pôde vir, mas também também ao Clube de Inglês, de que ainda não falamos e que também é muito interessante, e para pessoas, e o inglês, como sabem, é cada vez mais a língua universal, por isso também é extremamente importante as pessoas participarem e virem e aprenderem. E então o que nós fazemos muitas vezes é, para além dos convívios que são habituais no final dos períodos, partilhar visitas, muitas vezes guiadas por pessoas que sabem, ali como o professor Pedro, ou eventualmente ir a exposições e outros acontecimentos. Tem sido muito, muito agradável.
1: Tem notado da parte de quem frequenta a Universidade Sénior que as pessoas estão agradadas?
3: Sim, eu penso que sim.
1: Vão participando ativamente?
3: Sim.
1: De vez em quando há algumas recaídas e as pessoas têm alguma, enfim, bom, resistência a ir? Como é que isso funciona?
3: Não. Nós, eu falo dos grupos que mais conheço, que é realmente o Clube de Leitura e o de Inglês, temos digamos que um grupo de alunos fixo, praticamente fixo. O que nós queríamos era enriquecê-lo com novas aquisições, entre aspas, digamos assim, seria...
1: O intuito também de nós divulgar.
3: Exatamente. Por isso gostaríamos que viessem mais pessoas, enfim, participar das nossas atividades. Mas sim, as pessoas vêm e quando não vêm nós ficamos aflitas e o que é que se passou e o que é que... Ou seja, criou-se ali já muito mais do que uma relação professor-aluno, digamos assim, há laços que se criam, verdadeiramente. E é isso que nos mantém. E eu penso que a professora Isabel, posso falar por ela também, ela já me confessou que também continua como professora e tem sido um prazer para nós sê-lo, precisamente porque se criam aqui laços muito fortes.
1: Uhum. Muito bem, quem frequentar a Universidade Sénior também vai ter a oportunidade de aprender manualidades, artesanato, enfim, são essas as funções mais atribuídas a Manuel Machado. O que é que temos então aqui, o que é que podemos oferecer, entre aspas, a quem se inscrever na universidade? E o que é que tem sido também este projeto ao longo dos anos? Não sei se já lá está também há alguns anos,
4: sim,
1: não é?
4: Já lá estou há uns anos, há seis anos, pelo menos. E o que nós oferecemos neste projeto, pronto, as pessoas vão para lá, desenvolvem a sua criatividade, desenvolvem a parte de motricidade fina nas mãos, porque estamos a trabalhar, estamos a... Não é? A desenvolver a nossa criatividade e a nossa motricidade. E além disso também temos um espaço de convívio, fazemos todas as sessões, nós fazemos sempre um lanchinho onde as pessoas convivem e pronto, e estamos como uma família mesmo, que é isso que nós pretendemos no nosso espaço. Este ano vamos ter também uma vertente de solidariedade, vamos criar trabalhos para mandar para a África, para as crianças. Penso que também será uma vertente muito interessante para as pessoas... Portanto, poderem aderir e ajudar-nos nesse nosso projeto.
1: As pessoas também se sentem assim muito mais úteis,
4: mais
1: correto?
4: Úteis, exato. Acho que as pessoas, ao terem um objetivo definido, vão se sentir mais úteis naquilo que estão a fazer.
1: E se sentem, é? Havido uma participação muito ativa delas?
4: As pessoas que estão gostam de estar e estão sempre mortinhas que chega quinta-feira para ir, pronto, pôr à prova a sua criatividade e continuar o trabalho que está a fazer.
1: Portanto, isto é dividido por dias?
4: Sim, é por dias.
1: Portanto, você já é quinta-feira, neste caso, as manualidades do
4: artesanato. Começa às 2h30 e vai até às 5h30. Pronto, e estamos num espaço de convívio e de partilha. As pessoas também podem, lá está, dentro daquilo que sabem, que aprenderam ao longo da sua vida dentro das manualidades, também demonstram aquilo que sabem e partilhamos os saberes das pessoas, no crochê, na reciclagem de tecidos... Portanto, fazemos trabalhos nessa base.
1: Uhum. Tem havido também algum tipo de parcerias para, há pouco falou-me numa exposição, enfim, falávamos em exposições, não é, que também iam visitar, de vossa área também existe?
4: Sim, nós temos feito há dois anos para cá, dois, três, a Feira da Alheira, onde mostramos os trabalhos das manualidades que fazemos e depois vendemos para podermos angariar dinheiro para comprarmos materiais, para voltarmos a fazer trabalhos. Uhum. Portanto, também temos essa vertente de mostrar às pessoas aquilo que fazemos na aula.
1: Para si, como é que tem sido este desafio? Este
4: tem sido ótimo. Tem sido ótimo. Sim, eu estou desempregada há uns anos. Eu tinha uma loja e fechei. E comecei a ficar assim um bocadinho em baixo, digamos assim, não é? Porque a gente vai para casa e surgiu esta oportunidade e a minha vida mudou a 100%. Pronto, a gente ganha um outro ânimo e quando convive com outras pessoas, quando damos aquilo que nós temos para dar e recebemos aquilo que podemos receber das outras pessoas, que as outras pessoas
1: claro,
4: não
1: sim.
4: dão.
1: E, portanto, naturalmente, até da sua própria experiência, sugere a outros que eventualmente
4: sim,
1: queiram frequentar,
4: exato, exato. Sim, sim, exato. E é ótimo. Eu aconselho a toda a gente que esteja numa situação de reforma, de pré-reforma, de como a minha, que vá e que são ambientes completamente diferentes. A gente cria laços, cria uma nova família. Nós, na universidade, somos uma família. Todos nós somos uma nova família. E acho que isso que é muito importante, quando a pessoa
1: e
4: está...
1: E é esse espírito que querem também envolver outros para,
4: sim, sim, sim,
1: para
4: sim, sim,
1: que venham,
4: para,
1: não é?
4: Para que venham connosco e que ajudem e que, pronto, e que nós estamos lá para ajudar também.
1: Claro. Já falamos aqui há pouco em conversa dos Cavaquinhos, não é? Que é um grupo que já tem alguma... Já é uma referência, não é? Já se eu falar há muito tempo dos Cavaquinhos e inclusive em alguns eventos também estão a participar. Como é que funciona neste momento, tanto para as pessoas também perceberem que podem ali desfrutar dos Cavaquinhos, não é? Mesmo que não saibam, vão aprender, não é?
0: Exatamente. Bem, e primeiro dizer uma coisa, eu não sou professor de música.
1: Sim,
0: porque,
1: claro.
0: Porque quem estiver a ouvir diz, bem, que ele não deve estar bem da cabeça, mas não, mas ainda estou bem da cabeça.
1: Já tenho, claro que sim.
0: Não, tenho um certo gosto pela música, sempre gostei de música. Na minha juventude também tive conjunto musical e foi que tudo o que aprendi foi ali, empiricamente. Na altura não havia computador, não havia. Hoje em dia os jovens chegam, vai à internet e tem lá tudo.
1: Ainda é do tempo do ouvido. Só do ouvido.
0: Só do ouvido, só do ouvido. E tive, por acaso, a sorte e a oportunidade de ter comigo alguém que depois se revelou alguém na música. O Fausto foi meu colega de música de conjunto quando eu tinha os meus 16 ou 17 anos. Em África, eu nasci em Angola. E estive em Nova Lisboa e ele também estudava lá. O pai dele era ferroviário e eu, naquela altura, o miúdo juntámos-nos todos e fizemos. Eu, na altura, portanto, tive o prazer enfim, era nosso colega, o Fausto. E já na altura se revelava acima de todos nós. E eu não, e tenho, de facto, a agradecer porque, não que aquilo o fizesse com alguma arrogância, não, mas tenho que agradecer porque, de facto, Fausto foi uma referência naquela altura de miúdos. Tocámos juntos. Uhum. Depois eu vim estudar para cá, fui para Coimbra. E, pronto, afastámos-nos, cheguei depois a vê-lo mais tarde, mas se há outra história. E foi aí que,
1: essa foi a
0: conjuntos
1: sua referência,
0: de garagem, é? Aprendi lá meia dúzia de coisas, mas à nossa custa e do nosso ouvido. E a partir daqui, depois, quando viemos aqui à Universidade Sénior, enfim, um bocadinho, porque também não estava aqui mais ninguém capaz de o fazer, e eu comecei a ensinar uns acordes, fazer umas coisas e tal. Daí vir aquela, aquele é que eu... Não, eu não sou professor, longe disso. Aí os professores de música e essa gente que sabe música, quando ouvir isto, vai dizer que, enfim, vai se atirar ao ar e vai chamar alguns nomes. Mas não. Agora, os Cavaquinhos é importante porque é um grupo muito entusiasmado. As pessoas sentem prazer. Eu acho que toda a gente sente prazer em arrancar um som coerente de um instrumento. Tirar um som que... Uma harmonia, uma melodia. Acho que é muito aliciante. E, portanto, as pessoas aderem. Então, o cavaquinho é um instrumento relativamente barato. Não é muito barato, relativamente barato. É fácil, muito fácil de aprender, porque com dois ou três acordes. E depois a música popular portuguesa tem isso. É muito rica, mas é baseada em dois, três acordes e as pessoas rapidamente conseguem fazer. É claro que há muitas que estão lá há anos e anos e anos e não conseguem. Isso depende, né? As pessoas ou têm jeito ou não têm. Mas, de facto, sentem-se mobilizados. Nós não marginalizamos ninguém. Toda a gente vai à aula, toda a gente participa. Há uns que tocam melhor, outros pior, mas quando nos convidam, olha, vamos tocar, sei lá, um sítio qualquer.
1: Sim, isso tem sido constante, não é?
0: Constante. Olha, agora queremos e tal. E nós lá vamos, claro, gratuitamente, não levamos nada. Pagam-nos um almoço, que houver lá na altura, sei lá... porco assado no Maçantes e tal, e a gente vai, e vamos contentes, e vai toda a gente, os que sabem tocar, os que não sabem, e aqueles que talvez um dia venham a saber. Toda a gente vai, muitos, às vezes parece de facto que são alguns figurantes, mas também faz parte para compor, e tocamos aquilo que sabemos. Ultimamente, tivemos connosco um senhor espetacular a tocar a corda, que dava grande jeito, que era o senhor Crisóstomo. Entretanto, a idade não perdoou, ele foi avançando, teve uns problemas e agora não está connosco. Mas mesmo assim, consegui um acordo com o professor Oscar.
1: Sim, sim.
0: E o professor Oscar vai lá, todas as segundas-feiras está lá para dar aula de cavaquinho. vai ensinar a fazer os acordes. Mas, eu estou, não sou eu que estou na escadaria, eu sou o coordenador daquela atividade, ou seja, vou reunindo ali as boas vontades e vou fazendo os programas, às vezes digo, olha, aquela música é melhor que aquela, vamos fazer. Portanto, é só isso que eu faço nos cavaquinhos. Uhum. Não, digo mais uma vez, atenção, eu não sou músico.
1: De qualquer forma, é um claro, projeto não? interessante e que envolve muita gente.
0: É um interessante e é o que envolve muita gente e é o que envolve mais gente.
1: Uhum.
0: Tem duas componentes. De facto, a pessoa acha que pode e aquilo não é muito difícil e depois é aquela parte do convívio. É a saída para ou vamos a Valsalgueiro ou vamos tocar um lar da terceira idade a Valpaços ou vamos para outro sítio qualquer. E, portanto, isso é muito... Quando nos convidam, isso é interessante e, de facto, mobiliza aquela gente. E eles estão entusiasmados com isso.
1: Uhum. Pedro Beato, em relação ainda a este projeto e ao que as pessoas eventualmente possam pensar do que é esta universidade, estamos aqui a explicar um pouco dessa dinâmica, mas ainda sente que existe alguma resistência das pessoas a estas iniciativas ou não? Quando digo pessoas, deste público-alvo a partir dos 65 anos. Em Mirandela, como em outras localidades do país onde há pouca gente, é sempre mais dificuldade, não é?
2: Sim, eu acho que a resistência das pessoas é mais quando não sabem, nem têm conhecimento ou pensam que a Universidade Sénior será uma coisa complicada, porque se soubessem que a Universidade Sénior é um espaço onde se trocam experiências de uma vida inteira e onde as pessoas entram e têm um conjunto de atividades e que podem, sem stress nenhum, escolher e orientar a sua forma de participar nas várias disciplinas que existem, e é preciso ver que as várias disciplinas que existem não estão fechadas. Às vezes aparecem pessoas entre nós que têm na sua experiência de vida temas que vale a pena partilhar e podemos criar mais um contexto de uma disciplina. Porque
1: é tudo muito volátil, flexível, pode haver outro
2: pois,
1: tipo de...
2: E como nós estamos a ver nesta conversa, não há dúvida que este conceito de sermos uma família, isto é, damos-nos todos muito bem uns com os outros, é um suporte fantástico. Se as pessoas começarem a inscrever e se vierem à Universidade Sénior, vão exatamente encontrar esse prazer. Não é um mundo profissional, como disse o senhor engenheiro, mas é um mundo de partilha de saberes, de saberes de uma vida inteira. E depois temos um conjunto de disciplinas, podemos frequentar uma, duas ou três, conforme, ou então, depois de um determinado tempo, ir fazendo experiências sobre contactos com outras disciplinas. É um espaço vivo, dinâmico, que permite
1: a questão da vida ativa
2: certa...
1: é importante. Há pouco frisou, Cândida Castilho.
3: Sim.
1: Eu também perguntei à Manuela Machado sobre essa situação, ou seja, também para os próprios. Pessoalmente, enfim, para as vossas vidas, foi importante esta nova dinâmica?
3: Foi, ou seja, muito importante, para mim, exato.
1: Está há 3 anos, não é?
3: Sim, sim, estou há 3 anos.
1: Mudou alguma coisa na sua vida também?
3: Mudou, com certeza. Eu tenho uma situação não semelhante à da Manuela, mas também optei, fui professora de português no ensino secundário durante quase 40 anos. Por motivos vários, decidi que ia sair antes do tempo. E realmente criou-se ali um hiato, não é? Uma lacuna. Eu sempre adorei dar aulas, foi a minha vida toda, e era uma paixão verdadeiramente, continua a ser uma paixão, só que agora neste momento esta paixão está direcionada para outro público, que é um público muito diferente, obviamente. Eu estava habituada a adolescentes rebeldes, às vezes, enfim, um bocadinho problemáticos, e agora tenho realmente ali um público maravilhoso, maravilhoso, que está ávido de aprender, o que é muito interessante, porque as pessoas pensam... Enfim, a pessoa chegou ali àquela idade, já não tem vontade de aprender, já não tem curiosidade. Não é verdade. Não é verdade. Acho que estamos todos sempre a aprender e o mais engraçado disto tudo é que há aqui uma partilha tão grande. A partilha, acho que é uma palavra que nós já todos dissemos, e é exatamente isso que se sente ali, porque muitas vezes eu também me sinto aluna, porque há pessoas mais velhas do que eu lá e que me dizem não, isto era assim, não era assim e tal. E mesmo em termos de tradições, às vezes, em relação à oralidade, porque esta zona é uma zona extremamente rica, aqui Trás-os-Montes e Mirandela em concreto, é uma zona extremamente rica, com muitas lendas, muitas tradições, muita coisa gira, e nós às vezes também falamos muito sobre isso. E então é muito agradável perceber que há aqui experiências várias e que essas experiências depois são partilhadas de uma maneira absolutamente incrível, e nós sentimos muito, muito bem por causa disso. E para mim foi realmente qualquer coisa extraordinário, porque veio preencher essa lacuna pelo facto de abruptamente, claro que foi uma escolha minha, mas abruptamente ter parado de lecionar, não é? E já agora queria convidar todos a aparecerem a terça-feira às 15h30, vou começar dia 13 de outubro, um bocadinho mais tarde porque entretanto tenho que viajar, mas vou começar a 13 de outubro e convido todas as pessoas que gostem minimamente de ler ou de, enfim, abordar os autores portugueses e não só, que se juntem a nós.
1: E ainda a esse propósito, já percebi então que está sempre à vida que regresse o ano letivo seguinte, não é? Quando há aquela pausa para férias, vocês estão sempre à espera.
4: Para que as férias acabem e que recomecemos a nossa rotina, que é agora a nova rotina, e que nós gostamos de conviver e trabalhar e estarmos todos juntos. Quero ressaltar aqui um pequeno ponto que não ressaltei há bocado. Eu nos primeiros anos estive como aluna, estou como coordenadora, ajudante de coordenadora, digamos assim, há cerca de 2 anos. Este ano a senhora que era a coordenadora do projeto, a dona Alfredina, decidiu que pela idade e pronto, que já está bastante cansada e queria ser só aluna, ia deixar a coordenação e passou-me essa pasta a mim, digamos assim.
5: Algumas funções.
4: Sim, algumas funções, exato. Quero-lhe agradecer publicamente a ela todo o saber que nos transmitiu ao longo dos anos, porque realmente era uma pessoa fundamental na Universidade Sénior. Espero cumprir bem o meu papel e ser tão importante como ela, pronto, porque realmente...
3: Posso só dizer uma palavrinha?
4: Sim, realmente era uma pessoa excepcional. E pronto, e toda a gente gostava dela e gosta, claro. E vou passar, pronto, tentar passar os saberes dela e continuarmos a disciplina.
5: Claro que sim.
3: É só corroborar aqui as palavras da Manuela, porque realmente a Dona Alfredina é realmente o exemplo de alguém com 83, 4? 85, não sei. Pronto, por aí. E que prestou um serviço extraordinário à comunidade, sempre simpática, sempre delicada, sempre de uma gentileza, uma coisa extraordinária. E apesar da idade, realmente, isso só prova que velhos são os trapos, não é?
4: E a dinâmica da universidade nos dá mais vida.
3: Exatamente,
4: não é?
3: Exatamente.
1: Este período de ano letivo é de quando a quando? Portanto, começa agora dia 1 de outubro, termina quando?
0: De outubro vai até setembro, agosto, julho, depois agosto, setembro.
1: Ok.
0: Agosto, como é que é?
4: Julho, agosto e setembro,
0: em termos de férias, claro. Depois começa outubro, novembro e dezembro, primeiro período, agora do 26-27. Aqui é uma questão também que não se falou e que acho também que é muito interessante. Todos os anos procuramos fazer uma ou duas saídas em termos culturais e vamos visitar outras cidades. Então, estivemos já em 2025, fomos a Viseu. Temos a oportunidade, também através do Rotary Club de Viseu e da sua Universidade de Sénior, de conhecer as instalações. Visitámos depois todo aquele património cultural de Viseu. Fomos ver o Museu
5: Dom Vasco.
0: Estivemos a ver com os alunos. Depois acaba sempre num grande piquenique que fazemos, com a merenda que às vezes levamos e juntamos.
1: Lá está a tal família que me fala. Não é?
0: Juntamos
1: para unir esses laços.
0: Mas
1: não é?
0: Mais, levamos também, não vamos só alunos, também levamos às vezes o amigo, familiares, lá trago amigos. Amigos, familiares, vão também connosco. Alugamos uma caminhoneta, que é caríssima. Mas que, e, portanto, dizemos, o ano passado estivemos em Guimarães, fomos a Guimarães, também com contacto com a Universidade Sénior de Guimarães, preparámos uma recepção, receberam-nos maravilhosamente, temos instalações espetaculares, a Presidente, uma senhora também muito interessante, nós lá fomos, fizemos a nossa visita histórica, a nossa visita cultural, andámos a ver aquelas coisas todas que é em Guimarães bonitas. Depois fomos para a Penha almoçar e depois fomos recebidos na Universidade Sénior de Guimarães, com todas as honras. Tivemos lá um coro todo vestido a rigor, que nós tínhamos todos meio esfarrapados, porque íamos de viagem. E, portanto, isto é interessante. E é uma coisa que se nota com as universidades sénior. Eu não conhecia Viseu, não conhecia Guimarães. Viseu é do Rotary, mas Guimarães não é Rotary. E eu, quando fui a Viseu, Rotary recebeu-nos espetacularmente. Disse, agora gostávamos de ir a Guimarães. Mas tinha aquela ideia, pá, e agora aquilo não é do Rotary, como é que é? Bastou escrever um e-mail para lá dizendo, olha, somos isto e tal, chorando um bocadinho. Chorando entre aspas, não é? Claro. Gostaríamos muito e tal, de conhecer e tal. E foram, imediatamente, que sim, senhor, arranjaram-nos um programa para a visita. Portanto, é isso também a vantagem.
5: Então é normal acontecer
0: e programas
5: todos os anos
0: de fazer uma coisa dessa, de sítios diferentes.
1: Claro, sim.
0: E depois temos os encontros das universidades séniores do Nordeste, que todos os anos vão rodando.
1: Em lugares diferentes.
0: Já foi Bragança, Macedo, este ano fomos a Freixo de Espada à Cinta, também foi interessantíssimo.
4: Foi.
1: Muito bem. Portanto, são estas atividades todas que... Sim. Levam a que nós continuemos também a divulgar a universidade e que as pessoas se inscrevam, que é o importante.
0: É o que nós queremos.
1: Isso é que é o importante.
0: Isso é que é o importante.
1: Bom, resta-me agradecer o facto de terem vindo. Não vamos terminar sem a poesia. Eu não me esqueci da poesia. Portanto, é da melhor forma que terminamos, não é?
4: Ok.
1: Portanto, fica aqui o apelo para se inscrever na Universidade Sénior do Rotary de Mirandela, que começa este ano letivo dia 1 de outubro. Muito obrigado mais uma vez pela vossa presença. E terminamos então em beleza com
4: uma
1: poesia. Vamos a isso.
4: Sim, eu poderia ter escolhido imensos poemas ou textos. Há tantos textos bonitos para nos lembrar que estamos a recomeçar um ano. Normalmente é em setembro, outubro, que as coisas recomeçam, a escola, um novo ciclo. E haveria muitos, mas eu acabo por escolher sempre este Miguel Torga, não fosse ele o nosso poeta do Reino Maravilhoso, como ele chamou Atrás os Montes. É um poema que se intitula Sísifo, é do seu Diário 13 e... fala-nos precisamente deste recomeço cíclico. Não sei se conhecem a história de Sísifo. Ele foi condenado, é uma figura mitológica, foi condenado, enfim, pelos deuses a transportar uma pedra até ao cimo da montanha, e quando chegava lá a pedra caía e ele voltava de novo. Por isso, eternamente a recomeçar, não é? E então é isso que eu desejo a todos, um excelente recomeço, de preferência vindo até nós, até à Universidade Sénior. E então diz assim: recomeça se puderes, sem angústia e sem pressa, e os passos que deres nesse caminho duro do futuro, dá-os em liberdade. Enquanto não alcances, não descanses, de nenhum fruto queiras só metade. E nunca saciado, vai colhendo ilusões sucessivas no pomar, sempre a sonhar e vendo o logro da aventura. És homem, não te esqueças, só é tua a loucura, onde com lucidez te reconheças.
1: Muito bem. Foi um belo final. Muito obrigado pela vossa presença e fico ao apelo então mais uma vez para essa inscrição na Universidade Sénior. Obrigado.
4: Obrigada a nós.
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1: Manobras ABC até ao Z. Dicionário enciclopédico. T, letra T, taxismo, nome masculino, corrida sem escrúpulos a cargos políticos ou profissionais bem remunerados. Taxismo, do francês tache ou mancha, pintura informal feita a partir de manchas coloridas. Do processo resultava uma superfície movediça de limites imprecisos e que se tornavam numa espécie de respiração em harmonia com o estado emocional do pintor. O vocábulo foi inventado em 1954, estando entre os seus cultores Riopel, Solage e outros.
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0: Dez horas.

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1: O Tribunal Administrativo e Fiscal de Mirandela condenou o município local a indemnizar em cerca de 96.800 euros cada uma das quatro famílias, uma delas desistiu da ação, que em janeiro de 2014 foram surpreendidas pelo deslizamento de terras no loteamento Retiro da Princesa. A Câmara foi sentenciada a pagar um total de 387 mil euros por omissão do dever de fiscalização e de controlo da legalidade urbanística em obras que provocaram uma derrocada de muros de suporte, arrastou logradouros e danificou estruturas de vivendas bifamiliares, obrigando cinco famílias a abandonar as habitações até hoje por razões de segurança. O juiz entendeu não condenar o município na totalidade do pedido das famílias porque, além de já ter pago as obras provisórias no âmbito de uma providência cautelar que fazia parte do pedido deste processo, existe também culpa concorrente para a derrocada dos proprietários de dois lotes, revela a sentença. O tribunal ficou profundamente convicto de que para o desabamento contribuíram as intervenções ocorridas nos lotes confinantes com as habitações que ficaram danificadas, que afetaram a estabilidade do talude, mas também as insuficiências do projeto e as desconformidades construtivas das habitações e a omissão do dever de fiscalização e do controlo da legalidade urbanística por parte do município. O TAF de Mirandela diz ainda que os serviços da Câmara demonstraram claro o desconhecimento das exigências legais e ignorância pela sua aplicação, concluindo por isso a existência de um nexo causal que resultou nos danos verificados nas habitações. É esta a sentença de uma ação administrativa comum, intentada pelas famílias lesadas, que pretendia responsabilizar o município pelo deslizamento de terras que aconteceu na madrugada de 4 de janeiro de 2014. Decidir avançar com esta ação, tendo em conta que o TAF de Mirandela, em junho de 2014, já tinha condenado a autarquia, na altura liderada por António Branco, no âmbito de uma providência cautelar, a realizar a monitorização das estruturas e do talude e a executar um plano de intervenção temporária, de modo a evitar o desabamento dos edifícios. Refira-se que um mês depois da derrocada, em 2014, a avaliação técnica que a Câmara solicitou ao Laboratório de Materiais e Solo da UTAD apontava como causas prováveis do escorregamento de terras a progressiva deterioração dos materiais do talude, revelada por fissuras nas estruturas que foram repetidamente reparadas, e também apontava o dedo às estruturas de contenção que aparentavam ter sido construídas com deficientes fundações. Na reação a esta sentença, o presidente do município, Vítor Correia, admite que a vontade é colocar um ponto final neste processo, mas ainda não há uma decisão final.
2: A nossa vontade é, efetivamente, dar-nos um ponto final no processo. Hoje sabemos qual é que é o valor, anteriormente, se quiséssemos fazer, não sabíamos qual é que era o valor que estava em causa, hoje podemos-lo fazer, mas temos que avaliar. Uma coisa é a nossa vontade de resolver claramente a situação, outra coisa é percebermos também que temos que defender o erário público e em que medida nós devemos fazê-lo. Se por um lado, se ao pagarmos agora se representa um fecho, se por um lado, se nós viéssemos a recorrer ou se viéssemos a recorrer, se pode representar um aumento de custo. Se representar um aumento de custo, naturalmente nós temos que fechar. Mas a nossa vontade é claramente encerrar o assunto, para que as pessoas já há mais de 10 anos que estão privadas das suas casas, e eu acho que também é um tempo de dizer basta, mas temos que olhar para isso, tendo em conta a questão emocional da resposta às famílias, mas também a conta da defesa do erário público. Mas acho que vamos chegar a um bom entendimento.
1: Contactadas algumas das famílias lesadas, manifestaram a intenção de não prestar declarações nesta fase em que decorre o prazo para a decisão transitar em julgados. Adiantam que aguardam que o município entre em contacto no sentido de se encontrar uma solução para o problema que se arrasta há 12 anos. A Polícia Judiciária deteve em Miranda do Douro um homem de nacionalidade estrangeira, de 25 anos, suspeito da prática de dois crimes de homicídio na forma tentada, roubo agravado e dano qualificado. O indivíduo já estava identificado na sequência de um atropelamento que aconteceu em junho de 2023, quando se encontrava a residir na zona da Lourinhã. Segundo o comunicado da PJ, o suspeito terá atropelado uma mulher de 25 anos, grávida, e um homem de 41 anos, no episódio que estará relacionado com uma vingança associada a um contexto de violência doméstica. Desde então, o homem encontrava fugido às autoridades, terá permanecido na zona de Miranda do Douro. A localização do suspeito aconteceu recentemente na sequência de uma altercação com outro homem de nacionalidade estrangeira, durante a qual terá sido utilizada uma faca. No momento da detenção, o suspeito estaria já a preparar-se para fugir para a Espanha, com a ajuda da atual companheira acompanhada de uma filha menor. A operação contou com a colaboração da Diretoria do Norte da Polícia Judiciária, do Departamento de Investigação Criminal de Vila Real e da Guarda Nacional Republicana de Miranda do Douro. O detido foi presente no primeiro interrogatório judicial, foi-lhe aplicada com medida de coação, a prisão preventiva. O município de Alfândega da Fé vai reabilitar 46 casas para habitação social no âmbito do programa Primeiro Direito, destinado a apoiar o acesso à habitação. Os imóveis tinham sido adquiridos pela autarquia há cerca de 2 anos e o município deu agora início aos trabalhos de requalificação das primeiras 15 habitações localizadas no centro da vila. As casas destinam-se a famílias do concelho em situação de maior vulnerabilidade que poderão ter acesso à habitação a custos mais acessíveis após a conclusão das obras previstas para o final do próximo ano. O presidente da Câmara, Eduardo Tavares, explica que a medida pretende aumentar a oferta de habitação social no concelho.
3: É, de facto, a criação de habitação social no nosso concelho. Isto deriva do programa Primeiro Direito, uma estratégia local para a habitação que estamos a desenvolver já há alguns anos desta parte e que agora estamos a materializar com a execução de obra em 46 habitações que adquirimos. Outras geram posse do município para criarmos 46 novos focos de habitação social no concelho. Num investimento de quase 5 milhões de euros, pretendemos concluir até ao próximo ano.
1: Os serviços sociais da Câmara já sinalizaram as famílias com maiores necessidades e existe uma lista de espera. Segundo a autarquia, a aquisição de imóveis no centro histórico da vila pretende também contribuir para a dinamização da zona e evitar a concentração da habitação social numa única área. O investimento global ronda os 4 milhões e meio de euros, sendo que a empreitada relativa às primeiras 15 habitações foi adjudicada por cerca de 1 milhão e 800 mil euros. O anúncio foi feito na última Assembleia Municipal, onde foram também apresentados outros investimentos.
3: Estamos a executar outras obras muito importantes. Estamos a acabar agora mesmo a ampliação da nossa zona industrial, numa segunda fase que está a ser mesmo concluída. Estamos também já a construir a primeira praia fluvial nos Lagos do Sabor, no Santo António da Barca. Um importante projeto promete vir também trazer equipamentos, infraestruturas tão necessárias para o desenvolvimento dos Lagos do Sabor e para o desenvolvimento do nosso turismo, integrado no âmbito da estratégia supramunicipal nos Lagos do Sabor. São investimentos muito importantes que estamos agora a executar. Estamos a executar investimentos no regadio, estamos a executar a obra da barragem de Gebelim, a obra do regadio de Vilar São Parada também já iniciou, um investimento de mais de 8 milhões de euros, e também estamos já quase a iniciar a obra de ampliação do Bloco Norte da Vilariça, também um projeto na área do regadio, onde vamos ampliar no nosso concelho, em Alfândega da Fé, vamos ampliar a área regada nas aldeias de Santa Justa e Vilarelhos em cerca de 200 hectares. São projetos muito importantes, estruturantes e que estão agora, neste momento, a ser desenvolvidos.
1: O município de Alfândega da Fé aposta em investimentos nas áreas da habitação, educação, desporto, turismo e agricultura, com vários projetos em execução ou previstos para os próximos meses. A Escola Superior de Comunicação, Administração e Turismo da Universidade Politécnica de Bragança, em Mirandela, viu serem preenchidas 112 vagas na segunda fase do Concurso Nacional de Acesso ao Ensino Superior para o ano letivo 2026-2027, depois de já ter preenchido 165 vagas na primeira fase, o que representa a entrada de perto de 300 novos alunos nestas duas fases de acesso. Entre os 8 cursos selecionados na ESAC, destacam-se as licenciaturas em Jornalismo e Comunicação, Marketing e Solicitadoria, que já esgotaram a totalidade das vagas. Ao invés, o curso de Informática e Comunicações não teve qualquer aluno colocado, apesar das 30 vagas disponibilizadas. Para os candidatos não colocados nesta fase, haverá ainda uma oportunidade de candidatura numa terceira fase, que vai decorrer entre 10 e 12 de outubro, onde a ESAC deve disponibilizar cerca de 125 vagas. 26 no curso de Design de Jogos Digitais, 18 no curso de Gestão e Administração Pública, 15 no curso de Multimédia, 36 em Turismo e 30 em Informática e Comunicações. As vagas que não forem preenchidas nas fases do Concurso Nacional de Acesso, serão disponibilizadas em outros regimes, como o dos maiores de 23 anos, titulares de Diploma de Técnico Superior Profissional, chamado CETESP, reingressos, entre outros.

0: O Tribunal condenou o município de Mirandela a indemnizar em cerca de 96.800 euros cada uma das quatro famílias que em janeiro de 2014 foram surpreendidas por um deslizamento de terras no loteamento Retiro da Princesa. O Tribunal Administrativo e Fiscal de Mirandela condenou o município local a indemnizar em cerca de 96.800 euros cada uma das quatro famílias, uma delas desistiu da ação, que em janeiro de 2014 foram surpreendidas por um deslizamento de terras no loteamento Retiro da Princesa. A Câmara foi sentenciada a pagar um total de 387 mil euros por omissão do dever de fiscalização e de controlo da legalidade urbanística em obras que provocaram uma derrocada de muros de suporte, arrastou logradouros e danificou estruturas de vivendas bifamiliares, obrigando cinco famílias a abandonar as habitações até hoje por razões de segurança. Fernando Sérgio.
1: O juiz entendeu não condenar o município na totalidade do pedido das famílias porque, além de já ter pago as obras provisórias no âmbito de uma providência cautelar que fazia parte do pedido neste processo, existe também culpa concorrente para a derrocada dos proprietários de dois lotes, revela a sentença. O tribunal ficou profundamente convicto de que para o desabamento contribuíram as intervenções ocorridas nos lotes confinantes com as habitações que ficaram danificadas, que afetaram a estabilidade do talude, mas também as insuficiências de projeto e